0: dos outros.
1: Temos um grande respeito pelos portugueses que querem emitir a sua discordância sobre alguns temas e querem fazer greve. Mas temos igualmente muito respeito pelos portugueses que querem trabalhar e aquilo que eu espero é que deixem os portugueses trabalhar, isto é, deixem os portugueses que querem exercer um direito a poder exercê-lo, o direito à greve, mas também deixem aqueles que não querem exercer esse direito,
2: vai ter um grande impacto,
1: que querem trabalhar, que querem ir para a escola, que querem ir às consultas médicas, que querem fazer aquilo que são as suas tarefas diárias, que o possam fazer.
0: Há pouco, no metro de Lisboa, com um piquete de trabalhadores em greve, o secretário-geral do PCP, Paulo Raimundo, fala em arrogância do primeiro-ministro.
3: No estilo da arrogância que o senhor primeiro-ministro tem tido, perante isto, aliás, o senhor primeiro-ministro conseguiu dizer aquilo que mais ninguém consegue pensar, é que os trabalhadores, as pessoas e as famílias estão com o pacote laboral. Isto é as expressões do próprio, que é uma coisa extraordinária. É, de facto, há 1% das famílias, aquela que tem, concentra 25% da riqueza, esses estão com o pacote laboral, porque esses são aqueles que precarizam, não são aqueles que vão ser ainda mais precarizados. Esses são aqueles que vão procurar despedir, não vão ser aqueles que vão ser despedidos sem justa causa. Esses 1% estão felicíssimos com o pacote laboral. O problema é que o Sr. Primeiro-Ministro não está a governar, ou não deveria governar para esse 1%. Devia governar para os 99%. Uma parte substancial são aqueles que trabalham para o país a funcionar e criam a riqueza toda.
0: Paulo Raimundo, secretário-geral do PCP, em declarações à RTP na última hora. O coordenador do Bloco de Esquerda concorda com Paulo Raimundo sobre a arrogância do Primeiro-Ministro e José Manuel Pureza mostra-se confiante numa grande adesão à greve geral esta quarta-feira.
4: É uma arrogância de quem percebeu que já perdeu e que está a fazer tudo para desmobilizar os trabalhadores. Não vai conseguir, esta greve vai ser uma greve muito grande. Por uma razão muito simples, é que para lá da derrota que este pacote laboral já teve nos sindicatos, este pacote laboral é detestado pela grande maioria da sociedade portuguesa. E por isso, eu estou convencido que quem é sindicalizado e quem não é sindicalizado aderirá com entusiasmo a esta greve.
0: José Manuel Pureza, coordenador do Bloco de Esquerda, em declarações à Nau. A greve foi convocada pela CGTP, mas não são apenas os sindicatos afetos à Central Sindical a aderir. Várias estruturas independentes e até sindicatos afetos à UGT emitiram pré-avisos de greve. De acordo com a CGTP, há pelo menos 8 sindicatos da UGT com pré-avisos nos setores dos transportes ferroviários e também transporte marítimo. Felipe Marques, da Comissão Executiva da CGTP, diz à Antena 1 que a paralisação ultrapassa a central sindical.
5: Extravasou em muito aqui, foi a esfera do movimento sindical unitário deste projeto sindical para sindicatos independentes, que são uma série deles que também aderiram a esta greve geral, mas também enquanto sindicatos da UGT, que são 8, neste caso também emitiram pré-aviso de greve. Portanto, isto também sinaliza desde logo duas coisas, que é o nível de esclarecimento que os trabalhadores já têm sobre o caráter profundamente negativo do pacote laboral e, por outro lado, o grau de compreensão que o fator determinante aqui, o elemento decisivo, é a luta para derrotar em definitivo o mesmo pacote laboral.
0: E ao início da noite, o secretário-geral da CGTP juntou-se aos trabalhadores da higiene urbana da Câmara de Lisboa. Tiago Oliveira disse à RTP estar confiante na adesão à greve geral.
6: Nós vamos ter mesmo uma grande greve, que não haja dúvidas. Este é o momento de derrotarmos o pacote laboral. O que está em cima da mesa é muito negativo para os trabalhadores. Está a eternização da precariedade, está a colocar um jovem trabalhador com a possibilidade de ser precário toda a sua vida. Está a desregulação dos horários de trabalho, está a facilitação dos despedimentos, está o ataque ao direito à greve, está o impedimento dos sindicatos a entrarem nos locais de trabalho. Tudo isto nós temos denunciado ao longo destes 10 meses. Chegou o momento de nós, os trabalhadores, trazermos para a rua, mais uma vez, a nossa indignação perante este pacote laboral e a confiança de que com a luta vamos derrotar este pacote laboral.
0: Esta quarta-feira, a paralisação desta quarta-feira é a segunda greve geral em Portugal em menos de meio ano. A anterior, em 11 de dezembro, foi convocada por CGTP e UGT, as duas centrais sindicais. Foi em julho do ano passado que o governo de Luís Montenegro apresentou o anteprojeto de reforma da legislação laboral, chamando-lhe uma revisão profunda do Código de Trabalho. Depois de 9 meses de negociações, a proposta de lei aprovada em Conselho de Ministros já deu entrada na Assembleia da República prevê mais de 100 alterações ao Código do Trabalho em matérias que vão desde os despedimentos até questões ligadas à parentalidade. O Irão lançou esta madrugada ataques no Kuwait e no Bahrein. É uma resposta ao ataque norte-americano contra uma torre de comunicações da Guarda Revolucionária do Irão, na ilha de Qasem. É o que adianta a própria Guarda Revolucionária, que afirma ainda ter atingido com drones e mísseis o quartel-general da 5ª Frota dos Estados Unidos. O Comando Central norte-americano diz que todos estes mísseis falharam o alvo ou foram interceptados. E a fechar, uma história de vinho centenário com aromas de cedro, frutos secos e açafrão. 8 vinhos do Château d'Yquem, há muito esquecidos sob o soalho de uma capela boêmia, foram recentemente restaurados na propriedade em Bordeaux, onde foram produzidos há 130 anos. Estes vinhos milagrosamente preservados fazem parte de uma coleção que está avaliada em 5 milhões de dólares, composta por pelo menos 130 garrafas de vinho e conhaque, incluindo colheitas como Pedro Ximenes, 1899, e Porto, 1892.
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1: Boa noite e bem-vindos. Na próxima hora, o agente provocador regressa à Antena 1.

Mais uma vez, sejam bem-vindos. Eu sou o Herberto Quaresma e este é o regresso do Agente Provocador. A partir de hoje, na primeira semana completa de maio, volta a revelar-se o mistério, a provocação instala-se, os sons e as canções voltam a ganhar aqui assim forma, apontando caminhos de futuro para a música alternativa. Em plena geração digital, continuamos a perseguir modelos, a escutar talentos e algumas incríveis surpresas que tomam conta desta hora de rádio que quero partilhar com outros ouvidos. O Agente Provocador para descobrir esses mundos de música que andam por aí para que cada um neles se descubra. Esta semana recebo o brasileiro Arnaldo Antunes, que traz consigo um novo álbum. Chama-se Novo Mundo e, muito a propósito, revela-nos memórias e vontades, colaborações e a intensidade criativa de um dos mais importantes compositores da atual música brasileira. O disco da semana é entregue por Lexi Jones, filha de David Bowie, que começa agora uma carreira discográfica e logo com um dos mais interessantes discos de estreia em 2025. Xandri vai passar por aqui muitas e muitas vezes nestes primeiros passos de uma voz, de uma música que deseja, sobretudo, afirmar, desenhar, construir o seu próprio lugar na música. Primeiras notas hoje por conta dos Pulp Spike Ireland. É o primeiro aperitivo de um novo conjunto de canções. Duas décadas depois, eis que nos devolvem ao contacto com a banda de Jarvis Cocker. O disco vai chamar-se More, tem selo da Rough Trade e tem edição marcada para o próximo 6 de setembro. E a seguir, outro regresso, desta vez o veterano Peter Murphy, a voz dos Bauhaus, traz-nos a primeira carta de intenções do álbum Silver Shade. Este é Art Room Wonder, Peter Murphy, no Agente Provocador.

São os minutos iniciais do Agente Provocador na Antena 1. Aqueles eram os Sparks, outro dos regressos prometidos para este mês de maio. A história discográfica da dupla é feita dessa busca incansável por novos caminhos e experiências. E o resultado? Bem, o resultado é este som da reinvenção, imagem de marca dos Manos Mael desde os anos 70 até aos nossos dias. Os Sparks voltam aos discos no próximo dia 23 e o disco chama-se Mad, a exclamação sobre uma nova coleção de 12 canções, entre elas a que hoje trouxemos, Drowned in a Sea of Tears. Mais atrás, Peter Murphy com The Art Room Wonder, uma nova canção a descobrir no novo álbum de inéditos do vocalista dos Bauhaus, Silver Shade, chega aos escaparates na próxima sexta-feira 9 e é o primeiro novo disco de originais em 11 anos. O eterno Peter Murphy está então de volta. Chegamos a esta emissão do Agente Provocador ao som dos Pulp, nome que no início dos 90 se destacava entre a classe Britpop, mas já então eram donos de uma carreira própria, um espaço por mérito próprio, mas que deixou saudades pela longa ausência que agora vai terminar. 24 anos depois, os Pulp anunciam um novo disco, chama-se More, e chegará às lojas a 6 de junho. Ouvimos o seu primeiro single, Spike Island, no arranque desta emissão. E a seguir, a escolha para disco da semana no Agente Provocador. Trata-se de Chandri, este é o álbum de estreia da filha de David Bowie. Guardem o nome. Lexi Jones.

Os franceses Stereolab, com discografia regular desde 1992, donos de uma das mais respeitadas carreiras da cultura indie, ouvimos hoje Aerial Troubles. Trata-se do single de avanço do primeiro longa duração dos Stereolab em 15 anos. Ireland Holograms on Metal Film chegará às lojas ainda neste mês de maio, segue fiel ao estilo do coletivo francês, o que já é uma extraordinária notícia. A passagem ainda pela escolha para disco da semana no Agente Provocador. Chandri é o título do álbum de estreia de Lexi Jones, a reservada e discreta filha de David Bowie, que se apresenta agora. 12 canções fazem um primeiro disco onde mistura temperos pop, música eletrónica e indie rock que vestem aquela voz tranquila. Lexi Jones e o seu álbum de estreia, apenas ainda disponível nas plataformas digitais. E a seguir, de Porto Rico, a dupla Os Cabulha.

Achilles, este é o novo single dos Divine Comedy, o avanço sobre a edição de uma nova coleção de canções a que dão o nome de Rainy Sunday Afternoon. Está então de volta o projeto de Neil Hannon, que se apresenta em 2025 novamente como um dos mais inspirados e criativos autores da música pop de berço britânico. Sequência ainda com o regresso da dupla Busca Bulha, os porto-riquenhos, que agora anunciam a chegada de um sempre desafiante segundo álbum de originais. Se a Bama Assi chegou-nos esta semana através de um primeiro single, El Camino revela o plano essencial, alcançar um som cinematográfico para abrir o filme que é o seu novo disco. E agora, na sala de visitas do Agente Provocador, está Arnaldo Antunes. Há um novo disco que agora nos chega com outras notas à margem, uma conversa para escutar aqui ao longo da semana e com as palavras de Arnaldo, as suas novas canções. Como esta, bem-vindos ao novo mundo de Arnaldo Antunes.

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0: E agora no Agente Provocador, o convidado que editou há poucas semanas um novo disco, chama-se Novo Mundo. Connosco está o Arnaldo Antunes. Obrigado, Arnaldo, antes de mais. É um prazer conversar contigo, um homem tão criativo e inquieto na música e na arte.
1: Obrigado, Herberto. Prazer estar aqui e conversar com você, para os nossos ouvintes.
0: É um prazer ouvir-te e saber que o teu desejo de autorrenovação tem agora este novo capítulo, ou seja, um disco novo. Há sempre uma inquietude, quase uma imprevisibilidade na tua carreira que agora volta a dar-nos o Arnaldo Antunes com este novo mundo.
1: Sim, eu sempre gosto de experimentar coisas novas, de, enfim, não repetir coisas que já fiz e tal. E agora, especialmente, eu tenho vindo de 3 anos apresentando o show do Lágrimas no Mar. Tive até aí em Portugal algumas 2 vezes, que é um show conjunto com o Vitor Araújo, só é a minha voz e o piano dele, e que foi também uma experiência, um desafio novo, que eu nunca tinha cantado acompanhado apenas de um piano, mas teve uma sintonia muito grande entre a gente. O Vitor é um artista incrível. Mas foram 3 anos de um show muito sereno, muito concentrado, muito intimista, né? E foi dando aquela saudade também de fazer um som mais pesado de banda, mais dançante. E aí eu queria voltar a isso, mas também não queria que fosse uma volta. Eu acho que esse disco acabou sendo um disco diferente de tudo que eu já havia feito com banda anteriormente. Aí convidei um pupilo, produtor, que, enfim, já tinha feito alguns trabalhos com ele, mas nunca tinha chamado ele como produtor para um trabalho meu. E foi junto com ele que arregimentamos essa formação. Sim, eu gosto e acho que os ouvintes também gostam, o público em geral tem essa sede de novidade, que muitas vezes até os meios de comunicação menosprezam a capacidade do público querer, na verdade, também a novidade, querer ser surpreendido, querer ser transformado de alguma maneira pela produção artística.
0: Tu sentes isso? O teu desejo de surpreender vai também ao encontro do desejo do público. Sentes que eles esperam de ti essa renovação?
1: Sim, eu acho que sim. Eu acho que é isso que garante também, enfim, estar conseguindo fazer um trabalho, né, de música popular há mais de 40 anos e de certa forma, se eu estivesse me repetindo, eu acho que não conseguiria também estar sobrevivendo. E nem me interessaria pelo que eu faço com tanto envolvimento, né? Eu acho que é uma necessidade do artista e do público também.
0: Arnaldo, agora há este novo disco, um novo mundo, que não é apenas um título, mas uma espécie de portal para uma nova etapa da tua vida. Tu trazes contigo novos sons, outros músicos, um novo produtor, enfim, uma sonoridade até diferente. Fala-nos deste disco novo e dos seus maiores desafios para chegares até aqui.
1: Pois é, convidei o pupilo já com esse desejo de renovação, né, de fazer um disco diferente do que eu já tinha feito com banda anteriormente. E ele é um produtor incrível, eu nunca tinha trabalhado com ele, já tinha participado de alguns projetos dele e tal, mas a primeira vez que eu trabalho com ele como produtor. E ele é muito inventivo e compreende muito bem o que eu trago com cada canção e dá a melhor direção para ela. E tem essa liberdade de transitar entre vários gêneros, mas sempre de uma maneira muito original. E, enfim, foi uma delícia trabalhar com ele. E junto com ele arregimentamos essa formação, né, que foi muito especial também.
0: O Novo Mundo é também arriscar, não é? Porque há aqui o efeito da novidade, há o efeito de olhar em frente para uma coisa que é nova, fugir talvez a fórmulas ou a territórios que tu já experimentaste antes. Preferes a surpresa à repetição do que deu certo?
1: Ah, sim, sim, o que deu certo, se você repetir, não vai dar certo. Eu quis, na verdade, eu sempre quero, né, assim, na verdade, não...
0: Há sempre algo de sedutor na novidade, não é? Há uma atração pela diferença, pela novidade.
1: É isso. Claro que a gente trabalha com redundância e novidade. A gente tem que, na verdade, de certa forma...

a essa nova formação e ficou uma sonoridade em que parece que os músicos estão o tempo todo fazendo frases que, se contrapondo, acabam fazendo um bordado. Não tem muito essa coisa de acompanhamento de acordes, seja na guitarra, seja no teclado. São frases rítmicas e melódicas que se entrelaçam, então você vê o desenho muito do que cada instrumento está fazendo, ao mesmo tempo aquilo compõe um tecido coeso, né? Então, eu acho que o disco tem esse frescor, assim, de trazer uma sonoridade diferente mesmo.

Novo Mundo é o novo disco de Arnaldo Antunes. As suas canções, as palavras do compositor brasileiro, vamos ouvi-las ao longo da semana no Agente Provocador. Já hoje escutámos Tira o Seu Passado de Frente e a canção título do novo álbum de Arnaldo Antunes, Novo Mundo. À saída, um dos bons discos deste 2025, Glory, o novíssimo de Perfume Genius, traz este Clean Heart. O Agente Provocador está sempre na RTP Play e nas redes sociais da Antena 1, hoje com o som de Tiago Vaz. Eu sou o Herberto Quaresma e este foi o Agente Provocador.

0: 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São 2 horas no continente e na Madeira, é 1 hora nos Açores, devido à greve geral marcada para hoje, quarta-feira, 3 de junho. Não transmitimos a esta hora o noticiário.
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7: Olá, sejam muito bem-vindos ao refeitório. O meu nome é Joana Barrios e hoje recebemos Pedro Graça, nutricionista e diretor da Faculdade de Ciências de Nutrição e Alimentação da Universidade do Porto, para falar connosco sobre nutrição e alimentação. Olá, Pedro, bem-vindo. Bom dia.
8: Olá, bom dia.
7: A Universidade faz agora 50 anos de profissão reconhecida, antes de mais, e naturalmente porque ocupa esta posição. 50 anos de um reconhecimento de uma nova profissão, entre aspas, faz com que hoje em dia já haja mais respeito pela figura do nutricionista ou ainda existe um caminho a percorrer?
8: A pergunta é muito interessante porque quando nós começámos, havia colegas meus que às vezes diziam que eram confundidos a profissão com torcionista.
7: Ah, isso é bom também.
8: E começámos já agora, a história um pouco curiosa, porque começámos de uma forma completamente fortuita e ao mesmo tempo durante um período revolucionário que vivíamos, mas havia excesso de alunos no Porto, na Faculdade de Medicina, e era necessário dividir aquele excesso de alunos por outros cursos. Então criou-se um curso de Medicina Dentária e um curso de Nutrição,
7: okay,
8: para aliviar o esforço. Devia ser uma coisa durante 2-3 anos, mas prolongou-se até hoje. E o que foi muito interessante nessa formação inicial foi que se pensava, as pessoas que pensaram a nutrição em Portugal, é interessante, pensaram de forma diferente da Europa. A Europa estava muito dedicada à dietética, e havia dietistas em Portugal, e a dietética era uma coisa muito de base hospitalar. Portanto, uhum, o objetivo era nos hospitais ajudar as refeições dos hospitais. E quando aparece no Porto, há ali uma série de pessoas que trazem formas de pensar completamente diferentes e pensa-se na alimentação a partir da sua inserção também na sociedade. Portanto, eu acho que os nutricionistas portugueses têm esta coisa muito interessante, que também no Hemisfério Sul, no Brasil e noutros sítios havia, que é olhar para a alimentação integrando as pessoas naquilo que comem numa sociedade.
7: E destas práticas de comensalidade partilhada, as bases da dieta mediterrânica, etc.
8: E não pensar só no nutriente e na sua relação do hospital e que faz bem aquela doença ou menos bem aquela doença. Também isso, mas muito mais do que isso. E eu acho que esta profissão nova que aparece há 50 anos traz essa riqueza. Agora, a pergunta que me faz, será que hoje eu acho que há um reconhecimento claro da profissão e da sua necessidade? Se estes profissionais estão em número suficiente a trabalhar e a atuar, só para ter uma ideia, nós temos atualmente cerca de 6.500 nutricionistas em Portugal e estão 500, uns escassos 500, a trabalhar nos serviços públicos de saúde. Quer dizer que não há uma relação entre a sua necessidade e também, olhando para as doenças de base alimentar em Portugal, se eu der números, uma pessoa fica aflita, pensa onde é, o que é que nós estamos a fazer.
7: Ai,
8: não,
7: é?
8: Não, mas nós temos mais de 50% da população adulta com excesso de peso. Temos 1 milhão e pouco de diabéticos. Temos 2 milhões de hipertensos e podíamos escalar por aqui.
7: Sendo que não é um com uma coisa. Há uns que combinam.
8: Há uns que têm várias, para mal deles, mas para bem desta estatística, mas ainda não falámos de outras patologias. Portanto, há de facto uma doença geral associada a
7: ao
8: hábitos
7: alimento.
8: Alimentares e hábitos alimentares que necessita de uma perspectiva corretiva, por um lado, para aqueles que estão doentes, mas acima de tudo preventiva.
7: Educativa, talvez.
8: Educativa e preventiva, no sentido de os ambientes no nosso país poderem favorecer a alimentação saudável com pouco esforço por parte dos cidadãos.
7: Falávamos disso antes de começar aqui a nossa entrevista em antena. O que é isso de tornar a alimentação uma coisa mais facilitada e segura, portanto, ou seja, o Pedro dedica-se muito a políticas alimentares e a esta, fazer esta pressão dentro, junto das instituições. Como é que se consegue criar esse ambiente seguro para que, quando, por exemplo, estamos à espera de alguém que está internado num hospital, não termos de olhar ali para a vending machine e pensar... o que é que eu escolho daqui que é menos mau, por exemplo?
8: Há várias formas de tentar fazer isso. A começar pela vending machine, uma delas é, por exemplo,
7: fechar os olhos.
8: Por exemplo, essa pode ser uma. Trazer a bucha de casa pode ser outra.
7: Se for uma emergência, às vezes é difícil. Bem,
8: agora, se tivermos uma máquina em frente, pode existir um conjunto de regras daquilo que é possível colocar dentro de uma máquina. Isso é a primeira questão. E existem. Em segundo lugar, eu diria que é a possibilidade, para além das máquinas, existirem também outras coisas fora das máquinas que sejam saudáveis. E em terceiro lugar, sugerir que quem põe produtos dentro das máquinas também desenvolva produtos que sejam mais saudáveis,
7: que sejam mais interessantes.
8: E mais interessantes, e depois evitar toda a economia que anda à volta das máquinas, porque as máquinas dão dinheiro. E, por exemplo, quando nós tentamos tirar máquinas de determinado sítio, alguém perde dinheiro. E quando nós tentamos tirar as máquinas de vending, por exemplo, dos hospitais, que são lugares de saúde, e podíamos dizer assim, então é natural.
7: É paradoxal.
8: Claro que saíam, deviam sair. Tivemos imensas queixas e imensas dificuldades, nomeadamente pessoal de saúde, da área da saúde, que não queria que as máquinas desaparecessem, aquelas máquinas com que os produtos desaparecessem.
7: Mas eu acho que há aqui um grande inimigo da nutrição, que é a conveniência.
8: Sim, precisamente.
7: Pronto, porque eu acho que a bucha de casa ainda tem um longo caminho a percorrer até se tornar novamente uma coisa sexy, não é? Portanto, entre a bucha e a conveniência, eu acho que a conveniência é capaz de ganhar quase sempre.
8: Mas eu desconfio da palavra conveniência, por uma razão. O conveniente é aquilo que está à mão para que eu tenha que fazer o menos esforço possível.
7: Exatamente.
8: E se eu digo que a alimentação é tão importante na minha vida, porquê é que eu não estou disponível para fazer algum esforço?
7: Pronto, eu não sei, eu gostava de obter essa resposta, Pedro.
8: Pois, porque há aqui uma separação entre aquilo que é o facilitar. Há muita publicidade, ou melhor, há muita propaganda. Há alimentos de má qualidade nutricional, tendo por base a ideia da conveniência, dizendo assim, hoje as pessoas trabalham fora de casa, as pessoas têm uma vida muito ocupada, e depois podem ter uma coisa conveniente, está aqui a conveniência, não se esforce, não faça esforço e está aqui. E a maior parte daqueles produtos têm muito má qualidade nutricional, são baratos e têm uma longa conservação. Estamos aqui nos princípios da alimentação de má qualidade,
7: claro,
8: e das doenças que vão aparecer daqui a uns anos. E eu pergunto, alguém com consciência não poderá começar a pensar um pouco, bom, e se eu dedicar, tirar 10 minutos ao meu TikTok e colocar 10 minutos para lutar...
7: Descascar uma cenoura...
8: Fazer qualquer coisa para que um produto possa ser mais interessante nutricionalmente, dar mais qualidade de vida. Olha, um exemplo, estamos a falar máquinas de vending, eu dou-lhe outro exemplo muito concreto, que é a alimentação, que se fala muito das escolas. Falamos muito de educação alimentar, falamos muito de que as escolas têm que ter mais isto, mais aquilo. E se colocássemos a alimentação escolar gratuita para toda a gente? Porque todas as crianças, quando entrassem numa escola em Portugal, soubessem que tinham uma refeição saudável, equilibrada, saborosa, saborosa, com produtos locais e que se calhar estimulavam a economia local, e em frente disso nós colocávamos pratos, cantinas com qualidade e a comida gratuita para aquelas crianças. Eu pergunto, qual é o custo que isto tem? Vamos fazer cálculos e vamos comparar estes custos com outros custos, nomeadamente aquilo que os portugueses pagam diariamente em medicamentos para combater a obesidade. E poderíamos chegar à conclusão que meia dúzia de dias de medicamentos estavam para pagar um ano de refeições a imensas crianças em Portugal, mais com uma dinamização incrível da economia local, fazendo com que os padeiros locais fornecessem pão, os produtores de produtos locais pudessem lá os seus produtos. Temos aqui uma economia sustentável, a longo prazo,
7: de proximidade. Ótimo,
8: proximidade, com aquelas coisas todas, com pessoas locais, se calhar, a fazer de vez em quando algumas refeições. Eu pergunto, não é difícil?
7: Estimulando uma ideia de comunidade, desta comensalidade partilhada, etc, etc, etc.
8: E eu gosto muito de soluções. Quer dizer, há pessoas que
7: problematizam imenso.
8: Problematizam e fazem diagnósticos, e fazem a história, e fazem assim. Acho que são importantes. Nós aqui há, claro, vai fazer agora 30 anos, começámos na Faculdade de Nutrição a ter uma unidade curricular, como agora se chama, uma disciplina que se chamava, ainda se chama, hoje, Política Nutricional. E pergunta-me, Política Nutricional. Houve muita gente que disse, os nutricionistas são tudo menos políticos. Isso, a política é uma coisa horrível. Faltava agora a política aqui. Nós somos uns seres extraordinariamente políticos quando abrimos a boca.
7: Pois, há um poder imenso no momento em que se escolhe, não é? Aquilo que se compra.
8: Somos milhões de pessoas, milhares de milhões de pessoas, todos os dias a tomar decisões sobre o que vamos comer. Mas o que vamos comer influencia como se produz, como se transporta, como se conserva, como se desperdiça. Portanto, e tem um impacto no nosso planeta extraordinário. Portanto, nós quando tomamos uma decisão alimentar, estamos de facto, somos talvez os principais influenciadores do estado do planeta, porque a água que gastamos a produzir alguns alimentos, o transporte, temos Portugal então, é um país em que toda a comida anda por transporte rodoviário. Portanto, quando a gasolina sobe 2 cêntimos, é natural que o preço da comida suba todo, porque toda a comida anda para um lado e para outro caminhão.
7: E toda a cadeia acaba por ser influenciada.
8: Ferrovia quase não existe para o transporte de alimentos. A produção local muito dificilmente chega, porque temos de ter em grandes quantidades. E depois, face a isto tudo, queremos conservar tudo e manter os produtos com o mesmo sabor. O que é que fazemos? Ultraprocessamos os alimentos. E aí começa a nossa história da doença, não é? Portanto, não há bela sem senão. Queremos ter produtos baratos e convenientes, mas não queremos ter a inconveniência que trazem os produtos baratos e os convenientes, porque agregado a eles está toda uma quantidade de produtos que vão destruir a nossa saúde para o futuro. E depois ainda fazemos uma coisa mais extraordinária, queremos resolver esses problemas não modificando
7: hábitos,
8: a nossa maneira de ser, a nossa maneira de cozinhar, e queremos umas pílulas milagrosas que nos custam os olhos da cara para mantermos o pesozinho normal. E, portanto, medicalizamos toda a nossa sociedade, transformamos em consumidores de medicamentos, fazemos desaparecer os alimentos da nossa vista, porque queremos tudo e mais alguma coisa. Queremos a conveniência e queremos a solução do problema. Portanto, ser belos, com 2 metros de altura, olhos azuis, hiper saudáveis e com a comidinha ali no momento, à hora certa, sem qualquer esforço. Acho que não é possível.
7: Não é possível e é paradoxal. Já falámos aqui muitas vezes sobre muitas das coisas que acaba de referir, nomeadamente os ultraprocessados, que são altamente perigosos e são complexos de gerir, porque estão presentes em todo lado. Já falámos aqui muitas vezes dos açúcares escondidos, desse grande mistério, porque o alimento vem rotulado como baixo em gordura ou sem glúten, ou seja, suprimindo qualquer coisa, nós estamos aqui a evangelizar uma coisa que, na verdade, é terrível. Portanto, como é que nós conseguimos oferecer a quem nos ouve 3 ou 4 ferramentas básicas de identificação de um ultraprocessado, e se é para comer ou para não comer? Primeiro critério,
8: perceber que o processamento em si não é um problema. Felizmente, o ser humano há muitos séculos processa alimentos.
7: Graças a Deus.
8: E esse processamento tem permitido que o homem sobreviva até os dias de hoje.
7: Já não é mau.
8: E às vezes acrescentando sabor, conveniência, sei lá, por exemplo, os iogurtes, as conservas, há tudo, os queijos.
7: Os pickles.
8: Os pickles são tudo produtos processados, obviamente processados de uma determinada maneira, que aumentam a longevidade, garantem, evitam o risco do alimento estragar, permitem sabores incríveis. Então os bacilos fazem coisas incríveis aos queijos e aos iogurtes, permitem trazer coisas extraordinárias. E, portanto, isso tem sido a parte boa. O que acontece é que a maior parte desses processamentos são processamentos que têm, por um lado, um limite dos produtos que atingem. E, por outro lado, são, na maior parte dos casos, processamentos que resultam de um ou dois produtos que são adicionados. Muitas vezes são bactérias, são produtos naturais, que transformam lentamente determinados produtos. O ultraprocessado vai para outro caminho. O ultraprocessado é eu transformar ou adicionar um conjunto de produtos químicos que permitem garantir longevidade, cor, etc., que permita que estes produtos, que se pareçam com alimentos, que não são bem alimentos, são um conjunto de matérias juntas, e às vezes são, há quem diga, a partir de 5 destes produtos adicionados, nós estamos em frente do ultraprocessado. Este conjunto de produtos que já não tem nada a ver com o produto original,
7: com o produto base, não é?
8: Ou com o produto processado mesmo, é um ultraprocessado, ou seja, tem aqui um conjunto de coisas novas que transforma literalmente o alimento. Agora, esses produtos, e podemos perguntar, então, mas porque é que eles apareceram, porque é que eles se disseminaram e porque é que eles hoje estão completamente presentes na nossa sociedade? Por uma razão simples. Esses produtos permitem que o tal trabalhador que procura a conveniência às 10 da noite porque tem uma vida horrível e trabalha até tardíssimo, chega à primeira bomba de gasolina e tenha lá um produto com o mesmo sabor que estava lá há 2 semanas e que vai trazer um lucro incrível àquela empresa, porque ela vai poder ter um produto que não se estraga. Ao contrário, se tivesse lá uma alface, uma maçã, produtos perecíveis, que ao fim de algum tempo tinham que ter substituídos, e aqueles produtos tinham uma margem de lucro enorme. Aquela margem de lucro enorme vai permitir fazer uma coisa. É que vai permitir publicitar enormemente aquele produto, vai permitir que os craques do futebol ponham lá o nome e tornem-se produtos apetecíveis e altamente interessantes para a maior parte das pessoas. Portanto, essa lógica da definição do ultraprocessado dá um pouco a ideia da nossa sociedade, e pode perguntar-se, mas a gente pode, que regras, o que é que a gente pode fazer para pensar nisto? Felizmente, eu acho que a alimentação dos portugueses tem um conjunto de, dá-nos um conjunto de garantias que nos permitem ter uma alimentação saudável sem grande esforço. Dou-lhe um exemplo. A nossa tradição alimentar é toda ela relativamente rápida, ao contrário do que se possa pensar.
7: É verdade.
8: Rápida. Porque nós fazemos tudo rápido. Só. Se vir alguém com boa prática na cozinha, em 10 minutos faz uma refeição. Eu fazer uma omelete, meter uma alface e um tomate, meter uma sopa e 2 peças, uma maçã, eu tenho uma refeição em 5 minutos. E temos uma refeição saudável. Sopa, que é, talvez, eu diria que é o símbolo da alimentação saudável dos portugueses. Qualquer norte-americano olha para uma coisa daquelas e fica estressadíssimo, não sabe o que é aquilo. Qualquer português, sem regras, sem nada, mete 4 coisas numa panela e sai dali uma sopa maravilhosa.
7: Sopa é, não é? Para mim, tudo.
8: É o centro da alimentação dos portugueses, para mim. Permite hortícolas, permite produtos com muita qualidade, permite uma predigestibilidade, aumenta a saciedade, permite hidratação. Portanto, estamos a falar de um produto completamente extraordinário. E depois, qualquer prato que seja fabricado rapidamente, e nós temos N coisas pré-fabricadas, aliás, até temos processados ou produtos processados que são fast food, sei lá, uns carapaus alimados, feitos uns dias antes, a gente vai ao frigorífico e tira, vamos
7: e eles estão lá.
8: Isso já era um produto processado. Qualquer pão com qualidade feito, qualquer prato que eu possa aproveitar e meter numa panela meia dúzia de coisas e faça ali
7: um estofado
8: ou uma jardineira rápida, são pratos da nossa tradição. A temperatura nunca ultrapassa os 100 graus, porque a água está ali, e evitar que as moléculas se alterem muito. Tudo que são nutrientes estão no caldo, exceto os termolábios, portanto, fica lá tudo. Aquilo é digerido, pode ser guardado no frigorífico para daqui a um dia ou 2 dias. Funciona. Não precisamos de muita coisa. Quando dizem, mas uma receita para a alimentação saudável dos portugueses, está aqui, está à nossa frente. Não há que inventar.
7: E eu ainda acrescento uma pergunta, que é uma pergunta terrível que me fazem com muita frequência, que é: e snacks? O que é que comes snacks? E eu digo sempre: uma maçã, uma pera, uma banana, um ovo cozido, um pão com qualquer coisa.
8: Sim.
7: Isso são snacks, não é preciso estarem dentro de uma coisa que faça quando
8: claro,
7: se abre.
8: Sim, sim. E nós temos uma série de misturas da nossa alimentação que depois, ultimamente, podem dizer assim, mas coisas novas estão a aparecer. Nós agora começam a aparecer muitas coisas, inclusive do Mediterrâneo, e não só, que estão a aparecer, que dão uma ideia muito grande do snack. O transporte do alimento, o farnel, há pouco falámos do farnel, não é?
7: Ah, eu levo sempre.
8: O transporte do alimento é uma coisa muito própria do homem mediterrâneo, e nós falamos muito agora da dieta mediterrânica. A dieta mediterrânica não é mais, é mais um modelo cultural, cultural e alimentar, do que propriamente outra coisa qualquer. O homem mediterrâneo e a Europa do Sul teve essa sorte enorme, porque nós, como não tivemos a industrialização que o norte da Europa teve, século XVIII e XIX, e depois tivemos mais umas ditaduras aqui por baixo, portanto mantivemos um status em relação à agricultura que se manteve, como é a parte da população ligada à agricultura, temos umas rotinas de trabalho no campo e etc. que implicavam levar comida para aqueles locais. E, portanto, desde as azeitonas, até ao pão, até à sardinha no pão, até uma série de produtos que estamos habituados, esse modo de comer, que é um petisco, que é uma comida, mas que persiste, é, ao fim e ao cabo, a panagem da dieta mediterrânea.
7: E é correto, não é? Porque uma coisa complementa a outra, portanto...
8: Sim, e é o lidar com a escassez com a inteligência. Eu acho que a dieta mediterrânea não é mais do que a inteligência das pessoas para lidar com a escassez. Claro que me podem dizer, bom, mas a escassez e a fome associada é algo que nós não devemos sublinhar. Não, de todo.
7: De todo, claro.
8: De todo. Não é por aí. Mas há uma inteligência que se construiu
7: em torno
8: de como é que nós podemos lidar com a escassez, que nos deram ferramentas que inteligentemente podem ser trazidas do passado para os dias de hoje, que nos permitem ligar com a maior parte das ervas que aparecem numa horta e a partir daí fazemos mil e uma coisas saborosas e saudáveis, não é?
7: Mas há aqui uma questão relativamente, por exemplo, à escassez e à tal imagem da pessoa, sim, que chega às tantas da noite à bomba de gasolina e, sim, o produto está lá, que é uma sensação qualquer de conforto psicológico que existe, não é? Que é uma ilusão, porque nós vivemos num mundo altamente parestésico, portanto estamos sempre aqui expostos a sensações e queremos essas sensações na altura em que vamos comer. Portanto, é óbvio que ninguém aqui faz apanágio da escassez, nem queremos encontrar virtude na falta de acesso que temos a um alimento e a uma boa alimentação. No entanto, hoje em dia a escassez é muitas vezes mascarada com determinadas escolhas que satisfazem psicologicamente no momento, porém no longo prazo depois acabam por ter as tais consequências para a saúde que falávamos aqui no início, e que acabam por se ir manifestando na carteira, na aparência e na própria saúde. Como é que uma pessoa consegue lidar com isto? Porque eventualmente, quando se olha para uma prateleira de supermercado de produtos ultraprocessados, ou que não sejam ultraprocessados, mas embalados, ficamos todos com a sensação de que não existe escassez alimentar, nem existe pobreza na forma como podemos alimentar-nos e nas nossas escolhas. O certo é que existe e que persiste.
8: Sim. Houve uma transformação da escassez de há 200 anos atrás para os dias de hoje. Ou seja, se nós olharmos para a maior parte da pintura europeia, e mesmo recente agora, do princípio do século XX, o homem obeso era retratado como um homem poderoso, e geralmente a fome estava muito associada a quadros em que as pessoas estavam esqueléticas, sem acesso ao alimento. Em pouco mais de 100 anos, 80 anos, houve uma transformação radical em que... E porquê é que isso acontecia? Porque o acesso ao alimento e às calorias era qualquer coisa difícil. Quem tinha acesso às calorias, utilizavas, ingerias, e essa ingestão calórica excessiva permitia à maior parte das pessoas sobreviver e reproduzir-se. O que quer dizer que o excesso calórico era fundamental. Quando a esperança de vida... Há uma coisa aqui muito importante para esta discussão, que é a esperança de vida, que eu ainda não falei. A esperança de vida hoje aproxima-nos dos 80, 80 e poucos anos. A esperança de vida no princípio do século estava nos 40 anos. Ou seja, quando as pessoas em média morriam aos 40 anos, a maior parte das doenças que se vão manifestar aos 80 e não tinham aparecido. Portanto, esta ideia de dizer que os nossos avós eram saudáveis, etc., infelizmente isso não era. Eles não chegavam a uma determinada altura para determinadas doenças.
7: Não chegavam a deixar de ser saudáveis.
8: Nunca deixavam, porque aquela.
7: Era súbito.
8: Era súbito, eram doenças infecciosas, eram acidentes, era o que seja. Hoje não temos uma esperança de vida mais longa. Portanto, questões como a proteção dos nossos rins, do nosso pâncreas, etc., com excesso de açúcar, depois com excesso de álcool, não acontecia quando a pessoa falecia muito antes. Nós hoje temos uma esperança de vida muito mais longa. Então temos que nos proteger de forma diferente. O que é que aconteceu entretanto? A oferta alimentar mudou-se extraordinariamente e hoje o alimento mais barato, mas ao mesmo tempo mais calórico, consegue ser aquele que ao mesmo tempo também é o mais palatável e o mais disponível. Ora, isto mudou completamente o balanço das coisas. Hoje, se eu tiver pouco dinheiro, eu consigo, em todo o caso, ficar satisfeito rapidamente ou muito rapidamente, porque existe um conjunto de alimentos que permitem passar muito rapidamente do insatisfeito e com fome para o hipersatisfeito em muito pouco tempo. E esses alimentos, quanto mais açúcar, quanto mais sal, quanto mais aditivos e quanto mais puderem comer com a mão para não perder tempo com talheres, mais eles vão satisfazer essa necessidade e mais vão criar este grande grupo hoje que existe de pessoas pobres com excesso de peso. Portanto, o que está a acontecer... Ah, e depois, associado a isto tudo, há toda uma dinâmica geográfica e económica em que eu vou precisamente colocar locais que vendem estes produtos com estes preços para estas pessoas que vão ter estas necessidades. E, portanto, hoje há uma georreferenciação das pessoas com mais carências económicas, precisamente para colocar aí produtos que são facilmente feitos, sendo que estas pessoas raramente vão ter tempo para confeccionar, para escolher, para comprar... Porque o tempo é o maior, eu diria que é o maior decisor ou o maior determinante na tomada da nossa decisão sobre a alimentação. Portanto, quem tem hoje tempo e acesso faz uma gestão da sua alimentação completamente diferente de quem não tem tempo nem tem acesso. Não é? Isso é um problema. Agora, como é que nós podemos fazer qualquer coisa para não acharmos que estamos determinados para esta situação? Há pouco falava da alimentação escolar e dessa possibilidade. A outra é precisamente, nós também podemos regular esta oferta, porque se nós associarmos, hoje chegamos a um exemplo muito concreto, que Portugal foi pioneiro nesta área, tenho muito gosto em ter trabalhado nisto. Nós, em determinada altura, aqui há uns anos atrás, criámos um imposto sobre bebidas açucaradas. Qual era a ideia do imposto sobre as bebidas açucaradas? É dizer assim, nós temos aqui um produto que é água mais açúcar, mais embalagem. Água, açúcar, embalagem. Afeta o meio ambiente, não traz nada à nossa alimentação, traz prazer. Não traz, mas vou tirar o prazer do valor.
7: Ainda temos de falar do prazer.
8: Do valor nutricional.
7: Porque o prazer também. Temos de saber se o prazer faz efetivamente ou não parte do valor nutricional e daquilo que é a função de um nutricionista na sociedade.
8: Precisamente. Mas, só para terminar, e estes produtos, a partir do momento em que foram taxados, não desapareceram. Eles continuam. O que é que aconteceu? A quantidade de açúcar que aqueles produtos tinham que diminuir para não pagarem os impostos. Então, hoje temos uma oferta muito parecida à que tínhamos, em termos da diversidade, mas temos não sei quantas toneladas a menos de açúcar a circular. Ou seja, continuamos a ter o mesmo produto, as pessoas continuam a ter o mesmo prazer ao consumir, mas sem darem por isso, tens um produto que é menos tóxico para a sua saúde. Eu acho que é por aí que nós podemos ir, sendo que essa regulação continua a dar liberdade individual às pessoas, mas retira-lhes, é como o cinto de segurança, não é? Nós continuamos a poder viajar para todo o sítio, mas vamos mais protegidos. Eu creio que podemos fazer isso em algumas áreas da alimentação.
7: O prazer e a culpa, duas premissas que fazem parte do prato, não é? A gente quando olha para o prato, está lá sempre o prazer e a culpa.
8: Nossa cultura judaico-cristã.
7: Pronto, eu gostava muito que discorresse sobre isso. Porque falamos aqui muitas vezes sobre o peso que essas duas premissas têm na hora de escolher. na forma como escolhemos e na forma como nos alimentamos. Esse é um peso psicológico, é um peso que também leva a algumas doenças relacionadas, ou seja, do foro psicológico geralmente, mas relacionadas diretamente com a alimentação. E que muitas vezes têm uma tradução para um aspecto físico eventualmente mais desejável. Tudo isto é altamente polémico. Pedro, entregue-lhe as premissas.
8: Eu volto também à minha experiência pessoal e posso voltar também àquilo que temos feito nos últimos anos, que é o seguinte: a ideia de culpar excessivamente alguém por todas as escolhas alimentares que faz, para mim é um mau caminho no sentido do trabalho que nós devemos fazer. Porque eu, quando vou comer a uma praça de alimentação, a um shopping, e tenho imensa dificuldade, consigo fazê-lo, mas tenho alguma dificuldade em fazer uma escolha saudável, coloca uma enorme responsabilidade para quem tem conhecimento. Para quem não tem conhecimento nenhum nutricional, estamos bem. A ignorância aí ajuda-nos a sobreviver. Mas quando começamos a pensar o que é que eu posso fazer, acho que compete ao nutricionista, compete a profissionais de saúde que trabalham as questões da alimentação, dar pistas
7: para
8: que essa culpa não ande em cima de nós. Eu vou hoje a um shopping e consigo fazer, peço uma sopa, peço uma sandes e peço um sumo. Eu consigo fazer uma alimentação minimamente equilibrada, sabendo que é difícil fazê-la lá, ponto. E mais, e sabendo que há alguns dias eu posso comer a minha pizza, posso comer o meu hambúrguer, sem culpas nenhumas, porque sei que a maior parte dos meus dias não são rigorosamente iguais. Portanto, há formas de lidar com isto. Eu faço o mesmo, eu como muitas vezes fora, e sei que há dias que não como, a oferta que tenho não é a melhor, mas não corro 10 km para procurar essa oferta. Aquela é aqui, ao jantar, ou no outro dia, tento fazer um pouco melhor. Esta forma que nós temos de lidar positivamente com as dificuldades que vamos tendo, parece-me que é o caminho. E é por isso também que às vezes os nutricionistas não são muito simpáticos nos nossos serviços de saúde, por uma razão. Porque o ideal de um profissional de saúde é poder ver muita gente em pouco tempo. E a consulta de nutrição não é pegar lá o comprimido e vai embora para casa. É tentar perceber o porquê. Porque é que
7: o padrão
8: acontece,
7: alimentar.
8: O padrão. Que soluções eu posso dar? Nos dias que são críticos, o que é que eu posso fazer? Quando vou sair fora, o que é que me pode acontecer? Quando bebo um pouco mais, porque é que devo beber mais água? Que sobremesas posso escolher numa play? Se eu testar e treinar e perceber como é que eu me posso organizar num ambiente relativamente agressivo, eu torno-me menos vítima dos bullyings da alimentação destes sítios, não é? E é esse trabalho que temos que fazer no sentido de termos uma relação saudável e positiva com a alimentação. E, portanto, este é por isso que nós às vezes perdemos muito tempo com os doentes, temos de ter uma relação longa de confiança, e isto muda o paradigma do profissional de saúde, que geralmente não estava preparado, nem está ainda preparado, para ter às vezes nutricionistas nas equipas, porque nós olhamos para o doente não apenas para a doença que está associada a um determinado padrão alimentar, mas sabemos que para mudar um padrão alimentar temos que saber muito da vida daquela pessoa e temos que saber como é que aquela cabeça se relaciona, porque alguns de nós, quando estão em stress, deixam de comer e outros comem alarvemente, e isso muda completamente a forma de nos relacionarmos.
7: São logo duas premissas totalmente distintas.
8: E possíveis.
7: Claro, porque fazem parte da natureza humana, porque na natureza humana cabe tudo.
8: E cabe também, deixa-me só dizer mais isto, cabe também a forma como nós nos relacionamos com a alimentação. Um exemplo muito concreto e rápido relativamente a esta coisa da educação alimentar. Eu posso ter necessidade de uma vez por semana ir comer fora com os meus filhos. E vou a um sítio que eu acho que não tem muita qualidade nutricional, vamos supor que eles querem comer uns hambúrgueres com batatas fritas e umas coisas desse género, uma vez por outra. Vamos a isso. Porquê é que havemos de escolher, não havemos de escolher esse dia, um dia que esteja a chover, que a gente não tenha nada em casa, e vamos lá fazer esse trabalho? Não, resguardamos o sábado de manhã, o dia mais feliz da vida, para inculcar naqueles cérebros que o dia mais prazeroso do dia a gente vai associar com a comida que lhe vai estragar a vida. Porquê é que fazemos isso? Porquê é que não mudamos o nosso filme? Porquê é que não colocamos os dias do fast food num dia que não haja mais comida em casa? Paciência, lá temos que comer aquela coisa.
7: Mas isso, também, isso também tem uma relação, isso obriga-me a pensar aqui numa relação muito interessante, que é, tradicionalmente, nós associamos o cozido do domingo, o almoço do domingo, etc., aquelas figuras, geralmente é uma avó, uma tia, uma mãe que tem a capacidade de juntar toda a gente num dia muito feliz e que cozinha uma refeição ultra especial. Porquê é que isso não é tido como bitola? Ou o que é que nos aconteceu? Será que as gerações rapidamente se esqueceram ou obliteraram estas reminiscências? Porquê, não é?
8: Pois, eu creio que aqui também há uma questão que é o investimento que nós estamos a fazer na nossa família e nos nossos filhos. Se nós conseguirmos explicar, não precisamos explicar, é só estar à mesa, que para nós aquele aumento especial, e por isso nós investimos, eles podem não gostar, podem não comer no primeiro ano, no segundo ano, no terceiro ano. Passado 20 anos, vamos dizer, aquele momento marcou-me, deu-me uma cultura alimentar. Eu hoje consigo, quero reproduzir isto com os meus filhos, quero voltar a fazer isto porque aquilo marcou-me positivamente, porque naquele dia vocês estavam felizes, tiveram prazer em me oferecer isto e eu reconheço isto. A médio prazo esse retorno vai vir. E é isso que eu acho que os pais têm que pensar, não é? Porque às vezes não é fácil, mas esse investimento na alimentação, porque é que nós devemos fazer investimentos em oferecer a ida a um local cultural para que os nossos filhos viajem e possam ver qualquer coisa, ir ao cinema, ir ao teatro, e por que não fazer uma refeição em casa que nos dá um lastro alimentar para o resto da vida, que nos protege para os anos que vêm?
7: Mas isso tem a ver, peço desculpa interromper, tem a ver com uma lógica de capacitação técnica para se ocupar uma cozinha?
8: Tem a ver com tudo misturado. Eu creio que o lastro da capacitação técnica pode ser de 5 ou 95, depende do que é que nós quisermos fazer, não é? Mas há uns básicos. Eu, inclusive, acho, voltando à escola, acho que a escola não só devia oferecer refeições gratuitas, mas como as cozinhas ou as cantinas das escolas deviam ser laboratórios onde as crianças aprendiam a fazer o básico.
7: Pronto, eu por mim podemos acabar aqui esta entrevista. Vamos guardar só este pedacinho e ficamos aqui já. Pronto, eu já fico muito contente, mas desenvolva, por favor.
8: Não, eu trazia aqui uma frase do Emílio Pérez. O doutor Emílio Pérez foi o nosso, vamos lá, mentor. Ele foi o médico que fundou a escola e ele tinha uma frase engraçada, e tem que se dizê-la do princípio ao fim, mas dizia assim: a alimentação faz-nos pequenos ou grandes, imbecis ou inteligentes, frágeis ou fortes, apáticos ou intervenientes, insociáveis ou capazes de saudável convivência. Mata-nos cedo, ainda em embrião, no ventre materno, ou tarde, no ocaso de uma vida plena. Eu acho que esta frase persegue-nos porque dá-nos muita ideia de que aquilo que a gente faz numa determinada fase da vida vai ter repercussões ao longo de toda a vida. E, portanto, prepararmos estes mais pequenos para isto de uma forma que pode ser a falar, mas é essencialmente a memorizar sabores e a memorizar sensações. À volta do sabor, assim é que se faz a educação alimentar. Não é possível fazer educação alimentar em frente à roda dos alimentos num quadro, exclusivamente.
7: Não.
8: Esquecemos isso. O alimento memoriza-se, as memórias ficam cá todas, os odores memorizam-se para o resto da vida. A gente vai lembrar-se de um cheiro que sentimos aos 10 anos. E quem não souber isto e achar que se faz educação alimentar em frente a um quadro, a um computador ou vendo vídeos do TikTok, está completamente enganado. E, portanto, temos que voltar a pegar num garfo e a explicar porque é que a proteína, porque é que o arroz e o feijão têm lá aminoácidos dentro. Quando se mistura, aquilo faz uma coisa sensacional, que dá uma proteína de qualidade e que se pode comer menos carne se nós tivermos o arroz e o feijão. E depois pode explicar porque é que no Médio Oriente se põe o grão e se faz o grão.
7: E porque é que no Alentejo se comem laranjas com pão?
8: E porquê é que do Alentejo e no Algarve se definiu que as ervilhas com ovos e com um bocadinho de arroz ao pão substituiu uma refeição completa?
7: E um bocadinho de chouriço já...
8: Por exemplo, e porquê é que um bocadinho de chouriço que nos faz mal à saúde, quando é metido num prato, de repente dá aroma como se fosse o prato cheio de carne? Portanto, são coisas da magia dos alimentos que acho que têm que ser transferidas para o imaginário infantil, senão nós vamos ter adultos portugueses, tal como hoje temos norte-americanos e temos não sei quem, que olham para um prato, olham para uma sopa, olham para coisa e parecem não olhar para uma coisa que nunca viram na vida, não é? é isso que nos diferencia ou pode vir a diferenciar como nação, como país?
7: É uma oportunidade de termos passado ao lado, e há bocado falámos desta questão da escassez, é uma oportunidade extraordinária termos passado ao lado destes processos de industrialização massiva dos produtos alimentares e podemos hoje olhar para isso como, e isto termina o nosso episódio, como uma oportunidade extraordinária para regressar aos bons produtos.
8: Sim e não. É difícil.
7: Oh, caramba.
8: Vou dizer porquê. Sim, porque sim. Extraordinário. Hoje temos uma quantidade de coisas extraordinárias. Por outro lado, temos uma relação ainda muito recente com a pobreza. Só o Lela Nalbot foi o homem que estudou em Creta, nos anos 40, a alimentação mediterrânica. Ele, quando perguntou aos cretenses o que é que eles queriam, acabando a guerra, o que é que eles mais desejavam, eles diziam três coisas. Diziam tabaco, porque vinham os soldados americanos, os cigarros, era um estilo de vida, manteiga ou carne e um carro. Isto eram as três coisas que o Mediterrâneo da ilha queria. Eu acho que nós ainda andamos à procura, quando vamos o carro até à porta, quando procuramos a carne como sendo o topo das nossas coisas, ainda vivemos na nossa cabeça alguma dessa pobreza, ainda não temos o distanciamento que a industrialização trouxe e que faz hoje com que as pessoas do Norte da Europa tenham uma maneira de pensar. Por outro lado, coisa boa, temos uns segredos alimentares aí guardados, quer seja nas receitas, quer seja nos pratos, quer seja nos restaurantes, que não podemos perder e não podemos ignorar e temos que as valorizar, sem correr, não correndo o risco, só para terminar, não correndo o risco de transformar aquilo que é antigo em gourmet, porque aí vamos...
7: Porque aí estamos novamente a criar um fosso, não é? Aí estamos a gourmetizar uma coisa.
8: Precisamente.
7: E aí
8: vamos
7: afastar.
8: Tudo, vamos estragar tudo outra vez.
7: A afastar o que é popular daquilo que é a sua própria missão. Pedro, obrigada, que maravilha, tantas coisas essenciais que foram aqui ditas. E por um especialista, portanto, isto é uma coisa que valida logo à partida. Trouxe uma canção para nós ouvirmos.
8: Trouxe uma canção e posso explicar o porquê da canção. Eu tinha... Primeiro, queria trazer uma canção que viesse do Brasil.
7: Ok.
8: Porque a nutrição em Portugal, ou melhor, a nutrição no Hemisfério Norte tem muito que aprender com o Hemisfério Sul. É no Hemisfério Sul que hoje mesmo, estão a acontecer as maiores experiências sociais, no Chile, no Brasil, na Austrália, e portanto tinha que ser uma coisa do Sul. Por outro lado, do Brasil, porque é a língua portuguesa, nós na faculdade temos uma enorme comunidade de estudantes do Brasil, que vem desde o Nordeste até o Rio Grande do Sul, portanto temos essa ligação muito fraterna com os nossos colegas, não só investigadores, mas também estudantes, e queria uma coisa que tivesse algum humor para alguém que domina a língua. Então trouxe uma música do Chico Buarque da Holanda, ele tem uma música, e que tivesse humor nestes tempos sombrios. Ele tem uma música recente que se chama Que Tal um Samba, não sei se conhece, mas tem uns versos fantásticos. Só dou dois ou três versos para ficar com a ideia do que é que aí vem, ou pode vir. De novo com coluna ereta, que tal? Juntar os cacos e ir à luta, manter o rumo e a cadência, desconjurar a ignorância, que tal? Desmantelar a força bruta, então que tal puxar um samba legal, puxar um samba porreta?
7: Muito obrigada, Pedro. Obrigada por ter vindo ao refeitório. Foi mais um episódio do nosso estimado refeitório. Hoje com Pedro Graça, nutricionista e diretor da Faculdade de Ciências de Nutrição e Alimentação da Universidade do Porto. Comigo, Joana Barrios, vocês isso já sabem. Para a semana temos encontro marcado aqui em RTP Antena 1 à mesma hora, portanto, da 1 às 2 de sábado. Se não nos ouviram em antena, podem sempre ouvir-nos em todas as plataformas ou rtpplay.pt. Até para a semana e um resto de bom fim de semana.

0: 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São 3 horas no continente e na Madeira, são 2 nos Açores. 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
4: Olá, boa tarde. Muito obrigado pela honra de estar a partilhar realmente estas grandes notícias deste ensaio clínico inovador chamado Origami 4.
5: Também vai passar por Portugal o ensaio clínico de um tratamento oncológico que teve resultados surpreendentes noutros países. Pelo menos 15 portugueses vão receber a nova injeção para cancros da cabeça e do pescoço.
6: O que pensamos de tudo isto, Karina?
7: Bonito, este baile está bonito.
5: Tem caminho livre, Marco Silva vai deixar o comando técnico do Fulham. O português é um dos nomes apontados para substituir José Mourinho no Benfica.
6: Junho, nho,
8: nho, nho.
6: Mês 6.
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Olá, bem-vindos ao Posto Escuta, comigo João Pedro Bandeira, em mais uma hora com as melhores novas canções e novos discos portugueses. Começamos a todo o gás com A Prova de Bala, a nova dos Calema, onde nos falam sobre aqueles que aprendem a sobreviver longe de casa, a enfrentar fronteiras emocionais e reais e que acabam moldados pelas dificuldades da vida. A expressão À Prova de Bala surge assim como metáfora para a resistência emocional de quem caiu, levantou-se e seguiu em frente, vezes sem

0: E hoje temos mais um programa bem recheado. Temos três, ouviu bem, três antestreias: Silvana Pérez, Mara e Inês Santos. E canções que nos remetem para o melhor de sempre da música portuguesa, como Lembra-me um sonho lindo, de Fausto, que Amy Curl recuperou para o seu próximo álbum, Pastoral 2.0.
1: Há qualquer coisa naquela canção que me faz sentir entre o sonho e a realidade, entre o passado e uma espécie de futuro ancestral. E isso tem muito a ver com aquilo que eu tenho vindo a explorar neste novo álbum e já tenho vindo a explorar também no álbum anterior, no Pastoral. O Pastoral 2.0 é muito sobre revisitar tradições, símbolos e sensibilidades do interior e do norte de Portugal, mas reinterpretando-os através de uma linguagem mais contemporânea, mais futurista, ritualista e até solar punk. E não queria fazer apenas um cover a esta canção do Fausto, queria fazer uma homenagem. O meu objetivo foi quase entrar dentro da música e imaginá-la noutro universo visual e emocional, como se ela tivesse atravessado o tempo e tivesse regressado transformada, não é? Também senti que a mensagem da música podia ganhar uma nova leitura através de uma energia mais feminina e mística, até porque esta música é sobre quando o Fernando Mendes Pinto chega a Lisboa e chega à casa, não é? Uma sensação de casa, portanto é mãe. E por isso eu sinto muito um matriarcado geral nesta canção.

0: Mais à frente temos também José Mário Branco, na voz de Luís Caracol, e um dos três exclusivos de hoje.
1: Olá a todas as pessoas, sou a Silvana Pérez, tenho novo álbum A Todas as Mulheres, com edição nas plataformas digitais a 5 de junho. Aqui no Posto de Escuta, com o João Pedro Bandeira, vamos conhecer em primeira mão um dos temas do disco, Espelho.
0: Mas primeiro, espreitamos o novo álbum de Elisa, Incoerente.
2: Tal como o nome indica, este álbum não tem uma linha, não segue uma só história. É um sítio onde coexistem vários ambientes, várias histórias, várias Elisas, porque foi criado ao longo de 4 anos e eu sinto que nestes 4 anos cresci como pessoa, como artista, e então não queria estar apenas a fazer uma só coisa. Por isso, isto é uma espécie de portfólio das várias coisas que foram acontecendo ao longo dos anos. E num desses acontecimentos nasceu a canção Estou Bem, que é o single de lançamento de álbum e que eu também vos convido a ouvir.

0: Entre as boas novidades da semana está Blue Eye, o single Calma.
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0: No Alentejo chegam os Raiz, que nos trazem Recado.

0: Os nove elementos da Averense Funk Your Brass convidaram Tatanka para um dos temas do seu novo álbum.
1: Olá, eu sou a Ana Bacalhau, tenho um novo single com a Mimi Cat, que se chama Tipicamente Casados, que claro que já podem ouvir aqui na Antena 1 com o nosso querido João Pedro Bandeira. A canção fala de relacionamentos longos e as pequenas tricas e probleminhas que surgem no dia-a-dia, mas sempre de uma forma leve e divertida.
2: Esperamos que gostem dela e que se identifiquem com as coisas que nós falamos na canção. Abordamos os temas do dia-a-dia de uma relação de longa duração, de pessoas que já estão juntas há muito tempo, que passam pelo tédio, pelo aborrecimento, mas também pelos pequenos momentos felizes, pelas saudades de quando tudo começou. E hoje em dia as coisas são um bocadinho diferentes, mas faz tudo parte de uma relação saudável e de uma relação feliz.

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1: Após a participação este ano no Festival da Canção, Silvana Pérez prepara-se para lançar na próxima semana o seu terceiro álbum, A Todas as Mulheres, o manifesto artístico pela igualdade e combate à violência.
2: Este álbum convida-vos a envolverem-se numa cidadania mais ativa e na construção de um mundo mais empático e solidário, onde cada pessoa tenha direito a ser feliz. A Todas as Mulheres alia o fado tradicional à atualidade, conta com autoras portuguesas de diferentes gerações e a produção musical está a cargo de Ângelo Freire. Espero que gostem. Precisamos de esperança em dias melhores e, em conjunto, acredito que vamos conseguir.
1: Hoje conhecemos em primeira mão um dos temas, o espelho, letra de Marta Rosa para o fado Cufo, o fado tradicional de Alfredo Marceneiro, com Ângelo Freire na guitarra portuguesa, Bernardo Viana na viola e Carlos Menezes no contrabaixo.

0: dizer.
1: Silvana Pérez tem ainda um recado final.
2: Conto convosco no dia 24 de julho, no Teatro Camões, pelas 21 horas em Lisboa, e dia 29 de julho, no Fórum Cultural de Hermesinte, pelas 21 horas em Valongo. Vamos fazer uma festa muito, muito, muito bonita. Apareçam.
1: E daqui a pouco, mais um exclusivo posto de escuta.
3: Olá, eu sou a Mara e estou aqui para vos fazer um convite. Estou a lançar uma música nova que se chama Só Gente e que sairá no dia 5 de junho. Mas é possível escutá-la antes e é por isso que eu estou a convidar-vos.
1: Carolina é a terceira canção que nos é oferecida pelos Descendentes.

0: A jovem Aurora Pinto promete que, se ligares, atendo.
1: Fala sobre ficarmos à espera de uma pessoa que ainda não superámos. Fui eu que a escrevi toda sozinha, a letra, a melodia, os acordes, portanto é uma canção muito íntima e especial.

0: Filipe Carlson vai ter novo EP, antecedido pelo single Segura Firme, em colaboração com Michael Knight.
1: Olá pessoal, eu sou a Blaya, estou aqui com vocês na Antena 1 para vos falar sobre o meu novo single Biri Bam Bam featuring Maria João. É uma canção que aborda a imigração e a vontade de vencer, com uma sonoridade que navega entre o forró, entre o dancehall e super tribal. E convidei a Maria João mesmo para trazer essa energia super ancestral

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1: Segunda ano de estreia do Posto Escuta traz um tema a editar no próximo dia 5. Só Gente, de Mara.
2: É uma canção que fará parte do meu próximo disco, que sairá em setembro ainda deste ano. É uma canção que nasceu da vontade, de uma vontade profunda de cantar o amor sem fronteiras, sem género, de cantar o amor como ele é humano, verdadeiro, livre e igual em qualquer corpo. Então, para este disco, convidei a Cátia Oliveira, que é mais conhecida como a Garota Não, um ser assim muito bonito e muito próximo e muito importante na minha vida pessoal e artística. E a Cátia, convidei-a para participar no disco, e foi ela, com a sua verdade e com aquela delicadeza firme que a caracteriza, que me devolveu e, de certo modo, me envolveu nesta canção. Só Gente é para mim.

0: já ouvimos um, dois, falta o terceiro exclusivo do dia. Inês Santos e tranças para ouvir mais à frente. Se ainda estivesse fisicamente entre nós, esta semana, no dia 25, José Mário Branco teria feito 84 anos. Data escolhida por Luís Caracol para homenageá-lo com a versão de Eu vi este povo a lutar.
1: Há muito que o José Mário é uma enorme influência para mim, não só como autor, como intérprete, mas também como produtor. E há muito também que eu tinha esta vontade de poder gravar uma canção sua numa versão personalizada, como forma de homenagem por toda essa influência, toda essa importância que tem tido no meu percurso. Então desafiei o Rui Pedro Piti, que me conhece muito bem e há muitos anos, para juntos tentarmos construir uma versão que conseguisse trazer uma certa identidade também nossa, mas ao mesmo tempo uma modernidade, sem que o tema perdesse também a sua força e a sua energia inicial. Estamos muito contentes com o resultado final, que esperamos que gostem também e que agora vão ouvir aqui neste

0: escuta.
1: Agora, um pouco de silêncio, por favor.
2: Olá a todos, eu sou o Sérgio Onze e venho falar-vos da minha nova música, Que Mar é Este, com Gisela João, um tema que com algum sentido crítico fala sobre a herança que o mar nos deixou, mas sobretudo de um novo futuro e de uma nova história.
1: O tema é de André Santos e Rita Dias, a letra de Irina Chitas.
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0: Com letra e música de Fernando Tordo, Tranças é a primeira amostra do quarto álbum de Inês Santos.
1: Um disco muito inspirado na minha própria vida, é um disco muito autobiográfico e também nos cordofones tipicamente portugueses. Tranças sendo uma canção de homenagem à minha avó Emília, à minha avó Minhota, minha avó materna, uma mulher resiliente que trazia ela no peito também as suas dores, as suas adversidades, quis sempre passar para a sua família, para o seu seio familiar, um exemplo de colo, de amor, de resiliência. E é muito isso que eu quero trazer para o meu disco e também, obviamente, prestar uma homenagem a todas as mulheres resilientes que nos educam pelo exemplo.
0: O tema só chega a público durante a próxima semana, no dia 4, mas o posto de escuta mostra já hoje, em antecipação e em rigorosa exclusiva.

Caminhamos para o final desta emissão do Posto Escuta comigo, João Pedro Bandeira, programa que fica agora disponível em streaming na RTP Play e que apresenta mais três sugestões. Abismo é o tema que abre caminho ao novo álbum dos K7 Pirata, editado no outono.

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1: Para fechar o programa, trazemos Deserto, o tema que antecipa o esperado novo e segundo álbum de Milhanas, para conhecer lá mais para o final do ano. Por hoje é tudo, até para a semana e viva a música portuguesa.

0: Greve geral marcada para hoje, quarta-feira, 3 de junho. Não transmitimos a esta hora o noticiário.
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em 1884 por iniciativa de membros da Sociedade de Cantores Amadores, Lice Chansonnier. A canção é dedicada a Édouard Achan, que, na época da publicação, era o membro mais antigo e presidente honorário da Lice Chansonnier. Poitier dedicou-lhe este texto em reconhecimento pelo apoio desta sociedade literária e musical que o ajudou a sair da obscuridade e da indigência nos seus últimos anos de vida. Mas talvez o mais interessante desta canção seja o apelo que ela faz a todas as mulheres. Uma greve ao sexo. Uma paralisação mundial reprodutiva e sexual como forma de luta política. O texto utiliza a ideia de uma comédia grega clássica, a Lisistrata, de Aristófanes, onde as mulheres de Atenas e Esparta organizam um boicote conjugal para forçar a paz entre as duas cidades-estado. Poitier, contudo, subverte o tom da comédia da obra original para injetar na canção uma consciência de classe proletária. A letra afirma: até à paz universal, mantenhamos o amor proibido. O autor denuncia a instrumentalização do corpo feminino pelo Estado militarista, com as estrofes declarando a recusa em fornecer carne para canhão. A canção descreve o leite conjugal como estando à venda por falta de pagamento de imposto e convoca as mulheres a serem cúmplices da vida e não da morte. A importância das mulheres na Comuna de Paris, o primeiro e breve governo operário da história, onde esta canção acabou por fazer parte do seu cancioneiro, foi central tanto no apoio logístico como no combate direto. Figuras de revolucionários como Louise Michel e Nathalie Lemel organizaram a União das Mulheres para a Defesa de Paris e Cuidados aos Feridos. As mulheres participaram em clubes políticos, geriram oficinas autogeridas e combateram nas barricadas, como na Praça Blanche, durante a Semana Sangrenta. Apesar de não terem direito de voto ou acesso a cargos de poder formal, a sua mobilização garantiu avanços sociais, como a União Livre e a igualdade salarial para as professoras. Já agora deixo aqui uma nota. A primeira greve de que há notícia em Portugal terá sido, segundo o historiador José Manuel Tangarrinha, uma greve de mulheres e ocorreu em 1628, quando as fiandeiras do Porto se amotinaram e abandonaram o posto de trabalho. A versão contemporânea de La Grève des Femmes, que vamos ouvir, foi gravada pelo duo Pauline Fleury e Séverin Vallière no álbum Les Femmes de la Commune de Paris, As Mulheres da Comuna de Paris, lançado em 2021 para assinalar os 150 anos da insurreição.

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A palavra do dia é jarda. Jarda deriva do inglês yard, que por sua vez descende do inglês arcaico gird e do germânico gasdas, termos que significavam originalmente vara ou bastão, utilizados como unidade de medida. Historicamente, a medida baseava-se em partes do corpo ou objetos do cotidiano. Uma lenda famosa atribui a padronização da jarda ao rei Henrique I de Inglaterra, que no século XII determinou que uma jarda correspondia à distância exata entre o seu nariz e o polegar do seu braço esticado. Hoje em dia, a jarda é uma unidade de medida de comprimento do sistema imperial britânico e norte-americano que equivale a 0,144 metros, ou seja, 36 polegadas, e é muito usada nos desportos de influência anglo-saxónica como o futebol americano ou ainda o rugby.

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3: A seleção portuguesa já começou a preparação para o Mundial na cidade do futebol em Oeiras. O nosso repórter Nuno Luz esteve mascarado de arbusto a assistir ao primeiro treino, mas não tem nada para nos contar. E o presidente da Câmara de Oeiras tratou do catering.
4: Ah, pois tratei. Mandei entregar torresmos, arroz de cabidela e rojões do restaurante Orelhas, no refeitório da cidade do futebol. Tudo regado a pera manca branco, claro. É que frango grelhado com massa e brócolos não puxa carroça. E Oeiras, ninguém passa fome, já sabem, era o que faltava. Isto, oh, coisinha, anda cá. Filma aqui estas sandes de pernil que vou comer ao pequeno almoço, hein? Que delícia. Olha, olha para isto, que sabor.
3: Já começaram as votações das novas 7 maravilhas de Portugal. Esta edição está organizada em 7 categorias que basicamente repetem as das edições anteriores. Castelos, História, Arquitetura e o Caneco.
5: Para tentar variar um bocadinho, fomos à procura de ideias para maravilhas mais originais.
6: Bem, eu acho que deviam eleger as 7 melhores reportagens da Tânia Laranjo. Para mim, em primeiro lugar, ficava aquela da onda no focinho.
7: Opa, eu sou Cristina Ferreira. E acho que podiam eleger as 7 melhores aparições da Nossa Senhora. Para mim, a melhor foi quando me apareceu a Santinha num sapato de Lobotã. Opa! Até me estou a arrepiar toda.
8: Oi, galera. Eu sou a Cátia Veiro e acho que a minha mãe devia ganhar todos os concursos de maravilhas de Portugal, seja na categoria de castelos ou doces conventuais. O meu mano é sempre melhor. Só as invejosas mal amadas é que podem negar uma coisa destas. Vá, beijinho no ombro.
4: Ora viva, daqui fala novamente Isaltino Moraes. É evidente que deviam eleger as 7 rotundas mais lindas de Portugal. E ficam todas sem Oeiras. O que são as pirâmides do Egito ou a muralha da China ao pé da rotunda da Carris em Miraflores? Hein? Vocês já viram o pôr do sol na rotunda da Carris? Eu choro sempre de emoção. Palavra de honra.
3: Morreu aos 104 anos Edgar Morin, o filósofo que tentou responder às grandes questões do nosso tempo, como religar o conhecimento fragmentado. E por que é que há 17 lojas de gelados de açaí em cada rua, se aquilo é uma porcaria?
5: Para esta última não chegou a encontrar resposta.

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Olá, eu chamo-me Carina Cunha e sou investigadora no ICBS, a Escola de Medicina na Universidade do Minho. Neste momento, o meu trabalho de investigação foca-se em estudar quais é que são os mecanismos de recompensa e de aversão no cérebro. Basicamente, o meu trabalho foca-se em tentar compreender como é que uma área específica do cérebro, que é central no circuito de recompensa, que se chama de núcleo Cummings, ou mais conhecida como estriado ventral, processa toda a informação que está no ambiente, todos os sinais que nós recebemos diariamente à nossa volta, como é que transforma esta informação que chega ao cérebro e induz ou gera sinais que depois nos permitem executar uma determinada ação para ou obter uma determinada recompensa ou evitarmos algo que pode ser fisiologicamente negativo para nós ou que põe em causa o nosso bem-estar. O meu trabalho foca-se em estudar estes circuitos, como eu disse, e para isso nós recorremos muitas vezes a modelos experimentais, onde

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1: São 5 horas no continente e na Madeira, são 4 nos Açores. Devido à greve geral marcada para hoje, quarta-feira, 3 de junho, não transmitimos a esta hora o noticiário.
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5: Muito bom dia, são 5 e 2. Sou o José Candeias, com Ana Narciso e Tiago Vaz. Vamos até às 7. Uma excelente quarta-feira para si.

A primeira canção, Edmundo Inácio, e peculiar aqui com relento Bom Dia, 5 e 6, manhã de quarta-feira, 3 de junho. E faço o convite então a todo o auditório, 213820033, 213820034, onde escuta a RTP Antena 1. Um grande bom dia. Ou boa noite ou boa tarde nesta emissão global 213820033 ou 0034.

0: Mimi Cats, com este poder de voz. Minha gente, 5 e 9, bom dia.
1: Bom dia.
0: Estou a falar com o Sr. Pinto.
1: Sim, sim.
0: É dia de lhe dar parabéns.
1: Amanhã.
0: Amanhã quando?
1: Amanhã dia 4.
0: Mas amanhã é feriado.
1: Pois é.
0: Pois, paciência. Portanto, mas nada de azar, então fica para a semana.
1: Sim, pode ser na sexta-feira.
0: Sexta-feira não, sexta-feira é uma emissão especial. Oh, meu amigo, mas pronto, olhe, parabéns por hoje ser o último dia em que tem 79.
1: Pois é, tem 79, bem não, 79.
0: 79, hoje. Amanhã dobra o ano, não é? Desculpe, é Eduardo Pinto, não é?
1: Sim.
0: Eduardo Pinto.
1: Ovar.
0: Então, meu amigo, pronto, olha, isto é assim. Isto cada um no seu dia. Você, eu e muitos outros. Portanto, nada de antecipar para não dar azar. Mas como tudo isto, pronto, sofre alterações agora nestes dias, só lhe queria é que o meu amigo se despedisse bem deste ano e entrássemos bem no próximo. Pode ser, então?
1: Sim, sim. Eu estou falando com José Candeia.
0: Diga?
1: Estou a falar com o José Candeias.
0: Ainda não tinha percebido que estava a falar com o José Candeias.
1: Sim.
0: Então pensava que estava a falar com quem?
1: O meu amigo também está a falar no mesmo dia que eu.
0: Oh, meu caro, pensava que estava a falar com quem?
1: Não sei.
0: Então você, ouça lá, você atende o telefone, falamos aqui destas coisas e não depreendia que eu estava a surpreendê-lo também.
1: Sim, muito obrigado por isso.
0: Mas... Ah, meu amigo. Olhe, sente-se rijo, preparado, está tudo em forma, meu caro?
1: Está bem.
0: Meu caro Eduardo, então olhe, que se cumpra mais um ano. Um grande abraço. Obrigado também sempre por esta aproximação à rádio e as maiores felicidades, está bem, meu caro? Por isso mesmo, sorte depois do dia passar, não é?
1: Sim,
0: Eduardo, um abração, amigo, tudo bom e felicidades.
1: Ó,
0: Eduardo, eu não percebi o que é que disse.
1: É o ouvinte que fala todo dia na rádio, Anitta. Eu que não gostava tanto de falar com ela.
0: Então, ó, Eduardo, essas coisas, olha, gostava, mas isso não é assim. Dependendo da circunstância, a gente pode juntar. Está bem, Eduardo?
1: Ela com certeza me está a ouvir, não é?
0: Pronto, olha, nunca se sabe. Eduardão, um grande abraço e tenha um grande dia amanhã. Está bem, meu caro amigo? Vamos em frente.

0: 5 e 17, cantou António Variações. E fala agora José Manuel. Bom dia, José Manuel, bem-vindo.
1: Bom dia, José Candeias, tudo bem por aí mais uma vez?
0: E onde é que eu a encontro?
1: Neste momento, Cantábria, outra vez. Vamos ir para o norte de Espanha.
0: Bem.
1: Normalmente. Tenho ido para fora, tenho andado pela Península Ibérica.
0: Isso agora também mudou o tempo, também está mais frio aí, agora nessa zona, então Cantábria.
1: Está mais fresco. Neste momento, 14 graus.
0: Pois.
1: Está mais fresco.
0: Para Cantábria.
1: Baixou a temperatura.
0: Vem com destino cá para a terra ou não?
1: Não, vou andar aqui em Espanha, sexta-feira que vou até Portugal, até a Praia da Aguda novamente.
0: Uhum.
1: Neste momento levo soja. Neste momento vou por soja, não por sucato.
0: Soja?
1: Sim, soja para alimentação de animal.
0: Ah, ok. E se foi buscar algum porto?
1: Ao porto de Bilbao.
0: Portanto, soja que, sabe, secada do Brasil, que o Brasil...
1: Sim, creio que sim, que seja do Brasil, pelo
0: exatamente.
1: Nome do Brasil.
0: Pois, o Brasil é um grande exportador de soja. Muito bem, meu caro amigo, então, e isto, quem passa o fim de semana na Aguda, como é que passa o fim de semana? É no meio do peixe, não?
1: É, um bocadinho no meio do peixe, é no campismo, no furador, que eu tenho lá uma tenda no furador, é dentro disso.
0: Vai ter lá uma tenda no furador. Isto é que é? Para estar mais perto da maresia, não?
1: Sim, está perto do mar e também para ter um bocado de descanso e curtirmos um bocado a vida. Relaxar, descansar a cabeça.
0: O fim de semana passado, foi exatamente há dias, houve lá a festa do pescador, não foi?
1: Foi a festa do pescador, era isso. Foi a festa do pescador domingo. Foi espetacular mesmo.
0: Boa.
1: O pessoal aderiu, muita frifana, muita sarrinha, muita cerveja. Todo mundo se portou bem. Estamos de coração cheio. Embora, uma atençãozinha à parte, estávamos de luto. Morreu-nos um pescador na sexta-feira na pesca de mergulho, o Sr. Mário Semeias. Desde já os sentimentos à sua família e a toda a família pescadora. É um senhor com 72 anos, gostava de fazer a sua pesca desportiva de mergulho e fez o seu último mergulho. Mais uma vez, reforço todos.
0: José, a pesca de mergulho é quê? Aquela pesca mais submarina?
1: Sim, a pesca de mergulho, sim, a pesca submarina. E a pesca submarina.
0: E o senhor, mesmo com experiência, aconteceu-lhe isso então?
1: Com experiência, sim, senhor. Com experiência aconteceu isso, provavelmente apagou-se, pronto,
0: exatamente. Mas olha, com a idade que tinha, não quero dizer nada, mas mesmo assim, 70 e picos anos, ainda cumpria aí, portanto, o facto de mergulhar, porque, pronto, e lá está, às vezes com outras consequências, mas fica aqui então o seu pesar. Ouça, meu amigo, agora só em agosto, né, que é a festa lá que é muito conhecida, não é?
1: Em agosto é a Nossa Senhora de Nazaré, 21, 2, 3 e 4.
0: Em agosto.
1: 23, 24.
0: Ah.
1: Embora agora, dia 10.
0: Dia de Portugal.
1: Este feriado. Não. Dia 10, dia de Portugal. Temos o tal dito porco no espeto, que ficou adiado por causa do tempo, que era um mês atrás.
0: Ah.
1: O tal dito porco no espeto.
0: Espera aí. Espera aí, José. Ficou adiado há um mês, é isso?
1: Vai, há um mês atrás.
0: O pessoal não esquece. Eu estou mesmo a ver. Então, olha lá. Quando é que é o porco? Então está adiado há um mês. Quando é que a gente come? E o pessoal... Pois...
1: Dia 10,
0: ok, está bem.
1: Porque foi mau tempo, depois foi o fim de semana do Porto ser campeão, ia tudo para as antas, para a festa, nada contra isso, e depois foi a taça de Sporting e ficou adiado para o dia 10, para o dia de Camões. É para a semana.
0: Muito bem, e você... Então, mas espera aí, só você veio o fim de semana, não está cá dia 10.
1: Não, dia 10 não estou. Nem vou estar no dia 10, nem vou estar no dia 6.
0: Meu caro amigo.
1: Também vou estar em São João, mas também não vou estar. Olha, é a vida que é assim, não podemos ser tudo ao mesmo tempo.
0: Exatamente, meu amigo, olhe. Pelo menos, olhe, passeia, viaja, vê coisas. Não está parado. É isso.
1: Sim, mandei um vídeo que o Teira pediu. Manda para vocês, Zé Candeias, faz favor, o vídeo dos lobos do mar. Foi a homenagem aos pescadores todos, incluído a homenagem ao pescador que partiu também.
0: Okay.
1: E a nossa vida, ninguém fica cá para cimento, como eu costumo dizer, como os motoristas fazem a sua última viagem também.
0: Ah, meu amigo, não vamos pensar nisso, senão não saímos de casa.
1: Não.
0: José, portanto agora, aí na Cantábria, essa soja foi buscá-la, portanto, ao Porto Bilbao, leva-a para onde?
1: Vai aqui para Castilho de Leão.
0: Castilho de Leão. Bem, então agora vai fazendo a sua vida por aí, vai dormindo aí em Espanha, nos sítios que sejam os melhores para o meu amigo pernoitar, não é? Que tem que ser assim também.
1: Nas áreas de serviço, normalmente nas áreas de serviço.
0: Uhum. Aí em Espanha encontra áreas de serviço cómodas, ou seja, para os sítios onde vai também tem boa pernoita, bom descanso ou pelo menos um bom estacionar?
1: Sim, temos boas áreas de serviço, boas condições, as casas bem, os luxos, embora pagamos os luxos, não devíamos pagar, mas pronto, pagamos os luxos, aos 3, 4, 5 euros cada dois. Por exemplo, a França, nas autoestradas já não se pagam os luxos, aderiram, os motistas não pagavam os luxos, mas aqui temos que pagar. Temos que andar com minimamente ter as condições, mas temos boas condições, embora as coisas estejam caras, como todo mundo, não é? Como todo lado. É a vida, é a nossa vida.
0: É a vida. Meu caro José Manuel, um abraço a todos, lá para a sua rica Praia da Aguda e continuação de boa viagem e sempre um bom regresso a casa, está bem, meu amigo?
1: Muito obrigado, Sr. Zé Candeias, e obrigado à produção. Um abraço para todos os camionistas, para todos os motoristas, para todos os técnicos de condução. Um bom regresso a Del Canto da Saudade. Não correr, pensar em chegar só.
0: Um abraço, meu amigo, exatamente. Vá, vamos em frente, muito obrigado. 5h24 213820033 213820034.

0: Rita Rocha com Carolina Deslandes. 5h27, muito bom dia, uma excelente quarta-feira.
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0: E por aqui também a sua mensagem através do Facebook em José Candeias ou então no WhatsApp da RTP Antena 1, onde quer que se encontre, pode vir escrita, se for de voz, um minuto e qualquer coisa. Portanto, aproveite a oportunidade, às vezes até para querer lançar algo aí, alguma promoção. Portanto, José Candeias no Facebook e o 912-120-501.
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0: Quanto à previsão do tempo para hoje, o Instituto Português do Mar e da Atmosfera garantir que vamos ter chuva. Ou seja, o céu está praticamente limpo, mas muitas nuvens a partir do final da manhã, estendendo-se, portanto, ao litoral norte e centro a partir da tarde. Tudo isto começa no Minho, logo há chuvisco no litoral norte e centro, também lá para a tarde. O vento com rajadas, em especial durante a tarde, sul de Peniche, também nas terras altas, do centro e do sul, atingindo até um pouco o Algarve. Há nevoeiro no litoral norte e centro, isto também durante o final da tarde, e até se registra uma pequena subida da temperatura aqui no continente. A previsão da Madeira dá-nos um dia com céu pouco nublado, embora com algum vento forte nos extremos da ilha. Nos Açores, a previsão é de abertas para a tarde no grupo ocidental, embora ainda com alguma chuva durante a manhã e também com algum vento. Nos restantes grupos, dia seco e com sol. Quanto a máximas, Faro com 34 graus, Évora 33, Beja 32, 31 graus Castelo Branco, 29 Porto Alegre e Setúbal, Bragança 28, Santarém 27, 26 para Lisboa e Funchal, Vila Real, Coimbra, Sines e Angra do Heroísmo com 24, 23 Braga, Viseu, Guarda, Leiria, Sagres e Santa Cruz das Flores. Hoje, Porto Santo e Horta, a máxima é de 22 graus, 21 para o Porto, Aveiro e Ponta Delgada, Viana do Castelo e Penhas Douradas, hoje com 20.

0: João, só se fosse fácil, 213820033 213820034, as linhas diretas da RTP Antena 1. Vamos ao seu encontro, mesmo que esteja fora de Portugal, nesta língua que nos entendemos. Agora, se até achar fácil, a poder até mandar uma mensagem no Facebook ou no WhatsApp a dizer que quer vir ao vivo aqui na emissão, é só, portanto, verificar o número de telefone connosco e nós iremos ligar para si. Portanto, de qualquer forma, ou nas linhas diretas ou aqui na mensagem, se quiser vir ao programa, sempre muito bem-vindo. E a caminho das 6 da manhã, faltam 24 minutos para lá chegar. Ora, eu queria, e isto já quem vai entendendo às vezes verifica, que há aqui um ritual de espera, logo também aqui num compasso de palavra. Então vamos lá escutar isto, que é mais para já.
1: Bom dia, senhor da Candeias. Daqui fala o Gazebel Vila Conde. Sou motorista. Estou a passar Madrid, venho de Valência, direção a Portugal. E era para desejar o aniversário à minha esposa, que ela está de parabéns hoje. E também aniversário de casamento. Estava-se coberta. Que seja mais por muitos longos anos.
0: Ou seja, fazem aniversário das duas.
1: Que é o que é preciso. Um abraço a todos. A todos os motoristas, padeiros, agricultores. E aí, para a sua equipa e para você também. Um abraço. Uma boa quarta-feira.
0: Meu amigo, olha, parabéns. Parabéns, então, para a sua senhora, parabéns para vós. Portanto, conjugaram aqui o aniversário dela e de casamento. Muito obrigado pela mensagem. Continuação de boa viagem. Que me diz aqui Zé Candeias. Isto aqui é sempre viva a sardinha. Temos viva Cuba, viva Beja, vivam as localidades, porque aí está, portanto, o pessoal do Império do Peixe. O Ricardo, o Mário, a família, portanto, olha, agora aí com a animação dos Santos Populares, vocês aí é que vão vender da bela sardinha. Zé Candeias, bom dia, todo o auditório, desde Terras de Arganil, por cá, o António Baetas. Oh, meu amigo, você é daqueles que quando vai à Baeta já leva o cabelo cortado de casa. Opa! Olha, o WhatsApp aqui ia dar problemas. Pois. E ali... Ah, agora voltou. Zé Candeias, temos, portanto, é o Fernando Silva, de Ponte Lima, a caminhar matinalmente. Fernando, deixa-me cá ver uma coisa. Você manda-me aqui um cartaz. Isto é... Eu não vou dizer, só porque me apetece. Porque tenho aqui outra intenção. Muito bem, mais mensagens. Estas também vêm no Facebook, em José Candeias, e por aqui, portanto, também no WhatsApp, o 912-120-501. Ora, agora vou ao telefone. Bom dia, Diniz Rodrigues. Alô, Diniz, bom dia. Ó, Diniz, eu estou a chegar, você não me está a ouvir, amigo? Cabrinho foi... Diniz? Isto é assim, às vezes é de uma dificuldade com uma ligação. Depois temos a ligação, o homem foi-se embora. Ó, Diniz, não é que você pôs o telefone? Não pôs, já lá iremos.
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4: Estou.
3: Vila Real.
1: Sim, bom dia.
4: Está cansado?
1: Um bocadinho, mas tem que fazer.
4: Até sacrifiquei aqui o spot da frequência. E, epá, oi, espera. Oh, homem, espera aí que é para eu acompanhar, para ir ao seu lado. Epá, você corre muito depressa.
1: Pronto, eu vou abrandar,
4: Oh, Fernando.
1: Então.
4: Bom dia, Ponte Lima.
1: Bom dia.
4: Ouça. Eu aqui já vejo o clarão. Vocês têm as serras aí pelo meio do Val do Lima. Isso já clareia por aí? Já se vê assim algum tom? Ou está muito nublado aí pelo Minho?
1: Não. Está um dia praticamente limpo. Está praticamente limpo.
4: Mas vem chuvinha lá para o final da tarde. Lá para a tarde. É privado.
1: Não faz falta, que é por causa logo do evento que há em Ponte Lima.
4: E ouvintes, logo, e eu digo assim, era o que mais faltava, por isso é que eu disse, não me apetece ler o que... Olha ele a respirar, a andar. Epá, poça, você está com o pulso, com uma pulsação a 116, está bom? Epá, isso é cardio. É lá.
1: Aos longe da cabeça, faço todos os dias 12 km em 2 horas, 7 dias.
4: Então vamos lá por partes. Porquê que o meu amigo todos os dias faz esta caminhada aí na margem do Lima, que é tão bonito?
1: Olha, José Cadeias, é mais pela saúde, porque eu pesava em janeiro 116 quilos e agora só peso 93. Pronto, está aí a explicação.
4: Está uma explicação, mas foi porque o meu amigo quis e para se achar melhor, ou porque houve alguma imposição externa?
1: Tem também, eu sou hipertenso, quando vou ao médico, ele deve dizer, você tem que caminhar, tem que fazer alguma coisa, pronto. E agora bateu o sininho e comecei a fazer estas caminhadas, todos os dias.
4: Ótimo, portanto tem a noção de que pica no chão, lampreias e essas coisas todas, bacalhau, charrabulhos e por aí fora, vamos ter agora mais cuidadinho, não é, meu amigo?
1: Ao fim de semana. Ao fim de semana, exatamente. Pela semana comporto-me bem. Ou tento-me comportar bem.
4: Exatamente.
1: Mas logo é uma sardinhada. Hoje é dia de me estragar.
4: Ouça, meu caro, esta é uma das tradições mais fortes que Ponte Lima tem. E eu não podia deixar. Eu tinha aqui a anotação, mas você entrou-me de repente e digo, já, sem tirar nem pôr. Ouvintes, estamos a falar da vaca das cordas. Ó, Fernando, explique lá ao auditório o que é a vaca das cordas.
1: É uma tradição muito antiga aqui em Ponte Lima. Que se junta muitas pessoas de todo lado, mas mesmo de todo lado. Eu vou ver se consigo logo, depois mandar algumas fotos, logo, com a ponte cheia de gente a ver. A vaca anda no areal, nós temos o privilégio de ter um areal muito, muito grande, e as pessoas, alguns aleijos, outros olha, alguns vão para o hospital, enfim. É uma brincadeira.
4: Ouça, Fernando, quando estamos a falar, você disse um pessoal na ponte, vocês aproveitam essa grande margem aí junto à ponte, esse terreiro, esse largo enorme, que até estacionam lá os carros, é nessa dimensão toda que fazem, não é?
1: Sim. Olha, é muito giro. É por isso que esta chuva, um bocadinho de chuva logo, é bom, por causa do pó.
4: Pois. Portanto, assim até não levanta tanto o pó se houver um chuviscozinho.
1: Exatamente.
4: Fernando, eu tenho uma dúvida e você vai-me esclarecer. Então, mas afinal, souber, ouça, o meu caro é que é daí e é que pode usar a vista para verificar a resposta que me vai dar. Então, mas então, afinal, é uma vaca ou quem olha vê que é um boi ou um touro?
1: É um boi, mas aqui a tradição que nós pomos no cartaz e tudo é a vaca. Mas é um boi.
4: Ouça lá. E porquê que lhe chamam a vaca das cordas?
1: Não fala.
5: Olha, vou-me. Sou daqui, mas nunca sou. Mas vou-me informar. Posso estar descansado. Depois, para o próximo ano, queremos cá todos.
4: Então, mas ouça lá, mas você já viu e a vaca das cordas, porque ela ou o touro é manobrado a poder de corda para um lado e para o outro, não é?
5: Sim, e de vez em quando estão ali umas 6 a 8 pessoas com as cordas que fazem parte da organização da vaca das cordas e depois, de vez em quando no areal, porque o areal é muito grande, deixam as cordas e a vaca vai atrás das pessoas.
4: E é muito
5: olha, bom. É que é engraçado.
4: Portanto, isto vai ser logo...
5: É um grande arraial.
4: Olha, meu caro amigo, a caminhada falta muito. Como é que são dos 12 quilómetros?
5: Ora, os 12 quilómetros, falta metade.
4: Portanto...
5: Falta 3.
4: E depois, como é que se cumpre o seu dia?
5: Pois olha, depois vou a casa, tomo um banhinho e vou trabalhar.
4: O que é que faz? Sem inscrição, Fernando.
5: Tenho uma loja de peças de automóveis.
4: Ok.
5: Uma coisa pequena, mas para mim e para os meus empregados chega bem. E está bom assim.
4: Mas aí estamos a falar...
5: Em Ponte Lima mesmo.
4: Ah, em Ponte Lima. Portanto, multimarca, é isso?
5: Sim. Multimarca, sim.
4: Oh, meu caro, olhe, um grande abraço. Obrigado por receber a minha chamada telefónica, por ser fiel a escutar a RTP Antena 1 aí na sua caminhada.
5: Eu tenho 51 anos, já ouvi o José Candeiro na Rádio Nascente quando tinha 8, 9 anos, que eu estudava em Braga, no Colégio de Diogo de Sousa, e já o ouvia, por isso, já o sigo há muitos anos.
4: Oh, meu amigo.
5: Nunca foi assim de ligar, qualquer dia vou.
4: Ai, mas eu, olha quem. Ouça, e quem sabe como é que agora. Pronto, até aí a gente compunha o final da tarde. Era uma malguinha e aí um filetezinho de bacalhau.
5: Uma malguinha ou uma tigelinha, que diga o tinto, que costuma dizer. Meio caco.
4: Meio caco, pode ser, meio caco. Amigo, um grande abraço, um bom dia para Ponte Lima e mais logo uma grande vaca das cordas.
5: É, a vaca das cordas sai sempre, olha, parece a Fórmula 1, às 7 horas, às 19 horas, sai da cor.
4: Pois aí, esta para você ganhar o ritmo, vamos lá aí.
5: Vá, um abraço.
4: Agora vá andando a este ritmo.
5: Um abraço.
4: Um abraço, amigo. Ponte Lima, bom dia Ponte Lima. A vila mais antiga de Portugal, ouvintes. Por isso é que nunca quis o título de cidade.

E assim vamos avançando nesta manhã de quarta-feira, 11 minutos das 6, vai amanhecendo e por aqui colhendo o seu testemunho, a sua chamada, a sua história, a sua viagem, a sua arte. 21-382-0033, 21-382-0034. 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

0: 8 minutos para as 6. Ora bem, e então veio aqui o acrescendo. Portanto, temos aqui a Vaca das Cordas hoje, mais logo, portanto em Ponte Lima, na véspera do feriado do Corpo de Deus. Pois, amanhã é feriado, é o meu ano, é o meu dia, portanto junta tudo. Obrigado, meu Deus, portanto juntam-se os corpos. Ou seja, falando então disto da Vaca das Cordas, só para dar um acrescento, por volta das 6 da tarde tudo começa. O animal é guiado, diz a tradição, por cerca de 15 homens pelas ruas da vila. Depois, há um ritual, é levado até à Igreja Matriz, onde é obrigado a dar 3 voltas ao templo e é regado com vinho tinto. Convenho tento. Pois. Mas é mesmo ou não? De seguida, é encaminhado então para, lá está, aquele extenso areal junto ao Rio Lima, onde fica solto, solto, por algum tempo, para ser toreado pelos participantes. Portanto, é uma mistura de festa popular, de adrenalina, tauromaquia, junta milhares de pessoas, os galegos também não dispensam, e na próxima, para eles também será véspera de feriado, portanto, é um ambiente festivo, e olha, é neste caso aqui, ao menos, é mano a mano, porque não há que se saiba aqui alguma tortura ao animal. Pronto, então fica este convite, se puder, mais logo então em Ponte de Lima, a Vaca das Cordas. Vamos lá agora escutar o que vem do Alentejo.
1: Bom dia, amigos da Candeias, bom dia a todo o auditório da Antena 1. Olha, só estou a passar por aqui para relembrar que para o mês que vem, em julho, 16 a 20, vão decorrer as grandiosas festas na cidade de Moura, no Alentejo. Rui Ramos, aqui de Moura, um grande abraço para vocês. Depois, lá mais para a frente, eu ligo para si para falarmos um bocadinho.
0: Espero.
1: Entre outros artistas, vamos ter Matilde Jacob.
0: Ok.
1: Os Sons do Lago. Ajuda dos Sons do Lago,
0: pois,
1: claro.
0: Exatamente.
1: Miguel Araújo, Sara Correia.
0: É lá.
1: É Virei Moura. Um grande abraço, um bom dia, bom programa, boa semana para todos.
0: Muito bem, portanto, temos aí um bom programa. Lá iremos, disso falaremos e, claro, também iremos escutar mais uma mensagem que vem aqui no WhatsApp.
2: Ora, muito bom dia, Sr. José Candeias.
0: Viva!
2: Aqui fala Ricardo Costa, mais conhecido pelo Tirapicos.
0: Tirapicos, é
2: mesmo. Vou passar para dizer bom dia, estou a atravessar Sevilha, rumo a Portugal.
0: E a Sevilha.
2: Mandar aí um forte abraço para todos os motoristas, para o Sr. Nelson de Fonseca, todos os motoristas do Internacional, do Ibérico e do Nacional. Obrigado e bom dia.
0: Muito bem, muito obrigado, meu amigo. Boa viagem, e estamos quase nas 6.

Chico Buarque, com esta morena de Angola, a aproximar-nos das 6 da manhã desta quarta-feira, 3 de junho. Vai amanhecendo, o dia, pelo menos aqui na área de Lisboa, está sem nuvens, mas isso não significa que elas não venham lá pela tarde. Ou seja, vamos ter então nuvens no litoral norte e centro a partir da tarde, com chuva fraca ou chuvisco, o vento também forte no litoral oeste e terras altas, uma pequena subida da temperatura máxima. A previsão da Madeira dá-nos um dia de poucas nuvens, embora com algum vento, nas terras altas e nos extremos da ilha. Quanto aos Açores, alguns chuviscos ainda pela manhã no grupo ocidental, mas o dia vai ser de boas abertas. Quanto a máximas, Faro 34 graus, 33 Évora, 32 Beja, Castelo Branco 31, Porto Alegre e Setúbal 29, Bragança 28, Santarém 27, Lisboa e Funchal hoje com 26 graus, 24, Vila Real, Coimbra, Sines e Angra do Heroísmo, máxima de 23, Braga, Viseu, Guarda, Leiria, Sagres e Santa Cruz das Flores, Porto Santa Iorta a máxima é de 22, Porto Aveiro e Ponta Delgada 21, Viana do Castelo e Penhas Douradas hoje com 20.

0: 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São 6 horas, 5 nos Açores, por motivos de greve geral, não transmitimos o noticiário às 6 da manhã.
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0: E por aqui, continuando nesta manhã de quarta-feira, eu sou o José Candeias, com Tiago Vaz e Ana Narciso. Você que se junta através do 213820033, 213820036. Aliás, 33 e 34, sim é que é, não confundamos.

0: descendentes aqui com esta madrugada louca. 6:04, manhã de quarta-feira, ao encontro aí do auditório, e dou os bons dias novamente para o Minho. Bom dia, Monção Manuel Luís Oliveira.
1: Bom dia.
0: E então, como é que é o meu amigo nessa terra aí, aí à beira do belo Rio Minho?
1: Exato, calhamos aqui. O tempo está bom, hoje vai estar bom.
0: Vai?
1: E amanhã temos a festa da Coca, o Corpo Cristi.
0: Epá, isto, Manuel, eu gosto do país inteiro. Mas há determinadas zonas, epá, que eu fico completamente embeiçado. E vocês aí, minhotos, ou o pessoal do Norte, para dar nome às coisas, epá, vocês têm aço. Vocês são tramados. Amanhã é a festa da quê?
1: É, amanhã é a festa do Corpo de Cristo. Mas amanhã é a festa da Coca. É a, que é a luta entre o Moro e o Bem. É representado o São Jorge, mais a Coca. Portanto, temos duas procissões. A procissão da e profana, que é a primeira, e depois a seguir é o Corpo Cristão.
0: Então, mas ouça lá uma coisa. Se amanhã não fosse o Corpo de Deus, poderia ser a festa da Coca, ou isto está associado?
1: Isto está associado.
0: Está associado. E como é que o meu amigo descreve a festa da Coca?
1: Olha, assim, a festa da Coca... Portanto, é uma lenda já muito antiga, uhum, em que o São Jorge, portanto, mata um dragão, esse dragão que vivia entre as margens do rio, né? E mata, então é assim, se o São Jorge ganhar a Coca, vamos ter um bom ano de colheitas. Se for a Coca ganhar ao São Jorge, vamos ter um mau ano.
0: Como é que isso define? Como é que a gente sabe quem ganhou e quem perdeu?
1: Porque não, portanto, é uma peleja que há entre a Coca e o São Jorge.
0: Eu sei. Mas
1: é o
0: mas...
1: dragão,
0: sim,
1: que é empurrado por pessoas, e o São Jorge vai a cavalo com uma espada, com a lança e com uma espada.
0: O São Jorge
1: ganhar tem que cortar uma orelha à Coca e enfiar a lança 3 vezes na boca.
0: Ou seja, Manuel... Diga. Quando estamos a falar da Coca, a Coca é o nome que dão a esse tal dragão gigante que o São Jorge tenta derrotar, então, não é?
1: É, sim, é isso tudo.
0: E isto é uma lenda muito antiga. Isto é muito antigo. Ouça, e quando estamos a falar de um ritual desses, é Corpo de Deus, portanto, há procissão, mas este combate, vocês, há algum cortejo, há algum teatro de rua?
1: Bom, é assim, há a missa, depois segue-se a procissão profana, que é o São Jorge, o Carro das Ervas e a Coca. Depois há um grande espaço e a procissão religiosa, que é representada por as freguesias todas do concelho, e onde é que está a custódia principal.
0: Bem. E a festa dá-se, portanto, no centro de Monção, portanto, em algum lugar especial, então?
1: Sim, sim. Portanto, é no lugar do solto, o combate, não é?
0: Pois.
1: No lugar solto, mas a posição... circula por as ruas todas.
0: E, meu amigo, isto traz muita gente, portanto, amanhã e ainda por cima...
1: Amanhã, eu digo-vos aqui até dar com pó.
0: Portanto...
1: E também, amanhã também se começa a dita cuja, que é aquele nome que não podemos dizer, mas que está a gastronomia aqui de Monção.
0: Amanhã também?
1: Sim, amanhã também.
0: Então, mas espera aí, quantas vezes é que essa dita cuja... Também, olho, também se for muita vez, ainda bem. Então, mas quantas vezes é que essa dita cuja tem festa? Você, se calhar, aqui há uns tempos atrás, olha, hoje vai haver a moda de Monção. Agora está-me a dizer que vai haver outra vez. Então, mas vocês passam a vida nisso?
1: Hoje não é feira. Hoje é nas casas. Portanto, em particular.
0: Ah, quer dizer...
1: O restaurante também tem, não é?
0: Pronto. Costuma haver o festival da Pi de Monção. Pronto. Quer dizer então agora que é de uma forma mais particular e em vez de ser um Pi, é Pi, Pi, Pi, Pi, Pi.
1: Pi, Pi, Pi, é isto.
0: Ou seja, bate tudo certo então, amigo Manel.
1: Dá-se-me certo.
0: Eu não digo que os minhotos são tramados. Ele é a coca. Ele é o pi à moda de Monção. E depois é o pi, pi, pi, pi à moda de Monção. Lá acho que são tramados. Oh, Manel, ouça lá. Aí da Galiza, isso amanhã deve encher ou não?
1: Ah, isso aqui amanhã são os galegos aqui todos.
0: Pois.
1: Até um ditado que dizem. Os galegos que diziam, por costa da Santa Coca, perdemos o demo da missa.
0: Repita lá que eu não percebi bem.
1: Os galegos dizem assim, por causa da Santa Casa, da Santa Coca, perdemos o demo da missa.
0: Sim, senhor. Portanto, esperam-se muitos aí da Galiza, não é? Portanto, isso é só atravessar o rio. Muito bem, meu caro Manuel. Ouça, o meu amigo integra isto porque vai ver, vai assistir. Ou você...
1: Vou assistir.
0: Só?
1: Sim, depois aqui na casa também fazemos a dita cuja, não é?
0: Ah, e você na casa também faz pi-pi-pi-pi?
1: Sim, pois claro, tem que ser.
0: Eu tenho isso lá, como é que você...
1: Festa, aqui não há festa sem pi-pi-pi.
0: Pois claro, exatamente. Então e como é que você tempera o pi?
1: Olha, isso já se começa a temperar... 2 dias antes.
0: Até ouvintes, espera aí, eu estou a falar isto com o Manel porque ele foi chefe de cozinha. Como é que você, 2 dias antes? É pá, isso é para amolecer, para dar tempero ao pi. Sim.
1: Quem tem um animal matam, né?
0: É.
1: Depois de bem lavado, mergulha-se em água e limão e vinagre. Depois enxuga-se, faz uma marinada que leva 3 ou 4 banhos antes, que chamamos nós de banhos aqui, mas é uma marinada com vinagre, com alho, com alho, pimenta, sal, e vai-se dando com aqueles esses banhos.
0: Então,
1: eu também costumo pôr um bocadinho de limão, que dá um sabor.
0: Dá um sabor. Portanto, primeiro foi esfolado o pi, o pi foi lavado com água e limão, convém, né? Para desinfetar o pi, então o pi não pode. E depois, então, para ele ficar mais compostinho, barra-se então com sal, pimenta, alhinho, o pique era alhinho e por aí fora. Então é por isso.
1: Vinagre,
0: não é?
1: Também.
0: Ah, e vinagre também, exatamente, exatamente. Isso fica aí a marinar durante um tempo que é para depois ir para o forno, não?
1: Depois vai-se repetindo de 2 em 2 horas ou de 3 em 3 horas, conforme.
0: Ai, de 2 em 2 horas faz umas festinhas?
1: Sim, conforme for o animal.
0: Ah, grande, exatamente, exatamente, exatamente, exatamente. E mais?
1: Depois é assim, depois é levado ao forno, com o arroz por baixo, faz uma corda prévia com o arroz.
0: Que é para
1: depois é levado ao forno. Num alguidar, onde aquilo fica para o arroz. O animal vai inteiro.
0: O pi também pode ser para mim?
1: Pode, venha cá.
0: Está lindíssimo. Ouvintes, é o Portugal no seu melhor, portanto temos então amanhã aí o Corpo de Deus, em Monção. É claro que não é só lá, há em muitos outros locais. Amanhã, como não há emissão, se quiserem vir ainda promover até às 7, hoje está liberto, nem que seja uma mensagem no minuto. Mas junta-se então a Festa da Coca, que é um ritual que já vem desde o século XV, século XVI, em que São Jorge... conhecido, obviamente, pela sua espada e pela sua vitória contra o dragão, é tudo isto que se teatraliza amanhã em Monção e durante o fim de semana. Oh, meu amigo, um grande abraço e tudo bom. Foi um gosto ouvi-lo de novo, Manuel Luís.
1: Igualmente, muito obrigado, José Candeias. Um abraço para todo o auditório, para vocês aí também, que também estão a trabalhar, e que... E Portugal inteiro agradeço muito, porque você é um grande comunicador.
0: Oh, meu amigo, ouça lá, você não se queime lá no pi. porque senão fica pedido.
1: Não, já estamos habituados.
0: Um abraço, Manuel, foi um gosto.
1: Nós estamos
0: virados. Habituados, a virar. Neste caso é virar frangos. Ou cabritos. 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

0: Aurora Pinto e Maninho, aqui com o Amor é Tudo. Amanhã estou, bom dia.
1: Bom dia.
0: Que pão é que tem?
1: Olha, agora tenho aqui dois cacetinhos de alfarroba e uns gêmeos.
0: Como é que é os gêmeos?
1: Os gêmeos é tipo quatro bolinhas juntas umas com as outras.
0: Ah, isso parecem tintins.
1: Mas é o que está na mão agora.
0: Até aí, de alfarroba, não, eu não... Olha, pão normal.
1: Tenho muitos, carcaças, bolas de mistura.
0: Essa.
1: Bijus.
0: Biju. Pode ser bem cozidinho, só com manteiguinha. Porque pãozinho que vem da sua mão, a esta hora, bem cozidinho, não é preciso pôr mais nada. Só um bocadinho de manteiga. Pronto.
1: E se estiver quente, ainda melhor.
0: Também pode ser, não muito. Porque sabe, pão quente, puxa água e depois é uma barriga que lhe dá. Oh Fábio, então como é que é a nossa vida? Para onde é que você anda?
1: Olha, neste momento estou na urbanização Casas da Quinta, em Palmela.
0: E quem é que o mandou ligar para a Antena 1?
1: Ah! Isto foi mais vocês a ligarem para mim, que eu fui agora apanhar de surpresa.
0: Desculpe, eu tenho aqui uma coisa que diz assim... 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
1: Andamos na luta.
0: É? Quem são estas três personagens que estão aqui na fotografia?
1: Isso é daquelas imagens já compradas, já feitas.
0: Eu ia já dizer, ó Fábio, tens uma família muito gira, és-me também parecido, ó pá.
1: Quem dera ser assim tão bem parecido.
0: Ora, vai não andar à longe. Ó Fábio, ó, para já é um gosto sentir igualmente a fidelidade do auditório, do Fábio, com as suas mensagens, muitas delas até bem pertinentes. E depois, quando você me diz que a Antena 1, o programa, é também o ritmo da sua manhã, pronto, amanhã será diferente. Mas hoje cá estamos os dois e muitos mais milhares também, não é?
1: Amanhã sabe? Vamos ter uma manhã menos produtiva. É ou uma madrugada menos produtiva.
0: Também é corpo de Deus, ele precisa de ser poupado. Ou Fábio, então como é que é a nossa vida?
1: Olha, aproveito para fazer a publicidade, estou aqui a chegar agora ao Sobral de Palmela, aqui uma urbanização nova, que abrimos recentemente.
0: Mas quem é que abriu? A urbanização ou a padaria?
1: A urbanização e a nossa distribuição aqui, começamos a distribuir recentemente.
0: Como é que você chega a uma urbanização nova demonstrando os seus serviços?
1: Olha, isto de uma cliente já muito antiga que me avisou no domingo, disse, ó Fábio, vocês entregam em Aires? E eu disse-lhe, não. Você já me tinha feito essa pergunta. Ah, pois, é que nós mudámos-nos para cá. A partir da manhã, então já não vamos pedir pão. E como era uma cliente, já desde o início, antes ainda de existir o Sr. Padeiro, e eu fui ver onde é que realmente era a morada da senhora e abri a zona. E então, o que estamos a fazer agora é uma campanha de publicidade. Começámos ontem com folhetos. Agora brevemente há de ser publicidade nas redes sociais, porque a nossa empresa e o nosso serviço pauta-se muito pelas redes sociais e porque somos uma empresa quase que 100% digital, todas as encomendas são feitas online, as pessoas podem programar para um ou para vários dias e atacamos muito, entre aspas, a publicidade no Google e nas redes sociais. Brevemente vai sair também umas campanhas de publicidade na internet e no sentido de angariar mais clientes aqui nesta zona.
0: Uissa, e quando você lança os folhetos e lança toda esta propaganda, quando estamos a falar nós, isto é um negócio do Fábio, o Sr. Padeiro é o quê, afinal?
1: Pronto, o Sr. Padeiro surgiu na altura do Covid. A nossa empresa está aberta desde 2019, e quando eu comecei, lancei-me de cabeça, despedi-me e comecei a trabalhar no TVDE. Entretanto, quando surgiu o Covid, o TVDE deixou de ter trabalho, digamos assim. Eu tive ainda uns meses valentes em casa, que graças a Deus tinha posses para ficar, mas chegou uma altura que eu tive que reunir a família e pensar em conjunto, que era ou vou à procura de trabalho, ou então tenho que arranjar aqui uma alternativa. E arranjámos a alternativa. O que é que as pessoas precisam agora? Onde é que estão as pessoas? Estão em casa. O que é que precisam para evitar correr riscos? Bens essenciais. O que é que temos de bens essenciais? Pão e bolos. Então partimos por aí. Na altura, através de uma outra marca, que já não existe, as coisas não correram muito bem, e assim que eu tive a oportunidade, rescindi o contrato e negociei com eles e lancei-me sozinho e inventei, surgiu-me então este nome, Senhor Padeiro, porque por norma, quem é aquela pessoa que está ali a mexer naquela casa? Ah, é o Padeiro. É o Padeiro, vamos ligar ao Padeiro, e então ficou o Senhor Padeiro, e somos uma marca registada desde 2021.
0: Somos quem?
1: Eu mas... e a minha equipa, que são mais duas pessoas.
0: E a nível da família é o único interveniente ou tem mais?
1: Não, tenho mais. Tenho a minha mãe que me dá uma ajudinha em pequenos trabalhos.
0: Só a sua mãe? Mas,
1: em termos de família, sim.
0: Ok. E o Fábio que idade tem?
1: Eu estou há pouco mais de um mês de completar 40 anos.
0: E porquê, ou seja, meteu-se no negócio do pão porque viu que era uma necessidade e à sua maneira, que é assim que se faz, fez um estudo de mercado? E quem é que fornece o pão? Como é que se estabelece esta cadeia intermediária?
1: Pronto, nós não temos produção própria. Nós vamos buscar à panificadora, fazemos o embalamento e distribuímos porta a porta.
0: Portanto, tem quem o forneça, o pão de acordo com as exigências do cliente e a pouco e pouco tem vindo a engrossar a carteira de clientes. E como é que depois se dá o primeiro contacto? Eles ligam para si, fazem as encomendas, como é que numa...
1: Por norma as pessoas chegam-nos através de nós, a grande maioria das vezes, ou é por recomendação de um amigo ou de um vizinho.
0: Que é bom.
1: Exatamente. Ou então porque vê as nossas redes sociais, que é Senhor Padeiro, vai ao Google, faz uma pesquisa porque anda à procura deste serviço e encontra-nos. Nós temos a sorte de, sem patrocinar nada, aparecemos logo no primeiro ou no segundo lugar, porque pronto, o nosso site está muito bem reconhecido a nível da Google. E as pessoas, muitas vezes, nem nos contactam, fazem a encomenda. Eu recebo a encomenda e faço questão que assim que recebo a encomenda, ou assim que vejo no e-mail a encomenda, ligo logo para o cliente, pergunto ao cliente se teve alguma dificuldade em fazer a encomenda no nosso site, se tem alguma dúvida em relação às encomendas, ao nosso serviço, explico o essencial do serviço, combinamos onde é que eu deixo o pão. Nós temos uns, se for um apartamento, nós temos uns saquinhos a dizer Senhor Padeiro, que o senhor Jacandeia já teve a oportunidade de ver, e temos umas caixas para as moradias, que tem o nosso autocolante para aproveitar a publicidade e a caixa também, onde deixamos o pão, e pronto, e combinamos isto tudo com o cliente e começamos a fazer a entrega, depois ajustamos, por norma o cliente depois vai ajustando a encomenda perante as necessidades. Nós não temos...
0: Mas depois continua num contínuo ou vai recebendo encomenda por encomenda? Como é que é depois, por assim dizer, o contrato e até o respectivo pagamento?
1: O pagamento é tudo online.
0: Ah.
1: Ou seja, nós não... Primeiro não corro o risco do cliente me ficar a dever. Esse risco é muito mínimo. Às vezes um cliente à última da hora lembra-se, ah, Fábio, já passou da hora, consegue um pão para amanhã, diga lá o que é que quer, pronto, e aí fazemos a transação, olha, manda-me isto por MBA, que eu depois só amanhã que lhe mando a fatura.
0: Qual é a margem que você dá a um cliente para fazer a encomenda de pão? É que é o dia anterior, até que horas?
1: As pessoas podem fazer a encomenda para o dia seguinte, até às 17 horas do dia anterior.
0: Bem. E já tem clientes certos que não é preciso fazer encomenda? É um contínuo?
1: Eu tenho clientes... A encomenda é sempre preciso fazer. Nós permitimos que no nosso site, foi uma plataforma muito bem estudada, que tem constante evolução. Eu tenho andado há 3 semanas a trabalhar numa nova ferramenta para o site, brutal, que me vai ajudar imenso a nível burocrático. Temos clientes que fazem logo encomenda para o mês todo.
0: Ouvintes, isto é para exemplificar como é que as novas tecnologias podem ajudar e podem dar continuidade e evoluir no aspecto do trabalho. Isto é um exemplo para muitos padeiros aí pelo país, mais jovens também, que agarram estas novas dimensões e que assim proporcionam um conforto diferente. Ouça, Lisboa você ainda não domina, pois não, Fábio?
1: Infelizmente ainda não tenho capacidade para isso, mas deixa-me que lhe diga. Um dos meus projetos que está assim, não está em banho-maria, mas está no forno já. E no nosso site já conseguem ver alguma coisa. É expandir a marca em regime de franchising. Por isso, alguém que esteja em qualquer ponto do país pode levar o nosso conceito e a nossa marca para lá.
0: Portanto, temos aqui esta dimensão. Olhe, Fábio, e você na distribuição, anda o meu caro, a sua mãe ajuda, quem são os outros colaboradores?
1: E depois tenho mais 2 colaboradores, o Rui e o Pedro, que também nos ajudam a fazer a distribuição por outras zonas.
0: Quais são os dias de descanso?
1: Ao domingo. Como eu costumo dizer, ao domingo vamos à missa.
0: Faz férias?
1: Faço. Isso é... Muitos colegas meus, e nós ouvimos aqui na RTP Antena 1, pronto, que não têm férias, que não fazem férias. Eu não sei, por exemplo, como é que o Tosé de Fafa aguenta tantos projetos, tanta coisa, que eu fico louco só de ouvir tanta coisa que ele faz. Mas férias é essencial. Por norma, até este ano, tive sempre a segunda quinzena de agosto. Entretanto, este ano... recebi um convite, porque a nossa empresa não é só a marca Sr. Padeiro, temos outras marcas, outras valências, nomeadamente a agência de viagens, e tive uma oferta...
0: Então, mas espera aí, acabo o raciocínio, tem uma oferta aqui?
1: De passar uma semana à Punta Cana em setembro, então vou tirar mais uma semana em setembro.
0: Mas quando fala em agência de viagens, você não tem nada a ver com isso, pois não?
1: Não, faz parte da nossa... faz parte do... é da nossa empresa.
0: Portfólio, no portfólio vai do pão à viagem?
1: Vai do pão à viagem, telecomunicações, energias, seguros, tudo.
0: Então, mas quem é que domina todas essas dimensões de serviço que são completamente diferentes uns dos outros? A não ser que o meu amigo queira segurar padarias, fazer viagens temáticas a padarias, produção de pão, farinhas, moinhos, panificadoras.
1: Nós temos, eu na parte da agência de viagens, que é aquela que nos dá também... algum trabalho, mas é um trabalho daqueles quando nós gostamos do que fazemos, não
0: está
1: é trabalho.
0: Bem, isso é em tudo.
1: Tenho o Rui que me trata de praticamente tudo da agência de viagens.
0: Então, e vocês vendem viagens a quem?
1: Nós vendemos viagens aos nossos amigos, aos nossos clientes, às pessoas que nos procuram.
0: Ou seja, vocês planeiam tudo de acordo com aquilo que cada um quer, então.
1: Exatamente. Por exemplo, o Sr. Cadeias diz-me assim: olha, nós temos um cliente agora que está a caminho do Japão com escala no Dubai.
0: Está
1: acabou de
0: moda.
1: Chegar ao Dubai há cerca de 1 ou 2 horas. O cliente contacta-nos e diz: olha, eu quero ir aqui ou ali, o que é que têm para me oferecer ou para proporcionar? E nós fazemos ali um pacote todo ele à medida daquilo que o cliente pretende e apresentamos.
0: Ouvintes, isto é que é vencer na vida, muito bem. Ouça, com este desenvolvimento, com todo este expediente, quando é que o meu amigo tem pão de inteligência artificial?
1: Olha, foi não sei se foi este ano ou se foi o ano passado.
0: Querem ouvir?
1: Foi a nossa partida do Dia das Mentiras. Que a partir daquele dia que o pão ia ser feito através de robôs de inteligência artificial.
0: Lá chegaremos, amigo, lá chegaremos. Lá chegaremos.
1: Dia, as máquinas cada vez mais, e desde há muitos anos, estão a entrar em todos os ramos, não só na panificação, como todos os outros.
0: Pronto, é isso.
1: Elas para trabalharem precisam de ser mecanizadas, e essa mecanização vai passar muito pela inteligência artificial.
0: Fábio, para terminar, Pinhal Novo, o que é que vamos ter?
1: Pinhal Novo, vamos ter as festas populares do Pinhal Novo a começar amanhã, dia 4, num recinto novo, não é no centro da vila como tem sido os outros anos todos anteriores. Muita gente está contra, muita gente está a favor, eu por acaso sou daqueles que estou a favor. Vai para o recinto do mercado mensal do Pinhal Novo, de 4 a 10 de junho. Visitem, vamos mostrar que vale a pena fazer a festa naquele recinto.
0: Está dito. Meu caro Fábio, parabéns pela postura, pelo trabalho, pela dinâmica, pelas ideias, por conjugar tudo isto. Espero que haja sucesso para a empresa. Um grande abraço e obrigado pela fidelidade. Força!
1: Um abraço também para o Sr. José Candeias. Um dia muito feliz, eu penso que seja dia 4. E tudo bom, bom fim de semana para si.
0: Um grande abraço, foi um gosto. Parabéns.
1: Um abraço.
0: Parabéns, muito bom.
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0: E quanto à previsão do tempo para hoje, vamos ter no continente nuvens no litoral norte e centro a partir da tarde, com possível chuva fraca. Também durante a tarde, vento por vezes forte no litoral oeste e também nas serras altas. E dá-se uma pequena subida da temperatura máxima. Na Madeira é um dia de céu pouco nublado. Destaca-se o vento, por vezes forte, nos extremos da ilha e nas terras altas. Quanto aos Açores, também há vento. Há vento... principalmente no grupo ocidental, onde ainda se espera alguma chuva fraca. Aliás, tudo se foi atualizado, porque também se espera chuva fraca lá mais para o final do dia no grupo central. Sem chuva, São Miguel e Santa Maria. Máximas para esta quarta-feira, a dar-nos 34 graus para Faro, Évora 33, Beja com 32, Castelo Branco 31, 29 graus Porto Alegre e Setúbal, Bragança 28, Santarém 27, Lisboa e Funchal 26, Vila Real, Coimbra, Sines e Angra do Heroísmo 24, 23, Braga, Viseu, Guarda, Leiria, Sagres e Santa Cruz das Flores, Porto Santa Horta 22, Porto Aveiro e Ponta Delgada 21, 20 para Viana do Castelo e também para as Penhas Douradas. Vamos aos destaques da informação. Em estúdio, o Diogo Miguel Pereira. Bom dia, Diogo.
6: Olá, José, bom dia.
0: A greve geral em destaque na manhã desta quarta-feira, não é, Diogo?
6: Sim, é uma greve que vamos dar conta no dia de hoje, esta paralisação que na verdade já começou até ontem à noite. Esta greve, que é a segunda em 6 meses, tem um motivo: as mudanças que o governo pretende fazer na lei laboral. A recolha do lixo e os transportes já foram os primeiros setores afetados e nós vamos durante a manhã de hoje perceber que outros setores não vão funcionar no país, pelo menos a 100%. Vamos contar com reportagem nas cidades de Lisboa e Braga. Há setores com serviços mínimos, por exemplo, a saúde. No ponto central, vamos ter connosco Tiago Oliveira, é o secretário-geral da CGTP. Ele vai dar-nos um primeiro balanço desta greve, vai falar-nos também mais sobre os motivos desta paralisação convocada precisamente por esta central sindical. Ontem o primeiro-ministro falou sobre o assunto. Luís Montenegro disse esperar que a maioria dos portugueses fosse trabalhar no dia de hoje. São declarações que vamos também analisar no Nem Mais Nem Menos, que vai para o ar às 8h40 da manhã.
0: Arranca o Fórum Económico Internacional de São Petersburgo, não é, Diogo?
6: É um dos maiores eventos do mundo sobre a economia e negócios. Acontece precisamente na Rússia. Há reportagem de Evgeny Moravits sobre este fórum económico que junta cerca de 130 países. Ora, a noite de ontem foi também de ataques precisamente nesta cidade de São Petersburgo. Vamos dar conta disso nos noticiários. Houve ataques não só nesta cidade, mas também noutras zonas. Vamos falar sobre esses ataques. Olhamos ainda para as perspectivas económicas da OCDE, vão ser divulgadas às 8 da manhã. E em Guimarães vamos dar conta dos festivais Gil Vicente. Começam amanhã e terminam só no dia 13. São 9 espetáculos em 2 semanas. A reportagem para ouvir de Ana Gonçalves.
0: Os destaques da informação com Diogo Miguel Pereira.
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0: Sara Correia com Pedro Abrunhosa. 20 minutos para as 7 da manhã. José Candeias. programa@rtp.pt. Vamos a arraiolos.
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0: E para falar do que é tão representativo naquela localidade. E que marca estes dias naquela bela vila alentejana, Arraiolos. No coração do Alentejo é sinónimo de tapete, uma tradição com mais de 400 anos, que ganhou projeção internacional e que todos os anos sai literalmente à rua na iniciativa O Tapete Está na Rua. Eu tenho, desde Arraiolos, o Presidente da Câmara, Jorge Macau. Bom dia, Sr. Presidente. Bem-vindo à RTP Antena 1.
2: Bom dia, Zé Candé. Como está?
0: Tudo bem. Sr. Presidente, isto é caso para lhe perguntar assim logo de arranque. Quem vai a Arraiolos estes dias, vai ver tapetes ou vai ver uma festa por inteiro?
2: Vai ver uma festa por inteiro. Este certame que se inicia hoje e vai até domingo tem como principal objetivo a valorização do tapete de Arraiolos enquanto património cultural, expressão artística e também pretendemos dar um contributo direto aqui na economia local. No entanto, podemos ver muito mais que tapetes. O tapete de Arraiolos assume o papel principal, mas vamos ter as ruas decoradas com tapetes de Arraiolos, mas vamos ter muita animação, um programa muito vasto.
0: Sr. Presidente, tirando a festa e o evento que destaca o tapete de Arraiolos, como é que, na sua visão e como autarca, tem visto a dimensão, a visibilidade, o trabalho e a persistência, não é, do tapete de Arraiolos como marca não só da localidade, mas como uma marca portuguesa?
2: Olha, o tapete de Arraiolos, a sua confecção, atravessa algumas dificuldades e esta identidade, este património cultural precisa de ser olhado de uma outra forma. Nós, no município de Arraiolos, tentamos desenvolver um conjunto de ações. É um facto é que, da parte governamental, não tem tido este apoio. E atravessa algumas dificuldades. Estamos, como disse, desenvolvendo algumas ações no sentido de inverter esta situação, como, por exemplo, no passado dia 12 foi publicado o registro de indicação geográfica do processo de confecção do tapete de Arraiolos, ou seja, pensamos que com a certificação do tapete de Arraiolos conseguimos, de alguma forma, alavancar novamente o tapete de Arraiolos, assim como a candidatura do processo de confecção a património cultural e material da Unesco, que aguardamos a decisão.
0: Que venha rápido. Até
2: que venha rápido.
0: Exatamente. Até porque, ó, Sr. Presidente, o senhor tocou aí um ponto importante nesta identificação e neste selo, que seja só daí. Porque houve uma altura em que começou a haver problemas de tapetes, de imitações de tapetes de Arraiolos que vinham do Oriente, da China neste caso, sim, e que não tinham rigorosamente nada a ver e começava a ser um problema, não era, Sr. Presidente?
2: Sim, sim, claramente. E para comatar essa situação e outras mesmo até a nível nacional, nós consideramos que o tapete de Arraiolos tem que ser confeccionado em Arraiolos.
0: Estamos a falar, ouvintes, de um tapete que é feito com os desenhos e com as figuras que todos nós conhecemos, e isto, obviamente, tem uma influência árabe, portanto, uma influência mourisca até. Até diz-se que ligado aos mouros que estavam em Lisboa e que depois foram expulsos. Vai daí a técnica desde o século 15, 16, instalou-se fortemente na vila de Arraiolos. Hoje temos até um centro interpretativo, temos senhoras principalmente a trabalharem no tapete de Arraiolos. Oh, Sr. Presidente, eu agora disse senhoras, mas também há homens que fazem tapete de Arraiolos, não há?
2: Também existem homens que fazem tapete de Arraiolos, não são só as senhoras.
0: Portanto, e atenção, é que o tapete arreolos, aquilo não é nó, aquilo é mesmo bordado. Portanto, também não haja confusão. Ó, Sr. Presidente, e que atrativos temos este ano? Portanto, para além do tapete estar na rua, há toda uma série de atributos que a Arreolos apresenta. Deixe-me já aqui puxar um bocadinho à gastronomia. As empadas de Arreolos, isso não há quem lhes tire a fama.
2: Sim, o nosso património gastronómico também vai estar em cima da mesa, diria eu, porque de facto também temos um rico património gastronómico e temos as ruas com uma animação constante, temos uma recriação histórica dos processos artesanais da produção do tapete, que vai desde a tosquia das ovelhas, feita de forma manual, como se fazia antigamente, até a bordadura dos tapetes. Temos um espaço este ano que é novo, dedicado a artes e ofícios. Temos várias exposições, temos apresentações de livros, da revista cultural Arreolos, visitas guiadas, temos teatro, temos o Cante do Cante, o Canto do Cante.
0: Uau.
2: Onde se associa o canto alentejano à prova de vinhos do Conselho de Arreolos, que também apresentam uma qualidade muito, muito grande. E depois também teremos os concertos a nível à noite. Temos os concertos à noite, que começam hoje com Carolina dos Landes, temos os 4:30, temos os Terras de Raios, à Toa, a Terezinha Landeira, pronto, há uma série de...
0: É, apostaram fortemente, ó, Sr. Presidente. É, isso é que é estender o tapete aos artistas, hã?
2: Sim, sim.
0: Isso é que...
2: aos artistas e às bordadeiras, porque também vamos ter o dia da bordadeira no domingo, em que as ruas se enchem de bordadeiras.
0: Ah, ainda, ó, Sr. Presidente, ainda temos muitas bordadeiras, temos gerações que tenham tempo para se sentar. Bem, quando é inverno, a sarapilheira e em cima das perninhas até aquece. Agora, de verão, é um bocadinho mais estranho, só se fizerem durante a madrugada. Mas gerações novas encontram-se a elaborarem estes centros interpretativos, esta sensibilidade contínua? Isto traz gente nova, Sr. Presidente?
2: Esse é um dos principais desafios que temos, é a continuidade, porque fazer tapete de arreolos é muito mal pago. As pessoas podem trabalhar 8 horas por dia, o mês inteiro, e tiram 300 e poucos euros por mês. Ninguém consegue viver com isso. Daí o problema que o tapete, as dificuldades que o tapete de arreolos atravessa, como há pouco disse, que precisa de ser visto de uma outra forma que não foi até aqui. No entanto, nós, município, temos a preocupação de passar às gerações mais jovens este saber fazer e levamos o tapete de arreolos à escola. Temos atividades extracurriculares que ensinamos. Não só a parte prática do tapete de arreolos, mas também toda a sua história.
0: Muito bem, portanto, dar consistência e entrar na essência. Até porque, ouvintes, se por acaso pudéssemos descrever onde é que existem tapetes de arreolos originais espalhados pelo mundo, desde casas reais, desde grandes palacetes, as estruturas governamentais, posso dizer-vos que aqui em Lisboa, não foi há muito tempo que me falaram de um tapete de arreolos, não sei em que ministério é, gigantesco, o preço é incalculável. Mas lá está, ó, Sr. Presidente, uma obra de arte, um trabalho minucioso, algo que faz parte da cultura portuguesa, não pode ser pago, olha, desculpa o termo que se diz no Alentejo, ao preço de uma mijona. Tem que ser bem pago porque é arte, não é, Sr. Presidente? E é aqui que tudo se estabelece em cadeia, não é, Sr. Presidente?
2: Claro, e o tapete de arreolos tem que ser começado, não quer dizer que não tenha sido até aqui, mas tem que ser visto como uma obra de arte e não como, somente como artesanato, não é? Pensamos que temos que dar este salto por forma a garantir a continuidade.
0: Se alguém te quiser um tapete para o pisar, esteja à vontade e até pode pisá-los agora, durante este fim de semana, em Arraiolos. Mas também é uma imagem de marca, são os tapetes de Arraiolos expostos em grandes paredes, sejam eles mais pequenos ou maiores, ou de acordo com o desenho que ali está patente. Ouvintes, são quadros, são maravilhas, é a nossa cultura, é a cultura de Arraiolos. Presidente Jorge Macau, foi um gosto e, claro, como digo sempre, a última palavra é do anfitrião. Faça favor de fazer o convite para Portugal inteiro para este fim de semana em Arraiolos, que não se vão arrepender, pois claro.
2: Então, muito obrigado pela oportunidade. Convido todos os ouvintes e os portugueses a visitarem Arraiolos nestes próximos dias, que certamente não se irão arrepender daquilo que temos para oferecer, não somente o tapete de Arraiolos, mas todo o património do nosso território.
0: Olha, Sr. Presidente, a Câmara é sua, mas a responsabilidade também agora fica da minha parte. Ouvintes, não se vão arrepender. Presidente, foi um gosto, um grande abraço e um bom dia para Arraiolos. Parabéns.
2: Obrigado.
0: Por manterem tudo isto. Muito obrigado,
1: meu. Bom.
0: Oito para as sete.
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0: E hoje, dia 3 de junho, é o Dia Mundial da Bicicleta. Foi criado pela ONU em 2018 para celebrar um meio de transporte simples, sustentável e acessível a todos. Mas a história da bicicleta começa muito antes. O primeiro modelo com duas rodas surge no início do século XIX, pela mão do alemão Karl von Reis, ainda sem pedais. E só mais tarde, em França, aparecem as bicicletas com pedais que viriam a dar origem ao modelo moderno. Desde então, este veículo atravessou gerações, transformou-se num símbolo de liberdade, mobilidade urbana e saúde. Estima-se que existem mais de 1.000 milhões de bicicletas em circulação no mundo, com países como a China e a Índia a liderarem em número absoluto, enquanto nos Países Baixos há mais bicicletas do que habitantes. Em cidades como Amsterdão ou Copenhaga, a bicicleta é já um dos principais meios de transporte diário, ajudando a reduzir a poluição e o trânsito. Em Portugal, o uso tem vindo a crescer, sobretudo em contexto urbano e também de lazer, com mais ciclovias e sistemas de partilha em cidades como Lisboa, Porto ou Aveiro, embora ainda esteja longe da realidade do norte da Europa. No setor do fabrico, o país tem um papel discreto, mas relevante. Portugal é hoje um dos maiores produtores de bicicletas da Europa, exportando grande parte da sua produção para mercados internacionais. No fundo, mais do que um objeto, a bicicleta continua a ser um símbolo de um estilo de vida mais saudável e sustentável e cada vez mais uma peça-chave no futuro das cidades. Desafio sempre os ouvintes que nos programas possam aqui vir dar o exemplo se utilizam a bicicleta, como utilizam e se olha, vão para o trabalho dessa forma. É sempre uma oportunidade. Estamos quase no final, ainda há tempo para algumas mensagens. Esta.
8: Olá, bom dia, Presidente.
0: Viva!
8: Está a falar em Arraiolos. Esta semana também, sempre vai estar neste bosque, segundo marcado património material.
0: É assim, eu quis colocar um bocadinho para os ouvintes terem a noção, muitas vezes, de que tecnicamente, e o som para nós é o importante aqui na rádio, da forma como possam gravar, por isso não está perceptível. Vamos lá ver se ainda dá tempo para podermos receber a mensagem. Esta.
9: Bom dia, José Cambinhas,
0: esta está boa.
9: E todos os ouvintes da Antena 1. Aqui fala Abel Pereira de Recesinhos, Penafiel. Amanhã também temos o Corpo de Deus em Penafiel, com tradições muito antigas. Quero mandar um cumprimento a toda a gente que me conhece. Muito obrigado e bom feriado.
0: Muito obrigado, Abel. Bem lembrado. Próximo.
10: Ó, Zé Cadiz, bom dia. 26. Bom feriado aí para toda a rapaziada. Mais uma vez temos um feriadozinho em vésperas de greve, um dia de férias, uma semana em grande. O país vai para a frente é com trabalho, não é com greves, rapaziada. Bom dia, um abraço a quem trabalha, tudo bom?
0: Um abraço, amigo.
10: E... aqui do Tomanel das Caminetas.
0: É, Tomanel, aí ativo. Muito obrigado, meu amigo. A circular em Port-Nancy, França, de regresso da Alemanha. Cumprimentos, diz o Ambrósio. Eu, Zé Manel e a minha mulher, Poveira, se apaixonou pela Praia da Aguda. Muito bem, Zé Manel. É sinal, é bom sinal. Mais esta.
10: Ó, oh, Zé Cadiz, bom dia.
0: Ah, esta foi o que entrou agora. Ih, pá, isto está tudo a chegar ao mesmo tempo. Mais esta.
11: Bom dia a todo o auditório. Olha aqui é o Lionel Alves, equipe de Torres Vedras. Está um dia fantástico, fresquinho. Bom para fazermos uma caminhada agora de manhã. Temos aqui em Torres Vedras um excelente parque com 12 hectares. É muito bom mesmo aqui à porta de casa. Dentro da cidade. Ouvir a passarada toda. Dar um abraço aí ao Candeias e ao pessoal aqui do Oeste.
0: Muito obrigado.
11: A malta aqui forte do teatro.
0: Bem,
11: do Gabinete de Deficiência Visual. Estou em força, quase com uma peça nova na rua. Abraço a todos.
0: Ok, Leonel, muito obrigado. Filipe Pereira, bom dia, Zé Candeias. Vou ouvir o nosso presidente e mostre-lhe o meu caminhão que leva arraiolos nas costas. E o caminhão é tão bonito, ouvintes. Um abraço para si e para o Jorge

0: dia 5 ou dia 7. Um abraço.
1: Muito bem, muito obrigado. E pronto, são as últimas mensagens. Ouvintes, vão continuar com a RTP Antena 1. Miguel Freitas vai seguir, depois das 7. E amanhã uma emissão especial. Sexta-feira cá estarei. Também uma emissão diferente. Fique bem, fique com a RTP Antena 1.

0: 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Bom dia, são 7 horas no continente da Madeira, 6 nos Açores. Começa o programa de manhã desta quarta-feira, 3 de junho. Eduardo Maio, bom dia. Greve geral deixa o país a meio gás.
1: Bom dia. A greve já se faz sentir desde ontem à noite, a afetar os transportes, também a recolha do lixo e os hospitais. É a segunda greve geral em 6 meses. Um drone atingiu um autocarro que viajava entre Moscovo e a Crimeia e fez 7 mortos. Leningrado também foi atacada de noite por meia centena de drones, a poucas horas do arranque do Fórum Económico de São Petersburgo, uma das maiores cimeiras económicas do mundo.
0: Agora estão 13 graus em Coimbra, 14 no Porto, 17 em Lisboa, 19 graus em Faro, nas ilhas, estão agora 18 graus no Funchal e também em Ponta Delgada. Notícias, edição de Eduardo Maio.
1: Arrancou ontem à noite a greve geral convocada pela CGTP, a segunda em 6 meses, para combater a reforma laboral do governo. Os transportes e a recolha de lixo foram os primeiros setores afetados e foi onde o principal rosto da luta dos trabalhadores marcou presença. Tiago Oliveira, líder da CGTP, esteve nos Olivais, em Lisboa, com os trabalhadores da higiene urbana da Câmara, depois também com os trabalhadores do metro, para motivar a adesão à paralisação geral desta quarta-feira.
2: Nós vamos ter mesmo uma grande greve, que não haja dúvidas. Este é o momento de derrotarmos o pacote laboral. O que está em cima da mesa é muito negativo para os trabalhadores. Está a eternização da precariedade, está a colocar um jovem trabalhador com a possibilidade de ser precário toda a sua vida. Está a desregulação dos horários de trabalho, está a facilitação dos despedimentos, está o ataque ao direito à greve, está o impedimento dos sindicatos a entrarem nos locais de trabalho. Tudo isto nós temos denunciado ao longo destes 10 meses. Chegou o momento de nós, os trabalhadores, trazermos para a rua, mais uma vez, a nossa indignação perante este pacote laboral e a confiança de que com a luta vamos derrotar este pacote laboral.
1: Declarações de Tiago Oliveira recolhidas pela RTP. No metro de Lisboa, o líder da CGTP encontrou-se com o secretário-geral do PCP. Paulo Raimundo foi à rua apoiar a greve e reprovar também o primeiro-ministro pelas declarações que fez em relação a esta paralisação. Montenegro defendeu que quem faz greve tem direito a fazê-la, mas quem quiser hoje ir trabalhar ou ir à escola, por exemplo, cumprir as rotinas normais, também deve ter direito a fazê-lo. Montenegro só não explicou como é que se concilia as duas coisas. Paulo Raimundo acusa o primeiro-ministro de arrogância e de estar fora da realidade quando afirma que a maioria dos portugueses é a favor das mudanças laborais que o governo quer fazer.
3: No estilo da arrogância que o Sr. Primeiro-Ministro tem tido, perante isto, aliás, o Sr. Primeiro-Ministro conseguiu dizer aquilo que mais ninguém consegue pensar, é que os trabalhadores,

0: pessoas e as famílias estão com o pacote laboral. Isto é expressões do próprio, que é uma coisa extraordinária. É de facto, há 1% das famílias, aquela que tem, concentra 25% da riqueza, esses estão com o pacote laboral, porque esses são aqueles que precarizam, não são aqueles que vão ser ainda mais precarizados. Esses são aqueles que vão procurar despedir, não vão ser aqueles que vão ser despedidos sem justa causa. Esses 1% estão felicíssimos com o pacote laboral. O problema é que o Sr. Primeiro-Ministro não está a governar, ou não deveria governar para esses 1%. Devia governar para os 99%. Uma parte substancial são aqueles que trabalham para o país a funcionar e criam a riqueza toda.
1: Vamos saber quais são os principais setores mais afetados por esta greve ao longo desta quarta-feira. Uma greve que se sentiu primeiro na recolha de lixo e também nos transportes. Luís Peixoto.
2: Desde as 11 da noite que o metro de Lisboa está de portas fechadas, o serviço metropolitano da capital só vai ser retomado no dia 4 de junho, isto porque, tal como na Transtejo, o Tribunal não decretou serviços mínimos. Quanto à Carris, nas carreiras que servem hospitais, centros de saúde, escolas e universidades, os serviços mínimos cobrem 50% da oferta. Em horas de ponta, algumas carreiras vão funcionar a 100%. Nos caminhos de ferro, a CP e a IP têm serviços mínimos de 25% fixados pelo Tribunal Arbitral. No Porto, só as linhas azul e amarela do metro vão funcionar esta quarta-feira, nos percursos entre Santo Ovídio e o Hospital de São João e entre a Senhora da Hora e o Estádio do Dragão. Quanto aos autocarros da STCP, que servem o Grande Porto, não há serviços mínimos decretados e a empresa admite perturbações em todas as linhas. Ainda nos transportes, o setor aeroportuário também é afetado. A ANA Aeroportos adianta que foram cancelados mais de metade dos voos em Lisboa. Nos aeroportos do Porto, Faro e Ilhas, os cancelamentos superam os 40%. Na área da saúde também é esperado o impacto da greve geral, mas os serviços básicos estão assegurados, como é o caso das cirurgias oncológicas ou dos serviços de urgência. Na Alta Europa, uma das empresas mais importantes de Portugal, também é esperado um forte impacto, uma vez que a adesão à greve geral foi aprovada por unanimidade pelos trabalhadores.
1: Vamos em direto para a GAR do Oriente, em Lisboa, ao encontro do repórter Guilherme de Sousa. Guilherme, qual é o retrato da greve aí a esta hora?
3: O metro com as portas fechadas, mas isso já sabíamos de antemão, até porque as portas encerraram ainda no decorrer da noite de ontem. Também os comboios muito afetados, a longa lista que aparece aqui nos ecrãs diz apenas suprimido. Há esses comboios previstos nos serviços mínimos, mas eles para já ainda não apareceram aqui, ainda são 7 da manhã e portanto só aparecem muito mais tarde. Eu estou aqui também junto aqui ao terminal da Carris Metropolitana e da Carris, os autocarros aqui de Lisboa, e só agora é que às 7 da manhã apareceram dois autocarros. São os autocarros da linha 750 que fazem uma ligação entre aqui a estação do Oriente e Algés. Apareceram apenas dois. Falava agora aqui com uma senhora que estava na fila e que apressadamente entrou no autocarro para não o perder. Dizia-me que estava aqui à espera há mais de meia hora e ficou muito satisfeita quando percebeu que, de facto, os autocarros estavam a chegar e, por isso, vai conseguir apanhar este autocarro. Disse-me que geralmente faz este percurso de metro, mas hoje, por causa desta greve geral decretada pela CGTP, vai fazê-lo de autocarro. São histórias de muitos passageiros que tentam apanhar aqui uma ligação que os leve à cidade, ao centro da cidade de Lisboa, numa manhã que se aguarda difícil, uma vez que o metro e também os comboios não estão a circular. Há apenas alguns autocarros da Carris Metropolitana também, e nesse momento os passageiros que aqui chegam tentam perceber como é que de facto vão circular. Como disse, vai de facto ser uma manhã difícil aqui na cidade de Lisboa.
1: Reportagem em direto de Guilherme de Sousa. Ele está esta hora na GAR do Oriente, em Lisboa, com muitas perturbações nos transportes, a cidade hoje por causa desta greve geral. Nos hospitais há serviços mínimos, a greve vai afetar também as escolas, a FENPROF aderiu à paralisação geral, num dia em que há provas moda do 6º ano, provas de português, português língua segunda e não materna. Pode faltar a vigilância a estas provas, os diretores escolares já tinham tinham pedido ao Ministério da Educação que marcasse uma segunda data para as provas de hoje por causa da greve, mas o Ministro da Educação rejeitou essa possibilidade, ao mesmo tempo que garantiu que nenhum aluno vai ser prejudicado. Em declarações ao Jornal de Notícias, os trabalhadores da linha SNS 24 alertam que a greve de hoje pode transformar a principal porta de entrada no Serviço Nacional de Saúde numa espécie de funil de espera que pode colocar em risco doentes que precisem de orientação urgente. Os tempos de resposta na linha SNS 24, segundo os trabalhadores ouvidos pelo JTN, podem chegar às 2 ou 3 horas, mesmo em situações que possam exigir uma resposta urgente por serem situações graves. A linha está abrangida pelos serviços mínimos. O presidente da Associação Portuguesa dos Administradores Hospitalares acusou o governo de estar a fazer nomeações políticas para as unidades locais de saúde. Numa entrevista que dá hoje ao Diário de Notícias, Xavier Barreto garante que muitos conselhos de administração, com anos de carreira e provas dadas, foram substituídos por critérios políticos. O presidente dos administradores hospitalares deixa um aviso: é preciso tirar a política da gestão do Serviço Nacional de Saúde. O diretor clínico da Unidade Local de Saúde de Lisboa Ocidental demitiu-se, alega razões pessoais para esta demissão, mas ao mesmo tempo admite, em declarações à agência Lusa, que o contexto de tensão interna também pesou na decisão. Nas últimas semanas foram tornadas públicas várias queixas sobre o funcionamento da área de gestão dos recursos humanos dos hospitais São Francisco Xavier, Egas Muniz e Santa Cruz, uma situação que está a ser investigada pela Inspeção-Geral das Atividades em Saúde. Em última hora, a notícia de que o tráfego aéreo está suspenso esta manhã no Kuwait, depois de um ataque ao aeroporto internacional do Kuwait, com drones e mísseis iranianos. Há vários feridos. A informação foi avançada primeiro pelo exército do Kuwait e está a ser já dada também pela agência de notícias estatal do Kuwait. É uma informação que vamos continuar a desenvolver nas próximas horas. Houve também esta noite um ataque com um drone a um autocarro que fazia a ligação entre Moscou e a Crimeia. Provocou 7 mortos, vários feridos também, este incidente. A informação é avançada pelas autoridades russas em Donetsk. O ataque aconteceu numa zona que está sob controlo russo, no leste da Ucrânia. O drone atingiu diretamente o autocarro. O incidente acontece também no momento de escalada dos ataques entre a Rússia e a Ucrânia e ainda não foi confirmado por fontes independentes em relação a este conflito. A Rússia abateu também durante a noite 60 de drones sobre a região de Leningrado. Ataques ucranianos, segundo o governador russo da região, na altura em que está para começar o Fórum Económico de São Petersburgo. Em Leningrado ficam também infraestruturas, as mais importantes infraestruturas ligadas à exportação de energia e uma grande refinaria de petróleo. É nesta região que começa hoje a Conferência Económica, conhecida como a Davos Russa. É um dos maiores acontecimentos do mundo sobre economia e sobre negócios. Todos os anos acontece por esta altura em São Petersburgo, na Rússia. Milhares de pessoas juntam-se a este Fórum Económico Internacional. As medidas de segurança foram reforçadas o Fórum vai receber participantes de 130 países, como nos conta, a partir de Moscovo, Evgeny Moravits.
4: O Fórum Económico Internacional realiza-se anualmente em São Petersburgo desde 1997. Foi concebido como uma plataforma para a integração profunda da Rússia na economia mundial. Na edição deste ano, a Rússia espera por responsáveis ministeriais e peritos convidados de 130 países, entre os quais a China, Coreia do Norte, o Brasil, as Filipinas, a Mongólia, Laos, Arábia Saudita e o Uzbequistão. É também possível a participação de representantes da Tailândia, do Vietnã e da Indonésia. No quadro de 5 painéis principais, serão debatidas questões da economia mundial, o ambiente, as tecnologias e a prioridade de abordagens centradas nos interesses de ser humano. Estão também agendados temas do BRICS, da soberania digital e da inteligência artificial. O Kremlin anunciou a intervenção de Vladimir Putin. Para muitos habitantes de São Petersburgo, isto significa que as autoridades irão novamente desligar a internet móvel na cidade sob o pretexto de reforçar as medidas de segurança.
1: A intervenção neste fórum de Putin está marcada para a próxima sexta-feira, numa sessão onde vão estar também os presidentes do Uzbequistão e da Tanzânia, o vice-presidente chinês e o ministro da Energia da Arábia Saudita. O Banco Europeu para a Reconstrução e Desenvolvimento revê hoje em baixa as previsões de crescimento para este ano por causa do choque energético provocado pela guerra no Médio Oriente. O crescimento global para este ano é fixado agora nos 3,1%, menos meio ponto percentual em relação à última previsão que foi feita em fevereiro. O Banco Europeu para a Reconstrução e Desenvolvimento acompanha as economias do antigo Bloco Soviético, também dos países do Médio Oriente, Ásia Central, Norte da África e África Subsaariana. Uma nota em relação ao Líbano, por causa da crise ou do conflito do Hezbollah com Israel, a economia deve contrair-se 2% este ano. Em fevereiro, o Líbano tinha um crescimento económico previsto de 4%. O Jornal Record dá esta manhã como fechado Marco Silva, no Benfica. Ele deve assinar contrato por duas épocas durante a próxima semana. Já ontem à tarde, no Fotofinish da Antena 1, o jornalista Paulo Sérgio adiantava que o Benfica vai investir 30 milhões de euros no contrato com Marco Silva, entre prémio e assinatura por duas temporadas.
2: Edição de Eduardo Maio, simultâneo RTP Antena 1 com a RTP Antena 1 Açores, Madeira e também RTP Mundo. A informação está disponível na internet em noticias.rtp.pt. Bom dia, são 7h14. Vamos começar a olhar para o trânsito desta manhã de quarta-feira, 3 de junho, dia de greve geral, por isso mesmo, provavelmente, o movimento na estrada não é propriamente o habitual. Vamos lá conferir isso agora com a Sandra Pereira. Sandra, bom dia.
5: Olá, muito bom dia.
2: Confirmas ou não?
5: Olha, há muito trânsito já, neste momento. Já te posso dizer que há muito trânsito, sobretudo, olha, a Ponte 25 de Abril, de Almada para Lisboa, as filas praticamente a chegar à área de serviço do Seixal, os acessos do IC20 Centro Sul já estão preenchidos, há 5 de Cascais para Lisboa, com filas a partir de Porto Salvo até Linda Velha e de Monsanto para as Amoreiras. O IC19 de Sintra para Lisboa já com bastantes dificuldades a partir do Cacém até à Amadora e de Alfragide para a segunda circular. O eixo norte-sul, Camarada Campolide, as filas já estão a partir de Telheiras até a Sete Rios. A segunda circular com alguns abrandamentos já nos dois sentidos, Calçada de Carris, Odivelas, Lisboa do Senhor Roubado para a Avenida Padre Cruz. O Porto, neste momento, o trânsito começa agora a intensificar-se na VCI Rábida Freixo a partir de Canidelo e até à Boa Vista, e Freixo a Rábida para-se a partir de Bonjoia e até às Antas.
2: Para já está visto o trânsito, 821-0101, ligado a partir de agora para mais informações. Bom dia, boa viagem. Até às 10, ao ligar Portugal, consigo aí desse lado. Estamos no programa da manhã.
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2: Daqui a pouco uma viagem até Copenhague, na Dinamarca. Vamos para lá no fuso horário. Antes ainda os destaques para o desporto e agora a música dos HMB. 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
1: Somos par, e é como se chama a música do Zé MB.
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1: 7h19, no desporto, destaque para a situação de Marco Silva. Mário Silva da Costa.
2: Foi oficializada a saída do treinador do Fulham. Marco Silva está agora livre para assinar pelo Benfica. O técnico tem acordo válido por 2 anos com o Clube da Luz. Diogo Dalot antecipa a fase de grupos do Mundial. Seleção de Sub-21 joga hoje frente à Irlanda do Norte, dia do terceiro jogo das meias-finais do Campeonato de Hóquei Patins entre Porto e Sporting.
1: Vamos ouvir tudo ao detalhe depois das 7h30.
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1: A seguir partimos para Copenhaga, na Dinamarca, no fuso horário.
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1: São 7h20 em Lisboa, agora 8h20 em Copenhaga, na Dinamarca. E é para lá que vamos hoje, no fuso horário, Eduardo Maio.
8: Vamos ao encontro de Carmina Cordeiro. Ela é presidente da Associação Portuguesa da Dinamarca, é professora de francês. Bom dia, Carmina, bem-vinda ao fuso horário da Antena 1. A Dinamarca tem um governo novo que vai ser chefiado por Mette Frederiksen, do Partido Social Democrata. É, aliás, o terceiro mandato que a primeira-ministra dinamarquesa começa agora, com um governo de coligação formado por 4 partidos de centro-esquerda, e que mesmo assim é um governo minoritário, porque não consegue ter os 90 deputados de que precisava num parlamento de 179 para ter a maioria necessária para governar. Como é que os dinamarqueses e também a comunidade portuguesa que vive aí na Dinamarca está a acompanhar o arranque deste novo governo, e com que expectativas ou que esperanças tem neste novo executivo?
9: Olha, para já, muito bom dia. Isto foi uma grande maratona, não é? Quase dois meses à espera que o governo se formasse, e finalmente temos governo. Qual é a expectativa? Bom, para já a reação foi que ficámos todos muito surpresos, porque há muitas medidas novas apresentadas e que parecem ser, de facto, medidas muito, muito positivas e aponta para várias direções. Portanto, nós estamos expectantes de como é que este governo vai conseguir, de facto, arranjar dinheiro para tantas medidas e as medidas que são, por exemplo, como dentista gratuito, que é uma medida que eles querem implementar está implementada até 10 anos, ou seja, toda a gente é dentista gratuito. É uma coisa que agrada a muita gente, obviamente, mas é uma coisa muito cara. Os dentistas aqui na Dinamarca são muito caros. Portanto, estamos aqui um bocadinho expectantes como é que se vai arranjar tanto dinheiro para tanta medida que este governo pretende.
8: Sim, são medidas, Carmina, já agora, como essa do dentista gratuito, que vêm já da campanha ou que foram anunciadas apenas agora pelo novo governo?
9: Não, esta não vem da campanha, mas é de facto uma coisa que aqui na Dinamarca o dentista é gratuito até aos 21 anos. Portanto, todas as crianças até aos 20, ou todos os jovens até aos 21 anos têm dentista gratuito. Portanto, este governo pretende que no prazo de 10 anos todos os dinamarqueses tenham dentista gratuito. Portanto, é uma medida ambiciosa, assim como outras. Têm alterações na produção suína também, por causa de um dos partidos que impôs a condição de que a produção suína dinamarquesa fosse alterada.
8: Sim, portanto, há uma forte preocupação aí, uma forte consciência em relação ao bem-estar animal, não é?
9: Sim, exatamente. Também em termos da nossa alimentação, há outra medida que me parece extremamente positiva. Portanto, eles querem retirar o IVA sobre as frutas e os legumes. Portanto, isto também foi uma grande discussão política dos últimos meses, mas basicamente é retirar o IVA de fruta e dos legumes e baixar o preço dos alimentos. Portanto, lá está. Isto são medidas muito atrativas, efetivamente.
10: Sim, mas deixam um pé à frente e outro atrás, não é? Para perceber se o governo conseguirá cumprir as promessas, não é?
9: Isto também porque isto é um governo de centro-esquerda, não é? Portanto, nós temos pessoas que são mais para o lado da direita do que para a esquerda, portanto isto é uma combinação. Nós dizemos que pronto, a nossa primeira-ministra fez do impossível o possível, que foi tentar fazer um governo com esta constelação, mas pronto, estamos muito, muito expectantes como é que isto vai decorrer.
10: E como é que vai ser posto em prática? O que é certo é que também a vida na Dinamarca tem sofrido uma pressão forte, não é? Da subida dos preços, não é? O custo de vida tem pressionado muito também os dinamarqueses, não é?
9: Sim, está a ser extremamente caro ser dinamarquês, chamemos-lhe assim, extremamente caro ir ao supermercado, se já era, não era, tornou-se nos últimos tempos, tornou-se ainda mais caro e mais difícil ser dinamarquês.
10: Talvez daí estas medidas sociais, de apoio social que o governo quer trazer, vamos ver se são concretizadas.
9: Sim,
10: seria muito bom. Diga.
9: Há uma medida que eu acho muito interessante, que é o fim do limite para os tratamentos gratuitos de fertilidade. A Dinamarca precisa de gente, precisa de novos contribuintes e, portanto, o limite para tratamentos gratuitos de fertilidade vai ser abolido, ou seja, pode receber até 6 tratamentos para o primeiro e o segundo filho. E a partir de agora, não. Podem ter quantos filhos desejarem através deste tratamento de fertilidade.
10: Portanto, uma forma de combater também o envelhecimento da população, exatamente, que é um problema sério, exatamente, também na Dinamarca, aliás, como é aqui em Portugal. A associação de que é presidente, a Associação Portuguesa na Dinamarca, está a completar uma data redonda, não é? Que são 10 anos e a festejar o seu aniversário.
9: Nós já festejamos.
10: Já festejaram?
9: No passado, no mês de novembro, fizemos 10 anos. Portanto, estamos agora a usufruir deste número redondo dos 10 anos da Associação Portuguesa na Dinamarca.
10: O que é que a associação faz aí? Qual é o principal papel dela?
9: Bom, o nosso principal papel é de promover a portuguesa na sociedade dinamarquesa, de também dar apoio aos portugueses que chegam aqui à Dinamarca e de alguma maneira precisam de uma network, ou de uma network de conhecerem pessoas, de saber por
10: uma
9: onde...
10: Uma rede de contactos, não é? De conhecimentos.
9: Exatamente. E, portanto, nós fazemos muitas atividades culturais e sociais. Portanto, basicamente são atividades culturais e sociais que permitem, efetivamente, que os dinamarqueses nos conheçam um pouco melhor e conheçam a nossa cultura e o nosso lindo país.
10: Sim, e as nossas sopas, parece, acho que vai haver um festival em breve de sopas portuguesas.
9: Então. Vai haver um festival das sopas portuguesas. Vai ser um grande evento que nós estamos a preparar para a nossa comunidade e para a sociedade dinamarquesa conhecer um pouco melhor da nossa gastronomia. A sopa faz parte da nossa gastronomia, é incontornável. Cada região tem a sua própria sopa, vamos dizer assim. Portanto, temos as sopas do norte, as sopas do sul, completamente diferentes. Isto num país como a Dinamarca, que é muito homogéneo, que em termos culinários é muito homogéneo, a nossa variedade em termos gastronómicos num país tão pequeno é surpreendente e é isso que nós queremos mostrar.
10: Exato. Vai ser uma bela surpresa. Vamos ganhar aí adeptos para as nossas sopas. Carmina Cordeiro, foi um gosto conversar consigo. Obrigada por ter vindo ao fuso horário da Antena 1, também a este contacto com os ouvintes da Antena 1. Carmina Cordeiro, presidente da Associação Portuguesa na Dinamarca, na altura em que o país tem já um novo governo constituído. e que vai ser liderado mais uma vez por Mette Frederiksen, que parte para o terceiro mandato como primeira-ministra dinamarquesa. Gostas de sopas, Miguel?
1: Adoro sopas. Mas também adoro mesmo. Quando era criança não achava muita piada. Mas sim, agora adoro sopas. Eduardo Maio no fuso horário à conversa, então, neste fuso horário a partir de Copenhague, na Dinamarca, onde são 8h29 da manhã. Fuso horário que também fica disponível para voltar a ouvir em RTP Play.
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1: Vamos ao trânsito.
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1: Uma manhã diferente, porque já se sabe, há dificuldades no acesso aos transportes públicos. Como está o trânsito, Sandra Pereira?
12: Há muito trânsito, Miguel, neste momento. Atenção, começamos com a região centro do país. Há um sentido Lisboa-Porto. Um acidente na zona de Condeixa 9, é ao quilómetro 76. Cuidado e prudência. Já por Lisboa, o eixo norte-sul, Camarada Campolide. Acidente no Lumiar, na via direita. A demora está a chegar à Majoeira e depois que segue até à saída para Sete Rios. Segunda circular, Benfica-Aeroporto, da Escola Alemã até às Calvanas. Aeroporto Benfica, do Relógio até ao Campo Grande. Há de Porto Salvo até a Linda Velha e de Monsanto para as Amoreiras, Calçada de Carriche, Odivelas de Lisboa, do Senhor Roubado para a Avenida Padre Cruz e C19 do Cacém até a Amadora e de Alfragide para a Segunda Circular. Ponto 25 de Abril, com filas na área de serviço do Seixal, os acessos do IC20 e Centro Sul estão preenchidos. No Porto, A28, Viana do Castelo Porto, para-se a partir da Ponte Leste até a Rotunda EP, A3 Braga Porto, do Nó da A4 até à saída para o Hospital de São João, a VCI Rábida Freixo, com filas de Santo Ovídio até à Boa Vista e está a afetar também a A44. Freixo Rápida para-se de Bonjoia até às Antas.
1: Bom dia, boa viagem. 821-0101 para mais informações de trânsito. É uma quarta-feira de sol no continente, com o céu pouco nublado ou limpo, ainda assim a tornar-se muito nublado no Minho a partir do final da manhã e também no litoral norte e centro a partir da tarde, onde é esperada alguma chuva fraca. Vento a soprar forte no litoral oeste e nas terras altas, desce a temperatura mínima, sobe a temperatura máxima. E as máximas hoje andam pelos 34 graus em Faro, 33 em Évora, 32 em Beja, previsto dos 31 para Castelo Branco, 29 para Porto Alegre e também para Setúbal. 28 para Bragança, 27 para Santarém, 26 graus a máxima prevista para Lisboa e para o Funchal, 24 para Vila Real e também para Coimbra. 23 para Braga, Viseu, Guarda e Leiria, 21 para o Porto, Aveiro e Ponta Delgada, 20 para Viana do Castelo e para as Espanhas Douradas. 7h31, vamos ao principal da atualidade agora com Diogo Miguel Pereira.
13: Recolha do lixo e transportes foram já os primeiros setores a serem afetados pela greve geral que acontece hoje no país. É a segunda em 6 meses. O motivo é as mudanças que o governo pretende fazer na lei laboral. Relativamente aos transportes, o metro de Lisboa está encerrado desde as 11 da noite. No Porto, apenas 2 linhas estão em funcionamento. A linha amarela e o troço entre a Senhora da Hora e o Estádio do Dragão na linha azul. Também na CP, vários comboios foram suprimidos nas últimas horas. É um dia que acaba por ser também complicado para quem precisa de fazer a travessia do Tejo. A Sofluza está sem serviços mínimos. O presidente da Associação Portuguesa dos Administradores Hospitalares acusa o governo de estar a fazer nomeações políticas para as unidades locais de saúde. Numa entrevista ao Diário de Notícias, na edição de hoje, Xavier Barreto garante que muitos conselhos de administração, com anos de carreira e provas dadas, foram substituídos por critérios políticos. O presidente dos Administradores Hospitalares deixa um aviso, é preciso tirar a política da gestão do SNS. Recordo que o diretor clínico da Unidade de Saúde Local de Lisboa, aliás, Ocidental, demitiu-se, alegando razões pessoais, mas admite, em declarações à Lusa, que o contexto de tensão interna também pesou na decisão. Nas últimas semanas foram tornadas públicas várias queixas sobre o funcionamento na área de gestão dos recursos humanos, dos hospitais São Francisco Xavier, Egas Muniz e Santa Cruz, uma situação que está a ser investigada pela Inspeção-Geral das Atividades em Saúde. Várias pessoas ficaram feridas esta manhã no Kuwait, depois de drones vindos do Irão terem atingido o aeroporto do país. A agência de notícias estatal dá conta de que os voos estão suspensos, mas ainda não há o número de vítimas deste ataque que atingiu o Terminal 1 deste aeroporto internacional. Já durante a madrugada, os Estados Unidos tinham dito que interceptaram vários ataques iranianos que tinham como alvo bases norte-americanas e países aliados no Golfo.
1: Diogo Miguel Pereira com o principal da atualidade. atualidade. 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E agora, Mário Silva da Costa, no desporto, o destaque para a situação de Marco Silva.
2: Foi oficializada a saída do treinador do Fulham e Marco Silva está agora livre para assinar pelo Benfica. Numa nota nas redes sociais, o clube inglês confirmou a saída do técnico ao final de 5 anos. O Fulham refere que foi um período de muitos sucessos para o emblema britânico. A imprensa desportiva refere que Marco Silva já tem acordo com o Benfica e que vai assinar por 2 temporadas mais uma de opção. Diogo Dalot antecipa várias dificuldades para Portugal na fase de grupos do Campeonato do Mundo. O jogador da seleção esteve ontem presente num evento num centro comercial em Lisboa, onde respondeu às perguntas dos jornalistas. Diogo Dalot abordou desde já os desafios que a seleção vai enfrentar no Mundial.
14: Vão ser desafios difíceis. Acho que a qualidade individual das equipas é notória. Se formos analisar jogador a jogador, conseguimos encontrar jogadores que estão a jogar boas ligas, boas competições. A nível coletivo será sempre a situação mais complicada, porque acabas por jogar com equipas que certamente te darão essas dificuldades em termos coletivos, e nós temos de estar preparados para qualquer cenário que possamos encontrar.
2: Diogo Dalot afirma ainda que chega ao Mundial mais maduro e experiente e disse também que acredita que Portugal tem condições para ganhar a competição. Hoje arranca oficialmente o estágio da equipa das esquinas. A concentração está marcada para as 3 da tarde, há treino às 6. Da seleção A passamos para os sub-21, que jogam hoje frente à Irlanda do Norte, encontro de preparação. No lançamento do jogo, o selecionador Luís Freire recorda o papel importante deste estágio e deste jogo particular.
15: Estamos preparados, mas mais importante deste estágio, mais do que o adversário, mais do que a Irlanda do Norte, é a nossa equipa, os nossos jogadores, a nossa capacidade de ser iguais a nós próprios. É um teste e um desafio importante para nós nessa perspectiva, sermos iguais a nós próprios num jogo agora depois do campeonato. Este compromisso que os jogadores revelam e têm que revelar, para nós vai ser importante, e a forma como vamos estar em campo.
2: 7:30 da tarde, é hora do apito inicial no estádio António Coimbra da Mota, no Estoril. A seleção portuguesa de sub-21 defronta a Irlanda do Norte. Dia do jogo 3 da meia-final do campeonato de hóquei patins entre Futebol Clube do Porto e Sporting. Os Leões venceram os 2 primeiros jogos. Se vencerem hoje, passam diretamente à final do play-off. Hoje o encontro é no Dragão Arena, Porto Sporting, jogo às 9 da noite. Amanhã, a outra meia-final, o Benfica recebe o Hóquei de Barcelos no jogo 3 da eliminatória. As Águias venceram as 2 primeiras partidas.
1: Mário Silva da Costa para o desporto na RTP Antena 1, simultâneo com a RTP Antena 1 Açores e também com a RTP Mundo. 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
17: Bom dia, boa quarta-feira.
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17: Hoje é dia 3 de junho, faltam agora 23 minutos para as 7. Hoje começamos com os vizinhos. Já a seguir espreitamos o tempo ao pormenor. Bom meio de semana. 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

0: Depois dos vizinhos, casar é para esquecer, está na altura de espreitarmos o tempo. Para hoje, o Instituto Português do Mar e da Atmosfera prevê para o Grupo Ocidental céu muito nublado com abertas para o final do dia, previsão de chuva fraca, passando a aguaceiros fracos para o final do dia, condições favoráveis à formação de neblina, especialmente na costa sul das ilhas, vento sudoeste bonançoso a moderado, entre os 10 e os 30 km por hora, tornando-se temporariamente fresco entre os 30 e os 40 e as rajadas podem chegar aos 50 durante a tarde e rodando para noroeste para o final do dia. No mar, de pequena vaga a cavado, ondas oeste de 2 a 3 metros, passando a noroeste. Em relação ao Grupo Central, céu muito nublado, temporariamente com abertas durante a tarde, aguaceiros fracos para a noite, condições favoráveis à formação de neblina, especialmente na costa sul das ilhas, vento sudoeste bonançoso a moderado entre os 10 e os 30 km por hora, rodando para noroeste a partir da noite. O mar de pequena vaga a cavado, ondas oeste de 1 a 2 metros, aumentando para 2 a 3 metros e passando a noroeste. Finalmente, São Miguel e Santa Maria, com previsão para esta quarta-feira de céu muito nublado com boas abertas, vento noroeste bonançoso a moderado entre os 10 e os 30 km por hora, rodando temporariamente para oeste, em relação ao mar, mar de Canavaga, ondas a oeste de 1 metro, aumentando para 2 metros e passando a noroeste. Em relação às mínimas, agora sim, apenas uma, estão previstos 17 graus em todo o arquipélago, já nas máximas 22 para a Horta e também para Ponta Delgada, 23 máxima prevista para Angra e também para Santa Cruz das Flores. Água do mar de uns 18 graus no Grupo Ocidental, 19 no Central e também no Oriental.
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0: Ficamos a 18 minutos das 7. Câmara, Ed Sheeran.

0: claramente o nome a colocar debaixo de vista. Chama-se Tomás Rocha. Panamá na manhã da rádio desta quarta-feira, 3 de junho. Estamos a 11 minutos das 7, RTP Antena Açores.
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2: No dia 3 de junho de 1977, Bob Marley and the Wailers lançavam aquele que viria a ser um dos álbuns mais importantes da história da música, Exodus. Mais do que um disco, trouxe uma sonoridade inovadora, misturando funk, soul, blues, dub e rock numa obra marcada tanto pela consciência política como pelas mensagens de paz, amor e esperança. Deste álbum nasceram temas eternos como Three Little Birds, Waiting in Vain, Jamming e One Love, People Get Ready, canções que continuam a atravessar gerações. Considerado por muitos como uma obra-prima absoluta, Exodus foi eleito pela revista Time em 99 o melhor álbum do século XX. Hoje, recordamos então o homem que levou a voz da Jamaica ao mundo e transformou a música numa mensagem universal de liberdade, paz e união. Bob Marley.

0: A que toca ao tempo, flores e cor para hoje, céu muito nublado, alternando com abertas para o final do dia, previsão de chuva fraca, passando aguaceiros fracos para o final do dia, condições favoráveis à formação de neblina, especialmente na costa sul das ilhas. O vento estará a sudoeste, bonançoso ou moderado, as rajadas podem chegar aos 50 km por hora. No Grupo Central, dia também bastante nublado, temporariamente com abertas durante a tarde, há previsão também de chuva fraca ou chuvisco, passando a aguaceiros fracos para a noite, condições favoráveis à formação de neblina, especialmente na costa sul das ilhas. Vento sudoeste, bonançoso a moderado, entre os 10 e os 30 km por hora. São Miguel e Santa Maria, céu muito nublado, alternando com boas abertas. Vento noroeste, bonançoso a moderado, entre os 10 e os 30 km por hora, rodando temporariamente para o oeste. Mínima para hoje, 17 graus. Nas máximas, estão previstos 22 para a cidade da Horta, também para Ponta Delgada, 23 para Angra do Heroísmo, também 23 de máxima para esta quarta-feira em Santa Cruz das Flores.
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2: Bom dia, são 8 horas no continente e na Madeira, 7 nos Açores. Em destaque nesta edição, Eduardo Maio, os efeitos da greve geral a esta hora.
3: Vamos saber quais são os impactos nas escolas, nos hospitais, também nos transportes, com reportagem em Faro, em Lisboa e em Braga. Saíram as previsões da OCDE, mais desemprego, salários mais baixos e menos crescimento económico são os dados principais das perspectivas económicas para os próximos meses. Zelensky confirma o ataque da Ucrânia a São Petersburgo, a segunda maior cidade da Rússia, que hoje recebe o Fórum Económico, um dos maiores do mundo.
2: Agora estão 15 graus em Coimbra, 16 no Porto, 17 em Lisboa, 19 em Faro e também em Ponta Delgada, 18 graus a esta hora no Funchal. Notícias, edição de Eduardo Maio.
3: Dia de greve geral, convocada pela CGTP. Vamos saber como é que se sentem os efeitos desta paralisação contra as alterações do Governo à lei laboral. Começamos pelos hospitais. Na saúde há serviços mínimos que têm que ser cumpridos. Guilherme de Sousa, estás nesta altura junto ao Hospital de Santa Maria, em Lisboa. O que é que nos podes contar aí sobre o andamento desta greve?
4: Que ao contrário dos outros dias, há pouco movimento a esta hora, são 8 da manhã, há pouco movimento aqui no maior hospital do país e na zona das consultas externas que eu acabei de visitar, todos os balcões administrativos estão encerrados, em folhas A4 afixadas nos balcões, pode-se ler que por motivos de greve o serviço se encontra encerrado. Havia poucas pessoas na sala de espera, eu tive a oportunidade de ouvir uma senhora que aguarda há mais de um mês por uma consulta de oftalmologia marcada precisamente para hoje, mas não tem a certeza se vai conseguir ver o médico, estava sem conseguir obter essas informações, até porque assistentes administrativos eu não vi nenhum, apenas se encontram aqui os funcionários da limpeza e os seguranças, eu não consegui também perceber aqui a presença de enfermeiros na zona das consultas externas. Eu agora encontro-me obviamente cá fora, nós não podemos fazer reportagem do espaço interior deste Hospital de Santa Maria. Vejo aqui fora muitas ambulâncias e muitos carros dos bombeiros a chegar com os doentes que vêm naturalmente fazer esses tratamentos. Alguns vão para as urgências onde existem os serviços mínimos, mas nas consultas externas não é esse o caso, há muitos doentes ainda à espera, há algumas ambulâncias aqui de facto à espera para perceber a partir desta hora se de facto esses doentes vão ter acesso a esses tratamentos e a essas consultas. Para já é isto que eu consigo dizer nesta altura, são 8 da manhã, era por esta hora que estão naturalmente marcadas essas consultas externas, há poucas pessoas a guardar, mas também as poucas que estão lá dentro não têm de facto nenhuma informação, apenas conseguem perceber nos balcões administrativos que por motivo desta greve esses balcões estão mesmo encerrados. Há muita greve entre os assistentes operacionais aqui no Hospital de Santa Maria, em Lisboa.
3: Guilherme de Sousa, em reportagem junto ao Hospital.

0: Hospital de Santa Maria, em Lisboa. Menos movimento no maior hospital do país esta manhã. Vamos saber o que é que se passa nas escolas. Seguimos para a escola EB23 Neves Júnior, em Faro, onde está a repórter Tatiana Felício. Tatiana, há efeitos da greve aí?
1: Sim, de facto há efeitos da greve, até porque a escola está fechada. Percebi há pouco, junto de uma funcionária, que são apenas duas a trabalhar nesta escola no dia de hoje. Estão aqui algumas crianças, alguns alunos que se depararam, portanto, com o portão fechado. Não há nenhuma indicação por escrito de que a escola está fechada, mas é fácil perceber precisamente por isso, porque o portão está fechado. E aqui, nesta escola, EB23 Neves Júnior em Faro, vai ocorrer uma concentração do Sindicato dos Professores da Zona Sul. Em representação eu tenho comigo a Lígia. Lígia, este portão fechado, digamos que ao início da manhã, é uma prova desta greve que vai, à partida, ter uma grande adesão.
2: Sim, olá, bom dia. Em princípio, vamos ter uma grande adesão, mas também ainda é cedo para termos aqui alguns dados mais concretos, mas a indicação que temos agora é que a escola vai efetivamente estar fechada e não vão conseguir realizar nem a prova, nem haver a qualquer atividade letiva.
1: Relativamente à concentração, vocês estão à espera de quantas pessoas aqui?
2: A concentração é, no fundo, para depois também podermos deslocar para a praça de greve, portanto, para podermos estar todos juntos. Não esperamos grande multidão, nem é disso que se trata, até porque alguns colegas estarão à porta também das suas escolas, tentando não usar o termo de piquete de greve no sentido de tentar desmobilizar também alguns colegas que vão trabalhar. Portanto, não esperamos que aqui aconteça grande concentração. Era só, no fundo, um marco simbólico estarmos à porta de uma escola para podermos marcar aqui também presença.
1: Daqui vão passar para um dos centros da cidade, vão fazer algum tipo de marcha até lá, ou como é que vai ser?
2: Não. Daqui partiremos em princípio para a Universidade do Algarve, para o Polo das Gambelas, e depois teremos às 11 horas a praça de greve, portanto, com todos os outros sindicatos pertencentes à União de Sindicatos do Algarve da CGTP.
1: Muito obrigada. Portanto, por aqui ainda é cedo para saber valores, números desta adesão à greve, mas o que é certo é que nesta escola, EB23 Neves Júnior em Faro, há cada vez mais crianças, mais alunos que chegam e se deparam com o portão fechado. Portanto, aqui a certeza é apenas uma: não vai haver escola e, portanto, as provas moda de português para o sexto ano também não vão acontecer.
0: Não vão acontecer, aliás, já era uma previsão feita pelos diretores escolares, que tinham pedido ao Ministério da Educação para que apontasse ou fixasse uma segunda data para estas provas, preocupados com os efeitos desta greve, mas o Ministério da Educação rejeitou a possibilidade de haver uma segunda data para estas provas, ao mesmo tempo que o Ministro da Educação garantiu que nenhum aluno irá ser prejudicado. O que é certo é que nesta escola, EB23 Neves Júnior, em Faro, portas fechadas e não há prova moda para o sexto ano esta quarta-feira. Vamos seguir para Braga, vamos ao encontro da repórter Ana Gonçalves para saber aí dos transportes. Estás na central de camionagem de Braga. Ana, que informação nos podes dar sobre esta greve e os efeitos dela a esta hora?
3: A esta hora, aqui na central de camionagem, os autocarros das empresas privadas que saem daqui para outros municípios, como por exemplo Vila Verde, Barcelos, Guimarães ou até o Porto, amanhã está a ser uma manhã com um movimento normal de outros dias. Portanto, aqui a adesão à greve dos motoristas destes autocarros, destas empresas privadas, não está a ter uma forte adesão. O mesmo não se pode dizer dos transportes urbanos de Braga. É uma empresa municipal. Aqui a adesão está a ser na ordem dos 90%. Numa volta que dei pela cidade vi apenas dois autocarros a circularem. A recolha de lixo também não foi feita esta manhã. Houve também uma grande adesão dos funcionários da AGER, outra das empresas do município. Quanto aos comboios, também tive a oportunidade de passar na estação de comboios e a adesão à greve está a ser bastante elevada. Há no quadro bastantes comboios suprimidos.
0: Reportagem em direto de Ana Gonçalves, na central de camionagem de Braga. Passámos pelos efeitos desta greve no Hospital de Santa Maria, em Lisboa, também numa escola EB23 em Faro e agora os transportes em Braga. Depois deste jornal, no Ponto Central, vamos conversar com Tiago Oliveira, o secretário-geral da CGTP, que convoca esta greve geral desta quarta-feira. Mais desemprego, salários mais baixos e menos crescimento económico. São as previsões da OCDE para os próximos meses divulgadas a esta hora. Todo este cenário tem por trás a incerteza provocada pela guerra no Médio Oriente e pelo encerramento da navegação no Estreito de Hormuz. A Organização para a Cooperação e Desenvolvimento Económico modelou dois cenários, um para se a guerra acabar entretanto e o outro em que são avaliados os impactos caso este conflito se prolongue para o próximo ano. Mas nos dois cenários, Frederico Pinheiro, a economia mundial piora face às últimas previsões.
4: Mesmo no cenário mais otimista, a economia vai crescer menos do que o esperado até aqui. A OCDE aponta agora para um crescimento a rondar os 2,8% este ano. Uma revisão em baixa face ao apontado em março e à subida da riqueza mundial de 3,4% do ano passado. As consequências são claras. O desemprego vai aumentar e os salários dos trabalhadores vão valer menos. Até porque uma fatia cada vez maior do rendimento vai estar dedicada aos gastos com energia. A culpa, diz a OCDE, é da guerra no Médio Oriente. Está a provocar um choque económico em cadeia. Aumentam os preços, as pessoas compram cada vez menos e isso afunda mais a economia. Mesmo que a guerra termine hoje, os impactos vão ser sentidos pelo menos até ao próximo ano. Mas o pior ainda pode ser evitado. É que, se a guerra continua, a OCDE estima que o mundo vai sofrer com aquilo que define como crescimento extremamente baixo, com algumas das maiores economias mundiais a entrarem em recessão.
0: São dados da OCDE que vamos ao longo da manhã trazer toda a informação sobre este relatório que revê em baixa as perspectivas de crescimento económico em todo o mundo e calcula um crescimento de 2,8% no cenário mais otimista, que é o do fim em breve da guerra no Médio Oriente. As Forças Armadas da Ucrânia atingiram um terminal petrolífero em São Petersburgo, na Rússia. Zelensky já veio confirmar este ataque ucraniano a São Petersburgo. Ele dá conta também, Zelensky, através das redes sociais, de que a Ucrânia atingiu ainda uma fábrica de armamento russa na região de Tambov. A Rússia também já deu informação esta manhã de ter abatido durante a noite meia centena de drones que sobrevoaram a região de São Petersburgo. Ataques ucranianos, de acordo com a informação do governador russo na região. É nesta região do noroeste da Rússia que ficam as infraestruturas mais importantes ligadas à exportação de energia da Rússia e uma grande refinaria de petróleo. E ela acolhe hoje a Conferência Económica, que é conhecida como a Davos Russa. Trata-se de um dos maiores acontecimentos económicos e um dos maiores fóruns de negócios do mundo, que acontece todos os anos em São Petersburgo, juntando milhares de pessoas neste Fórum Internacional. As medidas de segurança, aliás, em São Petersburgo foram reforçadas para receber participantes de mais de uma centena de países, como nos conta a partir de Moscovo Evgeny Moravich.
5: O Fórum Económico Internacional realiza-se anualmente em São Petersburgo desde 1997. Foi concebido como uma plataforma para a integração profunda da Rússia na economia mundial. Na edição deste ano, a Rússia espera por responsáveis ministeriais e peritos convidados de 130 países, entre os quais a China, Coreia do Norte, o Brasil, as Filipinas, a Mongólia, Laos, Arábia Saudita e o Uzbequistão. É também possível a participação de representantes da Tailândia, do Vietnã e da Indonésia. No quadro de 5 painéis principais, serão debatidas questões da economia mundial, o ambiente, as tecnologias e a prioridade de abordagens centradas nos interesses do ser humano. Estão também agendados temas do BRICS, da soberania digital e da inteligência artificial. O Kremlin anunciou a intervenção de Vladimir Putin. Para muitos habitantes de São Petersburgo, isto significa que as autoridades irão novamente desligar a internet móvel na cidade sob o pretexto de reforçar as medidas de segurança.
0: Putin vai discursar neste fórum na sexta-feira, uma sessão onde vão estar também os presidentes do Uzbequistão e da Tanzânia, e o vice-presidente chinês. Os voos estão temporariamente restringidos em São Petersburgo, também por razões de segurança. E estão parados no aeroporto internacional do Kuwait, porque foi atingido o aeroporto esta manhã por drones mísseis iranianos. Drones e mísseis iranianos. Os voos estão suspensos, como disse. A informação é avançada pelo exército do Kuwait, que dá conta também de que este ataque provocou feridos, mas não há nesta altura mais informações sobre os efeitos deste ataque ao aeroporto internacional do Kuwait.
6: Edição de Eduardo Maio, simultâneo da RTP Antena 1 com a RTP Antena 1 Açores, Madeira e também RTP Mundo. 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
1: Bom dia, boa quarta-feira, 7:15.
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1: 7:15, quarta-feira, dia 3 de junho, a instantes 18 graus na Horta Angra e também Ponta Delgada, 19 em Santa Cruz das Flores. O meu nome é João Saavedra, até às 9 vou estar por aqui com o apoio técnico do José Gamboa. Esta hora começa com a canção chamada Verão, Afonso de Brás e Luís Trigueiro.

0: Luz Verão na RTP Antena Açores. 7:19, conferimos agora o tempo com o meteorologista Tânia Viegas. Bom dia.
1: Previsão para hoje, para o Grupo Ocidental. Estão muito do lado, com abertas para o fim do dia. Chuva fraca, passando água para os fracos para o fim do dia. Condições favoráveis à formação de neblina, especialmente na costa sul das ilhas. O vento sudoeste, não sou tão moderado, tornando temporariamente fresco, com rajadas até 50 km por hora durante a tarde, incluindo para noroeste para o fim do dia. O mar pequena vaga a cavado e as ondas oeste de 2 a 3 metros, passando a noroeste. Para o grupo central, o céu muito nublado, temporariamente com abertas durante a tarde. Rios de chuva fraca ou chuvisco, passando a aguaceiros fracos para a noite. Condições favoráveis à formação de neblinas, especialmente na costa sul das ilhas. O vento sudoeste, por nublado moderado, rodando para o noroeste a partir da noite. O mar pequena vaga a cavado e as ondas oeste de 1 a 2 metros, aumentando para 2 a 3 metros e passando a noroeste. Para o grupo oriental, período de céu muito nublado com boas abertas e o vento noroeste não suda moderado, rodando temporariamente para o oeste. O mar pequena vaga e as ondas oeste de 1 metro, aumentando para 2 metros e passando a noroeste. Quanto às temperaturas máximas previstas para hoje, para Santa Cruz das Flores e Angra do Heroísmo, 23 graus, para Horta e Ponta Delgada, 22 graus.
0: Tempo para esta quarta-feira, dia 3 de junho. São 7:20. Daqui a pouco há a palavra do dia.
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0: 7h23. Dentro de 7 minutos há notícias da região para conferir na rádio. 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Agora conferimos a palavra do dia.
1: A palavra do dia é axila. Axila deriva do latim de axila, que é o diminutivo de ala em latim, asa. Ou seja, é um termo que se refere literalmente a uma pequena asa, uma alusão à forma anatómica que a região do sovaco assume quando o braço é levantado. Na anatomia, a axila designa a cavidade ou espaço sob a articulação do ombro que liga o membro superior ao tórax. Já na botânica, descreve o ângulo superior formado entre o eixo de uma planta e o pecíolo de uma folha ou ramo que se insere nesse mesmo ramo.
0: Palavra do dia com a Mafalda Lopes da Costa, edição desta quarta-feira, também disponível na RTP Play. Amanhã mais a esta hora. A indicação que os chutos e pontapés fizeram para apoiar a seleção portuguesa de rugby no Mundial de França. Somos loucos. Vamos aplicar isto à seleção nacional.

Atenção para a seleção portuguesa de rugby, na altura para o Mundial de França. Mas pode claramente também ser aplicada à seleção portuguesa de futebol. Vamos seleção, vamos Portugal. Já estamos a contar os dias e as horas para o Mundial. E agora estamos a 2 minutos das 7:30, ainda antes das notícias, a Joana Almeirante.

0: canção Joana Almeirante. Soamos todas iguais.
1: Não somos nós que soamos todas iguais.
0: Quarta-feira, dia 3 de junho, são 7:30. Atualizamos a informação regional a esta hora com o jornalista Sáez Furtado.
2: Impacto da greve geral nos Açores começa no transporte aéreo. A SATER Açores cancelou ontem 8 voos devido à indisponibilidade de informação meteorológica. Estão afetados 480 passageiros. O primeiro turno dos funcionários do IPMA, o Instituto Português do Mar e da Atmosfera, que começou ontem às 20 horas, aderiu à greve. A SATER Açores aguarda pela mudança de turno no IPMA para saber se há condições para a realização das operações aéreas no dia de hoje. Foram definidos dos serviços mínimos para a atividade da companhia aérea, mas não para o IPMA, a entidade responsável pela informação meteorológica necessária à realização dos voos. Isso mesmo confirma a Antena 1 Açores, Joaquim Ribeiro, da Federação Nacional dos Sindicatos dos Trabalhadores em Funções Públicas.
3: Aquilo que nós nos comprometemos para aquilo que são os serviços mínimos é a salvaguarda de pessoas e bens. Portanto, aquilo que vai acontecer é que os nossos sócios vão cumprir aquilo que normalmente cumprem, que são evacuações, voos militares, informações meteorológicas para voos militares se houver, informações meteorológicas para voos de soberania se houver, ou aterragens de emergência ou voos de emergência. É isto que está considerado.
4: E para os voos de serviços mínimos definidos pela SATER Açores, há algum entendimento?
3: Para esses voos, da parte do nosso sindicato, não há nenhum entendimento. Nós não discutimos serviços mínimos com a SATA, nós discutimos serviços mínimos com o Governo ou com o Conselho Diretivo do IPMA.
2: Falta de informação meteorológica inviabiliza apenas voos interilhas. A SATA tem no interilhas programados 16 voos de serviços mínimos que podem ficar comprometidos. Por razões alheias à greve, passageiros da SATA aguardam desde 28 de maio voos para o Corvo e para as Flores. Estão no Faial retidos há 5 dias, alguns sem data de regresso, outros para dia 6, sexta-feira. A Antena 1 ouviu dois testemunhos, um deles de Vera Furtado, florentina, que se deslocou à Horta para uma consulta.
5: Vinhamos em condições de momentos de saúde, vinhamos já a consultas, estamos cancelados desde o dia 30, existem pessoas desde o dia 28, não dão vouchers nem dão nenhum apoio e sem data de regresso. É inadmissível. Está um caos aqui no aeroporto da Horta.
2: Passageiros retidos no Faial não conseguiram outra solução. Muitos tiveram de ser alojados no pavilhão esportivo da cidade. O presidente da Câmara da Horta, Carlos Ferreira, não poupa críticas à SATA, atribui os vários cancelamentos ao tipo de aeronave que a companhia aérea está a utilizar nas ligações entre o Faial e o exterior.
6: Entendemos que a direção de planeamento da Azores Airlines deve olhar para esta situação e deve corrigir o planeamento que está a ser feito, optando preferencialmente por operar no aeroporto da Horta com as aeronaves A320 da própria Azores Airlines, que têm menores penalizações e conseguem operar com aproximação por instrumentos, ao invés de se utilizar tantas vezes a aeronave em regime de ACMI que a SATA está a utilizar e que tem efetivamente maiores constrangimentos.
2: Cancelamentos recorrentes já esta semana provocaram um grande número de passageiros retidos, de tal ordem que não houve espaço na hotelaria no Faial. Dezenas tiveram de dormir no pavilhão desportivo da cidade. Serviços públicos e privados em greve geral desde a meia-noite, desde os transportes, escolas, saúde, até os estabelecimentos privados. Todos os serviços podem ser afetados hoje. O motivo da greve, a luta contra o pacote laboral que o governo de Luís Montenegro quer fazer aprovar na Assembleia da República. A CGTP in Açores espera que a adesão e as repercussões desta paralisação sejam semelhantes à da última greve geral em dezembro do ano passado.
7: Nós esperamos uma adesão semelhante àquilo que foi a greve do dia 11 de dezembro. Portanto, a rejeição foi generalizada, os efeitos sentiram-se por toda a região, portanto, de forma diferenciada em alguns setores mais, noutros setores menos, mas foram sentidos em toda a região e tanto no público como no privado. Os serviços públicos essenciais vão ser seriamente afetados, os transportes aéreos previsivelmente também serão afetados e alguma indústria que sentirá também os seus efeitos, nomeadamente na laboração, ou encerrando de todo unidades, ou pondo-as a trabalhar em menor ritmo.
2: Rui Teixeira, coordenador da CGTP em Açores. No desporto, hóquei em patins, não há data para o jogo de atribuição do campeão da 2ª Divisão Nacional entre Candelária e Juventude de Viana. Depois da derrota dos picuenses por 2-1, fora de portas, há agora um impasse com o agendamento do encontro da segunda mão na Ilha do Pico. No futebol, a equipa de sub-23 anos do Santa Clara pode conquistar o título de campeão da Taça a revelação. A segunda mão da final, frente ao Gil Vicente, está marcada para hoje, no estádio de São Miguel, pelas 19 horas. O Santa Clara perdeu no primeiro jogo, em Barcelos, por 2-1, precisa de recuperar a desvantagem. O treinador Nelson Antunes está confiante e espera dar a volta ao resultado.
8: Não escondo, queremos resolver o jogo, queremos vencer o jogo, queremos ganhar esta final nos 90 minutos. Vamos fazer de tudo o que estiver ao nosso alcance, de forma consciente, de forma controlada, com um plano, com um processo, vencer este jogo e conseguir nos 90 minutos ganhar esta final. Estamos preparados, estou muito confiante que este grupo de jovens talentosos está com muita vontade mesmo de brindar o clube, o povo açoriano, com uma vitória, porque este grupo merece.
2: Santa Clara à procura do primeiro título nacional no escalão de sub-23 anos.
0: Atualidade regional às 7h30 da manhã com o jornalista Sáez Furtado. A informação está também disponível online na cores.rtp.pt e também Facebook RTP Antena Açores. Quarta-feira, 3 de junho, faltam 23 para as 8.
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0: Daqui a pouco há desporto com o jornalista Mário Silva da Costa.

0: Chama-se Acordar, Paulo Gonzo, a caminho 18 nesta quarta-feira. Mantenha-se ligado.
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0: Até porque conferimos agora o desporto e olhamos para o próximo treinador do Benfica. Mário Silva da Costa.
2: Marco Silva já deixou oficialmente de ser treinador do Fulham. O técnico está agora livre para assinar pelo Benfica. Numa nota nas redes sociais, o clube inglês confirmou a saída de Marco Silva ao final de 5 anos. O Fulham refere que foi um período de muitos sucessos para o emblema britânico. A imprensa desportiva adianta que Marco Silva já tem acordo com o Benfica e que vai assinar por 2 épocas com mais uma de opção. Diogo Dalot destaca a qualidade dos jogadores da seleção portuguesa. O jogador do Manchester United esteve ontem presente num evento num centro comercial em Lisboa, onde respondeu às perguntas colocadas pelos jornalistas. Diogo Dalot comentou os principais pontos fortes da equipa das esquinas.
3: Temos qualidade no plantel, temos jogadores com muita qualidade. Tem vindo a crescer a qualidade do jogador português, das equipas portuguesas. Isso é importante para nós, dá-nos confiança para ir para uma competição destas, onde nunca ganhamos, com mais confiança e com essa motivação para o poder fazer. Agora, a parte teórica deixo para quem está por fora, e nós que estamos lá dentro de campo temos que pôr isso em prática.
2: Diogo Dalot mostrou-se ainda disponível para jogar tanto do lado direito como do lado esquerdo da defesa da seleção. Hoje arranca oficialmente o estágio da equipa das esquinas. A concentração está agendada para as 3 da tarde, há treino às 6. A seleção de sub-21 joga já hoje. A equipa portuguesa defronta a Irlanda do Norte em jogo de preparação. Na antevisão, o extremo da seleção nacional, Afonso Moreira, fez uma análise ao adversário de hoje.
4: Acho que acima de tudo vai ser um teste para a nossa equipa naquilo que é a nossa evolução desde o primeiro estágio e naquilo que é a nossa preparação para a qualificação e depois posteriormente para o europeu. Acho que é uma equipa que nos vai causar algumas dificuldades ofensivas devido à organização defensiva deles, que é um momento que eles têm qualidade. Também o aspecto das bolas paradas, é uma equipa forte fisicamente.
2: 7:30 da tarde é a hora do apito inicial no estádio António Coimbra da Mota, no Estoril. A seleção portuguesa de sub-21 mete forças com a Irlanda do Norte. Ainda no âmbito das seleções nacionais, destaque para os sub-20, que iniciam hoje a participação no torneio Maurice Revelhou, o antigo torneio de Toulon. Portugal vai defrontar o Japão, partida que tem início agendado para as 2 da tarde. Benfica e Leões de Porto Salvo jogam hoje o jogo 2 da meia-final do campeonato de futsal. No primeiro encontro, os encarnados venceram por 4-0 em casa do Leões de Porto Salvo. Um triunfo hoje leva o Benfica para a final. A partida é no Pavilhão da Luz e arranca às 9:30 da noite.
0: Desporto atualizado a esta hora com o jornalista Mário Silva da Costa. Está tudo disponível online, desporto.rtp.pt, sendo que há mais para conferir aqui na RTP Antena Açores às 11:30 da manhã. Ficámos a 14 minutos das 8. Boa quarta-feira, uma ótima viagem ligado na Rádio Pública. Seguimos com este Air Power Coldplay.

do Ciro. Então que o mundo acaba a caminho das 8, ficamos a 7 minutos do topo da hora. Há notícias para conferir daqui a pouco. Seguimos nesta quarta-feira, dia 3 de junho, com Amy MacDonald. Na RTP Antena Açores, toca This is the Life.

Acreditar sempre. O amor existe. É a nova canção da Nena. Em plena quarta-feira, manhã da rádio. Praticamente um minuto para as 8. Há notícias para atualizar.

0: Mínima para hoje, 17 graus. Nas máximas, 22 para Ponta Delgada e também para a Horta, 23 para Angra e também para Santa Cruz das Flores.
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2: Bom dia, são 9 horas no continente e na Madeira, 8 nos Açores. Estamos a retomar a atualidade nesta manhã e o destaque naturalmente vai para a greve geral, Eduardo Maio.
3: E vamos saber esta hora como é que a greve está a afetar também os aeroportos. A reportagem no aeroporto de Lisboa, onde esta manhã já foram cancelados pelo menos uma dezena de voos. Tiago Oliveira acusa o governo de falta de humildade na construção deste pacote laboral e está convicto, o secretário-geral da CGTP, que vão ser os trabalhadores a decidir o seu desfecho. Marco Rutte acaba de chegar a Kiev, uma visita surpresa. Não foi divulgada ainda a agenda do secretário-geral da NATO nesta visita à Ucrânia.
2: As temperaturas a esta hora, 17 graus em Coimbra, estão 18 no Porto, 19 em Lisboa, 21 em Faro, nas Ilhas, Funchal e Ponta Delgada com 19 graus. As notícias, edição de Eduardo Maio.
3: Seguimos em direto para o aeroporto de Lisboa, onde está o repórter Guilherme de Sousa, para saber neste momento, em Lisboa, pelo menos, como é que esta greve geral está a ter impacto na operação do aeroporto. Quais são as informações que tens aí, Guilherme?
4: Eu estou aqui junto à praça do check-in, nas partidas, e a ver aqui o placar onde estão todos os voos, e posso adiantar que até às 4 da tarde estão previstos, estão cancelados pelo menos 25 voos, foram as contas que eu acabei de fazer aqui. São voos de longo curso, de também ligações para a Europa e para a África e até para o Brasil. São muitos voos que estão cancelados. Aquilo que me dizem aqui é que muitos destes passageiros sabiam de antemão que os voos estão cancelados, mas naturalmente há outros que foram completamente apanhados de surpresa. Foi o caso de um grupo de amigos que de facto tinha um voo marcado para esta manhã com destino a Cabo Verde, mas esse voo da EasyJet acabou por ser cancelado. Tinha hora de partida às 6h40 e agora estão desde essa altura aqui no balcão da companhia aérea para tentar perceber quando é que têm uma, neste caso, uma alternativa, sendo que não estão nada otimistas, até porque aquilo que lhes foi dito a outros passageiros foi que havia apenas uma alternativa da TAP, mas os voos estão naturalmente muito mais caros, com voos a 1.300 euros. Para Cabo Verde, foi aquilo que me disseram, e a segunda alternativa era que só no dia 9, ou seja, só na próxima semana, é que poderiam ter essa ligação para Cabo Verde. Portanto, aquilo que podemos concluir é que estes passageiros têm, de facto, umas férias um pouco estragadas, um pouco não, até porque perderam esse voo até Cabo Verde. São, de resto, muitos passageiros que estão aqui na fila, não querem falar comigo, eu bem tento aqui ouvi-los. Outros vieram com algum tempo, são passageiros com quem, de facto, eu também tive a oportunidade de conversar, têm ligação agora para Toronto, estão neste caso muito expectantes, dado que ainda não têm qualquer informação aqui no placar sobre se este voo está ou não cancelado. Para já o check-in ainda não abriu. Relativamente precisamente aos balcões de check-in onde eu me encontro, estão 89 balcões aqui e eu diria que apenas dois, três estão a funcionar. Há um da Turkish Airlines que está a funcionar, os outros todos estão encerrados e nos ecrãs aquilo que se vê é de facto esse aviso para uma greve geral que está de facto a ter muito impacto, pelo menos aqui no aeroporto de Lisboa.
3: Muito mesmo, grandes perturbações também com voos cancelados, muitos voos cancelados no aeroporto de Lisboa. Há uma hora atrás havia também indicação de pelo menos duas dezenas de voos afetados no aeroporto do Porto e em Faro também os efeitos da greve anotarem-se no aeroporto com 10 chegadas

0: canceladas, pelo menos, e 6 partidas suprimidas neste dia de greve. São números que vamos atualizar nas próximas horas. E é para Faro que seguimos nesta altura, mas para o Centro de Saúde de Faro, onde está a repórter Tatiana Felício, para saber se a greve se faz sentir aí. Tatiana.
1: Faz-se sentir, até porque para quem conhece o Centro de Saúde de Faro percebe que pela entrada é fácil perceber que é um dia fora do comum, porque de facto ao meio da semana às 9 da manhã não é normal, diria, ver-se esta rua e esta entrada tão vazias. É difícil perceber o que é que se passa a 100% lá dentro, até porque as informações que me chegam são relativamente escassas, mas pelo que pude perceber há unidades de saúde familiar condicionadas, principalmente por falta de funcionários administrativos. Não é possível marcar consultas no dia de hoje, e quanto às consultas do dia também podem ter aqui entraves por causa de, efetivamente, desta falta de funcionários administrativos, porque são eles que efetivam lá está, as consultas. Mas isto também depende de cada unidade de saúde familiar, até porque algumas pessoas que já aqui entraram, já saíram, informaram à porta que tiveram a consulta e que foi relativamente rápido. Quanto às consultas que estão previamente marcadas, já eventualmente há meses até, podem sim acontecer sem a presença destes funcionários administrativos, no caso de os utentes à entrada efetivarem automaticamente as suas consultas na máquina de senhas, de controlo de senhas, mas lá está, estas consultas acontecerem ou não também está, digamos, dependente dos médicos de família, se fazem ou não fazem greve, e quanto a essa adesão por parte dos médicos, ainda não há dados concretos. Aquilo que eu também daqui da entrada consigo observar, e que também é fora do comum, é que o bar do centro de saúde, que costuma estar sempre cheio, está fechado, portanto qualquer pessoa que aqui se desloque não consegue comer ou beber nenhum tipo de alimento ou bebida comprado aqui no bar, e de facto era como eu dizia no início, não é típico ver esta entrada do centro de saúde tão vazia, e esta rua que até normalmente costuma estar repleta de carros, até pelos lugares de estacionamento é possível perceber que está mesmo muito pouca gente a vir ao centro de saúde. Estão muitos lugares livres, o que também não é normal, e é, de facto, diria, o cenário típico de um dia de greve aqui no Centro de Saúde de Faro.
0: Reportagem em direto de Tatiana Felício, também constrangimentos na saúde, mas neste setor, no setor da saúde, há serviços mínimos que estão a funcionar, quer nos centros de saúde, quer também nos hospitais. Terminada a greve geral desta quarta-feira, a CGTP está longe de dar por fim a luta contra o pacote laboral do governo. Em declarações ao Ponto Central da Antena 1 esta manhã, o secretário-geral da CGTP, Tiago Oliveira, avisa que serão os trabalhadores a definir as próximas formas de luta e serão eles também a decidir o desfecho desta reforma.
2: A estratégia da CGTP é continuar a dar voz aos trabalhadores no sentido dos trabalhadores se pronunciarem, dos trabalhadores lutarem, mas com esta convicção, com a convicção que vamos derrotar o pacote laboral. Cabe aos trabalhadores, está na mão dos trabalhadores a derrota deste pacote laboral. Nós sabemos o governo que temos, sabemos o conteúdo do pacote laboral, sabemos quem ao longo destes 10 meses tem defendido o pacote laboral e não tem sido os trabalhadores, sabemos a quem é que ele serve, mas também temos uma certeza, uma confiança muito grande. Serão os trabalhadores a definir o desfecho do pacote laboral.
0: Tiago Oliveira lamentou também nesta entrevista a falta de humildade do governo para entender quais são as preocupações dos trabalhadores e incluí-las na reforma que pretende fazer. Mais desemprego, salários mais baixos e menos crescimento económico são as previsões da OCDE para os próximos meses, que foram divulgadas esta manhã. Todo este cenário tem por trás a incerteza provocada pela guerra no Médio Oriente. A Organização para a Cooperação e Desenvolvimento Económico traça dois cenários, um para se a guerra acabar em breve e o outro em que avalia os impactos se o conflito se prolongar para o próximo ano. Mas quer num cenário, quer no outro, Frederico Pinheiro, a economia mundial piora face às últimas previsões.
3: Mesmo no cenário mais otimista, a economia vai crescer menos do que o esperado até aqui. A OCDE aponta agora para um crescimento a rondar os 2,8% este ano. Uma revisão em baixa face face ao apontado em março e à subida da riqueza mundial de 3,4% do ano passado. As consequências são claras. O desemprego vai aumentar e os salários dos trabalhadores vão valer menos. Até porque uma fatia cada vez maior do rendimento vai estar dedicada aos gastos com energia. A culpa, diz a OCDE, é da guerra no Médio Oriente. Está a provocar um choque económico em cadeia. Aumentam os preços, as pessoas compram cada vez menos e isso afunda mais a economia. Mesmo que a guerra termine hoje, os impactos vão ser sentidos, pelo menos até ao próximo ano. Mas o pior ainda pode ser evitado. É que, se a guerra continua, a OCDE estima que o mundo vai sofrer com aquilo que define como crescimento extremamente baixo, com algumas das maiores economias mundiais a entrarem em recessão.
0: Os dados principais deste relatório da OCDE, as perspectivas de crescimento económico para os próximos meses, revista em baixa, calculando um crescimento de 2,8% este ano, no cenário mais otimista, que é o do fim, em breve, da guerra no Médio Oriente. Estamos todos à espera das 3 da tarde, hora em que vai começar nas Nações Unidas, em Nova Iorque, a votação para a eleição dos novos membros não permanentes do Conselho de Segurança. Portugal é um dos candidatos para 2 lugares no grupo da Europa Ocidental. Concorre com a Alemanha, concorre também com a Áustria. Filipe Vasconcelos Romão, bom dia, comentador de assuntos internacionais da Antena 1. Já fomos falando aqui ao longo da semana desta eleição, mas se Portugal vencer e conquistar um destes lugares, qual é, na tua visão, o papel que o país pode ter ao longo dos próximos 2 anos, portanto, a partir de 2027, porque esta eleição é para o biênio 2027-2028.
4: Olá, bom dia. Bem, em primeiro lugar, realçar que para fazer parte do Conselho de Segurança das Nações Unidas como membro não permanente é de facto algo que permite sempre projetar uma política externa e atuar no campo diplomático, na dimensão multilateral, de uma forma que dá visibilidade ao país e que permite ao país implementar a sua agenda em termos, de uma forma limitada, claro, mas implementar uma parte da sua agenda ao nível da política externa. E aí eu julgo que Portugal vai ser mais do mesmo, no bom sentido, em relação ao que tem sido, sobretudo desde o 25 de Abril e desde a entrada, a integração na União Europeia. Uma política externa que tem um foco muito forte nessa dimensão europeia e atlântica, mas também nos países de língua oficial portuguesa, nos países africanos. Portugal é um país que tem essa, apesar do seu tamanho, da sua dimensão, há poucos países com 10 milhões de habitantes, com um território do tamanho de Portugal, que têm uma capacidade de projetar política externa como Portugal tem, em função do seu contexto histórico, do seu contexto político-democrático atual, da sua inserção europeia e atlântica. E provavelmente é isso que se vai ver. Portugal tem investido na sua cooperação para o desenvolvimento também, tem tido ao longo destes mais de 10 anos de campanha, digamos, ou de preparação para esta eleição, tem mantido contactos não só na dimensão multilateral através das Nações Unidas, mas através de uma diplomacia bilateral muito ativa, em que tem justamente procurado demonstrar que não se limita à sua dimensão europeia, mas também a essa componente que tem um foco muito grande na América Latina e no continente africano, através do qual apoia projetos de cooperação para o desenvolvimento, mantém um papel ativo na defesa da língua portuguesa, e isso, tudo isso naturalmente irá continuar a ser implementado, caso Portugal seja eleito como membro permanente. Como membro permanente depois, uma vez, e caso confirme esta eleição, certamente terá uma atividade dentro do Conselho de Segurança alinhada com aquilo que é a atividade, aquilo que são as posições da generalidade dos seus aliados da União Europeia e dos países ocidentais em geral, obviamente condicionada também, como qualquer outro país, ao facto de durante os próximos 2 anos Donald Trump continuar na Casa Branca, e isso dar aqui um, poder aqui de conferir um caráter mais disruptivo àquilo que é a coerência da política ocidental ou o alinhamento dos países ocidentais, e aí Portugal terá que fazer um jogo de adaptação em função dessas circunstâncias, que tem sido a realidade também nos 2 anos, nestes últimos 2 anos. mas em que Portugal tem as ferramentas e tem a capacidade de o fazer em função de uma experiência muito vasta e de instrumentos que tem à sua disposição, como uma ótima... uma diplomacia de excelência comparativamente a países da sua dimensão.
0: Consistente e com uma longa história. Filipe Vasconcelos Romão, obrigada pela análise, sobretudo pela explicação que aqui deixaste sobre aquilo que pode ser o papel e o que pode distinguir Portugal como membro não permanente do Conselho de Segurança, se for eleito logo à tarde. Será a quarta vez que Portugal fica representado no Conselho de Segurança das Nações Unidas se conquistar um dos dois lugares do grupo da Europa Ocidental que estão vagos e que vão ser preenchidos esta tarde. Recordo só que o secretário-geral da NATO, Marco Rutte, chegou há pouco a Kiev, chegou de comboio, como é habitual, uma visita surpresa. Não se conhece ainda qual é a agenda de Marco Rutte nesta visita à capital ucraniana, num dia em que as forças armadas ucranianas atingiram um terminal petrolífero em São Petersburgo, na Rússia, uma informação já confirmada por Volodymyr Zelensky, quando está para começar o grande Fórum Económico Mundial, que acontece todos os anos em São Petersburgo.
5: Eduardo Maio com as notícias na RTP Antena 1, simultâneo com a RTP Antena 1 Açores, Madeira e também RTP Mundo. A informação está disponível em permanência na internet em noticias.rtp.pt.
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7: 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Bom dia, boa quarta-feira, 8h16.
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7: Muito bom dia, São Miguel. Quarta-feira, 3 de junho, já passam 17 minutos das 8. Meu nome é João Saavedra, está comigo o José Gamboa no apoio técnico desta emissão. Há instantes, 18 graus na Horta, Angra e também Ponta Delgada, 19, Santa Cruz das Flores. Hoje é Dia Mundial da Bicicleta, um convite a um estilo de vida mais ativo, ecológico e também cheio de sorrisos. A bicicleta é um símbolo de saúde e também sucesso.

0: também a Shakira neste Dia Mundial da Bicicleta.
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2: A Red Magic anunciou os seus novos smartphones topo de gama. Estes vêm equipados com o processador Snapdragon 8 Elite Gen 5 Leading Version e o destaque técnico vai para a integração de uma bateria de 8000 mAh, estabelecendo um novo padrão de densidade energética para dispositivos móveis de alta performance.
0: Edição de meio de semana, o Mundo Digital é com César Pinheiro. Amanhã mais esta hora, ficamos a 8 minutos das 8h30. Daqui a pouco o jornalista Sáez Furtado atualiza toda a informação regional.

0: mais uma canção do projeto Descendentes. Na manhã da rádio desta quarta-feira, ouvimos Carolina. 8h24.
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2: Eu acho que faz sentido que façam greve ao trabalho de parto. Hoje ninguém trabalha e os bebés que tentarem nascer hoje são os fura-greves do pior. Aguentem mais uns mesinhos, vá. Até nós termos mais obstetras nos hospitais. Obrigada.
0: Edição desta quarta-feira do Portugalex para conferir completa, a faltar sensivelmente 10 minutos para as 9, mas depois pode ouvir quando e onde quiser. É só passar pela RTP Play, pelo site e também pela aplicação. Agora, Anastasia, às 8h30, há notícias da região.

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1: Ligamos à música depois das notícias das 8h30. Para já espreitamos o tempo. Para hoje, o Instituto Português do Mar e da Atmosfera prevê para o Grupo Ocidental céu muito nublado com abertas para o final do dia. Previsão de chuva fraca, passando a aguaceiros fracos para o final do dia e condições favoráveis à formação de neblina, especialmente na costa sul das ilhas. O vento estará a sudoeste, bonançoso a moderado, entre os 10 e os 30 km por hora, com rajadas até 50. No Grupo Central, céu muito nublado, temporariamente com abertas durante a tarde. Há previsão de chuva fraca ou chuvisco, passando a aguaceiros para a noite. Aguaceiros fracos, condições favoráveis à formação de neblina, especialmente na costa sul das ilhas e vento sudoeste, bonançoso a moderado, rodando para noroeste a partir da noite. Em relação a São Miguel e Santa Maria, para esta quarta-feira, o Instituto Português do Mar e da Atmosfera fala em céu muito nublado, alternando com boas abertas, vento noroeste bonançoso a moderado entre os 10 e os 30 km por hora, rodando temporariamente para oeste. RTP Antena Açores, bom dia, são 8h30. Títulos desta edição.
2: Impacto da greve geral nos Açores começa no transporte aéreo. A SATAER Açores já cancelou 8 voos devido à falta de informação meteorológica. Por razões alheias à greve, há caos no aeroporto da Horta. Passageiros aguardam desde 28 de maio voos para as Flores e Corvo. Taça Revelação, a equipa de sub-23 de Santa Clara pode conquistar hoje o título em jogo frente ao Gil Vicente.
1: Estas e outras notícias para desenvolver já a seguir em relação às máximas previstas para hoje. Horta e Ponta Delgada, 22 graus. Santa Cruz das Flores e Angra, 23. Jornal das 8h30, edição do jornalista Sáez Furtado.
2: Impacto da greve geral nos Açores começa no transporte aéreo. A SATAER Açores cancelou ontem 8 voos devido à indisponibilidade de informação meteorológica. Estão afetados 480 passageiros. O primeiro turno dos funcionários do IPMA, o Instituto Português do Mar e da Atmosfera, que começou ontem às 20 horas, aderiu à greve. A SATAER Açores aguarda pela mudança de turno no IPMA para saber se há condições para a realização das operações aéreas no dia de hoje. Foram definidos serviços mínimos para a atividade da companhia aérea, mas não para o IPMA, a entidade responsável pela informação meteorológica necessária à realização dos voos. Isso mesmo confirma Antena 1 Açores Joaquim Ribeiro, da Federação Nacional dos Sindicatos dos Trabalhadores em Funções Públicas.
3: Aquilo que nós nos comprometemos para aquilo que são os serviços mínimos é a salvaguarda de pessoas e bens. Portanto, aquilo que vai acontecer é que os nossos sócios vão cumprir aquilo que normalmente cumprem, que são evacuações, voos militares, informações meteorológicas de voos militares se houver, informações meteorológicas de voos de soberania se houver, ou aterragens de emergência ou voos de emergência. É isto que está considerado.
4: E para os voos de serviços mínimos definidos pela SATAER Açores, há algum entendimento?
3: Para esses voos, da parte do nosso sindicato, não há nenhum entendimento. Nós não discutimos serviços mínimos com a SATA, nós discutimos serviços mínimos com o Governo ou com o Conselho Diretivo do IPMA.
2: Falta de informação meteorológica inviabiliza apenas voos interilhas. A SATA tem no interilhas programados 16 voos de serviços mínimos que podem ficar comprometidos. Por razões alheias à greve, passageiros da SATA aguardam desde 28 de maio voos para o Corvo e as Flores. Estão retidos no Faial há 5 dias. Alguns sem data de regresso, outros para dia 6, sexta-feira. A Antena 1 ouviu 2 testemunhos, um deles de Vera Furtado, Florentina, que se deslocou à Horta para uma consulta.
5: Vinhamos em condições de momentos de saúde, vinhamos já a consultas, estamos cancelados desde o dia 30, existem pessoas desde o dia 28, não dão vouchers nem dão nenhum apoio e sem data de regresso. É inadmissível. Está um caos aqui no aeroporto da Horta.
2: Outra passageira retida na Horta é Cristina Ferreira. Tem como destino a Ilha do Corvo, mas não sabe quando lá chegará. Denuncia falta de informação e de apoio por parte da SATA.
6: Estamos aqui desde dia 28. Somos uma equipa de filmagem. Estou a fazer um documentário. Estamos aqui desde dia 28 para chegar ao Corvo. Com sucessivos atrasos. A questão é assim, nós compreendemos perfeitamente as questões climatéricas e meteorológicas, que não é possível chegar ao Corvo. Tudo bem. O que não compreendemos é como é que a SATA não dá apoio aos passageiros. Não temos apoio de hotel, só dão vouchers, nem vouchers dão. Temos que estar a pagar o hotel, refeições. Vamos ao site da SATA, não aceitam as faturas.
7: E, quer dizer, nós não temos mais dinheiro e eles recusam-se a apoiar as dormidas e as refeições.
2: Passageiros retidos no Faial não conseguiram outra solução. Muitos tiveram de ser alojados no pavilhão desportivo da cidade. O presidente da Câmara da Horta, Carlos Ferreira, não poupa críticas à SATA, atribui os vários cancelamentos ao tipo de aeronave que a companhia aérea está a utilizar nas ligações entre o Faial e o exterior.
8: Entendemos que a Direção de Planeamento da Azores Airlines deve olhar para esta situação e deve corrigir o planeamento que está a ser feito, optando preferencialmente por operar no aeroporto da Horta com as aeronaves A320 da própria Azores Airlines, que têm menores penalizações e conseguem operar com aproximação por instrumentos, ao invés de se utilizar tantas vezes a aeronave em regime de ACMI que a SATA está a utilizar e que tem efetivamente maiores constrangimentos.
2: Cancelamentos recorrentes já esta semana provocaram um grande número de passageiros retidos, de tal ordem que não houve espaço na hotelaria no Faial. Dezenas tiveram de dormir no pavilhão desportivo da cidade.
8: Houve efetivamente 82 pessoas que ficaram alojadas na noite de anteontem, ficaram alojadas no pavilhão desportivo da cidade da Horta, impedindo assim que tivessem que dormir no aeroporto. As pessoas dormiram anteontem no pavilhão e ontem, como houve uma operação intensa da SATA para retirar aqui as pessoas, ontem já conseguiram ser alojadas no hotel porque as pessoas que saíram da ilha abriram vagas nos hotéis. Hoje já me estão a dizer que se houver cancelamento agora de um voo que não se sabe ainda se vai conseguir operar, mas é um Dash 400. Se houver cancelamento, que vamos ter gente outra vez aqui a precisar de alojamento.
2: Carlos Ferreira, ouvido ontem pela jornalista Ana Paula Santos. Dos 175 voos cancelados no último fim de semana devido ao nevoeiro, a SATA diz que ainda não chegaram ao destino 4 mil passageiros, 20% dos afetados. Serviços públicos e privados em greve geral desde a meia-noite, desde transportes, escolas, saúde até os estabelecimentos privados. Todos os serviços podem ser afetados hoje. O motivo da greve, a luta contra o pacote laboral que o governo de Luís Montenegro quer fazer aprovar na Assembleia da República. A CGTP in Açores espera que a adesão e as repercussões desta paralisação sejam semelhantes às da última greve geral em dezembro do ano passado.
9: Nós esperamos uma adesão semelhante àquilo que foi a greve do dia 11 de dezembro. Portanto, a rejeição foi generalizada, os efeitos sentiram-se por toda a região, portanto, de forma diferenciada em alguns setores mais, noutros setores menos, mas foram sentidos em toda a região e tanto no público como no privado. Os serviços públicos essenciais vão ser seriamente afetados, os transportes aéreos previsivelmente também serão afetados e alguma indústria que sentirá também os seus efeitos, nomeadamente na laboração, ou encerrando de todo unidades, ou pondo-as a trabalhar em menor ritmo.
2: Rui Teixeira, coordenador da CGTP em Açores, faz o apelo para que os açorianos se juntem à greve, lembrando o que está em causa.
9: Com a adesão à greve geral, os trabalhadores dos Açores afirmarão que recusam qualquer retrocesso nos seus direitos e exigirão salários dignos, serviços públicos de qualidade, o direito à habitação, mais justiça social e melhores condições de vida para todos.
2: Greve geral hoje a causar constrangimentos no público e no privado. A greve, como se disse, é geral e nacional, mas os enfermeiros açorianos têm razões extra para se manifestarem. Adianta Francisco Branco, dirigente do Sindicato dos Enfermeiros Portugueses aqui nos Açores.
10: O Serviço Regional de Saúde, / Secretaria Regional da Saúde, está novamente a acumular dívida para com os enfermeiros. Nós, atrasado aqui há um ano e tal, fizemos um acordo, regularizámos aquilo que estava em atraso e isso está a ser cumprido, que não hajam dúvidas, mas desde janeiro de 2005 para a frente não houve atualizações dos vencimentos, portanto há um ano e meio já de dívida acumulada de novo. Segundo motivo, já há cerca para aí 15 anos que não há concursos de promoção na carreira de enfermagem, o que se traduz que há enfermeiros com o título de enfermeiro especialista a exercer a especialidade e não ganham como tal, ou seja, ganham abaixo daquilo que é a responsabilidade e a função que estão desempenhando, e há enfermeiros que estão a esfriar os serviços, que também não estão na categoria certa, estão a ganhar muito menos do que aquilo que a carreira
11: diz que eles têm que ganhar.
2: Há ainda enfermeiros que perderam a antiguidade depois de terem transitado entre estruturas do Serviço Regional de Saúde. Os utentes açorianos devem esperar para o dia de hoje o adiamento de atividades programadas. Na educação, o Sindicato dos Professores dos Açores espera escolas encerradas em toda a região. António Lucas esclarece que este pacote laboral também afeta a função pública e diz que é preciso dar um cartão vermelho ao Governo da República.
12: A expectativa é que tenhamos uma greve geral muito idêntica à anterior. Portanto, acreditamos que a maioria das escolas dos Açores, nomeadamente as escolas públicas, estarão fechadas. Acreditamos que a maioria das crianças que têm exame de sexto ano de português amanhã também vão ficar impossibilitadas de o fazer. Pode parecer que o Código de Trabalho não tem nada a ver com a função pública, mas tem. Tudo o que não estiver expresso no Estatuto da Carreira Docente ou na Lei Geral do Trabalho e Funções Públicas é exatamente remetido para o Código de Trabalho. Portanto, estas alterações, que representam quase um recuo civilizacional, nós consideramos que esta é uma forma dos trabalhadores darem um cartão vermelho ao Governo da República.
2: No transporte marítimo de passageiros, na Atlantic Line, estão definidos os serviços mínimos nas ligações Faial-Pico e na ligação a São Jorge. Isso mesmo avança Marla Pinheiro, porta-voz da empresa.
13: As viagens que foram determinadas pelo Tribunal Arbitral como serviços mínimos, portanto aquelas que não poderão ser canceladas por motivos de greve, são a primeira ligação do dia ao Pico, Horta Madalena, às 7h30 da manhã e o Madalena Horta às 8h15, e depois a ligação Horta Madalena às 17h15 e o Madalena Horta às 18h. No que diz respeito à ligação a São Jorge, é a viagem da manhã com saída da Horta que está garantida nos serviços mínimos. Portanto, temos uma viagem a sair da Horta às 9h10 da manhã, que faz Horta Madalena Velas, Madalena Horta.
2: A Atlantic Line recomenda aos clientes que necessitam de viajar hoje que utilizem uma destas viagens asseguradas pelos serviços mínimos e procedam à aquisição dos bilhetes com a maior antecedência possível. No desporto, hóquei em patins, não há data para o jogo de atribuição do campeão da 2ª Divisão Nacional entre Candelária e Juventude de Viana. Depois da derrota dos picuenses por 2-1, fora de portas, há agora um impasse com o agendamento do encontro da segunda mão na Ilha do Pico. Henrique Linhares.
14: A partida estava agendada para o sábado passado às 21 horas, mas os constrangimentos relacionados com o voo da Juventude Viana acabaram por resultar no adiamento do encontro, explica o treinador do Candelária, Pedro Afonso.
15: Aquilo que aconteceu foi que a Juventude Viana veio e as bagagens não chegaram. Esperando pelas bagagens, o jogo poderia ser no domingo ou na segunda, e para marcarem voos de regresso, só na quinta-feira é que a SATA disponibilizava lugares para voltarem ao continente. Nesse sentido, a Juventude Viana alegou que não tinha capacidade financeira para ficar cá estes dias. A Federação, obviamente, foi sensível a essa situação e eles optaram por regressar logo no domingo ao continente.
14: A Juventude Viana alega agora que não tem capacidade financeira para viajar para o Pico nas próximas semanas. O Candelária já se mostrou disponível para realizar o jogo num espaço de 20 dias.
15: Já percebemos, e a Federação já também nos informou, que será muito difícil a Juventude Viana conseguir fazer com que as coisas possam acontecer. Mas que, obviamente, terá que ser a Federação Portuguesa de Patinagem a resolver esta situação e a tomar decisões. Da parte do Candelária, houve disponibilidade total para realizar esse jogo nos próximos 15, 20 dias. Já percebemos que não sendo fácil, também nós, Candelária, começamos a pensar se o melhor não é encerrarmos para já a época por aqui, dispensarmos os nossos atletas e aguardar que a Federação tome alguma decisão.
14: O impasse continua. Candelária e Juventude Viana têm garantida a subida ao principal escalão do hóquei em patins português. Resta saber quando será realizado o jogo da segunda mão no Pico para definir o campeão. A partida da primeira mão terminou com um 2-1. a favor da turma de Viana do Castelo.
2: No futebol, a equipa de sub-23 anos do Santa Clara pode conquistar hoje o título de campeão da Taça Revelação. A segunda mão da final, frente ao Gil Vicente, está marcada para logo no Estádio de São Miguel pelas 19 horas. O Santa Clara perdeu no primeiro jogo em Barcelos por 2-1, precisa de recuperar a desvantagem. O treinador, Nelson Antunes, está confiante e espera dar a volta ao resultado.
16: Não escondo, queremos resolver o jogo, queremos vencer o jogo, queremos ganhar esta final nos 90 minutos. Vamos fazer de tudo o que estiver ao nosso alcance, de forma consciente, de forma controlada, com um plano, com um processo, vencer este jogo e conseguir nos 90 minutos ganhar esta final. Estamos preparados, estou muito confiante que este grupo de jovens talentosos está com muita, muita vontade mesmo de brindar o clube, o povo açoriano, com uma vitória, porque este grupo merece.
2: Santa Clara à procura do primeiro título nacional no escalão de sub-23 anos.
1: Jornal das 8h30, edição do jornalista Sáez Furtado. 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Quarta-feira, 3 de junho, 15 minutos para as 9. Daqui a pouco há Portugalex, de regresso à música com uma parceria. Evandro e Julinho, KPSD.
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0: com a sua voz característica. Este é Rod Stewart. A 9 minutos das 9, quarta-feira, dia 3 de junho. Vamos ao Portugalex.
1: Hoje é dia de greve geral. No momento em que gravamos, não sabemos como irá correr, mas calculamos que para a CGTP 40 milhões de trabalhadores tenham aderido, enquanto para o governo não terão sido mais 3. E um vai arrepender-se à hora do almoço e voltar ao trabalho.
2: Sabemos também que o ministro Leitão Amaro deve estar a gravar um vídeo em que aparece a gerir a greve de mangas arregaçadas e a roer as unhas enquanto olha para mapas.
1: E tivemos conhecimento de que também os modelos de inteligência artificial aderiram à greve. O ChatGPT está assim.
3: ChatGPT, preciso que me transfiras estes dados para uma folha de Excel e me faças o relatório de vendas do primeiro trimestre.
4: Se te queres divertir com encanto e com primor.
3: ChatGPT, está tudo bem?
4: Solo tienes que vivir um verano em Nova York.
1: Portugalex pergunta: acha que a casita do Bad Bunny devia ter sido colocada no mercado de renda acessível? E acha que o sindicato dos modelos de inteligência artificial devia chamar-se CGPT?
2: O Portugalex sabe também que algumas grávidas em fim de tempo entraram hoje em greve para alívio da Ministra da Saúde.
5: Eu acho que faz sentido que façam greve ao trabalho de parto. Hoje ninguém trabalha e os bebés que tentarem nascer hoje são os furagreves do pior. Aguentem mais uns mesinhos, vá. Até nós termos mais obstetras nos hospitais. Obrigada.
1: E continua a guerra entre os concessionários das praias e os banhistas que querem pôr o chapéu de sol à frente das áreas concessionadas, seguindo instruções da própria Ministra do Ambiente.
2: O Portugalex falou com o senhor que não está para brincadeiras.
6: Epá, é assim, esta noite andei a pôr minas no areal, mesmo em frente à minha área concessionada. Quem lá for pôr o chapéu, corre o risco de ir pelos ares, ó. Agora as pessoas é que decidem.
7: E como é que os seus clientes vão à água?
6: Portanto, estou a fazer um teleférico que passa por cima do areal minado. Não se metem comigo, que ainda estou para brincadeiras, ó.
7: Ah, fica o aviso, obrigado.
6: Olha aquela gaivota, olha onde ela vai pousar. Olha, ali no areal, quer ver? Eu avisei, vai tudo pelos ares. É gaivotas, é banhistas, é homens dos lados, é tudo.
0: Está conferida mais uma edição do Portugalex, que depois repete às 10 para as 6 no seu regresso a casa. 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Estamos a 6 minutos das 9, agora fica só. Esta é do José Francisco.

canção de Mark Amber, esta chama-se Belong Together. Um minuto para as nove, boa quarta-feira. A primeira parte da manhã está quase completa, estou de saída. Volto amanhã, conto consigo ir desse lado. Entretanto, atualizamos a informação já a seguir, depois segue consigo a Helena Goulart. Para hoje, quarta-feira, Flores e Corvo com céu muito nublado, alternando com abertas para o final do dia. Há previsão de chuva fraca, passando a aguaceiros fracos para o final do dia. Condições favoráveis à formação de neblinas, especialmente na costa sul das ilhas, e vento sudoeste punançoso a moderado. No grupo central, céu muito nublado, temporariamente com abertas durante a tarde. Há previsão de chuva ou chuvisco, passando a aguaceiros para a noite. Condições favoráveis à formação de neblinas, especialmente na costa sul das ilhas, e vento sudoeste punançoso a moderado. São Miguel e Santa Maria, com céu nublado, alternando

0: trocados entre Irão e Estados Unidos nas últimas horas, o aeroporto internacional do Kuwait fechado e um apelo dos Emirados Árabes Unidos para que os países da região se unam na resposta a Teherão. Faltam poucas horas para Portugal saber se está de volta ao Conselho de Segurança das Nações Unidas como membro não permanente.
1: Agora estão 19 graus no Porto, 20 em Coimbra, 21 em Lisboa, 23 em Faro, nas Ilhas, 19 graus em Ponta Delgada, estão 20 no Funchal. Notícias, edição de Eduardo Maio.
0: Os transportes levam a fatia de leão nos impactos da greve geral desta quinta-feira, desta quarta-feira. Praticamente todas as empresas de transportes sofrem efeitos da paralisação a esta hora. O metro de Lisboa está encerrado, já está desde as 11 da noite. O do Porto está em serviço muito reduzido, apenas com duas linhas que estão a funcionar, entre a Senhora da Hora e o Estádio do Dragão, também Santo Ovídio, Hospital São João. Nos comboios, os efeitos já começaram a sentir-se ontem, devem estender-se até amanhã, quinta-feira. As ligações fluviais da Transtejo e Soflusa estão paradas, não há serviços mínimos nestas ligações, e nos aeroportos há centenas de voos afetados em Lisboa, no Porto e também em Faro, cerca de 5 centenas de voos ao longo do dia. A TAP está a operar apenas em serviços mínimos, com 79 voos programados para hoje. Londres, Madrid, Barcelona, Paris, Düsseldorf são os destinos mais afetados, mas há também as ligações intercontinentais que estão a ser perturbadas por esta greve, como os voos para São Paulo, no Brasil, também cancelados. O controlo de fronteira para os voos fora da Europa também é um serviço que está a ser mais pressionado hoje em dia de greve geral. Agora vamos a Castelo Branco, ao encontro do repórter Paulo Brás, para saber também como é que está a greve. Neste momento, na escola EB23, cidade de Castelo Branco. Há perturbações no trabalho da escola. Como é que se sente a greve aí, Paulo?
2: Ora bem, os dados ainda não são muito precisos, até porque não nos foram ainda referenciados, digamos, os dados totais das escolas em Castelo Branco, mas as informações que fomos recolhendo ao longo da manhã é que a grande parte destas das escolas estão encerradas. É o caso desta que estamos à porta aqui da cidade de Castelo Branco, é a EB23, onde há apenas dois funcionários, alguns professores, mas ainda assim inviabilizaram, portanto, o arranque das aulas esta manhã aqui nesta escola. Entretanto, dados que vamos chegando pouco a pouco em relação, por exemplo, ao ELS de Castelo Branco, está neste momento a funcionar a 50%, enquanto que durante a noite esteve 87,5% no turno, portanto, a partir da meia-noite até às 8 da manhã. Essencialmente afeta também nesta região a saúde e a educação, são, digamos assim, as áreas mais afetadas, os setores mais onde esta greve é mais notada. No setor dos benefícios, por exemplo, na Covilhã, a adesão ronda entre os 50% e os 70%. Segundo o sindicato, a adesão não é maior, porque as empresas têm um grande número de trabalhadores de outras nacionalidades, o que, digamos, impede que as empresas encerrem mesmo, porque de outra forma, se não houvesse outros trabalhadores que eventualmente não conseguem ou não podem eventualmente fazer greve, até porque estão com contratos a prazo, provavelmente as empresas, muitas destas empresas, poderiam ter encerrado contra aquilo que acham que é um pacote laboral injusto e, portanto, poderiam ter encerrado. Para já, são estes os dados que temos até este momento, nesta manhã. Os sindicatos vão-nos dizendo que estão ainda a recolher muitos dados que provavelmente só serão conhecidos na sua totalidade na concentração que está prevista para daqui a uma hora junto à Câmara Municipal.
0: Reportagem em direto de Castelo Branco, de Paulo Brás. Há concentrações destas, como a que Paulo Brás aqui falava, um pouco por todo o país, algumas a começar esta hora, outras vão começar mais tarde em várias cidades, concentrações de trabalhadores em dia de greve geral. E terminada a greve geral desta quarta-feira, a CGTP está longe de dar por fim da luta contra o pacote laboral do governo. Em declarações esta manhã ao Ponto Central da Antena 1, o secretário-geral da CGTP, Tiago Oliveira, avisava que serão os trabalhadores a definir as próximas formas de luta. Serão eles também, está crente Tiago Oliveira, que vão decidir o desfecho desta reforma.
3: A estratégia da CGTP é continuar a dar voz aos trabalhadores, no sentido dos trabalhadores se pronunciarem, dos trabalhadores lutarem, mas com esta convicção, com a convicção que vamos derrotar o pacote laboral.

0: cabe aos trabalhadores, está na mão dos trabalhadores a derrota deste pacote laboral. Nós sabemos o governo que temos, sabemos o conteúdo do pacote laboral, sabemos quem ao longo destes 10 meses tem defendido o pacote laboral e não têm sido os trabalhadores, sabemos a quem é que ele serve, mas também temos uma certeza, uma confiança muito grande. Serão os trabalhadores a definir o desfecho do pacote laboral.
1: Tiago Oliveira lamentou também, nesta entrevista no Ponto Central, a falta de humildade do governo para entender quais são as preocupações dos trabalhadores e incluí-las na reforma que pretende fazer.
0: Há uma questão aqui que é importante, é que o governo, aquilo que tem demonstrado ao longo destes 10 meses, na forma como conduziu o processo, na forma como se tem pronunciado relativamente ao pacote laboral, como se o governo percebesse mais daquilo que são os anseios e os objetivos dos trabalhadores que os próprios trabalhadores. Aquilo que tem demonstrado ao longo deste percurso é um governo arrogante, é um governo pretendente e que, nas palavras do Primeiro-Ministro que ontem utilizou, permita-me dizer que é um Primeiro-Ministro que estão com uma tremenda falta de humildade para perceber aquilo que leva os trabalhadores no seu mandato a realizar a segunda greve geral. Isso era a preocupação principal que o Primeiro-Ministro tinha de ter. Era perceber aquilo que tem levado e conduzido os trabalhadores para a luta durante estes 10 meses, aquilo que tem conduzido os trabalhadores a aderir às lutas e a realizar a segunda grande greve geral que estamos a realizar contra este pacote laboral, e era procurar dar resposta a isso que este governo devia seguir a sua política.
1: Tiago Oliveira, o secretário-geral da CGTP, ouvido esta manhã no Ponto Central da Antena 1. O presidente da Associação Portuguesa dos Administradores Hospitalares acusa o governo de estar a fazer nomeações políticas para as unidades locais de saúde. Em entrevista hoje ao Diário de Notícias, Xavier Barreto garante que muitos conselhos de administração, com anos de carreira e também com provas dadas, foram substituídos por critérios políticos. O presidente dos Administradores Hospitalares deixa também nesta entrevista um aviso: é preciso tirar a política da gestão do Serviço Nacional de Saúde. Entretanto, soube-se também que o diretor clínico da Unidade Local de Saúde Lisboa Ocidental se demitiu. Ele alega razões pessoais, mas admite ao mesmo tempo, em declarações à agência Lusa, que o contexto de tensão interna também acabou por pesar nesta decisão. Nas últimas semanas foram tornadas públicas várias queixas sobre o funcionamento da área de gestão dos recursos humanos dos hospitais São Francisco Xavier, Egas Muniz e Santa Cruz, uma situação que já está a ser investigada pela Inspeção-Geral das Atividades em Saúde. O Irão está a acusar esta manhã o Kuwait e também o Bahrein de terem permitido aos Estados Unidos usarem os territórios deles, mais uma vez, para lançarem ataques nas últimas horas contra o país. Acusações que são feitas por Teherão depois de ter lançado nas últimas horas um ataque com drones e com mísseis sobre o aeroporto internacional do Kuwait, cuja operação está nesta altura suspensa. Na sequência deste ataque, de acordo com o exército do Kuwait, houve vários feridos, há também um morto a registar e, entretanto, um alto responsável dos Emirados Árabes Unidos veio já esta quarta-feira exigir ou apelar a uma posição unida por parte dos países do Golfo, depois deste ataque ao Kuwait, que é atribuído ao Irão. Dizem os Emirados Árabes Unidos que se impõe, nesta altura, uma posição firme, unida e coerente no Golfo. A escolha por voto secreto dos novos 5 membros não permanentes do Conselho de Segurança vai começar nas Nações Unidas em Nova Iorque às 3 da tarde, hora de Portugal continental. Portugal é um dos candidatos a preencher 2 lugares destinados ao grupo de países da Europa Ocidental, concorre com a Alemanha e também com a Áustria. E o ministro português dos Negócios Estrangeiros tem expressado muita esperança de que Portugal vai conquistar um destes lugares. Se isso confirmar logo à tarde, qual pode ser o papel de Portugal no Conselho de Segurança das Nações Unidas nos próximos 2 anos? Filipe Vasconcelos Romão, especialista de assuntos internacionais da Antena 1, aponta as credenciais da diplomacia portuguesa.
2: certamente terá uma atividade dentro do Conselho de Segurança alinhada com aquilo que são as posições da generalidade dos seus aliados da União Europeia e dos países ocidentais em geral, obviamente condicionada também, como qualquer outro país, ao facto de durante os próximos 2 anos Donald Trump continuar na Casa Branca e isso poder aqui conferir um caráter mais disruptivo àquilo que é a coerência da política ocidental ou o alinhamento dos países ocidentais, e aí Portugal terá que fazer um jogo de adaptação em função dessas circunstâncias, que tem sido a realidade também nestes últimos dois anos, mas em que Portugal tem as ferramentas e tem a capacidade de o fazer em função de uma experiência muito vasta e de instrumentos que tem à sua disposição, como uma diplomacia de excelência comparativamente a países da sua dimensão.
1: A decisão vai ser conhecida esta quarta-feira. A votação começa logo à tarde nas Nações Unidas em Nova Iorque, para perceber se Portugal vai conseguir um dos dois lugares que estão disponíveis nesta altura no Conselho de Segurança para membros não permanentes, neste caso os dois lugares que dizem respeito ao grupo de países da Europa Ocidental. Estão de regresso a partir deste sábado em Guimarães os festivais Gil Vicente, com novos espetáculos que vão ser apresentados ao longo das próximas 2 semanas. A edição deste ano está focada na renovação, no diálogo entre gerações e também na experimentação de novos formatos. Vamos saber mais sobre a edição deste ano dos festivais Gil Vicente. Ana Gonçalves.
3: A edição deste ano dos festivais Gil Vicente é marcada pela herança, renovação e criação contemporânea em novos espetáculos durante 2 semanas em Guimarães, diz Bruno dos Reis, diretor do Teatro Oficina.
4: Existe uma vontade de que não existe uma quebra absoluta com aquilo que tem sido a tradição dos festivais Gil Vicente em apostar em novas vozes da dramaturgia portuguesa ou do fazer teatral português. Continuam a haver estreias nacionais, neste caso com a Afra Saleia da Isabel Zua e a estreia do Projeto Casa da Lúcia Pires e a estreia de uma encomenda ao TERBA, ao Teatro de Ensaio Rolo Brandão, em conjunto com o Navio, que nos vão trazer uma adaptação do texto No Princípio Era, chamar-se-á Pela Boca Mor, que é um espetáculo para cafés. É um espetáculo que utiliza o dispositivo do quiz para pensar o que é o conhecimento nos dias de hoje em dia.
3: A comemorar 38 anos, os festivais Gil Vicente, um dos mais antigos festivais de teatro do país, vão experimentar nesta edição novos formatos e novos horários.
4: Nomeadamente haver mais do que um espetáculo por dia, em horários diferentes, experimentarmos os horários mais diurnos, experimentarmos espaços também diferentes, aqui os jardins do Centro Cultural de Vila Flor. Aquilo que fizemos este ano foi, de facto, experimentar novos formatos.
3: Ao Centro Cultural Vila Flor e Centro Internacional de Arte José de Guimarães juntam-se agora outros espaços culturais da cidade, como o Teatro Jordão, o Círculo de Arte e Recreio, o Café Concerto e os jardins do Centro Cultural Vila Flor, por onde vão passar os festivais Gil Vicente.
1: Estendem os braços para estes espaços todos a partir de amanhã em Guimarães. Há muito para ver nas próximas 2 semanas.
5: Notícias edição de Eduardo Maio, simultâneo RTP Antena 1 Madeira, Açores e RTP Mundo. 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
6: São 9:13 nos Açores. Muito bom dia.
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6: Edição para esta quarta-feira, dia 3 de junho de 2026. Sou a Helena Goulart. No Poemissão está o José Gamboa.

0: Cry com Charlie Puth e Kenny G no início desta edição de quarta-feira, dia 3 de junho. Açores, 500 flores de Raimundo Quintal e Teófilo Braga e apresentada esta tarde no Centro Natália Correia, em Ponta Delgada. Os autores passam pelas manhãs para falar desta obra que reúne a extraordinária diversidade floral do arquipélago dos Açores. Na Ilha Terceira, a Filarmónica União Praiense apresenta Praia Mia, no Teatro Angrense, um concerto dedicado aos eternos ABBA, que contará com a participação de músicos convidados. António Avelino, presidente da direção, conta-nos os pormenores também nesta edição das manhãs aqui na Rádio Pública. Vamos também estar à conversa com Carlos Leal, do Observatório do Ambiente dos Açores, Centro de Ciência de Angra do Heroísmo, a propósito da campanha Pedaços de Mar e Ambiente. A iniciativa, na sua 7ª edição, realiza-se entre os dias 5 e 14 de junho e une a celebração do Dia Mundial do Ambiente, que se realiza a 5 de junho, e o Dia Mundial dos Oceanos, 8 de junho. Portanto, junta estas celebrações à promoção de uma cidadania mais ativa e consciente na proteção e ambiente e mar. Quanto ao tempo, flores e corvoas com céu muito nublado, com abertas para o fim do dia, períodos de chuva fraca, passando aguaceiros fracos também para o fim do dia, condições favoráveis à formação de neblinas, especialmente na costa sul das ilhas. O vento sudoeste pronunciou-se moderado, tornando-se temporariamente fresco, com rajadas até 50 km/h durante a tarde, rodando para noroeste para o fim do dia. Grupo Central hoje com céu muito nublado, temporariamente cobertas durante a tarde, períodos de chuva fraca ou chuvisco, passando aguaceiros fracos para a noite, condições favoráveis à formação de neblina, especialmente na costa sul das ilhas. O vento pronunciou-se moderado de sudoeste, rodando para noroeste a partir da noite. São Miguel e Santa Maria com períodos de céu muito nublado, alternando com boas abertas, vento noroeste pronunciou-se moderado, rodando temporariamente para oeste. Estado do mar no grupo ocidental de pequena vaga a cavado, ondas a oeste de 2 a 3 metros passando a noroeste. Grupo central, mar de pequena vaga a cavado com ondas a oeste de 1 a 2 metros, aumentando para 2 a 3 e passando a noroeste. Em São Miguel e Santa Maria, mar de pequena vaga, ondas a oeste de 1 metro, aumentando para 2 metros e passando a noroeste. As máximas previstas para hoje, 23 graus para Santa Cruz das Flores e Angra, 22 para Horta e Ponta Delgada.
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0: Temperaturas atuais, 19 graus em Santa Cruz das Flores e Horta, 20 graus em Angra do Heroísmo e também em Ponta Delgada.

Sim, fica mais forte. Elisa com Tiago Nogueira, 23 minutos depois das 9. São sons ao vivo que celebram os originais, lançados em 2023. Sons que chegam, neste caso, da Ilha Terceira, com os Vulcânicos.

0: 9700 ao vivo com os Botânicos nas manhãs da Rádio Pública.
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Flores também na edição. Este é o Bairro das Flores com os Bandidos do Cante nas manhãs da Rádio Pública. Flores também na edição desta quarta-feira das manhãs da RTP Antena Açores, a propósito do lançamento do livro Açores 500 Flores, que vai ser apresentado esta tarde, portanto às 18 horas no Centro Natália Correia, portanto na Fajã de Baixo. Seguimos ainda com a música, agora com o David Fonseca.

0: como elas próprias referem, está aberto. Oficialmente aberta a época oficial dos casamentos Ana Bacalhau e Mimi Katz nas manhãs da Rádio Pública. Os casamentos, pensamos logo também em flores, não é? Há flores nas manhãs da Rádio Pública. Açores, 500 flores. Já tenho aqui à minha frente o livro que vai ser apresentado hoje, às 18h, no Centro Natália Correia. Conta com a apresentação, a obra conta com a apresentação do Dr. Walter Furtado e do engenheiro José António Pacheco. É da autoria do professor Raimundo Quintal, também do professor Tiago Teófilo Braga, que está em linha connosco. Portanto, o professor Raimundo está aqui em estúdio comigo, na Rádio Pública. Bem-vindo. Já é muito conhecido aqui dos açorianos, mas faço assim uma breve apresentação. É geógrafo, botânico, ambientalista, doutorado em Geografia Física. Destaca-se como investigador, autor de vasta obra sobre a flora e Laurisilva, peço desculpa, e as levadas madeirenses, além de ter realizado dezenas de comentários televisivos sobre o património natural das ilhas. E tem uma forte ligação às ilhas, portanto é natural da Madeira, apaixonado pelos Açores, e tem aqui forte ligação também, não só por este amor que caracteriza os ilhéus, mas também pelo trabalho que tem vindo a desenvolver ao longo dos anos aqui nos Açores. Bem-vindos aos dois. Para já quero começar pelo princípio, que não tem a ver nem com a literatura, nem com este amor pela terra e pelas flores. Como é que se conheceram, professor Raimundo?
1: Bom dia e obrigado pelo convite. Conhecemos há muitos anos, talvez há perto de 40 anos, quando o Teófilo já estava ligado ao movimento ecológico também, e quando, perto dos nossos arquipélagos, houve a ameaça de criar um depósito de resíduos nucleares. E nessa altura gerou-se uma cooperação entre a Madeira, os Açores e Canárias, de forma a gritarmos contra tal facto, que felizmente não veio a acontecer. A partir daí mantive com o Teófilo uma relação de trabalho, de amizade e de trabalho em diferentes áreas do ambiente e, portanto, posso recordar, por exemplo, em 1992-93, quando andei a preparar a série Madeira e São Miguel à Luz da Geografia, que foi gravada em 1993, contei muito com o apoio do Teófilo nas deslocações aos locais para podermos, enfim, nos apercebermos quando é que quando e onde iríamos conseguir retirar as melhores imagens para fazermos um paralelo entre as duas maiores ilhas das duas regiões autónomas. E portanto, e a partir daí...
0: Quando se visita os locais, nada melhor do que ir acompanhado por alguém que os conheça assim em pormenor, não é?
1: Sim, sim. E a partir daí... Tenho vindo cá imensas vezes. Entre 2014 e 2017 estive envolvido num projeto que adorei, que foi o restauro dos jardins da Ducante, que tinha sido jardim botânico no século XIX, que tinha perdido esse estatuto e felizmente em 2016 conseguimos recuperar. Também apoiei toda a inventariação da Mata Jardim José do Canto, na Lagoa das Furnas, na margem sul da Lagoa das Furnas. Estive também a trabalhar na inventariação e depois produzi um livro, e que está também pelas Letras Lavadas, mas eu só, da minha autoria, sobre o Jardim António Borges, aqui perto, que é também uma joia que a cidade de Ponta Delgada guarda, e tenho continuado a trabalhar. Este projeto... Há também, é verdade, que em 2022 publicámos...
0: Já lá vamos. Primeiro quero cumprimentar o professor Teófilo Braga, que está em linha connosco. Bem-vindo às manhãs. Recorda-se o primeiro momento em que conheceu aqui Raimundo Quintal?
2: Sim. Bom dia. Já estava um pouco esquecido, mas lembro-me perfeitamente. Na altura não nos conhecíamos pessoalmente. Era através de correspondência, de carta.
0: Portanto, disseram-lhe assim: na Madeira tem alguém que tem os mesmos princípios e as mesmas lutas que o Teófilo.
2: Sim, eu já conhecia, já conhecia a publicação e o Raimundo Quintal andava ligado a um clube escolar, o Barbosano. E eu aqui já andava ligado aos Amigos da Terra Açores, que a associação que depois se transformou em Amigos dos Açores. Uhum. Mas também um pouco mais tarde eu frequentei um curso para professores relacionado com o património natural e cultural e visitei a Madeira. E foi aí que conheci pela primeira vez pessoalmente o Raimundo, que fez, que guiou-nos um dia na Ilha da Madeira.
0: Vocês têm lutas em comum, portanto, no caso do Teófilo Braga, está ligado ao movimento ecologista e defesa dos animais, portanto foi fundador e presidente da Direção dos Amigos dos Açores, Associação Ecológica, coordena também o Núcleo Regional dos Açores da Associação Nacional de Ambiente, portanto há aqui paixões em comum, lutas em comum e depois esta vontade de partilhar a informação e as recolhas com todos nós.
2: Sim, sim, sim. Se não tivéssemos nada em comum, dificilmente havia colaboração entre nós.
0: Ah, mas
2: nós
0: muitas vezes opostos atraem-se, não é? Portanto, neste caso...
2: neste caso não. É pelo facto de termos muito em comum. O Raimundo, especialista na flora, e eu mais interessado na etnobotânica, que é...
0: Portanto, complementam-se.
2: Sim. O uso das plantas pelas pessoas para os mais diversos fins, desde os fins medicinais. Aliás, publiquei um livro também das letras lavadas, plantas usadas na medicina popular. Uhum. E agora este é que é dedicado essencialmente ao uso ornamental das plantas.
0: Em primeiro lugar, quero dar os parabéns, portanto ele está lindíssimo, tenho aqui o livro à minha frente, num formato diferente, portanto quem estiver presente logo às 6 da tarde vai poder ver e segurar neste livro, que reúne aqui várias histórias e que se complementa com as vossas, portanto, com o professor Raimundo e com o professor Teófilo. Portanto, cada um traz para este livro o seu contributo, de forma que nós, ao lermos, ao folhearmos, vamos ter a perfeita noção da beleza e da riqueza que nos rodeia. É isso?
1: Sim, não sei se o Teófilo quer responder. Julgo...
2: Não, pode.
1: Julgo que... nós selecionamos numa primeira
0: haviam
1: fase...
0: Haviam mais?
1: Muito mais. Selecionamos 615 plantas diferentes, com flores que, a nosso ver, seriam atrativas, mas por razões de ordem prática da publicação, uhum, e de acordo também com o diálogo que temos sempre com o Sr. Ernesto Rezendes, que é o nosso editor, decidimos... baixar para 500 e posso-vos dizer que dividimos esse livro em 4 grandes capítulos: flores de árvores, flores de arbustos, flores de trepadeiras e flores de herbáceas, mas antes disso há um capítulo introdutório onde, depois de feito um inquérito que foi orientado pelo Teófilo, se explica a utilização de uma série de plantas, quer nas festividades religiosas ou
0: não. Sim, estou aqui a olhar para um exemplo,
1: exato,
0: não é? Portanto, ortigas
1: por
0: da procissão Nossa Senhora da Graça no Porto Formoso.
1: Exato,
0: por
1: que
0: exemplo.
1: É algo que me prende muito. Eu tenho diria mesmo uma devoção muito especial por Nossa Senhora da Graça e por toda essa envolvência. Eu há vários anos que tive conhecimento desse fenómeno através do engenheiro José Pacheco, José António Pacheco, que é natural de Porto Formoso e que nos deu, enfim, o prazer de fazer o prefácio deste livro. E fui a convite dele pela primeira vez, na companhia do engenheiro Muniz da Ponte, a Porto Formoso, no segundo domingo de setembro, assistir à procissão de Nossa Senhora da Graça, e fiquei maravilhado com o facto de, ao longo de todas aquelas ruas, ao longo de todo o percurso da procissão, as pessoas colocarem na rua os vasos lindíssimos, uhum, de cólios que aqui são conhecidos por urtigas. Neste caso, não era a colocação de flores na rua para serem pisadas, mas sim flores
0: vasos,
1: para serem,
0: não é,
1: observadas, para podermos desfrutar. E
0: São manifestações culturais, tradições únicas em alguns pontinhos do
1: que depois
0: do nosso...
1: até já têm sido replicadas noutras freguesias, mas foi em Porto Formoso que começou. E também gostaria de dizer que foi exatamente na primeira vez que fui a Porto Formoso ver a procissão de Nossa Senhora da Graça que encontrei um senhor que era imigrante, infelizmente já faleceu, no Canadá, em Vancouver, e ele viu-me, reconheceu-me, porque tinha visto já muitos programas meus na RTP Internacional, e perguntei, a fulano tal, e disse, ah, sim, sim, ah, estávamos, eu sabe, eu conheço um seu primo lá em Vancouver, e conversámos, e a dada altura ele diz-me, sabe, houve aqui na Maia, um seu conterrâneo, que era um médico muito estimado, e que fez uma mata que teve muitos anos abandonada e que agora pode ser visitada. Eu disse, não conheço, então.
0: Era
1: o Dr. Fraga e tal. Bem, deixei a procissão passar por nós e disse aos engenheiros da ponte, temos de ir lá ver, ele explicou-nos onde é que é, temos de ir lá ver. Chegámos, faltava pouco tempo para encerrar, pedimos ao senhor, olha, aguarde um bocadinho, que nós vamos dar uma olhadela, e depois disso falei com o Teófilo e disse, ó Teófilo, vamos ver quem é o Dr. Fraga, porque era a mata do Dr. Fraga, mas tinha o nome do Presidente do Governo, na inauguração, da Secretária do Ambiente, mas quem era o Dr. Fraga? Eu nem sabia. E então começámos a investigar no terreno tudo o que existia naquele espaço, inventariámos tudo o que existia. Eu, na Madeira, tentei começar a encontrar pessoas da família. O Teófilo aqui nos arquivos começou a investigar tudo o que pôde investigar sobre o Dr. Fraga e a partir daí mantivemos uma relação de amizade com aquela mata e fizemos esse trabalho, no fundo essa monografia sobre a mata do Dr. Fraga, e no próximo sábado iremos lá fazer mais uma visita guiada. Nós já fizemos duas visitas guiadas.
0: E esse foi o primeiro livro em comum, portanto, quando visitou a mata?
1: Não, já tínhamos feito as 100 árvores mais notáveis do Jardim José do Canto e também as árvores dos Açores.
0: Okay. Qual foi o primeiro, Teófilo Fraga? Qual foi o primeiro que...
1: Teófilo Braga.
0: Braga, ai eu que o Fraga. Mata de Doutor Fraga, não é? Portanto, estou aqui a me trocar toda. Teófilo Braga.
2: Não, o primeiro foi em 2018.
0: Quem é que desafiou quem? Lembra-se?
2: Não, neste caso foi o Raimundo, porque ele estava a trabalhar lá no jardim, na recuperação do jardim. Pronto, foi em 2018. Depois foi Árvores dos Açores, Ilha de São Miguel, em 2019. E finalmente a Mata do Dr. Fraga, herança viva de um madeirense, em 2022.
0: Portanto, já deu para perceber através da vossa conversa que isto está aqui um grande trabalho de investigação também. Portanto, não é só o lado científico, há aqui o lado humano. No caso da mata do Dr. Fraga, investigaram, foram ao encontro de pessoas que tivessem a memória e que pudessem acrescentar aqui um lado também pessoal ao livro. Eu ainda não li o livro, portanto fiquei com curiosidade.
1: Sim, é mais pequenino do que este.
0: É mais pequenino do que este.
1: É mais
0: este
1: pequenino, mas é muito interessante. Este tem 316 páginas, tem um formato diferente. O formato foi uma proposta do Sr. Ernesto e da equipa gráfica da Nova Gráfica. O formato são 16 de altura por 30 de comprimento, porque foi necessário em cada página ter duas fichas, caso contrário tornar-se-ia um volume difícil de manusear. Posso dizer que para essas 500 plantas diferentes...
0: Há aqui muitas que eu conheço, mas há muitas que eu não conheço.
1: Foram selecionadas pela beleza das suas flores, mas também demos uma atenção especial ao facto de serem exclusivas, algumas delas, dos Açores, e também selecionámos várias, que têm flores bonitas, mas que são invasoras, que são extremamente prejudiciais para os ecossistemas das ilhas, e é importante que as pessoas conheçam para poderem saber que não devem cultivar e até devem combater essas plantas que são invasoras. Infelizmente, muitas vezes até há empresas que fazem publicidade dos Açores com
0: usando
1: plantas
0: essas, usando
1: que
0: essas,
1: são invasoras,
0: né?
1: E que não têm nada a ver com a identidade da flora açoriana. Para ter uma ideia, nós temos aí fotografias que fomos recolhendo ao longo de muitos anos. A esmagadora maioria das fotografias são dos dois autores, mas tivemos de pedir a alguns amigos algumas fotografias que nos faltavam ou que esses amigos tinham com melhor qualidade. No total, neste livro estão 1.211 fotografias de flores. E penso que quem adquirir este livro terá um instrumento de trabalho para aqueles que pretendam trabalhar sobre a flora, não só nativa, mas a flora ornamental dos Açores.
0: É uma forma de conhecer também, portanto, como referi há pouco, existem aqui muitas
1: e desfrutar
0: que eu,
1: também.
0: Claro que sim, há muitas que eu conheço, mas há muitas que eu nunca vi, portanto vou ter que andar com o livrinho e à procura delas para
1: sim,
0: as identificar.
1: Sim, também esse é o objetivo. Repare, porque nós só defendemos aquilo que conhecemos e muitas vezes deixamos o património estragar-se por desconhecimento, por não darmos o mínimo de atenção. E é, se algo nós pretendemos com este livro, é atrair a atenção dos açorianos e
0: claro
1: dos visitantes.
0: São 10 horas nos Açores, hoje é quarta-feira, a esta hora não há o habitual, habitual síntese de notícias com a RTP Antena 1, portanto seguimos com a nossa conversa com estes Açores, 500 flores que tenho aqui à minha frente, um livro que vai ser apresentado hoje no Centro Natália Correia, às 6 da tarde, e que reúne aqui flores lindíssimas,

0: e que, quer a Junta de Freguesia do Pico da Pedra, quer a Câmara da Ribeira Grande, deveriam prestar mais atenção. Mas de qualquer maneira, o que eu gostava de deixar aqui também claro é que, através deste livro, as pessoas possam até selecionar algumas plantas para utilizar nos seus jardins, uhum, nas suas casas, até algumas plantas nativas. Estou-me a lembrar, por exemplo, da Vidália,
1: aqui...
0: Azorina Vidália. É, sim, uma planta lindíssima que nós, por exemplo, utilizamos aqui nos Jardins da do Canto. Outra também que utilizamos nos Jardins da do Canto é aquela que chamam cabaceira, que é a Pericalis malvifólia, que tem umas flores lindíssimas, ou brancas, ou cor-de-rosa, pode ser perfeitamente, uhum, utilizado, ou árvores. Árvores, por exemplo, o azereiro, ou melhor dizendo, a ginja do mato. A ginja do mato tem flores exuberantes, tem flores, e além disso, aromáticas.
1: Eu estou aqui na página 82 e estou a olhar aqui para portanto, com origem na China, outra África tropical, outra nas Canárias. Portanto, onde é que eu encontro esta tamareira do Senegal, por exemplo, e a palmeira das Canárias? Nunca as vi.
0: Oh, estão por aí.
1: Estão por aqui.
0: Olha, felizmente, aqui nos Açores, e particularmente em São Miguel, não foram atingidas pelo escaravelho das palmeiras, que na Madeira destruiu a maior parte e no Porto Santo arrasou completamente. No continente, de sul a norte, foram desaparecendo. Olha, se for ao Jardim António Borges, aqui, nosso vizinho,
1: aqui mesmo ao lado,
0: temos, e eu, quando lá estive a fazer o trabalho, coloquei placas de identificação. Infelizmente, é com algum desgosto, quando lá passo, verifico que algumas têm sido vítimas de vandalismo e a Câmara de Ponta Delgada não tem feito a devida reposição.
1: Portanto, eu, quando lá for, vou levar o seu livro, uhum, e assim vou identificando.
0: O Jardim António Borges tem uma belíssima coleção de palmeiras. Olhe, por exemplo, tem dois exemplares de palmeiras que não estão aí, porque aí é um livro que privilegiamos as flores, que são as palmeiras do mel ou palmeira do vinho, uhum, do Chile, que são dois exemplares monumentais que até merecem estar classificados como árvores monumentais.
1: Portanto, muitos exemplares, muitas flores, muito para ver nos Açores. A Madeira é conhecida como, portanto, tem lá a festa da flor, não é? Aquilo, não sei quando é que é, julho?
0: Já foi.
1: A Madeira enche-se com as tonalidades todas das flores, mas a verdade é que os Açores também também podiam fazer assim uma festa imensa, olha, com estas 500 variedades e espécies.
0: Bem, eu julgo que a maior festa da flor da Madeira não é aquela que decorre muitas vezes com flores importadas e com plásticos e coisas do género, com exibições momentâneas. A maior festa da flor da Madeira é aquela que ocorre de janeiro a dezembro, nos parques, nos jardins, uhum, nas quintas, nas ruas.
1: E quais são as semelhanças entre... há semelhanças entre os dois arquipélagos?
0: Repare, há muitas árvores, arbustos e herbáceas exóticas, porque quer cá, quer lá, nós temos espécies de todo o mundo, com exceção da Antártida, uhum, há muitas que são comuns, mas há muitas outras, sobretudo de origem tropical, lá, que aqui não aparecem. Há outras mais de regiões temperadas cá, que lá não aparecem. Mas quer a Madeira, quer São Miguel, uhum, mais, porque São Miguel, em termos de espécies ornamentais, é a mais rica das nove ilhas, mas a Madeira e os Açores guardam não só um património da sua flora endémica, exclusiva e nativa, portanto, são plantas que algumas são comuns às duas ilhas, por exemplo, a faia das ilhas, que deu nome ao faial, deu nome também à freguesia do faial na Madeira. É uma espécie nativa, é uma espécie que é comum à Madeira e aos Açores, portanto, não é uma espécie exclusiva, não é endémica. Quer lá, quer cá, a grande festa das flores deve ser nos jardins. E o grande trabalho, mais do que preparar grandes

0: cortejos, cortejos mentais efêmeros, é trabalhar, é cuidar com carinho, cuidar com ternura os jardins, os parques, as quintas, e aqui São Miguel em particular tem jardins fabulosos, o Parque Terra Nostra, a Mata Jardim na margem da Lagoa das Furnas, o Parque Beatriz do Canto também nas Furnas. Aqui em São Miguel, o Jardim António Borges, o Jardim José do Canto, o Jardim do Palácio de Santa Ana são jardins bons em qualquer parte do mundo. Na Madeira também temos. O Jardim Botânico é notável na Madeira, a Quinta do Palheiro Ferreiro, a Quinta Monte Palace. Há hotéis que têm verdadeiros jardins botânicos na Madeira.
1: Cuidam dos seus jardins, sim.
0: E por isso há que fazer trabalho, quer lá, quer cá. Não há qualquer problema de atrair mais gente para um lado ou para o outro. Além disso, a ideia não é atrair gente, gente e mais gente, porque excesso de turismo estraga. Excesso
1: que,
0: turismo
1: seja, que seja é, gente que saiba cuidar, não é?
0: É preciso termos pouco, mas bom.
1: Claro. Que seja gente que saiba cuidar. No caso dos Açores, os açorianos cuidam daquilo que é nosso, o Teófilo Braga.
2: Sim, mas eu, portanto, quando começamos a investigação para este livro, eu recordo-me de, no passado, é um exemplo que tem, que tem há quase 60 anos, as estradas eram muito mais floridas. E por exemplo, por ocasião da posição dos enfermos, natural da freguesia da Ribeira Seca de Vila Franca, as pessoas, os tapetes, não havia nada de farol, de aparas de madeira como acontece agora. Era usada a criptoméria, picada muito miudinho, e o tapete central era exclusivamente feito com flores.
1: Ficava assim um aroma, um cheirinho pelas...
2: Sim. Para além das flores, as pessoas também colocavam plantas que eram aromáticas e que quando pisavam as ruas ficavam muito cheirosas, muito perfumadas. E grande parte dessas azáleas, algumas eram recolhidas em quintais e quintas e outras eram recolhidas nas margens da Lagoa das Furnas, que estavam cobertas de azáleas. E hoje em dia isso já não se verifica. Hoje, muitos dos jardins ou dos espaços ajardinados estão cobertos de relevados.
1: Portanto, temos que trazer as flores de volta,
0: e
1: não é?
0: E agora aproveitar para dizer que os relevados, do ponto de vista da biodiversidade, são paupérrimos. Aparentemente é mais fácil, porque passam a máquina e resolve, mas depois muitas vezes para estarem sempre verdes é preciso deitar adubos químicos e ter relevados não significa ser amigo do ambiente.
1: Portanto, temos que trazer as flores de volta a todos os jardins, em particular das nossas
0: exemplo,
1: ilhas, não é?
0: Muitas vezes é melhor ter as plantas silvestres, as plantas que aparecem sem intervenção humana, do que ter relevados, porque para os polinizadores, para as abelhas, e as abelhas são fundamentais, é necessário que haja flores e a relva, sempre cortadinha, não tem flores,
1: e não as atrai.
0: Para as abelhas e as borboletas poderem fazer polinização.
1: Exatamente, e não as atrai. Portanto, este livro vai ser apresentado hoje, como referi, às 18h, no Centro Natália Correia. Contará com a apresentação do Dr. Walter Furtado e do engenheiro José António Pacheco. Quero agradecer aos dois, Raimundo Quintal e Teófilo Braga, terem passado pelas manhãs da Rádio Pública. São 500 flores nesta edição e, por aquilo que sei, existem outras que se calhar daqui a dias voltamos a conversar sobre um próximo livro.
0: Logo se verá.
1: Um abraço aos dois,
0: obrigado,
1: muito obrigada.
0: Muito obrigado pela oportunidade.
1: Obrigada. E parabéns.
2: Obrigado.
1: 10 minutos depois das 10.
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1: Mais à frente vamos à Ilha Terceira.

0: clássicos dos ABBA, Take a Chance on Me, neste caso nas manhãs da Rádio Pública. Clássicos que vão subir ao palco do Teatro Angrense. No espetáculo Praia Mia, com a Filarmónica União Praiense, que conta também com alguns convidados. Esta manhã vamos conhecer os pormenores com o António Avelino, presidente da direção da Filarmónica União Praiense. Bom dia.
1: Bom dia.
0: Está a dançar aí desse lado? Isto quando sou ABBA, estou a perguntar se dá para dançar aí desse lado. Quando sou ABBA, lá vamos, não é?
1: Ainda não dá, mas está quase a acontecer.
0: Mas anda a dançar nos ensaios.
1: Sim, já andamos nos ensaios.
0: Portanto, e como é que estão a decorrer os ensaios? Como é que está a Filarmónica nesta altura?
1: Está a abrir bem, as coisas estão a correr muito bem.
0: Está tudo animado, não é? Quando há projetos...
1: Está tudo bem disposto, tudo preparado para fazer uma boa noite e pronto, e brindar o público.
0: Claro que sim. Quando existem projetos, a animação, portanto, sente-se de forma diferente. Relativamente à realidade da Filarmónica União Praiense, quantos elementos é que fazem parte atualmente? Como é que é o dia-a-dia da vossa Filarmónica?
1: Nós, neste momento, temos à volta de 40 e poucos elementos, porque temos alguns músicos a estudar fora. Assiduamente temos à volta de 135, por aí.
0: É o peso da insularidade, não é, António?
1: É. Tem a ver com a disponibilidade também de alguns, mas
0: depois, quando eles voltam de férias, lá vão todos para os ensaios.
1: Lá vão todos. Agora, quando começarmos a regressar aqui, alguns vão já regressar das São Joaninas, outros vão regressar depois, mas normalmente ali na altura das festas da praia é quando a gente tem o nosso grupo todo.
0: Chega o verão, é uma alegria.
1: É uma alegria. Temos uma banda cheia de gente e vai ser uma maravilha.
0: É, aí respiram de alívio e dizem agora sim, não é?
1: Alguns ajustes.
0: Vão fazendo ajustes, mas vão fazendo também e promovendo grandes momentos de partilha e de encontro. Este que vai acontecer no Teatro Angrense é mais um desses momentos. Portanto, vamos ter ABBA pela Filarmónica, que conta também com alguns convidados especiais.
1: Sim. Nós temos uma banda de esporte com o professor António Ávila, neste momento, também por razões de saúde familiar, temos que fazer um ajuste, ou seja, substituir o Evandro Machado, que muitos nos têm dado também, pelo colega dele, o Paulo. Mas todo o resto da banda é só o mesmo: o Miguel na bateria, o Antero nas teclas, o Rui Pacheco na viola e no baixo, neste momento, o Paulo.
0: Mas há muito esse espírito.
1: Nas vozes vamos ter o João Barros e a Carolina, uhum. E a restante banda, Filarmónica União Praiense, que já vai com o seu quarto, agora ficando no Teatro Angrense. No Teatro Angrense, é a nossa quarta atuação com os ABBA. O que nos tem deixado muito contente, porque é sinal que nós temos estado a fazer um bom trabalho e o projeto está em alta.
0: Portanto, isto é a versão açoriana do Mamma Mia, não é? Neste caso é Praia Mia e anda a percorrer aí os palcos. Como é que tem sido este momento, estes concertos? Como é que tem sido?
1: Não, tem sido bom, as pessoas têm aderido bastante. Já o fizemos nas festas da praia como estreia e depois fizemos mais tarde no Auditório do Ramo Grande. Fomos convidados depois para ir à Feira Terroir, que é a Feira dos Vinhos de Legrater, uhum. E agora também surgiu a oportunidade de irmos ao Teatro Angrense.
0: Portanto, levam a Praia Minha ao Teatro Angrense, a Angra do Heroísmo neste caso. Os bilhetes estão à venda neste momento. O concerto é no sábado, às 9h30 da noite, no Teatro Angrense. Portanto, é sempre assim um momento solene para a Filarmónica, não é? Subir ao palco.
1: Sim. Exatamente. É sempre pronto, a nossa banda também é uma banda jovem, 90% dos miúdos são tudo gente com idades abaixo dos 20 anos, digamos assim. Há uma porcentagem pequena, acima dos 20 também talvez temos aí mais uma meia dúzia deles, e mesmo já da idade podemos ter para lá 2 ou 3 músicos só. Portanto, é uma banda muito jovem e eu acho que é uma boa referência.
0: Vocês têm escola de música?
1: Para conhecer a música do Zoba. E eles têm aderido bem, eles têm gostado, porque apesar de eles serem mais jovens e identificarem-se com outro tipo de música e outro tipo de bandas, mas eles têm-se identificado bem com o projeto. E é um projeto que foi muito, muito bom e continuará assim enquanto as pessoas o quiserem e solicitarem, digamos assim.
0: Claro que sim. Relativamente à Filarmónica, tem escola de música atualmente? Há jovens, portanto, crianças a aprender?
1: Sim, sim, temos já alguns deles já começaram a sair e ainda temos lá com... Na escola de música ainda temos lá talvez uma dúzia deles, ou talvez mais um bocadinho, talvez os que está a ver às vezes com a assiduidade de cada um, uhum. E às vezes começam e depois desistem, mas andamos ali com um número engraçado na escola. Temos 4 professores de música, temos a professora Micaela, temos o professor Walter, que está mais específico com os clarinetes, a Micaela mais em instrução musical e tem os saxos.
0: Uhum.
1: Temos o nosso maestro, o Ivo Moreno, que também faz a parte dos metais, e temos o João Rebelo, que faz a parte da percussão. Portanto, digamos que é um conservatório em ponto pequeno.
0: Claro, e estão sempre estão sempre disponíveis e de portas abertas para receberem novos elementos.
1: Exatamente. As pessoas não têm qualquer custo em aprender a nível musical, aprender a música. Claro que pronto, o nosso objetivo é sempre que passa por estarem na escola e depois mais tarde serem músicos da Filarmónica.
0: Portanto, e para fazer a inscrição é só passarem na vossa sede, tem sede, certo?
1: É, passa na sede, fazemos.
0: Fica onde? Fica onde?
1: A sede fica na rua São Papinho, que agora está atualmente posta como a rua da Filarmónica, União Praense. Portanto, antes era a antiga Rua Sete Papinhos.
0: Portanto, vocês têm uma rua com o vosso nome, muito bem, muito bem.
1: Ela fica a Filarmónica para a melhor identificação das pessoas, fica no meio da Academia e do Auditório Ramo Grande.
0: Muito bem, portanto, estão ali rodeados de cultura, não é? Portanto, é uma rua muito cultural.
1: Está sempre disponível para nos apoiar. A Câmara Municipal tem-nos apoiado muito e temos ali dois pontos muito importantes para nós, portanto, o Auditório de um lado e a Academia, sempre disponíveis, dentro da agenda, que é assim que é habitual e possível, para sempre nos apoiar. Portanto, a gente... pode fazer Filarmónica como podemos fazer, teatro como podemos fazer, aquilo que não nos apetecer, porque temos a 100% o apoio da nossa Câmara Municipal e da nossa Junta de Freguesia também, que tem-nos apoiado bastante. E o Governo Regional e todas as instituições, está muito gratos a eles, porque têm-nos apoiado muito.
0: As maiores dificuldades são mesmo, portanto, têm a ver com aquelas questões também de vivermos em ilhas, dos nossos... Portanto, chegam à Filarmónica, aprendem e depois, naquele momento em que estão ali a tocar maravilhosamente bem, vão sair da ilha durante algum tempo, mas depois, quando regressam, regressam sempre com muita saudade e com vontade de voltar à Filarmónica.
1: Certo. Isso é um ponto. Pronto, depois aqui, claro que há situações que temos que sabê-las gerir, porque normalmente os miúdos, para além dos seus estudos também...
0: Conciliar as coisas é complicado também.
1: E depois conciliar essas coisas todas, às vezes precisamos muito da ajuda dos pais, porque eles às vezes também ainda são muito jovens, ainda há certas coisas que eles ainda não percebem, e então precisamos sempre que o suporte, os pais que ajudem a eles a organizar melhor o seu dia, para poderem estar nos ensaios da Filarmónica, que são sempre às terças e quintas, das 8h30, das 20h30 às 22h.
0: Portanto, fica aqui a sugestão, o convite aos ouvintes da Ilha Terceira e àqueles que irão passar pela Ilha Terceira este fim de semana. É no sábado, 9h30 da noite, no Teatro Angrense. Portanto, é não faltar e divertirem-se muito ao som da Filarmónica União Praense. Praense. Sim. União Praense.
1: União Praense.
0: Do Zaba.
1: E do Zaba.
0: Muito bem, António Avelino, muito obrigada. Leve o nosso abraço aos músicos da Filarmónica. Divirtam-se muito em palco, porque quando vocês divertem, o público sente. Obrigada.
1: Muito obrigado também pela atenção e obrigada por me ter dado a oportunidade de falar sobre a Filarmónica União Praense.
0: Ora, esse é sempre um gosto. Obrigada, António.
1: Obrigado, disponho.

Clássicos do Zaba este fim de semana, portanto, no sábado, no palco do Teatro Angrense. Manhã de quarta-feira, dia 3 de junho.

0: em todas as ilhas com céu nublado, alternando com abertas. Mas também com a possibilidade de neblinas. Conferimos em pormenor a previsão do estado de tempo já daqui a pouco. Para já, 10h30, vamos às notícias. A edição é do jornalista Sáez Furtado.
1: Greve geral leva ao cancelamento de voos na região. A SATER Açores cancelou 17 voos esta manhã. Há 544 passageiros afetados no Interilhas. A Azores Airlines realizou 9 voos e cancelou 4, com mais de 400 passageiros afetados. Também os voos da Ibéria para Madrid e da British Airways para Londres foram cancelados. Já ontem, ao fim do dia, a SATER Açores tinha cancelado 8 voos devido à indisponibilidade de informação meteorológica do IP. Devido à greve. Por razões alheias à greve, passageiros da SATA aguardam desde 28 de maio por voos para o Corvo e Flores. Estão no Faial, retidos há 5 dias. Alguns sem data de regresso, outros para dia 6, sexta-feira. A Antena 1 ouviu o testemunho de Vera Furtado, florentina, que se deslocou à Horta para uma consulta.
2: Vinhamos em condições de momentos de saúde, vinhamos já a consultas, estamos cancelados desde o dia 30, existem pessoas desde o dia 28, não dão vouchers nem dão nenhum apoio e sem data de regresso. É inadmissível. Está um caos aqui no aeroporto da Horta.
1: Passageiros retidos no Faial não conseguiram outra solução. Muitos tiveram de ser alojados no pavilhão desportivo da cidade. O presidente da Câmara da Horta, Carlos Ferreira, não poupa críticas à SATA, atribui os vários cancelamentos ao tipo de aeronave que a companhia aérea está a utilizar nas ligações entre o Faial e o exterior.
3: Entendemos que a direção de planeamento da Azores Airlines deve olhar para esta situação e deve corrigir o planeamento que está a ser feito, optando preferencialmente por operar no aeroporto da Horta com as aeronaves A320 da própria Azores Airlines, que têm menores penalizações e conseguem operar com aproximação por instrumentos, ao invés de se utilizar tantas vezes a aeronave em regime de ACMI que a SATA está a utilizar e que tem efetivamente maiores constrangimentos.
1: Cancelamentos recorrentes já esta semana provocaram um grande número de passageiros retidos, de tal ordem que não houve espaço na hotelaria no Faial. Dezenas tiveram de dormir no pavilhão desportivo da cidade. O Governo Regional acaba de autorizar a abertura de um concurso público para a concessão do Serviço Público de Transporte Aéreo Regular Interilhas. Tem um preço base de quase 250 milhões de euros e com um prazo de execução de 5 anos. A decisão foi tomada em Conselho de Governo, realizado na segunda-feira, e está hoje publicada em Jornal Oficial. Segundo a resolução, o atual contrato de serviço público, assinado entre a região e a SATER Açores, termina a 31 de outubro deste ano. Serviços públicos e privados estão a ser afetados pela greve geral desde a meia-noite, já que ouvimos no transporte aéreo, há também no setor da educação e da saúde. Há várias escolas encerradas e vários cancelamentos nos serviços de saúde na região. O motivo da greve é a luta contra o pacote laboral que o governo de Luís Montenegro quer fazer aprovar na Assembleia da República. A CGTP in Açores espera que a adesão a esta paralisação seja semelhante à última greve geral em dezembro passado.
4: Nós esperamos uma adesão semelhante àquilo que foi a greve do dia 11 de dezembro. Portanto, a rejeição foi generalizada, os efeitos sentiram-se por toda a região, portanto, de forma diferenciada em alguns setores mais, noutros setores menos, mas foram sentidos em toda a região e tanto no público como no privado. Os serviços públicos essenciais vão ser seriamente afetados, os transportes aéreos previsivelmente também serão afetados e alguma indústria que sentirá também os seus efeitos, nomeadamente na laboração, ou encerrando de todo unidades ou pondo-as a trabalhar em menor ritmo.
1: Rui Teixeira, coordenador da CGTP em Açores. No desporto, hóquei em patins, não há data para o jogo de atribuição do campeão da 2ª Divisão Nacional entre Candelária e Juventude de Viana. Depois da derrota dos picuenses por 2-1 fora de Portas, há agora um impasse com o agendamento do encontro da segunda mão na Ilha do Pico. No futebol, a equipa de sub-23 do Santa Clara pode conquistar hoje o título de campeão da Taça revelação. A segunda mão da final, frente aos Gil Vicente, está marcada para mais logo no estádio de São Miguel, pelas 19 horas. O Santa Clara perdeu no primeiro jogo, em Barcelos, por 2-1, precisa de recuperar a desvantagem. O treinador Nelson Antunes está confiante e espera dar a volta ao resultado.
5: Não escondo, queremos resolver o jogo, queremos vencer o jogo, queremos ganhar esta final nos 90 minutos. Vamos fazer de tudo o que estiver ao nosso alcance, de forma consciente, de forma controlada, com um plano, com um processo, vencer este jogo e conseguir nos 90 minutos ganhar esta final. Estamos preparados, estou muito confiante que este grupo de jovens talentosos está com muita, muita vontade mesmo de brindar o clube, o povo açoriano, com uma vitória, porque este grupo merece.
1: Santa Clara à procura do primeiro título nacional no escalão de sub-23 anos.
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0: É uma campanha que arranca já no dia 5, de 5 a 14 de junho, na sua 7ª edição, campanha Pedaços de Mar e Ambiente. Uma iniciativa organizada por vários parceiros que irá decorrer com várias atividades que passam por workshops, observações de aves e muitas coisas que vamos conhecer agora através do nosso contacto com o Carlos Leal do Observatório do Ambiente dos Açores, Centro de Ciência de Angra do Heroísmo. Bom dia, Carlos.
1: Bom dia.
0: Então, bem disposto. Como é que está o dia por aí?
1: O tempo aqui está ao regresso do Dom Sebastião.
0: A sério? Ontem tínhamos sol. Pronto. Portanto, o Dom Sebastião quer fazer parte desta celebração conjunta, celebrar o mar, celebrar o ambiente, celebrar os Açores. Muitas iniciativas que são, portanto, fazem parte desta organização que envolve vários parceiros.
1: Exatamente. Portanto, bom dia a todos, obrigado pela oportunidade de divulgação, antes de mais.
0: Obrigada a nós.
1: A rede, digamos assim, o core, entre aspas, desta organização que já remonta à 7ª edição e iniciou-se em 2017, fazem parte de algumas entidades, como a Associação Os Montanheiros, aqui a nossa instituição, que é o Observatório de Ambientes Açores, Centro de Ciência de Angra, temos o Geoparque Açores também, na alçada do ambiente. Temos um projeto muito interessante que se chama Marine Waste on Terceira Island, também já conta com alguns anos, e que se dedica à educação e à sensibilização para a problemática do lixo marinho, e que tem organizado centenas de ações, muitas limpezas costeiras, ações também de recolha de lixo em terra também, mas essencialmente marinhas e costeiras. E finalmente a Associação de Defesa do Ambiente, GECOESTA. Portanto, são estas 5 instituições que formam a base desta campanha.
0: É uma campanha que irá celebrar 2 datas muito importantes, o Dia Mundial do Ambiente, que é já no dia 5, e o Dia Mundial dos Oceanos.
1: Exatamente, foi esse o mote desde a primeira campanha em 2017, era unir, digamos assim, as atividades, eventos e os esforços que várias instituições que, no fundo, estão a trabalhar um pouco para o mesmo objetivo, que é educar...
0: Está tudo ligado, não é, Carlos?
1: Exatamente.
0: Tudo ligado.
1: Então, neste sentido, reunimos aqui com estes parceiros do Núcleo Duro e achámos, olha, porque é que não haveremos de organizar uma campanha conjunta e fazer a divulgação conjunta, e assim temos mais força em termos de divulgação e também mais participação, algo que temos assistido também ao longo dos anos, e depois uma miríade de atividades diferentes. Este ano, posso dizer, esta 7ª edição, todas as 16 atividades que estão no programa são gratuitas. Temos algumas atividades que são fechadas em contexto escolar, mas que achamos também por bem divulgá-las para o conhecimento público, mas a grande maioria das ações são para inscrição pública e gratuitas.
0: Claro, e esta... Esta questão de começar também a desenvolver estas atividades em ambiente escolar, obviamente que tem uma importância fundamental, não é? Temos que chamar a atenção e sensibilizar também os mais pequeninos para esta responsabilidade que é de todos.
1: Concordo e acrescento que, claro que eles são o futuro, são os decisores do futuro, são os pensadores do futuro, mas também temos de trabalhar ontem, entre aspas, para os decisores do hoje, ou seja, para os adultos, não é? Portanto, temos aqui...
0: Oh, Carlos, mas muitas vezes, claro que sim, mas muitas vezes os mais pequeninos depois chegam a casa e vêm ali com a informação fresquinha e começam também a chamar a atenção dos mais crescidos, que às vezes estão ali distraídos. Portanto, como se costuma dizer, é um win-win, não é? Ficamos todos a ganhar.
1: Win-win, certo.
0: Ficamos todos a ganhar.
1: Um exemplo, não era criança, mas era adolescente e consegui pôr um mini ecoponto caseiro na casa dos meus pais.
0: Ora bem.
1: A regra geral resulta, não é?
0: Portanto, é o princípio que o Carlos falava, que é juntos continuamos a ser, juntos seríamos sempre mais fortes. Vamos olhar aqui para aquilo que, para as várias atividades. Obviamente que são atividades com assinatura destes parceiros que estão todos aqui de mangas arregaçadas para celebrarmos e chamarmos a atenção, ativarmos aqui as nossas consciências todas para a responsabilidade que é nossa, a responsabilidade de preservar aqui o nosso ambiente, preservar o mar e celebrar tudo junto, mas todos os dias, não é? Não é só durante a campanha. Arranca na sexta-feira.
1: Exatamente, no próprio Dia Mundial do Ambiente, temos aqui já três atividades. Temos aqui uma atividade dinamizada pela Associação dos Montanheiros em colaboração com a Câmara Municipal, que é a Hora de Conto. Esta é fechada para uma turma de primeiro ciclo. Uhum. E temos também aqui duas atividades abertas ao público. Temos uma caça às beatas, que será promovida pelo projeto Marine Waste on Terceira Island e pela Associação Defesa do Ambiente Gequesta, dois dos parceiros do núcleo duro aqui da campanha. Será na Praça Velha a partir das 14h.
0: É só aparecer, Carlos?
1: É só, esta aqui é só aparecer. Okay. No caso da próxima atividade, também é só aparecer. E é a estreia de um documentário, que é o Terra Azores, que será aqui. Da parte, o documentário é de um senhor que se chama Sébastien Lumeau e da Stéphane Dupuy. São os dois autores deste documentário, que aborda, no fundo, a geodiversidade dos Açores, do arquipélago, desde o fundo do mar até à montanha do Pico, e de que forma é que estas diferentes geologias ou geodiversidades moldam, digamos assim, as paisagens dos Açores, mas também a vida do dia-a-dia das pessoas. Portanto, será também uma estreia muito interessante aqui na sede dos Montanheiros, em Angra do Heroísmo, às 20h.
0: Portanto, isto é tudo no primeiro dia, tudo na sexta-feira.
1: Exatamente.
0: Depois no sábado, começamos cedinho.
1: Cedinho, esta posso falar mais à vontade porque serei um dos dinamizadores. É uma caminhada que se chama Rochas que Contam Histórias, já vai na 4ª edição. As três edições passadas foram realizadas num passeio costeiro, uma caminhada interpretativa num passeio costeiro ali na zona do Negrito e do Terreiro de São Mateus. Este ano vamos realizá-la eu e a Salomé Menezes do Geoparque Açores.
0: Nós conhecemos muito bem.
1: Muito bem, também sei que ela também tem uma rúbrica também semanal.
0: Ela faz-nos uma visita semanal.
1: Exato, semanal. E, portanto, será uma caminhada interpretativa que aborda também a geodiversidade da Ilha Terceira, em particular a costeira, naquela zona que é muito bonita, que é a Ponta das Contendas, que inclui a Baía das Contendas, o Ilhéu da Mina, e tem zonas muito interessantes a nível geológico, mas também, e é a parte que me toca a mim, porque sou biólogo, também é parte da biologia da ecologia costeira. Temos ali uma zona muito importante para observação, nidificação de aves migradoras, como por exemplo o garajal comum e o garajal rosado, mas também o pombo trocás, o pombo das rochas, o cagarro. Portanto, temos aí uma série de focos de interesse. Uhum. Esta caminhada é por inscrição prévia através de um formulário próprio.
0: Okay.
1: Que se encontra na própria divulgação.
0: Ok, portanto, através das redes sociais conseguem chegar.
1: Exatamente.
0: Ao link. Okay.
1: E a concretizar dizendo que existe uma página no Facebook que podem pesquisar diretamente na janela de pesquisa, que é só escrever em Campanha Pedaços de Mar e Ambiente 2026, se quiserem, e vai logo, centraliza logo na página em que temos o cartaz programa.
0: Oh, Carlos, eu escrevi também só Pedaços do Mar e Ambiente e fui lá ter. Portanto,
1: logo,
0: sim,
1: com
0: sim,
1: certeza.
0: Sim. Portanto, é fácil encontrar. Portanto, tem começamos o dia com um passeio, Rochas que Contam Histórias, e depois há aqui um convite para uma limpeza costeira.
1: Também vai cruzar, não é? Vai ser nas mesmas horas. Esta limpeza costeira é também fechada para atletas, só mesmo para atletas de canoagem. Uhum. Também é uma novidade, penso que nunca foi feito aqui na ilha. Portanto, vai ser na zona costeira da Ribeirinha e da Futeira, que normalmente não tem acesso por terra, portanto só se chega lá a essas zonas que também recebem o lixo marinho, não é? Uhum. Só se chega por barco, neste caso vai ser interessante, porque vão ser os próprios atletas, vão fazer um dois em um, vão fazer desporto e vão nos ajudar,
0: claro,
1: também na nossa causa.
0: Portanto, neste caso também contam com a Associação Regional de Canoagem dos Açores.
1: Exatamente, é isso. Depois, no domingo, no dia 7, temos outra limpeza costeira já aqui na Marina, também com o projeto Marine Waste, às 10h, também só para ser. Depois, no Dia Mundial dos Oceanos, avançamos aqui depois com outro projeto muito interessante que está a ser também dinamizado por um colega e amigo, que é o André Avelar. Portanto, é aqui uma atividade tripartida entre o município de Angra, o projeto Save the Azores Waves, que está associado a um projeto internacional de conservação de habitats costeiros e reservas de ondas para a prática de esportes de surf e não só. Portanto, de forma tudo integrada, é um projeto internacional em que já temos também, digamos, uma, entre aspas, sucursal dos Açores. E é o André que está a dinamizar e muito bem esse projeto. Então vão ter aqui sessões aqui nas escolas, estas também são fechadas para as escolas. Será também aqui na Escola Secundária Municipal de Angra, na Jerónimo Emiliano de Andrade e na Tomás de Borba.
0: E vão falar do valor das ondas, portanto, ecossistemas.
1: Exatamente.
0: De surf. Ok.
1: Exatamente.
0: Um assunto que eu achei, é assim, nunca me ocorreu que nós pudéssemos ter também a responsabilidade aqui nesta questão das ondas e do ecossistema do surf. Portanto, muito
1: como
0: para aprender.
1: Como reservas, ou seja, em vez de estarmos a fazer uma reserva, por exemplo, uma espécie qualquer ou de um habitat, podemos fazer tudo de forma integrada, ou seja, ao protegermos o habitat, a comunidade biológica,
0: estamos a proteger
1: as atividades.
0: Está tudo ligado, não é, Carlos?
1: Exatamente.
0: Tudo ligado, exatamente. Tudo ligado.
1: Com certeza.
0: Depois, no dia 11, ainda temos aqui o valor das ondas, que este assunto vai passar por várias escolas.
1: Exatamente, aqui já vai ser na Escola Básica Integrária, Escola Básica Integrada, assim é que é, Francisco Ferreira de Monda em São Sebastião, portanto é o mesmo evento, a mesma atividade. Só acrescentar que também esta atividade, além do André, o André Velar vai contar também com o Trash Traveler, que é um senhor chamado Andrés, não é? Que anda desde 2019 a percorrer o país e também internacionalmente, unindo a missão de divulgar para estes problemas de lixo marinho, contando também com a arte e com uma tipologia muito vasta de iniciativas. Também convido o ouvinte e os participantes nesta campanha a irem à página de trashtraveler.org, tem lá mais informação. Este senhor também vai participar nestas três sessões. Só referir ainda no dia 10 aqui rapidamente.
0: Pesca submarina, não é?
1: É, há aqui também uma novidade, que é aqui o projeto Apneia, também com o colega que é o João Pedro Couto, que está a dinamizar este projeto já há uns anos aqui na Ilha Terceira. Conta também com o Marine Waste on Terceira Island, a G-Quest, o Clube Náutico, o Angriado Clube, a Marina de Angra e os Portos Açores. Vai haver um campeonato de pesca submarina de lixo, em que vai haver uma série de prémios também, para várias categorias de lixo, não só a quantidade, mas o item mais original. Sim. E será também o ponto de encontro às 9 da manhã na Marina, o início dos trabalhos às 10 e o encerramento à 1 da tarde. Passando finalmente à segunda metade, dia 11 de junho, não é? Já referimos o valor das ondas. Temos também o Trash Traveler Project, que vai ter aqui também uma sessão na sede dos montanheiros. Aqui, estou só aqui a confirmar a hora, será às 8 horas.
0: Às 20.
1: Às 20, exatamente.
0: Okay. 8
1: da noite, sim. Portanto, ele vai apresentar aqui também o seu projeto, também será interessante, aberto ao público. Depois temos aqui um workshop também muito interessante.
0: Este requer inscrição, certo?
1: Sim, este aqui é inscrição por mail ou por telefone, diretamente com os montanheiros, que, como se pode constatar, têm aqui muitas atividades na sua sede e organizadas também um parceiro muito forte e tem sido sempre um grande impulsionador desta campanha, verdade seja dita. E então é só ligarem ou mandarem e-mail, será a partir das 5, com a senhora, também não é portuguesa, é a senhora Sofia Vargas Zilei, é um nome difícil de dizer. E temos também depois aqui, no dia 13, já na Ilha de São Jorge, eu não mencionei, mas a campanha este ano
0: vai até São Jorge,
1: dedicada a três ilhas. Temos uma atividade também em São Jorge, outra no Pico.
0: Ok.
1: Temos aqui a caminhada às Fajãs do Coleto, também do Núcleo dos Montanheiros da Ilha de São Jorge, às 9h30. O ponto de encontro é na Ermida do Toledo.
0: Devem fazer também inscrição para esta?
1: Aqui nesta caminhada.
0: Na página dos montanheiros deve ter lá a informação toda.
1: Eu penso que sim. Eu estou na dúvida se esta. Não, esta é também por telefone ou e-mail.
0: Ok.
1: Há uma outra atividade no Pico, estava a confundir com esta, que é no dia 14, posso já dizê-la também, que é o Planta Aqui, Planta Acolá, terceira edição, também da responsabilidade dos montanheiros no Clube do Pico, e também conta com o tal senhor Trash Traveler, tal senhor Andreas, e que será no Mirador da Lagoa do Caiado. Também em parceria com o Parque Natural do Pico e o projeto Life Beetles.
0: Muito bem, portanto, há muito a acontecer, muitas iniciativas nas quais podemos e devemos participar, não é? Carlos, a experiência diz-lhe que os açorianos estão mais atentos?
1: É difícil responder essa pergunta. É preciso dados, muitos dados, para poder dar uma resposta mais aproximada à realidade. Portanto, o que eu lhe posso dar é só uma percepção como educador ambiental com cerca de 2 décadas e a minha opinião pessoal também. E que vão entroncar em que, sim, uma parte, por um lado, nós vemos uma explosão de atividades deste género de educação ambiental pela parte de associações de jovens, de escuteiros, núcleos de escuteiros, juntas de freguesia, municípios, associações. Quando eu comecei com isto, lá atrás em 1999-2000, quando comecei a me interessar por esta área do ambiente, era muito raro vermos assim uma divulgação, um cartaz. Na altura também não haviam a explosão de redes sociais, também pode ser um fator que pode ajudar a fazer-se mais e melhores atividades, mas também permite maior visibilidade das mesmas. Daí o meu reparo em que é preciso alguns dados, mas sim, eu creio que hoje em dia, pelo menos a nível da percepção pública e da dinamização de atividades, há muito mais preocupação.
0: Nunca se falou tanto.
1: Exatamente.
0: Nunca se falou tanto, ainda bem.
1: Agora, a nível de poluição, de lixo, das pessoas fazerem lixo, de terem atenção a
0: comportamentos pessoais e individuais, não é?
1: Aí eu tenho sérias dúvidas na parte do cidadão individual. Acho que há muito trabalho a fazer. Mesmo nós vivendo aqui num paraíso, em que temos terra fértil, temos ainda muito peixe no mar, temos agora com o turismo de valor acrescentado, turismo sustentável, turismo de época baixa, são pessoas que nos procuram pela nossa natureza.
0: Claro, mas o paraíso também se estraga se não cuidarmos dele. Carlos, quero agradecer-lhe muito ter vindo às manhãs. Pedaços de Mar e Ambiente, de 5 a 14 de junho, Carlos Leal, do Observatório do Ambiente dos Açores, Centro de Ciência de Angra do Heroísmo. Obrigada, Carlos, bom dia.
1: Muito obrigado, nós também. Um bom dia e bom trabalho.
0: Obrigada, bom dia. Estamos já a caminho das 11, vêm aí as notícias. Uma quarta-feira com o céu muito nublado, abertas para o fim do dia nas Flores e Corvo, mas com chuva fraca, passando aguaceiros fracos para o fim do dia. Também condições favoráveis à formação de neblinas, especialmente na costa sul das ilhas, grupo central também. Temporariamente cobertas durante a tarde, mas com chuva fraca ou chuvisco, passando a aguaceiros para a noite. Condições favoráveis à formação de neblinas. São Miguel e Santa Maria com o céu nublado, alternando com abertas.
2: Muito boa tarde, meio-dia em Portugal continental e na Madeira, 11 horas da manhã nos Açores. Devido à greve geral marcada para hoje, quarta-feira, dia 3 de junho, não transmitimos a esta hora o Jornal do Meio-Dia.
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0: Manhã de quarta-feira, 3 de junho de 2026.

0: Just Breathe com Ana Nalik, 13 minutos depois das 11 da manhã.
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0: No alinhamento desta edição de quarta-feira, está previsto às 11h30 o Jornal do Esporte. Para já dou-lhe nota. Foi um dos assuntos que nós destacámos nas manhãs, na segunda-feira. Portanto, o Festival Utopia, que tem início já amanhã. É um festival literário, capítulo 2, que tem como objetivos a celebração da literatura nos Açores. No primeiro dia, há uma reflexão. Escrever na ilha hoje. Terá lugar no pátio da Casa do Pátio, Charming Houses, um evento gratuito e de entrada livre, que junta três autores que vivem nos Açores, falam do que é escrever hoje no arquipélago. Alguma particularidade em ser escritor numa ilha ou é igual a ser escritor em qualquer parte? É uma das questões que a Paula de Sousa Lima, o António de Neveda, a Kathleen McCall Moura e Ana Cristina Gil irão procurar responder neste encontro, o primeiro de muitos que vão acontecer um pouco por toda a cidade. Portanto, vários locais fazem parte deste festival literário, desta utopia. Portanto, arranque amanhã, dia 4 de junho, quinta-feira. Também para amanhã está previsto um jantar literário. A literatura é para comer. Nine Dots Azorian Art Boutique Hotel. Um jantar integrado neste festival que promove um encontro próximo entre autores e público. À mesa, num ambiente informal, os participantes têm a oportunidade de conversar diretamente com o escritor convidado, explorando temas da sua obra, do seu percurso. Um momento que cruza literatura e convivência, aproximando leitores e criadores. Neste caso, o jantar literário será com José Luís Neto.

Del Doço com Trio Origens, 16 minutos depois das 11. Propósito, lembro que amanhã tem início o Festival Danças do Mundo nas Lajes do Pico.

Guarda-me esta noite com Walter Lobo. Esta foi a primeira que conhecemos, entretanto já partilhamos três canções que fazem parte do disco Copycats. Está pronto e disponível a partir da próxima sexta-feira. É um projeto do músico açoriano da Ilha do Pico, Filipe Medeiros.

0: Ordinary Life, primeiro avanço do disco Copycat. Estará disponível, está prontinho, está disponível a partir de sexta-feira. É um projeto liderado pelo músico açoriano Felipe Medeiros, responsável também pela composição, letras e guitarras. A voz é da Janete Lima, o baixo de José Carlos Medeiros, André Medeiros nas teclas e também voz, Luís Matos e Renato Medeiros na bateria. A voz ainda da Margarida Simas e o Henrique Dutra com produção, mistura e masterização e também vozes. Portanto, é um projeto liderado pelo Felipe Medeiros, disponível a partir de sexta-feira. Chama-se Copycats. Ou vai passar pelas manhãs.
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0: 25 minutos depois das 11.

0: People Watching con Sam Fender. 11:30.
1: Jornal do Desporto, títulos desta edição, Walter Madureira.
2: Marco Silva está preparadíssimo para treinar o Clube do Coração, afirma quem trabalhou com o próximo técnico do Benfica. Seleção A entra em regime de internato, os sub-21 têm hoje teste no Estoril, a equipa feminina com Fátima Pinto prepara jogo com a Letónia, o Sporting é uma vitória da final do campeonato de hóquei, no futsal é o Benfica que está a um triunfo de chegar à decisão do título, Afonso Eulálio entre os melhores 60 corredores de todo o mundo.
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2: A histórica prestação de Afonso Eulálio no Giro catapultou o ciclista português. Pela primeira vez de 2023, Portugal tem três nomes no top 100 do mundo. Eulálio subiu 137 posições para alcançar um top 60 mundial. Depois de terminar o Giro em sexto, como melhor também jovem, Afonso Eulálio está agora na posição 58 do ranking mundial. Há ainda outros dois destaques. João Almeida na 13ª posição e António Morgado no lugar 82 do ranking dos melhores corredores de todo o mundo. Marco Silva vai treinar o Clube do Coração e está preparado para este desafio. Paulo Rifa, que trabalhou com o técnico no Sporting e também no Olympiacos, elogia as capacidades de Marco Silva, que revela também as preferências clubísticas do próximo treinador do Clube Encarnado.
3: O Marco trabalhou anos todos, estes últimos anos, só no melhor campeonato do mundo, não é? Jogar com grandes equipas, grandes desafios teve, análise de grandes equipas, logicamente, porque um treinador e estas situações estratégicas e das táticas também se vai bebendo de outros treinadores e ajustando também à sua ideia, e portanto melhor de estar no melhor campeonato do mundo estes anos todos, não haverá, não é? Portanto, preparadíssimo. Obviamente que vai também para um clube grande, onde ele está, como o Sporting e o próprio Olympiacos, que é um grande clube da Grécia, portanto estará preparadíssimo. Tem uma vantagem também, que é o clube do coração dele, e portanto uma motivação também será extra para ele, estar no clube do coração dele.
2: E a proximidade com os jogadores é também um fator que diferencia Marco Silva.
3: É um treinador agregador, é um treinador muito próximo do jogador. E parece-me que isso também faz com que ele consiga tirar o máximo de todos os jogadores. Além da organização dele também, da metodologia, da ideia de jogo, parece-me que a característica que eu até gosto mais também nos treinadores é precisamente a proximidade que ele tem com os jogadores, tirar o máximo, não perdendo nunca a sua capacidade também de liderança, quando é preciso também os jogadores sentirem a liderança dele, ele está lá também, mas é muito próximo deles, por isso mesmo ele consegue tirar o máximo dos seus jogadores.
2: No Benfica, Marco Silva vai reencontrar Mário Branco, com quem trabalhou no Estoril, duas pessoas que se admiram, sublinha Paulo Rifa.
3: É uma relação profissional e também de amizade, que eu sei. Certamente também que o Mário Branco terá tido muito peso na escolha do Marco, porque é muito bem e, portanto, também poderá ser uma vantagem o relacionamento também muito bom que eles têm, de amizade, e que depois também será benéfico para a parte profissional.
2: Nesta entrevista à Antena 1, o antigo elemento da equipa técnica de Marco Silva destaca que a família terá tido também um peso nesta decisão do regresso a Portugal.
3: E o desejo de voltar a Portugal, de voltar às suas raízes, eu não sei, mas na altura em que nós trabalhámos, a família não estava lá com ele, as filhas e a esposa. Não sei se nestes anos anteriores se tiveram, mas se calhar não. Esse desejo também de voltar às suas raízes, a Portugal, e também ao clube do coração também, certamente, que teve muito peso na decisão de voltar, não é?
2: E com o arranque mais cedo, por força da entrada do Benfica nas provas europeias, é urgente começar a trabalhar.
3: O Benfica terá que começar mais cedo e, portanto, terá que ter mão na massa. Parece-me a mim também que o Benfica, pela sua grandeza, terá que se reestruturar também, funcionar melhor como estrutura também, para criar todas as condições ao seu treinador e necessariamente buscar os jogadores reforçar-se, porque o Benfica tem algumas carências, até com saídas de jogadores, e portanto começar já a tratar dessas situações para que quando comece a época, que vai ser mais cedo, não é? Ter já o plantel para que quanto mais cedo tiver os jogadores à disposição do treinador, mais rapidamente também passa as suas ideias, as rotinas estão criadas também mais cedo e mais rápido aparecerá uma equipa a jogar da forma que o Marco gosta.
2: Paulo Rifa, antigo elemento da equipa técnica de Marco Silva no Sporting e também no Olympiacos. Marco Silva já tem acordo com o clube encarnado, vai assinar por duas épocas com mais uma de opção. O Futebol Clube do Porto revelou esta manhã um novo equipamento alternativo para a temporada 26-27, que se inspira na forte ligação entre o clube, a cidade, o Rio Douro e também o Vinho do Porto. A camisola evoca o tom rubi com o lema "Um Porto de Honra". O clube pretende que o novo equipamento simboliza o compromisso com a vitória, a memória e também a exigência que caracterizam a história. É esta a descrição que é feita pelo clube. A seleção nacional A continua a preparação para o Campeonato do Mundo de Futebol. A partir de hoje, os jogadores vão ficar concentrados em estágio, depois de nos dois primeiros dias terem estado na cidade do futebol apenas para treinar. Hoje, a concentração está agendada para as 3 da tarde. O treino está marcado às 6. Há também uma conferência de imprensa. Os mais novos, os sub-21, vão defrontar a Irlanda do Norte em jogo de preparação. A partida vai ter lugar no Estoril, no estádio António Coimbra da Mota. No lançamento para esse jogo, Luís Ferreira recorda o papel importante deste estágio e também deste jogo particular.
4: Estamos preparados, mas mais importante deste estágio, mais do que o adversário, mais do que a Irlanda do Norte, é a nossa equipa, os nossos jogadores, a nossa capacidade de ser iguais a nós próprios. É um teste e um desafio importante para nós nessa perspectiva, sermos iguais a nós próprios num jogo em agora, depois do campeonato, este compromisso que os jogadores revelam e têm que revelar para nós vai ser importante, e a forma como vamos estar em campo.
2: Afonso Moreira, o extremo da seleção, destaca os pontos fortes da Irlanda.
5: Acho que acima de tudo vai ser um teste para a nossa equipa naquilo que é a nossa evolução desde o primeiro estágio e naquilo que é a nossa preparação para a qualificação e depois posteriormente para o europeu. Acho que é uma equipa que nos vai causar algumas dificuldades ofensivas devido à organização defensiva deles, que é um momento que eles têm qualidade. Também o aspecto das bolas paradas, é uma equipa forte fisicamente.
2: Os elogios de Afonso Moreira à Irlanda do Norte. 7:30 da tarde é a hora marcada para o apito inicial. A seleção portuguesa de sub-21 defronta, recordo, no Estoril, a Irlanda do Norte. Ainda no âmbito das seleções nacionais, destaque para os sub-21, que iniciam hoje a participação no torneio Maurice Revelhó, o antigo torneio de Toulon. Portugal mete forças com o Japão. O jogo está marcado para as 14:00 da tarde. Benfica e Leões de Porto Salvo jogam o jogo 2 da meia-final do Campeonato de Futsal. Esse é um tema que vamos falar mais à frente. Para já, destaque para a seleção feminina, que continua a preparar o jogo de sexta-feira, também no António Coimbra da Mota. Este jogo frente à Letónia permite não só a participação na prova da Liga das Nações, como também é caminho feito para a participação no próximo Campeonato do Mundo. Fátima Pinto e Antevisão a este desafio de sexta-feira com a Letónia.
6: Confiança e responsabilidade também, mas é sempre bom dependermos só de nós. Foi por isso que trabalhámos para chegar até esta fase dependendo só de nós. Mas lá está, temos noção que vão ser jogos difíceis. A Finlândia também lá fora será um jogo muito complicado, porque lá está, estamos só a 3 pontos e elas também vão querer igualar. Mas nós vamos fazer tudo para poder sair vitoriosas.
2: Fátima Pinto, que vai receber na sexta-feira, no jogo com a Letónia, uma distinção pelos 100 jogos com a camisola de Portugal. Ora, nestes 100 jogos, com a camisola da seleção, ela destaca partidas com Espanha e Inglaterra, que estão na memória, mas também fala desses momentos desafiantes de representar tantas vezes a equipa das esquinas.
6: Temos noção que vai ser um jogo difícil. A Letónia, neste momento, apesar de não ter qualquer ponto, vai querer deixar uma marca positiva, e temos noção disso. É uma equipa que apresenta um bloco também muito baixo, o que nos cria certas dificuldades, mas estamos a trabalhar no sentido de poder contrariar isso.
2: Ora, aí está os desafios que a Letónia vai criar neste jogo. Agora sim, as memórias que tem de Espanha e Inglaterra nestes 6 jogos, nem sempre pelas melhores razões.
6: Mais desafiante, também tivemos muitos. Tivemos jogos muito difíceis, com equipas que estão muito acima de nós no ranking. E são memórias que eu não gosto de guardar tanto, mas jogos com a Espanha, com a Inglaterra, foram muito, muito duros para nós, muito desafiantes.
2: Mas há também aspectos positivos e, claro, no meio de tantos jogos, os que garantiram apuramentos para Mundial ou Europeus estão guardados num lugar especial.
6: Ui, foram muitos jogos realmente, mas eu guardo sempre um com carinho muito especial, que foi quando nos apuramos para o Mundial pela primeira vez, mas sem dúvida que temos jogos que marcaram muito também. Aquele que a Norton faz o gol e dá-nos o apuramento para o Europeu também pela primeira vez, são memórias que guardo sempre com muito, muito carinho, estando aqui na seleção e representando esta casa durante todos estes anos.
2: As palavras de Fátima Pinto, hoje na Cidade do Futebol. Recordo, Portugal joga na sexta-feira frente à Letónia às 8 da noite. O jogo terá relato aqui na Rádio Pública. Benfica e Leões Porto Salvo jogam, como lhe disse há pouco, hoje o jogo 2 da meia-final do Campeonato de Futsal. No primeiro encontro, os encarnados venceram por 4-0 em casa dos Leões de Porto Salvo. Hoje o jogo é no Pavilhão da Luz. Tem início marcado para as 21h30. Cassiano Kleine, o técnico encarnado, diz que o objetivo é só um.
7: Eu creio que as duas equipes vão lutar cada vez mais para conseguir ser contundente nisso. É o que a gente espera. Sem dúvida que para nós é fantástico quando nós entramos no campo e sentimos essa sinergia dos nossos adeptos e contamos muito com o apoio deles. É um jogo fundamental para nós. Temos uma grande oportunidade e juntos, um dos objetivos da época, que é chegar em mais uma final do Campeonato Nacional.
2: E o Benfica quer resolver essa passagem para a final no jogo de hoje, mas atenção, porque Cláudio Moreira, do lado dos Leões de Porto Salvo, diz que é preciso não cometer os mesmos erros do primeiro jogo.
8: A equipa precisa de não cometer os erros que pontualmente pagámos muito caro. Conseguir ser mais eficaz nas pequenas oportunidades que vamos tendo, ou nas muitas ou poucas oportunidades que vamos tendo, e ao mesmo tempo garantir que as oportunidades que nós vamos dar sempre mais tarde ou mais cedo alguma, são muito mais controladas e muito menos eficazes do adversário.
2: O jogo arranca às 21h30. Hoje é dia do jogo 3 da meia-final do Campeonato de Hóquei em Patins, entre Futebol Clube do Porto e Sporting. Os Leões venceram os 2 primeiros jogos. Hoje o encontro é no Dragão Arena, na Antevisão. Guarda-redes do Porto, Javi Malian, prometeu uma equipa a lutar até ao fim.
9: Não sabemos que é um jogo que se perdemos estamos fora, sabemos que é uma final, que aqui no Porto só vale a vitória em cada jogo, porque sabemos que se não ganhamos o jogo não há outro, mas nós temos muita confiança, porque estamos a treinar bem, estamos a trabalhar bem, essa equipa não vai deitar a toalha ao chão e vamos lutar até o fim.
2: As palavras do guarda-redes do Futebol Clube do Porto. Do lado do Sporting também falou o guardião, Xano Edu. Ele fez o lançamento ao jogo, chamou a atenção para as elevadas dificuldades para os verde e brancos esta noite.
10: Continuar nesta dinâmica, se possível, vitoriosa, vai ser o jogo mais complicado. Vai ser, sobretudo, um jogo de detalhes. Se já é difícil ganhar normalmente no Dragão, ganhar duas vezes seguidas ainda o é bastante mais. Ou seja, temos que continuar a fazer um trabalho cada vez mais rígido na defesa e no ataque. Estes jogos decidem-se por detalhes completamente e cada vez mais pequeninos, por isso vamos ter muita atenção a isso e continuar a fazer este trabalho que temos vindo a fazer.
2: Porto Sporting, jogo às 21h. Amanhã a outra meia-final do Campeonato de Hóquei Patins. O Benfica recebe o Hóquei de Barcelos, jogo 3 da eliminatória. As Águias venceram as 2 primeiras partidas. Nota também para o ciclismo, e recuperando essa informação de abertura, a histórica prestação de Afonso Eulálio no Giro catapultou o jovem ciclista de Portugal, ele que subiu 137 posições para alcançar um lugar no top 60 mundial. No ténis ficam hoje concluídos os quartos de final de Roland Garros. Hoje estão marcados 2 encontros. Félix Auger-Aliassime contra Flavio Cobolli e também Matteo Berrettini frente a Matteo Arnaldi.
1: Jornal de Desporto, edição de Walter Madureira. 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
0: 15 minutos para o meio-dia.
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0: Minutos finais desta edição de quarta-feira, dia 3 de junho.

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1: Ligamos à música ainda com Georgie em fecho de edição, quarta-feira, dia 3 de junho. Desejo-lhe, em nome de toda a equipa, um dia muito feliz. Espero que se mantenha por aí. Para nós é sempre muito bom estar consigo. Agradeço toda a amizade, toda a companhia que nos tem feito ao longo das emissões da Rádio Pública. São as despedidas desta edição de quarta-feira. A emissão segue depois com o César Pinheiro. Já agora, votos de um excelente feriado.

0: Hotel California com Dodgy. Nuvens de regresso à previsão para esta quarta-feira nos Açores. Flores e corvoas com céu muito nublado, com abertas para o fim do dia, período de chuva fraca, passando aguaceiros fracos para o fim do dia, condições favoráveis à formação de neblina, especialmente na costa sul das ilhas. O vento a soprar bonançoso a moderado de sudoeste, tornando-se temporariamente fresco, com rajadas até 50 km/h, durante a tarde, rodando para noroeste para o fim do dia. Grupo Central, com céu muito nublado, temporariamente cobertas durante a tarde, período de chuva fraca ou chuvisco, passando aguaceiros fracos para a noite, condições favoráveis à formação de neblina, especialmente na costa sul das ilhas, vento bonançoso a moderado de sudoeste, rodando para noroeste a partir da noite. Ilhas de São Miguel e Santa Maria, com períodos de céu muito nublado, alternando com boas abertas, vento noroeste bonançoso a moderado, rodando temporariamente para oeste.
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2: Muito boa tarde, uma hora em Portugal continental e na Madeira é meio-dia nos Açores. Devido à greve geral marcada para hoje, quarta-feira, dia 3 de junho, não transmitimos a esta hora o noticiário das 13 horas.
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0: Uma ótima tarde de quarta-feira com a RTP Antena Açores. Passam agora 14 minutos de meio-dia.
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0: Menos uma hora nos Açores.
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0: Sou César Pinheiro, no apoio técnico vai estar o Marco Moreira, agora com os Bandidos do

Estamos agora mais perto das 13 horas com os HMB. Em relação ao tempo para hoje, poderá contar com períodos de céu muito nublado, com abertas em todas as ilhas. Previsão de chuva fraca para os grupos ocidental e central e condições favoráveis à formação de neblinas, muito em especial na costa sul das ilhas. Já a seguir atualizamos toda a informação da região. Fique ligado. Uma boa quarta-feira.

0: 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Boa tarde, são 13 horas. Vamos conhecer os títulos desta edição.
1: Voos cancelados, escolas encerradas, serviços de saúde a meio gás. Greve geral atinge dimensão significativa nos Açores. Empresários defendem investimento urgente em novo sistema ILS no aeroporto de Ponta Delgada. Equipa sub-23 do Santa Clara pode conquistar esta tarde a taça revelação de futebol.
0: Esta hora, 19 graus em Santa Cruz das Flores, 20 em Angra e na Horta e 22 em Ponta Delgada. Altura para avançarmos com as notícias da região, edição das 13 horas, com o jornalista Sáez Furtado.
1: Ainda sem todos os dados fechados, a CGTP fala numa adesão à greve geral contra o pacote laboral muito significativa nos Açores e com números semelhantes à anterior, a 11 de dezembro. Rui Teixeira, coordenador da Central Sindical na região, mostra-se, por isso, satisfeito com a resposta dada pelos trabalhadores açorianos.
2: Poderá haver alguns setores em que seja um pouco acima e outros em que seja um pouco abaixo, mas a globalidade é uma dimensão semelhante. Posso referir, por exemplo, a EDA, o turno da noite a trabalhar 20%, portanto 80% de adesão. Os colegas seguintes não foram muito diferentes, 70% de adesão. Os CTT, os trabalhadores do CTT, 45% de adesão à greve. Muitos transportes públicos completamente encerrados. A generalidade das escolas da região estão encerradas, portanto ainda é cedo para termos números de adesão, mas isto já é significativo. O hospital de Ponta Delgada, só os serviços mínimos a funcionar. A maior parte dos centros de saúde, a mesma coisa, só com serviços mínimos. O Matadouro, 90% de adesão à greve. E praticamente os abates estão por realizar. COFAC também, a esmagadora maioria das trabalhadoras, aderiu. E alguns colégios privados, nomeadamente Santo António, na Ilha do Faial.
1: Greve geral em todo o país, convocada pela CGTPN contra as propostas do Governo da República para alterar a lei laboral. Serviços públicos foram os mais afetados pela greve aqui na região. Durante a manhã, os trabalhadores fizeram-se ouvir nas cidades da Horta, Angra do Heroísmo e Ponta Delgada. A jornalista Sandra Pimenta acompanhou a marcha nas ruas de Ponta Delgada e ouviu os testemunhos de quem aderiu à greve.
3: A luta para o chumbo do pacote laboral já dura há mais de um ano, mas também aqui nos Açores ninguém parece querer desistir.
4: Fiz greve para derrotar o pacote laboral, porque as condições que estão lá previstas são terríveis para os trabalhadores. Aumenta a precariedade, baixa os salários.
5: Estou preocupada, principalmente com a precariedade e a pensar nos mais jovens também, porque nós

0: Pelo futuro deles e principalmente pelo meu filho e pelos filhos de todos e essencialmente até por aqueles que ainda não nasceram.
1: Razões de quem aderiu à greve nos Açores contra o pacote laboral e ao retrocesso nos direitos conquistados com anos de luta.
2: No continente e nas ilhas foram muitas as escolas encerradas hoje devido à greve geral. Para hoje estavam marcadas provas moda, as provas nacionais de monitorização da aprendizagem destinadas a avaliar os conhecimentos dos alunos do 4º e 6º anos nas disciplinas de português, matemática e áreas complementares, provas que não contam para a nota final. Para os alunos que não as puderam realizar, o Ministro da Educação prometeu anunciar nova data esta tarde.
3: Os alunos que não puderam fazer a prova moda, obviamente terão uma oportunidade de o fazer e nós comunicaremos durante o dia de hoje às escolas a data e as condições em que a prova vai ser feita. Está tudo acautelado, sabíamos que havia a possibilidade de termos alunos afetados pela greve que não poderiam realizar o exame.
4: Mas ao... quantas escolas é que foram prejudicadas?
3: Ainda não vou dizer isso. Estamos a consolidar os números, já temos alguns números, mas ao final do dia faremos o balanço.
5: E o 6º ano, haverá também uma nova data para
3: o
5: exame?
3: Sim, sim, sim. Ou seja, anunciaremos hoje, durante a parte da tarde, aos diretores, qual será a data para a realização do exame. Felizmente, houve muitas escolas que fizeram o exame, não temos os dados ainda consolidados.
2: Fernando Alexandre, Ministro da Educação, em declarações aos jornalistas esta manhã. Em Coimbra. Será marcada a nova data para os alunos que hoje não puderam fazer as provas nacionais moda. Um dos principais setores afetados por esta greve na região é o transporte aéreo. Há vários voos cancelados. No aeroporto de Ponta Delgada está a jornalista Linda Luz. Boa tarde, Linda. Agora em direto vamos a um ponto da situação a esta hora.
6: Sais Furtado, boa tarde. O aeroporto de Ponta Delgada tem muita gente, é verdade. Gente à espera de saber se o voo vai sair, gente à espera para receber informações sobre voos cancelados e reagendados, mas não é nada que se compare às imagens do último fim de semana. As filas para os check-in estão vazias, na segurança passa muito, muito pouca gente. A maior fila é para o balcão de atendimento da SATA, balcão que até se estendeu para outra janela. A companhia aérea está com presença reforçada aqui no aeroporto de Ponta Delgada. Foi exatamente nesta fila que encontrei Blanca e Inês. Tinham voo para Barcelona com a Azores Airlines. É a quarta vez, dizem, que estão na fila e no aeroporto estão desde as 7:30 da manhã.
7: Que tenemos que esperar a recibir un mail que aún no hemos recibido.
8: Pero estáis en la línea.
9: Es la cuarta vez que estamos. Es la cuarta vez desde las 6:30 de la mañana. Esperando que nos den información. Y siempre nos dicen, si no tenéis el email, no podemos hacer nada. No reubicamos el vuelo.
7: Simplemente queremos que nos digan cuándo saldremos de aquí. Porque así nos podemos organizar en volver a reservar otro hotel.
9: Otro coche
7: y demás, porque si no lo sabemos no nos podemos organizar.
6: Outro tratamento teve Adriano, que voa com a Iberia. O destino final era Madrid.
10: 2 horas y media, sí, esperando desde que llegamos.
8: ¿Y qué te dicen de tu compañía?
10: El vuelo se ha cancelado y no me ofrecen otro vuelo hasta el día 8.
8: ¿Iberia para Madrid?
10: Iberia volaba a Madrid, sí.
8: ¿Y ahora quién te va a pagar las despesas que vas a tener?
10: Mi compañía se ofrece a pagarlo, pero todavía no estamos seguros.
8: ¿Y te han dicho por qué no hay vuelo?
10: Sí, me han informado que es por una huelga, sí, una huelga general en Portugal. Sim.
6: Também há passageiros com destinos interilhas. Margarida aguarda por ir para o Pico. A viagem está agora marcada para amanhã. A passageira conta as informações que recebeu por parte da SATA.
11: Eu vim do Canadá e quero ir para o Pico.
6: Mas
11: houve strike. Não há nada para ninguém.
6: E o que é que lhe dizem? Já lhe deram alguma informação?
11: Olha, deram-me um cartão para ir comprar comida. Hotéis não pagam, a SATA não paga hotéis para ninguém dormir e enfim, andar.
6: E agora a senhora está aqui no aeroporto sentada à espera?
11: Estou sentada com uma noite perdida.
6: Sais, até agora nenhum voo interilhas foi realizado em nenhum dos aeroportos da região. A SATA não consegue cumprir os serviços mínimos que tinha para hoje, também por causa da greve que estão a fazer os trabalhadores do IPMA.
2: Jornalista Linda Luz, em direto do aeroporto de Ponta Delgada, aqui com o retrato da situação.

0: no aeroporto neste dia afetado pela greve nacional. O Governo Nacional acaba de autorizar a abertura de um concurso público para a concessão do Serviço Público de Transporte Aéreo Regular Interilhas. Tem um preço base de quase 250 milhões de euros e com um prazo de execução de 5 anos. A decisão foi tomada em Conselho do Governo, realizado na segunda-feira, e está hoje publicada em Jornal Oficial. Segundo a resolução, o atual contrato do Serviço Público, assinado entre a região e a SATER Açores, termina a 31 de outubro deste ano. O nevoeiro nos dois últimos fins de semana na Ilha de São Miguel pôs a nu as fragilidades da pista do aeroporto de Ponta Delgada. A aquisição de um sistema ILS de aterragem por instrumentos de categoria 3 é, por isso, urgente. Isso mesmo defende que Walter Couto, presidente da Câmara do Comércio e Indústria de Ponta Delgada.
1: É imperativo que a ANA, Aeroportos de Portugal, possa promover com algum caráter de prioridade todos os investimentos que são efetivamente necessários nas infraestruturas de pista, nomeadamente sistemas de iluminação e os restantes requisitos técnicos, e que a própria NAF Portugal também possa promover com caráter de urgência um investimento necessário no equipamento de navegação que possa permitir a certificação do sistema ILS da pista 30 do Aeroporto João Paulo II para a categoria 3. Permite operações de aterragem em condições de visibilidade extremamente reduzida, muito próximas de zero.
0: O investimento necessário, diz Walter Couto, e comprovado pelos fortes prejuízos dos últimos dois fins de semana em vários setores.
1: Estamos a falar de passageiros, de empresas, de unidades hoteleiras, de operadores turísticos, estamos a falar de rent-a-cars, exportadores, transportadoras, agentes de viagens e as próprias companhias aéreas. E também sabemos que esses impactos acrescem o dano difícil de quantificar, mas que é muito relevante, que tem a ver com a deterioração da imagem e da nossa reputação, da reputação do destino Açores, junto dos mercados emissores internacionais.
0: Prejuízos para a economia açoriana evitáveis no futuro com a aquisição pela Anavanci Aeroportos do sistema ILS categoria 3, já usado nas Canárias e Islândia. Isso mesmo defende a Câmara do Comércio e Indústria de Ponta Delgada. Ora, e na terceira, a Câmara do Comércio e Indústria de Angra está preocupada com a forma como têm decorrido ações inspetivas a diversos restaurantes nas Ilhas Terceira e São Jorge. Os empresários relatam que têm sido abordados de forma desadequada e desproporcional nas ações realizadas pela Inspeção de Atividades Económicas e pela GNR. Ouvido pela Antena 1 Açores, Marcos Couto, presidente da Câmara do Comércio, apela a um maior equilíbrio e respeito.
2: Entendemos que elas devem ser feitas com equilíbrio e é esse equilíbrio que nos parece claramente que não está a acontecer. Aquilo que nos é transmitido. E aquela que é a nossa posição é um apelo ao equilíbrio nas ações inspetivas. Numa altura em que a atividade económica é complicada nos Açores, e em que, obviamente, todos temos de cumprir as nossas obrigações, a começar, obviamente, pelos empresários, e isso é essencial. Portanto, isto não é nenhum branqueamento da atividade empresarial, de forma alguma. É um apelo exclusivo ao equilíbrio que deve existir nessas ações, nomeadamente a nível de horários. É extremamente desagradável que se entre num estabelecimento comercial em plena hora de refeições, como passando a ideia de que o empresário é algum criminoso ou que está ali a cometer alguma ilegalidade. As ações inspetivas podem e devem ser feitas em qualquer hora e dia da semana, cumprindo, obviamente, aquilo que nos parece ser esse equilíbrio.
0: O apelo da Câmara do Comércio e Indústria de Angra do Heroísmo a um maior equilíbrio nas ações inspetivas da IRAI e da GNR. A Associação Empresarial refere mesmo que, em resultado destas atividades inspetivas, já fechou um restaurante em São Jorge, não por algo ilegal, mas por cansaço e sentimento de injustiça face à postura dos agentes e frequência das inspeções. O Governo Regional acaba de autorizar o lançamento do concurso público para ampliação e requalificação da Escola Secundária Antero do Cantal, em Ponta Delgada. Será em regime de concessão-construção, no investimento global de 8 milhões de euros. A intervenção consiste na construção de um novo edifício, com novas salas de aula, que irão colmatar a atual escassez de espaços letivos e assim permitir que se retirem funções letivas do antigo Palácio da Fonte Bela, imóvel classificado, que tem vindo a sofrer um significativo desgaste devido à intensa utilização pela comunidade escolar. Posteriormente, numa segunda fase, será programada a intervenção neste edifício histórico. No futebol, a equipa de sub-23 anos de Santa Clara pode conquistar esta tarde o título de campeão da Taça Revelação. Depois de vários adiamentos devido à falta de voos, a segunda mão da final frente ao Gil Vicente está marcada para esta tarde no Estádio de São Miguel pelas 19 horas. O Santa Clara perdeu no primeiro jogo em Barcelos por 2-1, precisa de recuperar a desvantagem. O treinador Nelson Antunes está confiante e espera dar a volta ao resultado.
3: Não escondo, queremos resolver o jogo, queremos vencer o jogo, queremos ganhar esta final nos 90 minutos. Vamos fazer de tudo o que estiver ao nosso alcance, de forma consciente, de forma controlada, com um plano, com um processo, vencer este jogo e conseguir nos 90 minutos ganhar esta final. Estamos preparados, estou muito confiante que este grupo de jovens talentosos está com muita vontade mesmo de brindar o clube, o povo açoriano, com uma vitória, porque este grupo merece.
0: Santa Clara à procura do primeiro título nacional no escalão de sub-23 anos.
4: Foram as notícias da região, edição das 13 horas, com o jornalista Sérgio Furtado. 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
1: Boa tarde, 13 horas e 15 minutos.
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1: Nesta tarde de quarta-feira contamos com o apoio técnico do Marco Moreira. Eu sou o César Pinheiro e irei estar por aqui até às 16h.

0: Depois das 14 poderá contar com a Europa no Minuto, ainda Cine Rádio e Na Ponta da Língua com a Sandra Duarte Tavares e Filomena Crespo.
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0: Estamos agora a 20 minutos das 14.

Encerramos esta hora com Kiali e November. Quanto ao tempo para hoje, poderá contar com períodos de céu muito nublado com abertas em todas as ilhas. Há previsão de chuva fraca para os grupos ocidental e central. Condições favoráveis à formação de neblinas, especialmente na costa sul das ilhas. As máximas hoje irão chegar aos 23 graus.

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1: Boa tarde, são 3 horas no continente e na Madeira, 2 da tarde nos Açores. Devido à greve geral marcada para hoje, não transmitimos a esta hora o habitual noticiário.
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2: Contamos com o apoio técnico do Marco Moreira, eu sou o César Pinheiro e regressamos à música com Diogo Pissarra e Diana Lima. Uma ótima tarde de quarta-feira com a sua rádio.

0: Pedro Virgoli e Nelson Freitas.
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0: Às 14h20 teremos mais uma edição da Europa no Minuto. Para ouvir já a seguir, Irma e Holanda. Uma ótima quarta-feira, claro, com a sua rádio.

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1: A Comissão Europeia multou a Temu em 200 milhões de euros ao abrigo do Regulamento dos Serviços Digitais. A empresa não identificou, não analisou nem avaliou diligentemente os riscos sistémicos decorrentes da oferta de produtos ilegais na sua plataforma e os danos daí resultantes para os consumidores na União Europeia. As provas indicam uma probabilidade elevada de os consumidores na União se depararem com artigos ilegais na Temu. Nos termos do regulamento, os fornecedores de serviços designados como plataformas em linha de muito grande dimensão são obrigados a avaliar diligentemente os riscos sistémicos relacionados com os seus serviços e a adotar as medidas de atenuação pertinentes.
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os Rayman com Supergirl, agora com 26 minutos depois das 14. Daqui a pouco contamos com mais uma edição do Cine Rádio, mas antes temos Chabuzé para ouvir.

0: A Academia de Artes e Ciências Cinematográficas implementou novas regras rígidas, proibindo prémios para guiões e atores gerados por inteligência artificial. Todos os guiões elegíveis devem ser escritos por humanos. O apresentador Conan O'Brien foi oficialmente confirmado como anfitrião da próxima gala dos Oscars. Será a terceira vez consecutiva. Estudos de mercado indicam que o género de terror continua numa subida financeira histórica, com projeções de atingir mais de 220 mil milhões de dólares a nível global. O filme Tudo o que Nunca Fomos é uma das estreias mais aguardadas para o início deste verão.
1: Me han ofrecido un ascenso en el trabajo. Son 9 meses en Berlín. No sé, se me ocurrió que tal vez se puede quedar contigo. ¿Tú lo harías por mí?
0: Trata-se de uma adaptação cinematográfica do romance de sucesso da escritora espanhola Alice Kellen.
2: Tu eres feliz?
1: Sí. Podría decir que sí.
2: Eu creio que antes lo era.
0: A história segue Lia, uma jovem de 19 anos, aspirante a pintora e cuja vida desmoronou após um trágico acidente de aviação que resultou na morte dos seus pais. Desde o acidente, Lia vive mergulhada na dor, deixou de pintar e isolou-se do mundo.
1: Tú y yo somos como una tribu de indios, ¿vale? Como una de estas de las que aparecen en las películas. Y yo soy el jefe de la tribu, ¿vale? Y el jefe de la tribu dice que hay que hacer sur por las mañanas.
0: Quando seu irmão mais velho, Oliver, aceita uma oportunidade de trabalho longe de casa, confia Lia aos cuidados do seu melhor amigo, Axel. O que Lia não revela e o que Axel não imagina é que ela sempre esteve apaixonada por ele, apesar de serem quase como família. À medida que partilham o mesmo espaço e a proximidade aumenta, o conflito entre o que sentem e a proibição implícita da sua possível relação torna-se o eixo central desta jornada de luto, autodescoberta e amor.

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1: O filme Tudo o que Nunca Fomos é uma realização de Jorge Alonso e conta nos principais papéis com a atriz portuguesa Margarida Corceiro, ainda com Max Iglesias e Sebastián Zorita.

com Aidu. À hora certa, atualizamos toda a informação da região, mas antes, às 14h50, a Sandra Duarte Tavares e a Filomena Crespo vão nos trazer mais uma edição de Na Ponta da Língua. Por agora recordamos Miquel Solnado, We Can Do Anything. Fique ligado à Rádio Pública.

0: Oh, Sandra, o nosso ouvinte Domingos Batista diz-nos que, quando era pequenino, lia nos postos de alta tensão o aviso perigo de morte. Mais tarde começou a ouvir perigo de vida. Há perigo de morrermos ou de vivermos? Esta é a questão.
1: É uma boa questão. Muito obrigada pela questão.
0: Isto acontece muito também no dia-a-dia, quando há alguém que teve que está no hospital muito mal, teve um acidente ou uma doença qualquer, está em perigo de vida ou em perigo de morte?
1: Vamos a isso. Ora bem, as duas expressões existem, mas não significam exatamente a mesma coisa. Perigo de morte significa risco de morrer e é, Filomena, a formulação mais lógica e tradicional em avisos como nos postos de alta tensão. Portanto, perigo para morrer. Ou seja, se tu pões aqui a mão, podes morrer agora. Atenção! A expressão perigo de vida existe, deve usar-se noutros contextos, não significa perigo de viver. É uma expressão cristalizada que significa perigo para a vida. Ou seja,
0: podes perder a vida.
1: Sim, o ferido está em perigo de vida. Eu não vou dizer que este ferido está em perigo de... Este ferido, houve um acidente, estão feridos no chão. Eu não vou dizer que estes feridos estão em perigo de morte. Não, estão em perigo de vida. Uhum. Portanto, o perigo de vida usa-se em contexto médico. Então, no poste elétrico faz, de facto, mais sentido o perigo de morte e, em contexto médico, usamos a expressão perigo de vida. Nota final, a preposição de nem sempre indica causa ou consequência direta. Na expressão em perigo de vida, a ideia implícita é o perigo para a vida. Ou seja,
0: perigo de perder a vida.
1: De perder a vida, exatamente. Uhum. É uma construção idiomática já estabilizada. Recapitulando, as duas expressões existem. No poste, sem dúvida, está cristalizada a expressão perigo de morte. E em contexto médico, a pessoa está, enfim, ou doença terminal, ou devido a um acidente, perigo de vida, não é perigo de morte.
0: Eu estava aqui a pensar, mas em relação ao poste, também se podia pôr eventualmente o perigo de vida, não é? Porque
1: vida.
0: A vida pode estar em perigo se tocares ali, não é?
1: Sim, também, de facto, esta lógica, sim. Mas instituiu-se assim, facto, os postos têm esta expressão, o perigo de morte, ou seja,
0: pode matar.
1: Pode matar.
0: Pronto, está explicado. Domingos, obrigada por nos ter contactado. Estamos aqui diariamente a tirar dúvidas de português. Se tiver mais dúvidas, se as quiser trazer até aqui, a melhor forma é utilizar o nosso número, que é o tal número do WhatsApp, 912120501, com a Sandra Duarte Tavares na ponta da língua. Depois fica tudo disponível para ouvir quando quiser na RTP Play.
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E fechamos a hora com Carlota Ulrich. Em relação ao tempo para hoje, poderá contar com períodos de céu muito nublado, com abertas em todas as ilhas. Há previsão de chuva fraca para os grupos ocidental e central e condições favoráveis à formação de neblinas, muito em especial para na costa sul das ilhas. Quanto às máximas, irão chegar aos 23 graus.

0: 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Boa tarde, são 15 horas. Já a seguir temos a síntese noticiosa regional com a jornalista Margarida Pereira.
1: SATA cancela todos os voos interilhas e alguns voos para o exterior. A Air Açores já cancelou hoje 31 voos a 1.115 passageiros afetados no interilhas. A Azores Airlines realizou 14 ligações, cancelou 6, tem 629 passageiros retidos. Mesmo os voos definidos como serviços mínimos estão afetados devido à indisponibilidade de informação meteorológica do IPMA. Cancelados também os voos da British Airways para Londres e da Ibéria para Madrid. Passageiros ficam retidos nos aeroportos, já foram cancelados inúmeros voos, como lhe disse. No aeroporto de Ponta Delgada, passageiros da Azores Airlines com passagem marcada para Barcelona aguardam por mais informações.
2: Que tenemos que esperar a recibir un mail que aún no hemos recibido.
3: Pero estáis en la línea.
4: Es la cuarta vez que estamos. La cuarta vez desde las 6:30 de la mañana. Esperando que nos den información. Y siempre nos dicen, si no tenéis el email, no podemos hacer nada, no reubicamos el vuelo.
2: Simplemente queremos que nos digan cuándo saldremos de aquí, porque así nos podemos organizar en volver a reservar otro hotel,
4: otro coche
2: y demás, porque si no lo sabemos, no nos podemos organizar.
1: Passageiros para Barcelona de um voo cancelado da Azores Airlines pedem mais informação à companhia. A SATA Air Açores também, como lhe disse, não está a conseguir realizar os seus voos. Uma passageira vinda hoje de um voo internacional de Toronto com destino ao Pico dá o seu testemunho.
5: Eu vim do Canadá e quero ir para o Pico.
3: Mas
5: houve strike. Não há nada para ninguém.
3: E o que é que lhe dizem? Já lhe deram alguma informação?
5: Olha, deram-me um cartão para ir comprar comida. Hotéis não pagam. A SATA não paga hotéis para ninguém dormir.
1: Sons recolhidos pela jornalista Linda Luz no aeroporto de Ponta Delgada. A greve a afetar o transporte aéreo nos Açores. Os trabalhadores saíram hoje à rua em dia de greve geral também nos Açores, com concentrações em Angra, Horta e Ponta Delgada. Na maior cidade dos Açores, Antena 1 Açores registou as razões que os mobilizam e as palavras de ordem contra as alterações laborais que o Governo da República quer introduzir.
6: Fiz greve para derrotar o pacote laboral, porque as condições que estão lá previstas são terríveis para os trabalhadores. Aumenta a precariedade, baixa os salários.
7: Estou preocupada, principalmente com a precariedade e a pensar nos mais jovens também, porque nós trabalhamos, apesar de dizerem que só está a trabalhar quem quer hoje, mas nós estamos a lutar para todos.
8: Quer dizer, no lugar de andarmos para a frente, vamos andar para trás, o banco de horas, a questão de ir buscar gente de fora para substituir pessoal de dentro, a questão de poder substituir e não ser reintegrado, mesmo que o patrão, um Estado de Direito, vá permitir que mesmo que alguém tenha direito em tribunal, o patrão pode decidir se é reintegrado ou não. Por isso não faltam razões para ficarmos em casa hoje. E lutar.
1: Sem números ainda fechados, mesmo assim a CGTP considera muito significativa nos Açores a adesão a esta greve.
9: Poderá haver alguns setores em que seja um pouco acima e outros em que seja um pouco abaixo, mas a globalidade é uma dimensão semelhante. Posso referir, por exemplo, a EDA, o turno da noite, a trabalhar 20%, portanto 80% de adesão. Os colegas seguintes não foram muito diferentes, 70% de adesão. Os CTT, os trabalhadores do CTT, 45% de adesão à greve. Muitos transportes públicos completamente encerrados. A generalidade das escolas da região estão encerradas, portanto ainda é cedo para termos números de adesão. Mas isto já é significativo. O hospital de Ponta Delgada, só os serviços mínimos a funcionar. A maior parte dos centros de saúde, a mesma coisa, só com serviços mínimos. O matadouro, 90% de adesão à greve. E praticamente os abates estão por realizar. Com o facto também, a esmagadora maioria das trabalhadoras aderiu. E alguns colégios privados, nomeadamente Santo António, na Ilha do Faial.
1: Rui Teixeira, da CGTP, a contabilidade faz-se no fecho do dia, mas os sindicatos estão satisfeitos com a adesão. Na administração pública regional, a Direção Regional de Planeamento e Emprego Público diz que a adesão, até esta hora, é de 16,84%.
0: Foi a síntese noticiosa regional com a jornalista...

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2: Nesta tarde de quarta-feira está ligado à sua RTP Antena Açores. Sou César Pinheiro. No apoio técnico vai estar o Marco Moreira. Juntos até às 16. Para já com os descendentes.

0: Os Imagine Dragons, mais um dos convidados para esta tarde de quarta-feira. Já a seguir voltamos à produção regional com Outside e Marisa Oliveira, para além do Juicy.
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0: Zizi Special com Daisy. Agora 12 minutos das 16 e a altura para recebermos a Ana Rosa com mais um Entre Perdidos e Achados.
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2: No dia 3 de junho de 1977, Bob Marley and the Wailers lançavam aquele que viria a ser um dos álbuns mais importantes da história da música, Exodus. Mais do que um disco, trouxe uma sonoridade inovadora, misturando funk, soul, blues, dub e rock numa obra marcada tanto pela consciência política como pelas mensagens de paz, amor e esperança. Deste álbum nasceram temas eternos como Three Little Birds, Waiting in Vain, Jamming e One Love, People Get Ready, canções que continuam a atravessar gerações. Considerado por muitos como uma obra-prima absoluta, Exodus foi eleito pela revista Time em 99 o melhor álbum do século XX. Hoje, recordamos então o homem que levou a voz da Jamaica ao mundo e transformou a música numa mensagem universal de liberdade, paz e união. Bob Marley.

0: Entre Perdidos e Achados com Ana Rosa, volta amanhã neste mesmo horário.
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0: Às 16, atualizamos a informação da região. Depois irão ficar na companhia do Emanuel Costa. Um bom resto de quarta-feira com a sua rádio.

Sara Correia, no final desta hora aqui na RTP Antena Moças. E em relação ao tempo para hoje, poderá contar com períodos de céu muito nublado, com abertas em todas as ilhas. Há previsão de chuva fraca para os grupos ocidental e central e condições favoráveis à formação de neblinas, especialmente na costa sul das ilhas. Já a seguir atualizamos a informação da região. Fique ligado. Uma excelente quarta-feira.

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1: Boa tarde, são 16 horas. Já a seguir ficamos com a síntese noticiosa regional com a jornalista Margarida Pereira.
2: 250 milhões de euros para serviço público de transporte aéreo interilhas para os próximos 5 anos. O governo açoriano acaba de autorizar a abertura de concurso público. A decisão foi tomada em Conselho do Governo. Está publicada hoje em Jornal Oficial. O atual contrato de serviço público assinado entre a região e a SATA Air Açores termina a 31 de outubro de 2026. Turbulento tem estado o transporte aéreo por estes dias nos Açores. Primeiro, devido a denso nevoeiro no fim de semana em Ponta Delgada, que cancelou toda a operação da SATA e também de outras companhias aéreas. Aos passageiros que ainda estão retidos desde essa altura, somam-se os que são afetados hoje pela greve geral. Há quem esteja à espera para sair, há quem desespere por um voo para regressar. É o caso de um grupo de crianças que foram ao continente para uma prova de patinagem artística. Estão fora de casa desde 31 de maio.
3: Foi-nos informado no dia 31 que o voo tinha sido cancelado por causa do nevoeiro e eu disse, tenho 7 crianças comigo, não são como familiares, são a minha responsabilidade. Eu preciso de que me digam em que voo é que vamos. Estivemos lá várias horas até nos dar informação. Inicialmente o nosso voo seria no dia 7 de junho. Liguei para o call center, a solução deles era colocar os 2 adultos e 2 crianças. Não vou deixar 5 crianças aqui em Lisboa, isso é inadmissível. Insisti mais uma vez, depois de que conseguiram colocar num voo de 4 de junho, então estamos desde dia 31 de maio com 7 crianças em idade escolar, têm momentos avaliativos, basicamente acho que estão também em bar para as pessoas que estão retidas em Lisboa.
2: Sara Borges, a treinadora destas crianças, sucedem-se os contactos com a Antena Açores, com relatos de complicações na vida de passageiros retidos. Hoje, devido à greve geral, a SATA cancelou todos os voos interilhas, isto já depois dos que estão afetados pelo nevoeiro, um total de 31 voos afetados hoje, 1.115 passageiros, cancelados também 6 voos para o exterior, voos da Azores Airlines, que mesmo assim já realizou 14 ligações, há 629 passageiros afetados. Mesmo os voos definidos como de serviços mínimos não se estão a realizar, devido à indisponibilidade de informação meteorológica do IPMA. Cancelados também no aeroporto de Ponta Delgada os voos da British Airways para Londres e da Ibéria para Madrid, com os passageiros a queixarem-se de falta de informação. Neste dia de greve geral, os trabalhadores saíram à rua. Nos Açores houve concentrações em Angra, Horta e Ponta Delgada, onde a Antena Açores registou as razões que mobilizam os trabalhadores.
4: É um ataque, é uma traição aos portugueses, mais do que aos trabalhadores, aos portugueses, porque isto não afeta só os trabalhadores, afeta também a mãe que tem que ficar em casa por causa do filho, e isto vai afetar também estas crianças. Portanto, eu estou aqui por mim, mas também pela minha filha, porque sei que no futuro, e se isto se mantiver, é ela que vai também sofrer com essas condições.
5: E esta greve não é só por mim, é pelos meus alunos, pelos pais dos meus alunos, pelo futuro deles e principalmente pelo meu filho e pelos filhos de todos e essencialmente até por aqueles que ainda não nasceram.
2: Sem números ainda fechados, mesmo assim a CGTP considera muito significativa nos Açores a adesão a esta greve. Câmara de Comércio de Angra está descontente com a forma como estão a ser feitas as ações inspectivas a restaurantes na Terceira e São Jorge. Marcos Couto queixa-se que os empresários estão a ser abordados de forma desadequada.
6: Entendemos que elas devem ser feitas com equilíbrio. E é esse equilíbrio que nos parece claramente que não está a acontecer, aquilo que nos é transmitido. E aquela que é a nossa posição é um apelo ao equilíbrio nas ações inspectivas. Numa altura em que a atividade económica é complicada nos Açores, e em que, obviamente, todos temos de cumprir as nossas obrigações, a começar, obviamente, pelos empresários, e isso é essencial. Portanto, isto não é nenhum branqueamento da atividade empresarial, de forma alguma, é um apelo exclusivo ao equilíbrio que deve existir nessas ações, nomeadamente a nível de horários. É extremamente desagradável que se entre num estabelecimento comercial em plena hora de refeições, como passando a ideia de que o empresário é algum criminoso ou que está ali a cometer alguma ilegalidade.
2: Marcos Couto, presidente da Câmara de Comércio de Angra, e o protesto pela forma como estão a ser feitas as inspeções na Terceira e São Jorge. A Inspeção Regional de Atividades Económicas já reagiu. Em nota enviada às redações, a IRAE rejeita comportamentos desadequados ou desproporcionais dos seus profissionais. Diz que os inspectores exercem as suas funções com equilíbrio e estrito cumprimento das normas legais, garantindo que cada intervenção salvaguarda a saúde pública e a segurança alimentar e promove a concorrência leal.
7: Para as notícias da região, edição às 4 com a jornalista Margarida Pereira. 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Quatro horas, 5 minutos, votos de uma excelente tarde de quarta-feira.

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2: Tarde de quarta-feira, dia 3 de junho de 2026. Sou Emanuel Costa. No apoio à emissão está o Marco Moreira. Seguimos juntos ao longo das próximas horas. Agora de regresso à música, Benson Boone.

Chama-se Mr. Electric Blue, é a música de Benson Boone no início de mais uma hora nesta tarde da rádio. Espero que o dia esteja a correr da melhor forma connosco e que assim continue. Seguimos juntos, há música e informação, várias propostas para partilhar consigo. Agora, Zé Ninguém é uma das canções de Psicatrizes, o disco de Dalma foi lançado recentemente. Mantenha-se aí desse lado.

Golden Days, música de Cristóvão na tarde da Rádio Pública. Digo-lhe que no próximo domingo, dia 7 de junho, vai ter lugar a primeira edição do Passeio de Clássicos de Santa Maria. Serão veículos, automóveis e motociclos também. Rui Andrade, líder do grupo informal que organiza este evento, vai revelar todos os detalhes no Aqui Perto de Hoje. Vamos conversar com ele às 4h30, fique para ouvir. Para já, a música, esta é dos 4h30. Guarda a tua alma para mim. Tenha uma ótima tarde.

Junto a Pedro Dias, Wilson Rado e Filipe Gonçalves, Loud na tarde da rádio. Hoje celebra-se o Dia Mundial da Bicicleta e há um passeio na Madalena, Ilha do Pico. É uma iniciativa levada a efeito pelo município em parceria com o Clube Perdidos pelo Pico. O encontro está marcado para daqui a pouco, às 5h45, junto da Câmara Municipal da Madalena. Fica também esta nota para quem está pela Ilha Montanha. Próximos minutos com Chapelle Rowan, esta é a Subway.

oferta Subway, a norte-americana Chapelle Rowan, na tarde da RTP Antena Açores. São 4h27. Mantenha-se aí desse lado. Daqui a pouco vamos até à ilha de Santa Maria, no aqui perto. Antes ainda tempo para este Amor de Agosto de Aragão.

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1: Vai ter lugar no domingo, dia 7 de junho, o primeiro passeio de clássicos de Santa Maria. Surge na sequência de uma exposição realizada no ano passado e que contou com forte adesão. Agora, a paixão pelos motores antigos transforma-se no passeio também. Está connosco Rui Andrade, da organização. Bem-vindo à emissão da RTP Antena 1 Açores. No ano passado foi um sucesso e descobriram que afinal havia muitas viaturas, já com alguma idade, mas muito bem cuidadas na ilha. Falamos de quantas viaturas que estiveram presentes nessa exposição?
2: Conseguimos reunir 70 viaturas na Ilha de Santa Maria, entre motociclos e automóveis. Realmente foi uma surpresa. Portanto, eu tinha alguma noção, eu próprio tinha alguma noção que havia muitas viaturas que estavam arrumadas, pessoas que tinham o gosto de ter algum carro antigo, uma moto antiga, mas que estavam arrumadas nas suas casas, nas suas oficinas, de vez em quando dava um passeiozinho, e realmente em Santa Maria não havia esta, nunca houve essa dinâmica de ter um encontro anual, daí é que, contratando alguns proprietários, conseguimos no ano passado, até no fim de semana do 25 de abril de 2025, uma exposição em que reunimos cerca de 60 viaturas.
1: A adesão foi em massa. Ao falar com estes proprietários para tirarem as suas relíquias das garagens, qual foi a reação? Não hesitaram?
2: Eu, como tinha de gosto pessoal, fui batendo às portas de cada um, até para se criar um inventário daquilo que existia na ilha.
1: Sim.
2: E realmente as pessoas, sim senhor, como era para fazer lá uma exposição, pronto, ficaram, foram levar as suas viaturas e ficaram durante um fim de semana.
1: Para além dos proprietários presentes, também contaram com muitos visitantes, muitos curiosos também.
2: Sim, pois ficou aberto ao público em geral na ilha, portanto, e as pessoas, sempre que há algum acontecimento, aderem sempre, e foram lá visitar a exposição e também ficaram surpreendidas pelo facto de haver tantas coisas que desconheciam.
1: Rui, falemos desse passeio, certamente que vão contar com pelo menos o mesmo número de viaturas que estiveram expostas em 2025, mas poderão surgir mais surpresas.
2: Não, era bom que tivéssemos os 60, mas já como é nem sempre há disponibilidade das pessoas, ou não estão na ilha, ou por alguma outra razão, pronto, nós contamos que uma boa parte desses veículos esteja presente, até porque alguns até são de colecionadores e têm, eles próprios têm 5 e 6 motas, por exemplo, e não conseguem conduzir todas.
1: Não conseguem condutores para todos eles?
2: Não, vão conseguir com certeza, mas alguma ou outra, se calhar, não vai conseguir levar ao passeio. Mas pronto, estamos esperançados que vai correr bem, que as pessoas vão aderir. Não há uma inscrição propriamente dita. Portanto, há-se um passeio na tarde de domingo em que as pessoas concentram-se à volta das 14 horas aqui na Praça do Município e a partir daí vamos correr as estradas da Ilha de Santa Maria e depois com uma paragem no Parque de Campismo da Praia Formosa. Temos a colaboração do Parque de Campismo, que terá um espaço para expor ali as viaturas durante durante cerca de uma hora e meia, enquanto também todas essas pessoas, os proprietários, os colecionadores, também possam confraternizar um pouco.
1: E quanto a esses veículos, muitos deles têm, se calhar, grande parte dos quilómetros rodados na Ilha de Santa Maria, provavelmente não conheceram outras estradas, ou há também outros que já viajaram?
2: Não, alguns viajaram, muitos, a maior parte, se calhar, a nível dos motociclos, portanto, foram aquele gosto de manter aquela moto na família, que era do pai ou do avô, e realmente os quilómetros foram rodados em Santa Maria. Um ou outro veículo, normalmente carros, às vezes são adquiridos fora da ilha, ou porque a pessoa tinha algum veículo da mesma marca e museu e depois
1: tinha tanto gosto
2: usava
1: que buscar
2: as suas peças para outro, mas foram adquiridos alguns fora da Ilha de Santa Maria.
1: Para entrar nesse passeio, há regras. Que idade é que tem que ter um automóvel ou um motociclo para ser admitido?
2: Bom, para ser já um pré-clássico, já precisa ter 30 anos.
1: Okay.
2: Todos os veículos com mais de 30 anos na ilha podem participar do passeio.
1: E ainda podem as pessoas contatar-vos para se mostrarem interessadas em participar?
2: Sim, temos recebido mensagens no nosso plano. Portanto, este grupo é um grupo informal, surgido no ano passado, eu dei o pontapé de saída, mas neste passeio até já tenho, graças ao evento do ano passado, pessoal que se mostrou interessado em ajudar, e realmente houve aqui um núcleo de três pessoas que pronto, deram a moto aqui para esta para esta exposição. Não há uma inscrição propriamente dita, é mesmo só aparecer.
1: E aproveitar o momento.
2: E as pessoas, muitas delas, mandaram logo mensagem, olha, não estou na ilha, mas alguém vai levar o meu carro, ou a minha moto. Assim, esse feedback. E algumas têm dúvidas, têm mesmo se precisam pagar a inscrição, não é? Temos recebido algumas mensagens, mas a ideia é mesmo aparecer e com o seu veículo.
1: Depois do passeio, é continuar a cuidar dessas viaturas e prepará-las para um próximo momento em que a história dessas máquinas volta à rua?
2: Pois, o objetivo
1: requer
2: principal
1: algum trabalho, não é?
2: Realmente é mostrar o trabalho, muitas delas são muitas horas de trabalho dos próprios donos que têm um trabalho, ou de pintura, ou de chapa, ou mecânica, vão fazendo esses trabalhos e o objetivo também é mostrar. Mas também é confraternizar e é também partilhar conhecimentos uns com os outros e partilhar esse gosto e também daí surgem ideias. O passeio deste ano surgiu da exposição do ano passado. Portanto, se para o ano quiser fazer outra vez a exposição ou outra coisa qualquer, é o que as pessoas decidirem. Se realmente houver vontade de continuar, devemos fazer o que for necessário.
1: Rui Andrade, a que horas é que devo comparecer para ir de boleia convosco?
2: 14 horas no domingo na Praça do Município.
1: Lá estarei.
2: Exatamente, será bem-vindo.
1: Rui Andrade.
2: E a população em geral, a praça com certeza um lugar ou outro para, em algum carro para quem quiser ir no passeio. E depois é correr as freguesias da ilha e com a paragem no Parque Campismo da Praia de Formosa para exposição e confraternização.
1: Será um dia de festa, sem dúvida alguma. Muito obrigado por ter estado connosco. Até breve.
2: Nós é que agradecemos a oportunidade de divulgar o nosso evento.
1: Os clássicos vão sair à rua em Santa Maria. É já no próximo domingo.
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1: Regresso à música nesta tarde de quarta-feira. Gonçalo Bilé amarrado da cabeça aos pés.

Estás amarrado da cabeça aos pés. Já tem alguns anos esta de Gonçalo Bilé na tarde da rádio, agora que estamos a 20 minutos das 5. Machine Gun Kelly com Clichê nos próximos minutos. Depois, Bispo.

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1: Tu contra o mundo, música de Strong. Bispo nesta tarde da rádio. Quarta-feira, véspera de feriado. Há festas do Corpo de Deus um pouco por toda a região. Na povoação, Ilha de São Miguel, por exemplo, já hoje há um concerto no Jardim Municipal. Orquestra Ligeira da Câmara Municipal da Povoação, depois das 10:30 da noite. Fica também esta nota. Miguel Araújo, Capitão Fantástico. Capitão.

0: O Capitão Fantástico de Miguel Araújo, na tarde da Rádio Pública. Estamos a 10 minutos das 5. Está na hora de saber qual é a palavra do dia com Mafalda Lopes da Costa.
1: A palavra do dia é axila. Axila deriva do latim de axila, que é o diminutivo de ala, em latim, asa. Ou seja, é um termo que se refere literalmente a uma pequena asa, uma alusão à forma anatómica que a região do sovaco assume quando o braço é levantado. Na anatomia, a axila designa a cavidade ou espaço sob a articulação do ombro que liga o membro superior ao tórax. Já na botânica, descreve o ângulo superior formado entre o eixo de uma planta e o pecíolo de uma folha ou ramo que se insere nesse mesmo ramo.
0: Axila é a palavra do dia. Mafalda Lopes da Costa está de regresso à emissão da RTP Antena Açores amanhã de manhã. É um espaço que também pode ouvir a esta hora, claro. RTP Antena

Roots com energia, música de Callum Scott na tarde da rádio. Estamos a 5 minutos das 5 da tarde, precisamente. À hora certa temos no alinhamento as notícias em simultâneo com a RTP Antena 1. Até lá, To Be Loved, música de Tones and I, continuação de uma excelente quarta-feira.

0: To Be Loved com Tones and I na tarde de quarta-feira, dia 3 de junho. Estamos a meio da semana. Dia com períodos de céu muito nublado com abertas em toda a região. Chuva passando aguaceiros fracos ao fim do dia no grupo ocidental. No central também são esperados períodos de chuva fraca ou chuvisco, passando a aguaceiros fracos para a noite. À hora certa, temos no alinhamento as notícias em simultâneo com a RTP Antena 1. Mantenha-se aí desse lado. Estamos sempre a contar consigo.
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2: Seis horas no continente e na Madeira, 5 nos Açores. Voltando às temperaturas, 19 graus no Porto e em Ponta Delgada, 21 em Coimbra e no Funchal, 23 em Lisboa e 26 em Faro. Nuno Rodrigues, principais títulos a esta hora.
3: Mostra bem o prestígio do país. O ministro dos Negócios Estrangeiros assinala assim a eleição de Portugal para um novo mandato como membro não permanente do Conselho de Segurança da ONU. O primeiro-ministro e o presidente da República falam de uma vitória da diplomacia portuguesa. Quem não realizou a prova moda de português por causa da greve pode ir a exame já na próxima semana. A data alternativa foi confirmada esta tarde pelo ministro da Educação.
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3: Desta vez foi à primeira. Portugal foi eleito para um quarto mandato como membro não permanente do Conselho de Segurança das Nações Unidas. Cândida Pinto, correspondente Antena 1, de novo em direto a partir de Nova Iorque. Portugal foi eleito esta tarde, logo na primeira votação, com 134 votos a favor. É a primeira vez que acontece.
4: Boa tarde. Sem dúvida, e de facto a delegação portuguesa, o ministro dos Estrangeiros Paulo Rangel e toda a delegação, missão portuguesa junto das Nações Unidas, obviamente que estão bastante orgulhosos desta votação que foi considerada já por todas as autoridades portuguesas um feito da diplomacia portuguesa e de facto foram vários anos a trabalhar nesta matéria para que se chegasse a esta votação. À primeira, logo 134 votos, quando era preciso dois terços dos membros da Assembleia Geral das Nações Unidas. Ora, o ministro dos Negócios Estrangeiros já veio dizer que estes votos se devem ao reconhecimento da estabilidade de Portugal em termos de defesa da Carta das Nações Unidas e da estabilidade da diplomacia portuguesa em termos internacionais e que o Portugal quererá trazer ao Conselho de Segurança das Nações Unidas, como membro não permanente, essa defesa do multilateralismo e do respeito pela dignidade de todos os Estados-membros. Como prioridade, se estabelece um olhar para a prevenção dos conflitos e também para a questão dos oceanos, a liberdade de navegação e também a questão da segurança alimentar, ou seja, sabemos que o Estreito de Hormuz, nesta altura, está a impedir o trânsito de fertilizantes que podem ter consequências graves a nível da segurança alimentar. Nesta candidatura, portanto, nesta votação, Portugal e Áustria acabaram por ser eleitos como os membros não permanentes para representarem a Europa. A Alemanha foi a grande derrotada e o ministro alemão invocou aqui duas razões para a derrota da Alemanha neste escrutínio. Um, o facto de ser um forte apoio à Ucrânia. Diz que não é segredo para ninguém que a Rússia fez campanha contra a Alemanha nesta votação. E o outro fator, o facto de a Alemanha estar ao lado de Israel, dizendo que não abandona a sua histórica relação com Israel, embora possa não concordar com aquilo que são as posições do governo atual em Tel Aviv. Portanto, isto foram já reações depois da votação. Não está fechada ainda a votação na sua totalidade para os 5 membros não permanentes eleitos. Portanto, Portugal e Áustria já estão, também Trinidad e Tobago por parte da América Latina, Zimbábue por parte de África. Falta ainda decidir, estão numa quarta votação entre Filipinas e Quirguistão, quem vai representar a Ásia como membro não permanente no Conselho de Segurança das Nações Unidas.
3: Portugal e Áustria já têm a eleição garantida. Portugal tinha como adversários diretos, para além da Áustria, também a Alemanha, numa luta pelos dois lugares de membros não permanentes atribuídos à Europa Ocidental. A Alemanha é a grande derrotada, como ouvimos, fica de fora. Paulo Rangel, o ministro dos Negócios Estrangeiros, acompanhou a votação em Nova Iorque. Ele acredita que a eleição diz muito sobre o prestígio de Portugal.
5: Julgo que isto diz muito sobre o prestígio de Portugal e sobre a forma como é apreciada a nossa política externa. E por isso queria dizer que temos agora aqui dois anos muito, muito desafiantes, mas que são dois anos em que eu creio que a diplomacia portuguesa, que fez tudo e mais alguma coisa para que esta vitória fosse obtida e pudesse ser obtida à primeira volta, está também de parabéns. É mais uma grande, grande vitória da diplomacia portuguesa. Tenho muito orgulho em estar neste momento e depois destes dois anos à frente do Ministério dos Negócios Estrangeiros, porque aprendi imenso com todos aqueles que trabalharam arduamente nesta campanha.
3: Termina assim com sucesso a candidatura lançada em 2013. Paulo Rangel acompanhou a votação por voto secreto dos 193 membros na Assembleia Geral da ONU, na sede da organização em Nova Iorque. Numa declaração a partir de São Bento, em Lisboa, residência oficial, o primeiro-ministro Luís Montenegro sublinhou, entretanto, que esta eleição mostra bem a imagem de Portugal no exterior.
6: Portugal é um país credível, é um país respeitado, é um país que tem intervenção e participação ao nível internacional e entendemos este mandato como mais uma demonstração, precisamente, desse nosso histórico. Portugal tem, no plano internacional, uma força muito superior à nossa dimensão económica ou demográfica. Temos um reconhecimento da nossa linha de lealdade, de visão estratégica ao nível multilateral. E eu quero, nesta hora, lembrar, agradecendo de forma penhorada, o empenho e o intenso trabalho diplomático que

0: novas gerações a possibilidade de não verem as suas vidas confrontadas com ainda mais problemas.
1: Luís Montenegro, na tarde em que Portugal foi eleito para um quarto mandato como membro não permanente do Conselho de Segurança das Nações Unidas, é um dos órgãos mais importantes da ONU, tem 5 membros permanentes com direito de veto, os Estados Unidos, a China, a Rússia, a França e o Reino Unido, e depois 10 membros não permanentes com mandatos de 2 anos. Portugal, que é membro das Nações Unidas desde 1955, já ocupou o assento de membro não permanente em 3 momentos: 79, 80, 97, 98 e 2011, 2012. Terá agora pela frente um novo mandato de 2 anos, com início a 1 de janeiro de 2027. Numa nota divulgada também esta tarde, o Presidente da República, António José Seguro, fala de uma conquista que enaltece todo o povo português e de uma vitória da diplomacia portuguesa. Nas declarações que escutámos há pouco, a partir de São Bento, o Primeiro-Ministro comentou também a greve geral convocada para este dia pela CGTP contra a proposta de revisão das leis do trabalho. O Primeiro-Ministro acredita que a esmagadora maioria dos portugueses quis trabalhar neste dia.
0: A esmagadora maioria dos portugueses quis trabalhar hoje e trabalhou e está a trabalhar. E, de uma forma geral, o setor privado não teve grande perturbação, e na administração pública, onde em média a taxa de adesão andará nos 23%, e onde a maior parte dos serviços que não esteve disponível não foi por ter 100% dos seus colaboradores a exercer a greve, foi porque determinadas funções, não sendo possíveis, impossibilitam que um ou outro departamento, um ou outro equipamento possa estar aberto.
1: Luís Montenegro disse uma vez mais que a greve é um direito, mas neste caso não trouxe novidade nem soluções.
0: Esta greve não trouxe nenhuma novidade e também não trouxe nenhuma solução. E aquilo que mais uma vez aconteceu foi que muitas pessoas, muitas famílias foram prejudicadas indiretamente por causa desta greve. E eu acho que o país deve fazer uma reflexão, e as estruturas sindicais, com todo o respeito, também devem fazer uma reflexão quanto àquilo que é o propósito e depois as consequências e o resultado deste tipo de jornadas de luta.
1: Luís Montenegro e a greve convocada para hoje pela CGTP. A tarde foi também de protesto para centenas de pessoas que saíram à rua. Fomos acompanhando essas manifestações em Lisboa e no Porto ao longo da tarde. Quem não realizou a prova moda de português do 6º ano por causa da greve pode ir a exame já na próxima semana. Essa data foi confirmada já esta tarde pelo Ministro da Educação, Fernando Alexandre. Adianta que o protesto afetou cerca de metade das escolas.
2: 48% dos alunos realizaram a prova de português, o que quer dizer que a greve afetou cerca de metade das escolas. Terá sido esse o efeito. Eu gostava de dizer, a propósito disso, como aliás já tinha dito anteriormente, que nenhum aluno será prejudicado por isso, e por isso obviamente nós tínhamos um plano de contingência, e no dia 9, os alunos que não, dia 9 de junho, na próxima terça-feira, os alunos que não puderam realizar a prova hoje por razões da greve, em resultado da greve, deverão fazê-lo na próxima terça-feira. O enunciado, tudo isso está preparado, vai permitir a comparabilidade para que nenhum aluno seja prejudicado pela greve.
1: Fernando Alexandre, Ministro da Educação, à margem de uma iniciativa em Coimbra, a prova moda de português, para quem não a realizou hoje, está agora marcada para a próxima semana, próxima terça-feira. Uma greve convocada hoje pela CGTP por causa da revisão das leis do trabalho. A reforma laboral proposta pelo Governo vai ser discutida na Assembleia da República já no próximo dia 18, uma quinta-feira, depois de não se ter chegado a um acordo em sede de concertação social. O líder do Chega, André Ventura, entende que os portugueses deixaram hoje bem claro que querem este tema resolvido no Parlamento. André Ventura garante também que, tal como está a proposta do Governo, tem chumbo garantido.
3: De uma ampla maioria do país que sabe que esta é uma má reforma laboral, que é uma má proposta laboral, e que, se ela continuar nestes termos, não é preciso mais rua nenhuma, não é preciso

0: mais greves nenhumas, esta lei laboral será derrotada onde tem que ser derrotada, que é no Parlamento. Se houver outras mudanças, outras alterações, outra lei laboral, o Parlamento também, mais uma vez, cá estará para o discutir. E isso é uma garantia de tranquilidade que eu queria dar a todos, respeitando os que fizeram greve e os que não fizeram greve. Mas parece-me, só para terminar, que hoje ficou clara a mensagem ao país de que querem, desejam, não mais greves, não manifestações sobre isto, querem que o Parlamento resolva.
1: O tema deve ser resolvido no Parlamento, é essa convicção do Chega. A líder parlamentar do LIVRE, Isabel Mendes Lopes, diz que o PSD e o Chega estão alinhados para cortar direitos aos trabalhadores.
2: Nós já tínhamos alertado antes para o perigo de PSD e Chega juntarem a revisão constitucional, o pacote laboral, agora a prestação social única, num grande pacote de negociações e, no fundo, de terem quase um projeto comum para o país que assenta na retirada de direitos, na perseguição dos mais pobres e num país cada vez mais desigual. E isto mostra esta conivência do Chega com o agendamento para dia 18 de junho do pacote laboral, para uma altura em que é provável que o Governo tenha pensado, as pessoas vão estar menos atentas porque já estamos em altura de férias, já começou o Mundial de Futebol, mas nós queremos dizer que as pessoas não vão estar menos atentas, como se vê pela grande contestação e pelo volume da greve geral do dia de hoje.
1: Posição do LIVRE em relação à greve geral de hoje, declarações de Isabel Mendes Lopes esta tarde na Assembleia da República. De saída, a notícia de que Donald Trump estará, ao que tudo indica, presente na próxima reunião da NATO, apesar de andar há muito de costas voltadas com os aliados. Essa informação foi deixada há pouco pelo secretário de Estado norte-americano Marco Rubio. Os países que fazem parte da Aliança Atlântica voltam a sentar-se à mesa na Turquia no próximo mês de julho.
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4: Cinco quarto nos Açores, mais uma vez uma ótima tarde.
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4: Tarde de quarta-feira, dia 3 de junho. Sou o Emanuel Costa. No apoio à emissão está o Marco Moreira. Seguimos juntos agora de regresso à música. Luís Sequeira, Atrás do Tempo.

Atrás do tempo, Luís Sequeira, na tarde da Rádio Pública, votos de uma ótima quarta-feira. Daqui a pouco, a visita habitual do César Pinheiro traz-nos as últimas novidades do mundo da tecnologia. Antes disso, ainda Ana Bacalhau e Mimi Cat estão juntas neste Tipicamente Casados. É música nova na tarde da Rádio. Deixe ficar.

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1: A Red Magic anunciou os seus novos smartphones topo de gama. Estes vêm equipados com o processador Snapdragon 8 Elite Gen 5 Leading Version e o destaque técnico vai para a integração de uma bateria de 8.000 mAh, estabelecendo um novo padrão de densidade energética para dispositivos móveis de alta performance.
2: O Mundo Digital com o César Pinheiro de regresso amanhã de manhã à emissão da Rádio Pública. 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
2: Na música Rita Rocha e Guga, sem hora marcada.

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0: acho que faz sentido que façam greve ao trabalho de parto. Hoje ninguém trabalha e os bebés que tentarem nascer hoje são os fura-greves do pior. Aguentem mais uns mesinhos, vá. Até nós termos mais obstetras nos hospitais. Obrigada.
1: Portugalex, de regresso à emissão da rádio ainda antes das 6.
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1: No alinhamento da emissão, previsto para esta hora, títulos da atualidade nacional e internacional, também o Jornal de Desporto, antes ainda Can't Stop the Feeling, é a música de Justin Timberlake. Se por acaso a esta hora, bom regresso a casa.

0: A manifestação em Lisboa contra as alterações à lei do trabalho acabou com confrontos com a polícia à porta da Assembleia da República. A esta hora há confrontos entre manifestantes e a polícia. A polícia de intervenção foi mesmo chamada para estes confrontos. A esta hora, em Lisboa, à porta do Parlamento, são manifestantes que estariam na manifestação em Lisboa contra as alterações à lei do trabalho, um protesto marcado para hoje, dia de greve geral no país. O primeiro-ministro diz que a maioria do país está a trabalhar e pede uma reflexão sobre o protesto de hoje. Declarações do primeiro-ministro sobre o dia de hoje, dia de greve. Luís Montenegro lamentou as famílias prejudicadas pela greve e pediu ao país uma análise sobre os propósitos e as consequências da greve geral. Foi uma declaração do primeiro-ministro em que Luís Montenegro falou também sobre a vitória de hoje para Portugal nas Nações Unidas. Portugal vai sentar-se no Conselho de Segurança das Nações Unidas a partir de janeiro do próximo ano. Ganhou a votação que garante lugar durante 2 anos no Conselho que toma decisões sobre a paz e a segurança internacional. O primeiro-ministro entende esta vitória como um reconhecimento do respeito que Portugal recolhe internacionalmente. Os alunos que não fizeram hoje as provas de avaliação moda vão fazer esse teste na próxima terça-feira, dia 9 de junho. Estas provas de avaliação estavam marcadas para hoje, mas com a greve geral, cerca de metade das escolas pelo país não conseguiram fazer as provas moda, que ficam agora marcadas para a próxima terça-feira.
1: Voltamos à informação às 7 em ponto.
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1: Devido à greve geral, marcada para hoje, quarta-feira, 3 de junho, não transmitimos a esta hora o habitual Jornal de Desporto.
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3: Segue a emissão nesta tarde de quarta-feira. Agora de regresso à música nos próximos minutos com a banda de Heber Marques, a HMB, Sol e Lua. Continua connosco.

La Perla é uma das canções do disco Lux da espanhola Rosalía, repleto de colaborações, também da portuguesa Carminho, na memória. Boa tarde, uma ótima quarta-feira, véspera de feriado. Mantenha-se aí desse lado.

Rota de Colisão, música nova de Gustavo Reinas nesta tarde de quarta-feira, dia em que a Igreja da Graça em São Miguel acolhe o recital Codex Gulbenkian. Tiago Borges Matias é dedicado à guitarra barroca e à guitarra romântica. Propõe uma viagem musical através de três séculos de criação para a guitarra, estabelecendo um diálogo entre o manuscrito português Cifras de Viola, manuscrito musical 97 e obras marcantes do repertório europeu dos séculos 17, 18 e 19. O recital está marcado para as 5:30, está a decorrer neste preciso momento. Igreja da Graça em Ponta Delgada, a entrada é livre. 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

0: Hoje é dia de greve geral. No momento em que gravamos, não sabemos como irá correr, mas calculamos que para a CGTP 40 milhões de trabalhadores tenham aderido, enquanto para o governo não terão sido mais 3. E um vai arrepender-se à hora do almoço e voltar ao trabalho.
1: Sabemos também que o ministro Leitão Amaro deve estar a gravar um vídeo em que aparece a gerir a greve de mangas arregaçadas e a roer as unhas enquanto olha para mapas.
0: E tivemos conhecimento de que também os modelos de inteligência artificial aderiram à greve. O ChatGPT está assim.
2: ChatGPT, preciso que me transfiras estes dados para uma folha de Excel e me faças o relatório de vendas do primeiro trimestre.
3: Se te queres divertir com encanto e com primor.
2: ChatGPT, está tudo bem?
3: Solo tienes que vivir um verano em Nova York.
0: Portugal é que se pergunta: acha que a casita do Bad Bunny devia ter sido colocada no mercado de renda acessível? E acha que o sindicato dos modelos de inteligência artificial devia chamar-se CGPT?
1: O Portugalex sabe também que algumas grávidas em fim de tempo entraram hoje em greve para alívio da Ministra da Saúde.
4: Eu acho que faz sentido que façam greve ao trabalho de parto. Hoje ninguém trabalha e os bebés que tentarem nascer hoje são os fura-greves do pior. Aguentem mais uns mesinhos, vá. Até nós termos mais obstetras nos hospitais. Obrigada.
0: E continua a guerra entre os concessionários das praias e os banhistas que querem pôr o chapéu de sol à frente das áreas concessionadas, seguindo instruções da própria Ministra do Ambiente.
1: O Portugalex falou com o senhor que não está para brincadeiras.
5: É pá, é assim, esta noite andei a pôr minas no areal, mesmo em frente à minha área concessionada. Quem lá for pôr um chapéu, corre o risco de ir pelos ares, ó. Agora as pessoas é que decidem.
6: E como é que os seus clientes vão à água?
5: Portanto, estou a fazer um teleférico que passa por cima do areal minado. Não se metem comigo, que ainda estou para brincadeiras, ó.
6: Ah, fica o aviso, obrigado.
5: Olha aquela gaivota, olha onde ela vai pousar. Olha, ali no areal, quer ver? Eu avisei, vai tudo pelos ares. É gaivotas, é banhistas, é homens dos lados, é tudo.
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1: Estamos agora a 5 minutos das 6. À hora certa há notícias para conferir com a jornalista Margarida Pereira. Até lá, Filipe Medeiros com esta Rainy Days. Conta com a voz de Janete Lima.

0: Rainy Days, de Filipe Medeiros, com a voz de Janete Lima. É a música que nos chega da Ilha Montanha. Na próxima sexta-feira há novidades. Será lançado Copycat, o disco do qual esta, assim como Ordinary Life, que estreou aqui na emissão da Rádio Pública, vão fazer parte. Votos de uma excelente quarta-feira quanto ao tempo para amanhã. As previsões apontam para um feriado com períodos de céu muito nublado com abertas em toda a região, períodos de chuva fraca para a noite no grupo ocidental, no oriental, nebulosidade que deverá aumentar ao fim do dia. Já a seguir, há notícias.
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0: São 6 horas nos Açores. Muito boa tarde. Temas em destaque esta hora na informação.
2: Quase 2.700 passageiros afetados na SATER Açores e Azores Airlines devido à greve de hoje. Uma greve ainda sem números fechados nos Açores, mas que satisfaz a CGTP. Aumenta 100 milhões de euros nos próximos 5 anos o valor das obrigações de serviço público de transporte aéreo interilhas.
0: Quanto às temperaturas máximas previstas para amanhã, 22 graus em Angra do Heroísmo, em Ponta da Algada e também na Horta, 23 em Santa Cruz das Flores. Agora as notícias, Jornal das 6, com a jornalista Margarida Pereira.
2: De euros nos próximos 5 anos é quanto aumenta o valor das obrigações de serviço público de transporte aéreo interilhas. Em 2021, o contrato de concessão foi de 140 milhões de euros. Hoje, em Jornal Oficial, o Governo autoriza a abertura de novo concurso público de 2026 até outubro de 2031, no valor de 250 milhões de euros. O apuramento do preço foi feito por uma empresa externa, baseia-se na atualização dos preços operacionais e no aumento do número de ligações na ordem dos 25%, segundo fonte do Governo à Antena Açores. Ligações aéreas no Interilhas, todos nos são hoje os aviões da SATER Açores. Ainda não se realizou nenhum voo. Foram cancelados 55 voos Interilhas, afetados 2.056 passageiros. Apesar de terem sido definidos serviços mínimos para este dia de greve geral, os voos foram todos afetados devido à indisponibilidade de informação meteorológica do IPMA. Na Azores Airlines, foram realizados 19 voos, cancelados 6 e há 629 passageiros afetados. No total, nas duas companhias do Grupo SAT, há quase 2.700 passageiros afetados pelos cancelamentos desta quarta-feira. Turbulento tem estado o transporte aéreo por estes dias nos Açores, hoje devido à greve geral, antes devido a denso nevoeiro no fim de semana em Ponta Delgada, que cancelou toda a operação da SATA e também de outras companhias aéreas. Há quem esteja à espera para sair, há quem desespero por um voo para regressar. É o caso de um grupo de crianças. Foram ao continente para uma prova de patinagem artística. Estão fora de casa desde dia 31 de maio. Sandra Pimenta.
3: Retidos há 4 dias em Lisboa, 7 crianças entre os 10 e os 12 anos e 2 adultos do clube de patinagem ribeiragrandense que participaram numa competição nacional. Os fortes nevoeiros em São Miguel durante o fim de semana impossibilitaram o regresso no dia previsto, a 31 de maio. Depois, o que sucedeu é total insensibilidade da TAP, diz a treinadora Sara Borges.
4: E eu disse, tenho 7 crianças comigo, não estão com pais, não estão com familiares, não estão com ninguém, são a minha responsabilidade. Eu preciso de que me digam em que boa é que vamos, não tinham nenhuma informação, tivemos lá várias horas até nos dar informação. Inicialmente, o nosso voo seria no dia 7 de junho. Liguei para o call center, insisti mais uma vez, disseram que não podiam fazer nada, depois conseguiram colocar num voo de 4 de junho.
3: Regresso previsto para esta quinta-feira, isto depois do grupo ter recusado a primeira alternativa proposta pela TAP.
4: A solução deles era colocar os 2 adultos e 2 crianças. Não vou deixar 5 crianças. Aqui em Lisboa, eu informei que o único adulto que estava naquela reserva era uma criança com 12 anos. Não quiseram saber, não quiseram solucionar. Basicamente, acho que estão também a marimbar para as pessoas que estão retidas em Lisboa. Estamos muito descontentes. Isso é inadmissível.
3: Em Lisboa, há vários dias sem os pais, Sara conta como tem gerido a logística com 7 crianças.
4: O clube pagou alojamento de 31 de maio a 4 de junho, pedimos aos pais que pagassem a alimentação para não ficar o clube tão sobrecarregado. Entretanto, uma criança adoeceu, já andámos para a farmácia para tentar solucionar, agora está a começar a recuperar. Não viemos com roupas preparadas para tantos dias. Andámos aqui à procura toda uma logística para ter as crianças o máximo confortáveis possível.
3: Para já esta missão está a ser bem sucedida, ao contrário da DATAP, que tem deixado em terra esta e outras equipas desportivas da região.
2: Retidas há muitos dias no continente estas crianças com destino aos Açores. Hoje foram cancelados também no aeroporto de Ponta Delgada voos internacionais, os voos da British Airways para Londres e da Ibéria para Madrid. Os passageiros destes voos internacionais queixam sobretudo de falta de informação. Linda Luz.
5: 7 horas depois de chegarem ao aeroporto de Ponta Delgada, os passageiros com destino a Barcelona aguardavam.
6: Que temos que esperar a receber um mail que ainda não hemos recebido.
5: Estão pela quarta vez na fila para o balcão de atendimento da SATA.
7: Esperando que nos den informação. E sempre nos dizem, se não tenéis o e-mail, não podemos fazer nada, não reubicamos o vuelo.
5: As passageiras querem apenas informações para que se possam organizar e assegurar onde dormir.
6: Simplesmente queremos que nos digam quando saldremos de aqui. Porque así nos podemos organizar en volver a reservar otro hotel,
7: otro coche
6: y demás. Porque si no lo sabemos, no nos podemos organizar.
5: También con destino a España, mas Madrid, a través de Ibéria, otros turistas estaban no aeropuerto de Ponta Delgada. Apenas esperaron 2 horas y media hasta saberem que sair de São Miguel só dia 8.
8: 2 horas y media, sí, esperando desde que llegamos. El vuelo se ha cancelado y no me ofrecen otro vuelo hasta el día 8.
5: A Ibéria trata das despesas, mas os passageiros desconfiam.
8: Mi compañía se ofrece a pagarlo, pero todavía no estamos seguros.
5: E do Internacional para o Interilhas, a SATA Açores ainda não conseguiu levantar voo ou aterrar em nenhum aeroporto.
9: Eu vim do Canadá e quero ir para o Pique, mas houve strike.
5: Para além dos constrangimentos, a procura por refeições e alojamento.
9: Olha, derem-me um cartão para ir comprar comida, hotéis não pagam. A SATA não paga hotéis para ninguém dormir.
5: Apesar de tudo, esta passageira já tem voo agendado.
9: O senhor daqui de pesar as malas, ele disse que amanhã que tenho um apontamento para 1h30.
5: Cancelamentos de voos da SATA Internacional Interilhas, mas também de outras companhias aéreas que voam de e para os Açores, causam constrangimentos aos passageiros.
2: A Câmara de Comércio de Ponta Delgada defende um investimento urgente no novo sistema de ILS para o aeroporto de Ponta Delgada, um instrumento de categoria 3. É isso que exige Walter Couto.
10: É imperativo que a ANA, Aeroportos de Portugal, possa promover com algum caráter de prioridade todos os investimentos que são efetivamente necessários nas infraestruturas de pista, nomeadamente sistemas de iluminação e os restantes requisitos técnicos, e que a própria NAF Portugal também possa promover com caráter de urgência um investimento necessário no equipamento de navegação que possa permitir a certificação do sistema ILS da pista 30 do Aeroporto João Paulo II para a categoria 3.

0: Porto de Ponta Delgada, de um sistema ILS de categoria 3, defende a Câmara de Comércio e Indústria de Ponta Delgada. Trabalhadores na rua em dia de greve geral, hoje com concentrações em Angra, Horta e Ponta Delgada, onde António Açores registou as razões que os mobilizam, esses trabalhadores, e as palavras de ordem contra as alterações laborais que o Governo da República quer introduzir.
1: Fiz greve para derrotar o pacote laboral, porque as condições que estão lá previstas são terríveis para os trabalhadores. Aumenta a precariedade, baixa os salários.
2: Estou preocupada, principalmente com a precariedade e a pensar nos mais jovens também, porque nós trabalhamos, apesar de dizerem que só está a trabalhar quem quer hoje, mas nós estamos a lutar para todos.
3: Quer dizer, no lugar de andarmos para a frente, vamos andar para trás, o banco de horas, a questão de ir buscar gente de fora para substituir o pessoal de dentro, a questão de poder ser substituído e não ser reintegrado, mesmo que o patrão, um Estado de Direito, vá permitir que mesmo que alguém tenha direito em tribunal, o patrão pode decidir se é reintegrado ou não. Por isso não faltam razões para ficarmos em casa hoje. E lutar.
0: Sem números ainda fechados, mesmo assim, a CGTP Açores está muito satisfeita com a adesão a esta greve na região.
4: Poderá haver alguns setores em que seja um pouco acima e outros em que seja um pouco abaixo, mas a globalidade é uma dimensão semelhante. Posso referir, por exemplo, a EDA, o turno da noite, a trabalhar 20%, portanto 80% de adesão. Os colegas seguintes não foram muito diferentes, 70% de adesão. Os CTT, os trabalhadores do CTT, 45% de adesão à greve. Muitos transportes públicos completamente encerrados. A generalidade das escolas da região estão encerradas, portanto ainda é cedo para termos números de adesão, mas isto já é significativo. O hospital de Ponta Delgada, só os serviços mínimos a funcionar, a maior parte dos centros de saúde a mesma coisa, só com serviços mínimos. O Matadouro, 90% de adesão à greve e praticamente os abates estão por realizar. Com o facto também a esmagadora maioria das trabalhadoras aderiu e alguns colégios privados, nomeadamente Santo António na Ilha do Faial.
0: Satisfeita a CGTP, na Administração Pública Regional, a Direção Regional de Planeamento e Emprego Público diz que a adesão foi de 16,8%. No continente e nos Açores foram muitas as escolas que encerraram hoje devido a esta greve geral. Estavam marcadas para hoje provas moda, provas de monitorização da aprendizagem destinadas a avaliar os conhecimentos dos alunos do 4º e 6º anos nas disciplinas de português, matemática e áreas complementares, apesar de não contarem para a nota final. Estas provas já foram remarcadas pelo Ministério para dia 9 de junho. A Câmara de Comércio e Indústria de Angra diz que está preocupada com a forma como têm decorrido ações inspectivas a diversos restaurantes das Ilhas Terceira e São Jorge. Os empresários relatam que têm sido abordados de forma desadequada e desproporcional em ações realizadas pela Inspeção de Atividades Económicas e também pela GNR. Ouvido pela Antena Açores, Marcos Couto, presidente da Câmara do Comércio, apela a maior equilíbrio e respeito.
5: Entendemos que elas devem ser feitas com equilíbrio. E é esse equilíbrio que nos parece claramente que não está a acontecer, aquilo que nos é transmitido. E aquela que é a nossa posição é um apelo ao equilíbrio nas ações inspetivas. Numa altura em que a atividade económica é complicada nos Açores, e em que, obviamente, todos temos de cumprir as nossas obrigações, a começar, obviamente, pelos empresários, e isso é essencial. Portanto, isto não é nenhum branqueamento da atividade empresarial, de forma alguma, é um apelo exclusivo ao equilíbrio que deve existir nessas ações, nomeadamente a nível de horários. É extremamente desagradável que se entre num estabelecimento comercial em plena hora de refeições, como passando a ideia de que o empresário é algum criminoso ou que está ali a cometer alguma ilegalidade.
0: O apelo da Câmara de Comércio de Angra a um maior equilíbrio nas ações inspectivas do IRAI da GNR. A Associação Empresarial refere mesmo que, em resultado destas atividades inspectivas, já fechou um restaurante em São Jorge. Não porque tivesse feito algo ilegal, mas por cansaço e sentimento de injustiça face à postura dos agentes e frequência das inspeções. Ora, a Inspeção Regional de Atividades Económicas já reagiu em nota enviada às redações. A IRAE rejeita comportamentos desadequados ou desproporcionais dos seus

0: profissionais. Diz que exercem as suas funções com equilíbrio e estrito cumprimento das normas legais, garantindo que cada intervenção salvaguarda a saúde pública, a segurança alimentar e promove a concorrência leal. Em relação ao episódio referido de encerramento de um restaurante na Ilha de São Jorge, a Inspeção Regional de Atividades Económicas afirma que nenhum inspetor da IRAI esteve presente na ação inspetiva mencionada, não determinou qualquer encerramento do estabelecimento em causa e considera incorreta a associação desta inspeção aos fatos descritos. A equipa de sub-23 do Santa Clara pode conquistar o título de campeão da Taça Revelação hoje, depois de vários adiamentos devido à falta de voos. A segunda mão da final frente ao Gil Vicente começa às 19 horas no Estádio de São Miguel. O Santa Clara perdeu no primeiro jogo em Barcelos por 2-1, precisa recuperar a desvantagem.
1: Margarida Pereira com a informação a esta hora. Recordo que as notícias da região estão também atualizadas na internet em acores.rtp.pt e nas redes sociais da RTP Antena 1 Açores. Seis horas 14 minutos. Mais uma vez, uma ótima quarta-feira.
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1: Tarde de quarta-feira, dia 3 de junho de 2026. Sou Emanuel Costa, o apoio à emissão está o Marco Moreira. Seguimos juntos, de regresso à música, Zarco e Aurora Pinto.

É a serenata de Zarco e Aurora Pinto, música em português, na tarde de quarta-feira, na RTP Antena 1 Açores. São 6:18, seguimos por Paris com Isaac Costa.

da Mr. Driver Kelly Sun na tarde da rádio. Partilho consigo que, integrada na exposição Lá ao Sul de Tudo, há Museu Talks no núcleo de Santo André, do Museu Carlos Machado, em Ponta da Algada. Vai ser com Bárbara Jasmins e a poeta, atriz e encenadora Eleonora Marino Duarte. Uma conversa em movimento pelo espaço expositivo. Foi um evento que acontece precisamente a esta hora. A entrada é livre, recordo, no núcleo de Santo André, do Museu Carlos Machado, em Ponta da Algada. É de Edmundo Inácio, com Peculiares. Ao relento, agora na tarde da Rádio Pública, logo a seguir, há Jonas Blue e J.P. Cooper.

Perfect Strangers. Jonas Blue e JP Cooper na tarde da rádio. Um ótimo regresso a casa. Continua connosco. São 6:30 nos Açores. A música segue com Lisboa e Gamboa. É assinada por Léo Midé, brasileiro, mas há alguns anos a viver em Portugal.

mais uma das canções que encontramos no álbum Foz, Tiago Bittencourt, Nem Tudo É Mágoa, na Rádio Pública. Esteve em destaque nas manhãs com a Lena Godard, o espetáculo Praia Mia, da Filarmónica União Praiense, e músicos convidados, que têm lugar no Teatro Angrense já na sexta-feira. Promete ser um espetáculo vibrante que celebra alguns dos maiores êxitos dos ABBA. É sexta-feira, recordo, às 21h30 da noite no Teatro Angrense, Praia Mia, com temas dos ABBA pela Filarmónica União Praiense. Em frente, mais música nesta tarde, agora com o projeto da APMS. É mais um projeto nacional, manual de sobrevivência. Depois recebemos Bárbara Tinoco com Mayra Freud.

Bárbara Tinoco e Mari Frois, juntas nesta Tem Lá Uma Tristeza. Estamos a 16 minutos das 7. Muito obrigado por ter escolhido a RTP Antena 1 Açores para lhe fazer companhia nesta tarde, fim de tarde de quarta-feira, a meio da semana. Diogo Pissarra, Chuva, versão acústica, agora.

Grateful, Sara Cruz ao vivo e em acústico, numa altura em que estamos cada vez mais próximos das 7, no alinhamento da programação à hora certa, temos notícias em simultâneo com a RTP Antena 1. Até lá, Blue Eye com Buba Espinho, Cidade, para já Napa com Enredos. Mantenha-se ligado, sempre com a Rádio Pública.

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1: Cidade de Blue Eye e Buba Espinho, numa altura em que estamos a aproximar-nos das 7 da tarde. Quanto ao tempo para amanhã, as previsões apontam para uma quinta-feira com períodos de céu muito nublado com abertas em toda a região. Períodos de chuva fraca para a noite no grupo ocidental. No oriental, a nebulosidade deverá aumentar ao fim do dia. Estamos a aproximar-nos então das 7 da tarde no alinhamento. Temos notícias em simultâneo com a RTP Antena 1. Mantenha-se aí desse lado. Uma ótima quarta-feira.
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3: Oito horas no continente e na Madeira. Sete nos Açores. Voltamos à atualidade com a Rita Fernandes, a esta hora no topo que temos.
4: Seis pessoas foram detidas junto ao Parlamento nos confrontos entre manifestantes e a polícia. Tudo isto no fim da marcha contra as alterações à lei do trabalho. Em dia de greve geral, o governo mantém que a maioria do país trabalhou. Portugal foi eleito para o Conselho de Segurança das Nações Unidas. O Presidente da República vê este resultado como uma prova de confiança internacional para com o Estado português.
3: No Porto e em Ponta Delgada estão 18 graus por esta altura, Coimbra e Funchal 21, Lisboa 22, Faro 24. Edição das 8 na Antena 1 com Rita Fernandes.
4: Seis pessoas foram detidas junto ao Parlamento nos confrontos entre manifestantes e a polícia no fim da marcha contra as alterações à lei do trabalho. A esta hora, a PSP dá os números certos das detenções, um balanço feito pelo chefe operacional da PSP para a área de Lisboa. Esse balanço é feito junto à Assembleia da República, precisamente no local dos confrontos, onde está a repórter Inês Martins. Inês, já temos esse balanço a esta hora a ser feito pela polícia.
5: Está agora a ser feito pelo superintendente Jorge Rezende. Vamos ouvir.
6: Nessa altura, o trânsito reabriu, efetivamente, com normalidade. Cerca de 10, 15 minutos depois, algumas das pessoas, utilizando grades, ocuparam a via pública, pondo em causa a segurança dos utentes da via pública, tendo sido alertadas para não o fazer, e tornaram-se violentos, designadamente arremessando garrafas. É de referir que algumas dessas pessoas, que podemos considerar manifestantes, atuavam de cara coberta, indiciando atos preparatórios para cometer crimes contra a autoridade pública. Posteriormente, houve um aviso legal que a manifestação se tinha tornado violenta e, como tal, teria que cessar. Foi feita a cominação legal pelo crime de desobediência e foram dados 5 minutos para dispersar. Passados estes 5 minutos foi feito novo aviso. Passados 3 minutos foi feito novo aviso. Tentou-se de todas as maneiras que as pessoas cessassem aquele tipo de comportamento e abandonassem o local de uma manifestação que se tinha tornado violenta.
7: Quer dizer que a polícia viu-se obrigada realmente a interferir, é isso?
6: Posteriormente, fim deste tempo todo, com meios policiais, sem qualquer carga policial, avançaram a passo em direção àquelas pessoas e calmamente solicitaram que saíssem do local, uma vez que tinha sido feita a cominação legal e que já se tratava de uma manifestação ilegal e que já estavam a incorrer no crime de desobediência. Algumas pessoas reagiram fisicamente aos polícias que estavam na atuação legítima e essas pessoas foram detidas. Outras pessoas arremessaram garrafas e puseram em causa a integridade física desses mesmos polícias.
7: Estava só a confirmação, não queria interrompê-lo, mas são seis pessoas detidas confirmadas?
6: Neste momento temos seis pessoas indiciadas pelos crimes de não só desobediência, como resistência e coação sobre funcionário.
8: E conseguiu perceber se essas pessoas já tinham sido identificadas, já tinham participado noutras manifestações, já tinham sido detidas antes?
6: Ainda é cedo. Portanto, neste momento, nós procedemos à detenção dessas pessoas. agora vão ser devidamente identificadas, verificadas.
5: O balanço feito pelo superintendente Jorge Rezende, o comandante operacional, que dá-nos conta de 6 detidos até agora, outras pessoas estão apenas identificadas, portanto, para já este é o número, 6 pessoas detidas depois desta manifestação, que poderia ter acabado de forma pacífica, mas acabou em confrontos entre manifestantes e polícia.
4: Inês Martins, repórter que esteve também a acompanhar essa manifestação ao longo da tarde, uma marcha contra as alterações à lei do trabalho. Inês Martins com o superintendente Jorge Rezende, ele é chefe da área operacional de Lisboa, chefe da PSP, a confirmar 6 pessoas detidas junto ao Parlamento nos confrontos entre manifestantes e a polícia no fim da marcha contra as alterações à lei do trabalho. O ministro da Presidência diz que não há justificação para os comportamentos vistos junto à Assembleia.
9: É importante deixar claro que este foi um comportamento de alguns, não o comportamento da maioria dos manifestantes, e pela informação que temos, não é um comportamento associado à organização e aos organizadores desta manifestação. Que não haja dúvidas sobre isso, tanto quanto nos é dado saber até ao momento. Portanto, esse lamento é dirigido àqueles que tiveram os comportamentos inaceitáveis, diferente da maioria que se manifestou pacificamente, como assim deve ser.
4: O ministro da Presidência, António Leitão Amaro, que falou aos jornalistas no final do Conselho de Ministros, numa declaração em que também esteve a ministra do Trabalho, que naturalmente falou sobre a greve geral. Maria do Rosário Palma Ramalho repetiu a ideia de que a maioria do país esteve a trabalhar neste dia de greve.
10: A maioria esmagadora dos trabalhadores do setor privado resolveu optar pelo seu direito ao trabalho e não desta vez pelo seu direito à greve e, portanto, espera-se que, de facto, as projeções económicas da greve não sejam muito relevantes. No setor público, os dados que temos neste momento, que posso dar, são de uma adesão de cerca de 23%, embora estes 23% se refiram às ausências dos trabalhadores ao serviço e não necessariamente à greve, porque há trabalhadores que na administração pública trabalham muitas vezes remotamente.
4: Declarações da Ministra do Trabalho no final do Conselho de Ministros, falou aos jornalistas com o Ministro da Presidência, António Leitão Amaro. Sobre a greve, o Primeiro-Ministro pede ao país uma reflexão sobre os propósitos e as consequências. O Primeiro-Ministro, numa declaração a partir de São Bento, entende que a greve teve efeito, sobretudo, nas famílias.
11: Esta greve não trouxe nenhuma novidade e também não trouxe nenhuma solução. E aquilo que mais uma vez aconteceu foi que muitas pessoas, muitas famílias foram prejudicadas indiretamente por causa desta greve. E eu acho que o país deve fazer uma reflexão e as estruturas sindicais, com todo o respeito, também devem fazer uma reflexão quanto àquilo que é o propósito e depois as consequências e o resultado deste tipo de jornadas de luta.
4: O pedido feito pelo Primeiro-Ministro depois deste dia de greve geral. A proposta de alteração à lei do trabalho vai ser discutida na Assembleia da República no próximo dia 18 deste mês. É essa a data acertada pelos partidos no Parlamento. Numa declaração feita a partir de São Bento, o Primeiro-Ministro falou também sobre a eleição de Portugal para membro não permanente do Conselho de Segurança das Nações Unidas. Portugal vai sentar-se pela quarta vez neste Conselho a partir de janeiro do próximo ano. O Primeiro-Ministro sublinha as responsabilidades que vão ser

0: possibilidade de não verem as suas vidas confrontadas com ainda mais problemas.
1: Reação do Primeiro-Ministro à eleição de Portugal como membro não permanente do Conselho de Segurança das Nações Unidas, lugar que vai ocupar a partir de janeiro do próximo ano. Paulo Rangel, o ministro português dos Negócios Estrangeiros, esteve na Assembleia das Nações Unidas em Nova Iorque, sublinhou a importância do trabalho diplomático feito para Portugal neste caminho nas Nações Unidas. Uma mensagem também sublinhada pelo Presidente da República, António José Seguro, considera que esta eleição é uma prova da boa relação que Portugal mantém com outros Estados. António José Seguro destaca a votação que Portugal teve, uma votação que superou as candidaturas da Alemanha e da Áustria.
2: A expressiva votação obtida hoje por Portugal na Assembleia Geral das Nações Unidas é também o reconhecimento do compromisso do nosso país com o multilateralismo e, em particular, com os valores e com a Carta das Nações Unidas. Reflete a credibilidade, a confiança e o respeito de Portugal na comunidade internacional. É também uma vitória da diplomacia portuguesa e da coerência e estabilidade da nossa política externa.
1: Portugal foi eleito ao longo desta tarde na RTP Antena 1. Francisco Seixas da Costa, antigo embaixador de Portugal na ONU, defendeu que um dos trunfos de Portugal nesta eleição é ser visto como um parceiro coerente.
3: Mesmo naquilo que são algumas das nossas dependências e de algumas das nossas tradicionais posturas que podem às vezes não agradar aqui ou ali, Portugal é um país que mantém uma grande constância no plano internacional, mantém uma grande credibilidade. Normalmente a palavra de Portugal é respeitada e Portugal, digamos, leva à prática aquilo que diz que faz. E depois também tem a grande vantagem de ser um país que não tem uma grande dimensão, não tem grandes interesses, portanto pode-se mesmo dar ao luxo de ter alguns princípios fundamentais a defender. Com a circunstância de Portugal ter ao longo dos anos, em particular a democracia, manifestado de facto uma grande adesão aos princípios das Nações Unidas.
1: Estabilidade e coerência são esses os pontos fortes apontados por Francisco Seixas da Costa, antigo embaixador de Portugal na ONU. O antigo embaixador fez essa análise aqui na RTP Antena 1, depois de ter sido conhecida essa eleição, o resultado dessa eleição que coloca Portugal pela quarta vez como membro não permanente no Conselho de Segurança das Nações Unidas, vai ocupar esse lugar a partir do próximo ano.
4: Termina aqui esta edição com Rita Fernandes. 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
5: 12 minutos depois das 19 horas.
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5: Sou Helena Galar, no apoio à emissão está o João Almeida. Desejo em nome de toda a equipa uma excelente quarta-feira, o que resta dela. Aproveite o serão, se possível mantenha-se por aí. É sempre muito bom para nós seguir consigo.

0: Risk It All com Bruno Mars, a abrir esta, mais esta hora, nesta edição de quarta-feira, 3 de junho. À quarta-feira é dia de ficarmos a par de provérbios, ou como se diz em algumas localidades do nosso arquipélago, alguns ditados populares. Confesso que não espreitei o de hoje e estou muito curiosa para saber o que vai para o ar. Portanto, é já a seguir, com a Graça Muniz e o Vítor Ruidores. Vítor Ruidores, bem-vindo à RTP Antena 1 Açores. Quanto maior o dia, maior a romaria. A minha sogra costumava dizer.
1: Uhum. Ora bem, vamos dar os nomes às coisas. Romaria ou romagem é um tipo de peregrinação religiosa católica, romana anual, praticada sobretudo na Península Ibérica e em países outrora colonizados por Portugal e Espanha. O termo romaria deriva de Romero, que deu Romeiro, cuja tradução literal significa tão simplesmente isto. Romeiro é a pessoa que viaja para Roma. Quanto maior o dia, maior a romaria, significa basicamente que quanto mais extenso ou importante for o dia, maior será a romaria ou a celebração religiosa a ela associada. Por outras palavras, um dia de festa mais significativo ou com maior duração terá uma romaria mais grandiosa e com mais participantes. Por conseguinte, este provérbio destaca a relação entre a duração de um dia e a importância de uma romaria. Olha, e até rimi tudo. Quanto maior o dia, mais tempo as pessoas poderão dedicar-se à celebração e, consequentemente, mais pessoas participam na festa, participam da romaria. O provérbio também pode ser interpretado de forma mais ampla, sugerindo que eventos mais longos ou momentos de maior impacto são acompanhados por celebrações mais intensas e participativas. E, no fundo, é isto que este provérbio nos vem dizer. Quanto maior o dia, maior a romaria. E nós aqui nos Açores não temos razão de queixa, porque nos Açores o que é difícil não é esperar pela festa. É que nós não esperamos pela festa porque ela está a acontecer continuamente.
0: Dizem é que isso mesmo. Muito obrigada. Até à próxima,
1: Vítor. Até à próxima. Cuidas.
0: E atropelando a Graça Muniz. Dizem que o melhor da festa é esperar por ela. O que vai para o ar é sempre à quarta-feira, neste mesmo horário aqui na RTP Antena Açores, com a Graça Muniz e o Vítor Ruidores.
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0: Márcia com Jorge Palma. Do lado da música, seguimos assim com Um Passo ao Lado.

do disco Ana Márcia, com, neste caso, com a participação especial do Jorge Palma, Um Passo ao Lado. Passam 23 minutos das 7 da tarde. Agora com Fingertips e este Picture of My Own.

Mais uma com o talento açoriano, neste caso da Ilha de São Miguel, Rafa Fantasmas, na RTP Antena Açores. Seguimos agora com Maru. Esta chama-se I Owe It To You.

0: A dor da perda neste Lágrimas, de Pedro Gonçalves, que conta com a participação especial do Coimbra Gospel Choir, que tem conta com uma solista da Ilha do Pico, a Ana Golar.
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0: Ligando à música e seguindo rumo às 8 da noite, à hora certa, no alinhamento desta quarta-feira chegam as notícias, atualidade nacional e internacional com a RTP Antena 1.

Survive com Lewis Capaldi. Agora viajamos no tempo. Regressamos a 1991. Esta é a parte em que eu vou tentar falar francês com aquela pronúncia, como deve ser, do disco Paris à Lieu. Esta é a saudade de Étienne Darrow.

É sempre saudade, seja em que língua for. Etienne Darro, a caminho das 8 da noite. Aqui é um casamento perfeito entre o passado, o presente, rumo ao futuro. Don't get angry with me, com The Rolling Stones.

18 anos sem músicas inéditas e depois fazem isto. Regressam em 2023 com o disco Hackney Diamonds, The Rolling Stones.

0: 6 minutos para as 8 da noite.
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0: Já agora, se for o seu caso, votos de um excelente jantar, bom serão.

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1: Ligamos à música depois de olharmos as notícias, a atualidade nacional e internacional e também a previsão do estado de tempo para amanhã. Como é que vai estar o feriado? Ora bem, o Instituto Português do Mar e da Atmosfera prevê para Flores e Corvo céu, períodos de céu muito nublado, alternando com abertas, tornando-se encoberto, com períodos de chuva fraca para a noite. Grupo Central, períodos de céu muito nublado, alternando com boas abertas. São Miguel e Santa Maria também, céu nublado, alternando com abertas, tornando-se pouco nublado. Máximas previstas para amanhã. 23 graus a máxima para Santa Cruz das Flores, 22 para Horta, Angra e Ponta Delgada.

0: 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Horas, vento nos Açores. Devido à greve geral marcada para hoje, quarta-feira, 3 de junho, não transmitimos a esta hora o habitual noticiário.
1: 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Abrir mais uma hora.
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1: 6h45, hora dos Açores.
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1: Emissão da Rádio Pública nos Açores, edição para esta quarta-feira. Hoje é dia 3 de junho de 2026. Eu sou a Helena Goulart. No Pé Emissão está o João Almeida.

Passou aqui pela Rádio Pública para apresentar este, que é o mais recente single de Rita Costa Medeiros, inspirado nas novas cartas portuguesas. 15 minutos depois das 8 da noite, é ao vivo e é uma viagem pelo passado. Várias versões conseguidas ao longo dos anos deste I Hope That I Don't Fall In Love With You. Esta é de Hootie and the Blowfish.

O original é de 1963, de Tom Waits. Esta versão foi gravada por Hootie and the Blowfish em 2000. 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

O nome é em português, Novo Amor. Mas trata-se de um projeto musical de indie folk do galês Ali John Meredith Lacey, iniciado em 2012. O nome em português, pelas pesquisas que efetuei, foi escolhido pelo próprio após uma ruptura amorosa, servindo como uma espécie de novo amor encontrado na música.

É como os momentos em que passamos aqui assim, consigo. Não mudava nada, Papillon com Bárbara Tinoco. 25 minutos depois das 8 da noite.

O melhor do Clube Miragens com os açorianos Wisi. Wisi. Já vão perceber, já vão perceber. São os açorianos Wisi. Já a seguir mudamos de arquipélago e vem aí o Vanzi. São as cartas na mesa.

são as cartas na mesa com o madeirense Vanzi. Trinta e sete minutos depois das 8 da noite.

álbum Focus 2012, este Let You Go com Richie Campbell. Estamos a 13 minutos das 9 da noite. Notícias à hora certa no alinhamento para esta quarta-feira. Depois seguem as noites com a Graça Muniz.

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0: do disco Good Son, o açoriano King John com esta Julia, Circles of Life. Já venho próximo das 9 da noite.
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1: Em fecho de hora, desejo-lhe, em nome de toda a equipa, uma noite tranquila, bem passada, se possível, aqui na companhia da RTP Antena 1 Açores. Bom feriado. Depois das 9, segue a emissão desta quarta-feira com a Graça Muniz e com o apoio técnico do Paulo Matias. Quanto ao tempo, para amanhã, quinta-feira, dia 4 de junho, feriado, aproveite-o bem. Flores e Corvo com períodos de céu nublado alternando com abertas, tornando-se encoberto, com período de chuva fraca para a noite. Grupo Central com períodos de céu muito nublado alternando com boas abertas. São Miguel e Santa Maria com períodos de céu muito nublado alternando com abertas, tornando-se pouco nublado. Boas notícias. Máximas previstas. 23 graus para Santa Cruz das Flores, 22 graus e a máxima prevista para a cidade da Horta, Angra do Heroísmo e também para Ponta Delgada.
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2: Nos Açores, devido à greve geral marcada para hoje, quarta-feira, 3 de junho, não transmitimos a esta hora o habitual noticiário.
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11: Viva, muito boa noite, é um gosto estar consigo, obrigada por estar connosco, vamos até à meia-noite juntos.

quarta-feira, 3 de junho, já se deu início às festividades do Corpo de Deus na Vila da Povoação. No Jardim Municipal, daqui a pouco, às 21h30, há cantigas ao desafio com os tocadores Paulo Rocha e Norberto Carvalho, com José Eliseu da Terceira, Tiago Clara também da Terceira, Paulo Miranda da Candelária, Ponta Delgada, e André Monteiro da Ribeira Quente, Povoação. Depois, às 22h30, será a altura para a atuação da Orquestra Ligeira da Câmara Municipal da Povoação.

Está quase a chegar o Clube de Leitura da Solmar em Ponta Delgada, São Miguel. Espaço acolhedor para debater ideias, partilhar, fazer novos amigos e falar do que mais gostam, livros. Na Livraria Solmar, portanto, 18 de junho será a primeira sessão, com curadoria de Helena Frias e Rita Castro.

Gostamos também de lhe dizer coisas bonitas. Festas de São Pedro na Ribeira Seca, Ribeira Grande, quase, quase a chegar. Também a Ribeira Grande vai viver o aniversário da sua cidade. São 45 anos de elevação à cidade. A Ribeira Grande em festa, portanto, as festas da cidade. E no programa podemos encontrar, a 27 de junho, na Ribeira Seca, os HMB, que já estão aqui prontos para cantar.

Antes de São Pedro, Santo António, festas de Santo António na Lagoa, de 9 a 14 de junho. Alguns destaques: a 10 de junho a tua Toy, a 14 de junho a tua Augusto Canário e a 13 de junho, sábado, há sempre o aguardado desfile e atuação das marchas populares de Santo António, crianças, mas também adultos.

Já estamos com Paulo Flores. Encontramos Paulo Flores no cartaz do próximo Azores Burning Summer, no Porto Formoso, no verão 2026.

Canto de Rua com Paulo Flores. E já a seguir vamos ficar juntos escutando Peruca, um dos nomes do São João da Vila 2026.

São João da Vila 2026, as festas de São João vão acontecer entre 5 e 28 de junho. São diversas as atividades culturais, desportivas e recreativas dirigidas a diferentes públicos. Claro que não vão faltar as marchas populares, os desfiles nas noites de 23 e 24 de junho, os arraiais, toda a animação, toda a folia do São João da Vila. Para lá de peruca, este ano também os serões, os concertos contam com uma atuação, com uma noite com Bárbara Tinoco.

0: Irina Barros a fechar esta hora. Vai atuar a 26 de junho nas Sanjoaninas, no Bailão. O palco do Bailão nas festas do próximo verão. Irina Barros faz parte do cartaz, são vários palcos e no palco do Bailão também poderá encontrar outros nomes, outras presenças como, por exemplo, Wet Bad Gang, Vizinhos, Matias Damásio, Marisa ou Nuno Ribeiro. Assim, de repente, para deixar já alguma vontade ou muita de programar as suas férias, de programar o seu descanso, de programar o que vai fazer nas Sanjoaninas 2026, se já está ou vai estar em Angra do Heroísmo, na Ilha Terceira. Para já vamos espreitar a previsão do tempo para amanhã, feriado. Quinta-feira, 4 de junho, para as ilhas do Grupo Ocidental, períodos de céu muito nublado com abertas, tornando-se encoberto, períodos de chuva fraca para a noite, rajadas até 65 km por hora. Para as ilhas do Grupo Central, períodos de céu muito nublado com boas abertas. Para o Grupo Oriental, períodos de céu muito nublado com abertas, tornando-se pouco nublado. As mínimas e máximas previstas para amanhã: Santa Cruz das Flores estará entre os 16 e os 23 graus, Horta e Angra do Heroísmo entre os 16 e os 22 graus, Ponta Delgada entre os 17 e os 22 graus Celsius.
1: 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Horas 22 nos Açores, devido à greve geral marcada para hoje, quarta-feira, 3 de junho, não transmitimos a esta hora o habitual noticiário. Já a seguir, fala com ela.
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0: Já sabe o que acontece se ficar com a Antena 1 Nacional em emissão nacional nos Açores. Prosseguimos. Com Graça Muniz, Paulo Matias e João Almeida.
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0: Obrigada por estar connosco. É um gosto estar consigo.

Mesmo sem falarmos uns com os outros, parece que se estabelecem laços invisíveis, assim como que uma família musical fica ligada. Liga a música da RTP Antena 1 Açores. Boa noite.

22 horas, 22 minutos. Tenham um excelente serão, tenham um excelente feriado. Agora a música com Soraya Ramos.

The Cure, que estão no topo do cartaz do North Festival, é a 7ª edição e que conta uma vez mais com o apoio da Antena 1. Agora continuamos desta maneira.

Continuamos a viajar no tempo e no espaço. Agora voltamos à música em português. Vai ser com Ornatos Violeta, também presentes no alinhamento do North Festival, que volta a reunir nomes sonantes do panorama musical internacional e nacional. 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
1: Daqui a pouco espreitamos a previsão do tempo para amanhã. Já sabemos que há poeiras do Saara até sexta-feira que vão condicionar a atmosfera da região. O IPMA aponta as maiores concentrações dessas partículas nos grupos Ocidental e Central.

0: Luís Sequeira, Atrás do Tempo.
1: Viva atrás do tempo.
0: E agora vamos falar de outro tempo. Para amanhã, para as ilhas do Grupo Ocidental, períodos de céu muito nublado com abertas, tornando-se encoberto, períodos de chuva fraca para a noite, rajadas até 65 km/h. Para o Grupo Central, períodos de céu muito nublado com boas abertas. Para o Grupo Oriental, períodos de céu muito nublado com abertas, tornando-se pouco nublado.

0: 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Meia-noite, 23 horas nos Açores, devido à greve geral marcada para a passada quarta-feira, não transmitimos a esta hora o habitual noticiário.
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4: Viva, muito boa noite, é um gosto estar consigo. Obrigada por estar connosco. Graça Muniz, Paulo Matias e João Almeida.

11:15 nesta noite de quarta-feira, 3 de junho. Já agora, tenha um excelente feriado.

Driven com Alquimia. A música e a alquimia podem estar ligadas, desde logo porque a banda musical açoriana que acabámos de escutar assim se chama. Na música, a harmonia entre ritmo, melodia e timbre. Na alquimia, a busca pela perfeição e pelo equilíbrio dos elementos. Continuamos juntos nesta noite de quarta-feira, véspera de feriado. Se for o caso, tenha um excelente feriado e não se esqueça de desligar o despertador.

Cristóvão e Sara Cruz, colocando um ponto final nesta hora. Depois da meia-noite, fica com a RTP Antena 1 em emissão nacional.

0: Para amanhã, as temperaturas vão oscilar entre os 16 graus em Santa Cruz das Flores, Horta e Angra do Heroísmo, e os 23 graus em Santa Cruz das Flores. Tenha uma excelente noite, fique muito bem.
1: 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Uma da manhã, meia-noite nos Açores. Devido à greve geral marcada para a passada quarta-feira, não transmitimos a esta hora o habitual noticiário.
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1: Boa noite e bem-vindos.